0: de água. A Universidade Eduardo Mondlane acaba de anunciar a implantação de uma estufa inteligente inserida no projeto de laboratório conjunto para pesquisas na área de agricultura. Segundo o reitor da UEM, a implantação da estufa inteligente vai permitir a prática agrária em qualquer época do ano. Manuel Guilherme Júnior partilhou a informação esta quarta-feira em Maputo durante o 25º Concurso Internacional de Língua Chinesa.
1: Devo informar que os técnicos chineses já estão cá e muito brevemente teremos a nossa estufa de agricultura inteligente montada no nosso campus. Um grande resultado da cooperação entre Moçambique e China.
0: Reitor da Universidade Eduardo Mondlane, Manuel Guilherme Júnior. Na atualidade internacional, o caso

0: dezembro passado, tinha sido concluídas, abrindo espaço para a transferência do caso para o Tribunal Superior de Joanesburgo. O empresário do ramo dos táxis, Vítor Majola, e o alegado atirador Armindo Pacula são acusados de homicídio contra o radialista Warwick, conhecido por DJ Warras. O tempo. A cidade de Tete poderá registrar esta quinta-feira 32 graus centígrados de temperatura máxima, seguida por Beira e Pemba com 30 graus. Maputo, Xai-Xai, Inhambane e Nampula, 29. Vilanculo e Quelimane, 28. Chimoio, 26. Ilixinga, 24 graus centígrados de temperatura máxima. Apresentamos as notícias das duas escutas próximas, quando for 3 horas.
1: Estamos mesmo na segunda parte do debate político e estávamos a analisar o tema sobre o Dia de África em meio a desafios como a paz, a abolição de vistos e rumo à integração continental, e também ainda temos situações como terrorismo que belisca a paz. Também temos situações de água e saneamento para a realidade moçambicana em específico e abordada este ano pelo presidente da República como um dos pontos da Agenda 2063. Anísio Bonaíça, estes pontos todos que acabamos de elencar fazem parte desta organização continental que é a Organização da Unidade Africana, hoje União Africana, e é mais um ano que se celebra. Os desafios continuam os mesmos ou continuam a utopia? O que abordagem se pode fazer para chegar a esses ou ultrapassar esses entraves que, entretanto, não permitem que a África esteja ao mesmo ritmo de desenvolvimento com outros continentes?
2: Bom, a ideia de utopia não pode ser colocada no panteão dos problemas. A utopia é necessária. As sociedades, elas crescem porque têm perspectivas utópicas que as desafiam a alcançar determinado padrão que é próprio da utopia. Então, a África tem estas utopias. E nós estamos numa situação de procurar mecanismos de como ultrapassar primeiro os dilemas que nos impedem de alcançar as ditas utopias. Mas a utopia é necessária, como eu dizia. Parte daquilo que era a visão utópica nossa era de uma África livre, independente.
1: E unida.
2: Sim. A liberdade, em princípio, pelo menos das amarras coloniais, que é a dita liberdade política, nós alcançamos. Mas essa liberdade não foi total, não foi completa, por causa do tipo de relacionamento que se manteve, em decorrência também dos modelos de libertação que nós tivemos dos Estados africanos. Então, quando nós discutimos hoje o quadro de independência, de paz e prossecução daquelas outras, a outra parte da utopia que levou ao nascimento da Organização da Unidade Africana, que depois evoluiu para a União Africana, tem que ser considerado estes modelos, primeiro das independências, segundo de que tipo de relação permaneceu se estabelecendo com a metrópole. E muitas vezes a região do Sahel, nós discutimos hoje os conflitos que temos lá, não são conflitos necessariamente decorrentes da incapacidade deles de se desenvolverem, mas são conflitos que estão atrelados à lógica da sua ligação com a metrópole. E nós vimos agora os povos se reivindicando em relação à ligação com a antiga metrópole e com alguns cenários de violência para poder chamar de volta alguma dignidade que se percebe perdida em decorrência da incapacidade de ser efetivamente livre. Nós discutimos noutros quadrantes, como em Moçambique, independência económica, mas não se trata somente de uma independência económica. Mesmo a lógica política, ela está atrelada numa visão de liberalismo

tóxico. Eu vou chamar assim, por quê? Porque o liberalismo não se mostra em todo mundo como sendo um grande problema. Mas o liberalismo, como nos é apresentado, como nos é imposto, entre aspas, em algum momento, recorda que nós avançamos para abordagens puramente liberais em termos de política e economia quando avançamos para Bretton Woods. Desde aquela viagem do presidente Samora para ter com Reagan, o contacto com Margaret Thatcher, as diferentes discussões que traziam é abra, libere. E quando nós viemos para cá, alteramos a Constituição, claro, devolveram-nos a paz, porque a guerra, o conflito era patrocinado por eles. Não haja dúvidas e reservas sobre isso. E facilitaram, de facto, que vivêssemos paz. Mas esta paz, esse liberalismo, está no quadro de um controle efetivo no sistema global. Veja como é que nós fazemos o comércio internacional, como é que você tira Ipanema, os sapatos ou os chinelos aqui para vender na África do Sul ou em qualquer canto do mundo. Você não vende. Por quê? Há padrões no dito mundo liberal que a propaganda já te faz ter a percepção de que a coisa de melhor qualidade de beleza é uma coisinha com um certo na camisa. São marcas internacionalizadas e que te impedem de fazer competição global. Falo de roupa, por quê? Porque nós já fomos potência na área de têxteis. Mas não podia falar de tantos outros assuntos. Por que é que eu estou a chamar isso? Para lhe provar de que a independência que nós queremos, a dita política só te deu direito a fazer voto e escolher o seu dirigente, mas você continua em amarras profundas sobre o seu processo decisório, porque as instituições globais não te libertam para poder tratar do seu desenvolvimento de forma endógena, como dizia o presidente Guebuza. Então, eu acho que aqui há um desafio de África que devemos desconstruir. Nesta lógica do aniversário da União Africana, que não devemos trazer simplesmente ao debate porque nos apraz falar das incapacidades, das impossibilidades sobre o processo de desenvolvimento. Qual é a raiz desta incapacidade? Por um lado, temos problemas no processo governativo? Temos. Senão não estaríamos a discutir a corrupção, não teríamos, e combates a diferentes males que fazem, são perniciosos ao desenvolvimento. Mas nós temos que olhar a coisa de um modo holístico e perceber como é que diferentes forças, não só as internas, mas as externas, elas constrangem o cumprimento de um sonho de África unida. Aí está a lógica dita utopia de unidade africana. E depois nós temos, em decorrência do liberalismo, aquelas competições que o professor Patrício trouxe aqui. Quando você tem uma visão muito socialista de governação, a competição ela é relativamente reduzida, em que nós temos utopias de produção conjunta, consumo conjunto, sonho de alegado paraíso, onde todos nós gozamos de mesmos direitos, temos acesso às mesmas coisas, nas mesmas quantidades. Isso, de algum modo, promove preguiça, que é uma abordagem também que factível, comprovável, mas, por outro lado, esta discussão tem, de algum modo, as escolas que defendem isso, justiça social nela, que é um pouco vazia na discussão liberal. E grande parte dos países africanos foram empurrados, querendo como não, para a discussão neoliberal, tanto de política quanto de economia. E as suas incapacidades hoje para responder aos grandes dilemas também decorrem desta lógica que não é só local, mas é regional, é continental e é global. Veja que a nível regional nós temos compromissos. E esses compromissos, quem estuda a integração regional sabe que os compromissos de integração regional muitas vezes têm uma função específica de proteger-nos um pouco da violência
violência da integração global, porque a globalização tem estado a ser relativamente violenta, destrói indústria em privilégio de uma indústria um pouco mais forte que está no norte, destrói sociedade na perda de valores locais que depois começamos a beber outros valores. A globalização destrói muita coisa e nós começamos a criar algumas almofadas como integração regional para ver o que é que nós ainda protegemos aqui. E para além de nos proteger, a própria integração regional também é uma forma, outras teorias defendem, é uma forma de nos organizarmos para entrar no mundo global, na dita globalização. Então a África está no meio de tudo isto. Tem que se inserir no mundo de quem hoje tem o capital, mas quem tem o capital é aquele que determinou qual é o curso político e econômico que tu segues por causa das amarras que decorreram do processo das independências. Há muito que se diga, há vários campos de antropologia muito própria africana, sociologia do mundo muito particular,

0: a primeira vez, mas hoje, para votar, tem que ser a partir de 35 anos e mulheres não votam. É um escândalo. Mas mulheres nem sempre votaram. Eles evoluíram e chegaram hoje em que para votar. Até agora já teve. Os países estão a discutir que não, vamos lá votar a partir de 16 anos. Então, nós não podemos desenvolver nossos modelos. Tem que seguir modelos acabados, concluídos, mas daqueles que se organizaram para aquele modelo funcionar.
1: O político Oscar Monteiro, e combatendo a luta de libertação nacional, Oscar Monteiro, neste caso, que descreve Samora Machel como intelectual revolucionário, chama-nos a atenção para copiarmos ou resgatarmos os ensinamentos de Samora Machel para conseguirmos a independência econômica. Este conteúdo aqui, Dércio, na esteira daquilo que está a abordar, está ligado também a este tema. Mas antes de lhe passar a palavra, acho que vale a pena ouvirmos um pouco aquilo que o Oscar Monteiro deixou então na aula magna, feita no âmbito do lançamento da cerimônia de passagem dos 40 anos da morte de Samora Machel, primeiro presidente de Moçambique, e também no contexto do Dia de África.
2: O professor Oscar Monteiro recordou que Samora Machel sempre defendeu uma nação justa.
3: Os perigos do poder. Quando falamos sobre o papel do Estado, do povo, da redução das desigualdades, não nos podemos esquecer de premissas básicas que atingem qualquer ser humano. Aspectos, ou se quisermos, consequências naturais do exercício de poder e que Samora sempre percebeu poderem ser um entrave no que pretendia ser uma nação o mais justa possível. Nós temos ambições, nós aspiramos a ser diferentes dos outros e ser dirigente, que era também um sonho coletivo, podia minar o sonho de Samora. Por isso ele estava atento aos exercícios de poder e adverte sobre a vida modesta que deve caracterizar os governantes. Já na mensagem que emite por ocasião da tomada de posse do governo de transição em 20 de setembro de 1974, primeira vez que moçambicanos iam exercer o poder, adverte, apela, lembra e relembra que o poder e os privilégios que lhes são nas entranhas podem corromper os mais fortes. Estou citado de memória, mas o sentido é este. Uma pequena história que se passa um ou dois meses depois sob a proibidade no uso dos bens públicos. Nos primeiros meses da independência havia uma conta especial que no fundo era uma conta bancária. A conta estava connosco na presidência. Mas Samora nunca quis ficar com o livro de cheques. Entregou-me o livro de cheques e nunca quis preencher um cheque do Estado, da Presidência da República. Ele dava-me instruções e eu preenchia e ele depois assinava. Se os bancos ainda conservam os seus arquivos, podem encontrar a minha letra, mas quem tomou a decisão foi o Samora.
2: Monteiro descreve a figura de Samora Machel como um homem de causas e profundamente ligado ao seu povo.
3: Samora, um intelectual revolucionário. Não o como às vezes se está a repetir. Há vários. Eu vou falar sobre alguns. O que se deve falar sobre Samora? Quando se passam 40 anos da morte de Samora, uma pergunta legítima que se pode colocar é a seguinte: de que forma Samora ainda vive ou devia viver em cada um de nós? Será que neste momento, nestes eventos em que está a assinalar esse tempo todo que passou, quando nós pensa sobre o que interessa aproveitar, aprender e apreender de Samora para que tenhamos um país melhor?
1: Exato, Dércio. Esta colocação do professor Oscar Monteiro, que é também combatente da luta de libertação nacional, também enquadra-se um pouco naquilo que estava a dizer há pouco tempo, e ele chama a atenção aqui para que então se recuemos para buscarmos os ensinamentos de Samora Machel para enfrentarmos os desafios que o continente, assim como o nosso país em particular, enfrenta, os problemas da corrupção, da pobreza, até do terrorismo.
0: Não, é exatamente isso. Os grandes desafios que temos. O Samora Machel, ele fui tão querido, o seu pensamento é de

0: debatido com profundidade até os dias de hoje. Mas Samora Machel não organizou eleições nos moldes ocidentais como hoje é imposto, e que se você não obedece é um país que está a andar à margem da linha. Ele não organizou isto, não é? Mas ele procurou trabalhar para criar bases, não só dentro de um contexto interno, mas dentro de um movimento pan-africanista, onde é poder que aquilo que eram os nossos aprendizados conosco, a questão dos países africanos, que mesmo sendo um país frágil como ela, mas porque já estava liberto, não, vamos olhar para os outros. Como é que estão os outros, os nossos vizinhos? Como é que estão os outros países africanos? Nós não tínhamos força, ainda éramos pobres e continuamos até hoje. Mas esse sentimento estava dele, porque era uma causa africana que eles assumiram e colocaram dentro de ti. Essa questão da integridade, do combate à corrupção, etc. Não, mas hoje nós liberalizamos tudo, abrimos tudo, fragilizamos as instituições e começamos a andar no mesmo lugar, a patinar. Resultado, somos comparados com economias de 500 anos. Somos comparados com países que têm instituições e que têm uma estrutura em que até nem depende de existência ou não o governo. O governo cai todos os dias, entra um, Inglaterra, ninguém fica como primeiro-ministro.
1: Mas, Dércio, se Samora Machel estivesse vivo, como é que estaria a nossa economia hoje?
0: Não, acredito eu que poderia ter um rumo, mas que todos nós poderíamos perceber. Haveria de uma questão de consistência. Porque ele, como um grande pan-africanista, dava o máximo à questão interna e de um corpo nosso. Com o acordo, de acordo com a nossa, que vivesse nos Estados Unidos, porque era presidente da República. Ele procurava viver com o sentimento do povo e dizia, olha, este é o modelo, sim, vamos todos viver dentro desse contexto, dentro desse modelo. Eu acredito que por essas alturas, em função da transformação, o país poderia ter, não seria tal e qual como ele vinha sendo naquela altura. Mas pelo menos poderíamos estar a controlar e a fazer um caminho, a cometer os nossos próprios erros e a corrigirmos os nossos próprios erros para podermos depois ter um resultado em que todos nós haveríamos de assumir. Mas hoje não. Hoje nós temos um contexto dos países africanos que são... Aliás, a França até hoje é protetorado, controla vários países, não é? Até para os nossos conflitos aqui internos, nós precisamos de ajuda deles para virem nos ajudar a resolver, porque alguns conflitos vêm deles mesmo. Mas estas questões nem sequer também podemos falar e debater sobre o risco de sermos o quê? Catalogado. Ah, não, está a falar isso porque ele defende esta ou aquela teoria. Mas não. África precisa também de construir o seu próprio caminho fora dessas imposições, fora desse condicionalismo. Estes, se querem nos ajudar, esses, ajudem-nos dentro de uma agenda própria dos africanos e de um caminho que, com o seu povo, a África precisa de percorrer para alcançar os resultados que deseja.
1: Dr. Patrício, numa das intervenções, deixou claro que há muitos estudos aí feitos pelas universidades, como entidades, né? E também estudos individuais que abordam ou trazem algumas soluções para os problemas que o país, a África, o mundo enfrentou nos últimos tempos. E aqui também temos esta abordagem feita por Oscar Monteiro, a enaltecer a obra, as ideias de Samora no processo de desenvolvimento. O que é que está a falhar exatamente, se tudo já existe e tudo já foi escrito, os caminhos já são conhecidos, foram escritos?
2: Bom, foram escritos, mas eu não sei se quem toma decisão assumiu. Este aqui é o problema. Olha, o primeiro elemento que nós temos que compreender, as nossas diversidades internas como Estado. Porque Moçambique é um território de formatação colonial. Quem determinou essa geografia de Moçambique foram os colonos. Juntou uns para outros, para aí em diante. E vai verificar, Portugal formou menos em Moçambique do que, por exemplo, em Angola. Havia um pouco mais de gente formada formalmente em Angola do que em Moçambique. Verifique a data da independência, quantos moçambicanos tinham licenciatura. Vai ficar na liderança da Frelimo, sei lá quantos tinham de formação superior. Assim. Esses elementos todos contam, que era para compreender a natureza da diversidade étnico-linguística, os níveis regionais de desenvolvimento. O mesmo próprio tempo colonial, o

0: Moçambique regionalmente esteve desenvolvido de forma diferente. Claro. E vai verificar onde nós tivemos as cidades. Os cidadãos próximos daquelas zonas onde as cidades se implantaram tiveram ligeiras facilidades do que os outros onde lá não quando. Então, essas diferenças todas que nós tivemos, não enquadramos lá suficientemente de forma prudente, que é percebemos como corrigir. Verifica um fato. Eu achei fantástico isso nisso. O governo de Samora foi extraordinário. Na educação, foi buscar jovens de quase todos os distritos. Mandou para a formação em Cuba. RDA, sei lá quantos distritos, níveis, voltaram. Hoje são dirigentes. Mas vamos lá verificar. Esses filhos de camponeses, quais são dirigentes? Por que o camponês hoje está a perder a terra? Quando os filhos de camponeses foram formados num projeto nacional, não é verdade? Avançaram. Ou seja, este elemento não se reproduziu. Então, temos que trazer estes elementos todos. Essa situação está a falar da agricultura. Temos que pegar filhos de camponeses, formar na agricultura, formar na nossa lá, acho que criam gato, como chamam?
1: São pastores?
0: Nossa, são veterinários.
1: Veterinários.
0: Ou seja, nas mais diversas especialidades, para saber lidar com a terra cientificamente, para se apropriar daquela cientificamente. Agora, o que nós fizemos, formamos um, mas não reproduzimos. O que significa que esses todos que estão nessa parte, quando vêm esses filhos de desfavorecidos a evoluírem, capturam-nos para o seu meio. Para eles não reproduzirem a evolução para os outros níveis de pobreza. Então você passa a ser um ator, vamos lá dizer, às vezes inconsciente, para a manipulação dos interesses do céu, das suas próprias origens.
1: Claro. Doutor Patrício, ano após ano, fala-se em imortalizar a obra de Samora Machel e de outros dirigentes, obviamente, que através deles o país conseguiu chegar onde chegou hoje. E não estão a ser abraçadas essas obras, ou essa obra boa que fez o país chegar onde chegou hoje?
0: Não, eu penso que está sendo abraçado. Só que nós não estamos a assumir os desafios da forma prudente possível. Verifica, por exemplo, no sistema de ensino existe o sistema de bolsa de estudos, não é? Em que os jovens desfavorecidos são os adultos, portanto, têm um local onde vivem lá na vila ou na cidade, depois têm algumas refeições, todas, etc, etc. Mas muitas das vezes, as especialidades em que eles se formam, depois do seu enquadramento profissional, não é suficientemente planificado para produzir resultados nas suas origens. O que significa que este elemento de você ser depois capturado

0: essas lutas políticas, lutas, isso tudo aí é distração. Com isso aí, vamos levar mais tempo até conseguir resolver o problema básico que nós temos.
1: Não, mas olha, veja só um pequeno fenómeno. Concordo com isto. Mas pega o mesmo ministério, com diferentes ministros, tem diferentes níveis de financiamento. Há déficit. O que é que está a acontecer aqui? Verifica só, por exemplo, vai para um setor, chega lá e diz, olha, as competências deste setor são estas aqui. E depois verifica que habilidades profissionais eu preciso para cumprir com este mandato. Você desenha. E depois vai para o quadro do pessoal. Dessas habilidades, os que têm aqui, quantos reúnem essas habilidades? Que é para nós termos uma ideia de quadros que nós precisamos nas diferentes especialidades para o desenvolvimento. Para que mesmo com esse déficit orçamental que alguém tenha que nos financiar, chega um momento que você já tem os seus que podem influenciar o cumprimento daquelas atividades. Um dirigente da CIA que reformou, disse que ao passado, nós quando vimos essa África nas condições, então vimos que eles tinham déficit de intelectuais que podem complementar isso. O que nós fizemos? Usamos o Banco Mundial, o FMI, para emprestar dinheiro para implementar os seus projetos, por exemplo. Mas nós obrigamos um concurso internacional. Sabíamos que eles lá não têm profissionais para cumprir com aquela coisa. Então ganhavam as nossas empresas. Iam implementar, voltavam com o dinheiro e depois implementavam nas condições que nós queríamos. Dois, corrompemos os próprios dirigentes. Que eu, para não dizer que nós nos fartamos dele, expomos ao seu próprio povo, para ser o seu próprio povo a revoltar-se contra eles. Então, há elementos nossos de planificação, não é? De organização interna perante essa realidade que nós temos que assumir. Quando esta modéstia aqui, eu acho que da vida modéstia do dirigente, do governante, é fundamental. Porque a corrupção o quê? É, projeta-se uma qualidade de vida para si. Mas já deve ficar. Você depois anima, vê bem, anima, na verdade. Mas você pode comprar o melhor carro que você precisa. Mas você não vai ter estrada individual. E você se esquece agora, sabe? Nós temos que criar condições para o financiamento na parte pública. Não é verdade? Você pode ter dinheiro, sei lá quando. Mas olha, se o turismo aqui não evoluiu, é um mês aqui na cidade de Maputo, por frequentar todos os melhores restaurantes que existem. Então depois você está a viajar para a África do Sul. E depois, cria-se uma ideia de estatuto quando você fala de determinadas coisas. Um estatuto que não está ligado aos seus. Alguém quando compra tomate made in South Africa, sente-se mais cidadão do que comprar tomate que vem de Moamba. Nem que seja o mais orgânico possível. Verifica, por exemplo, vai para o supermercado. Há de apanhar o gengibre, vem da África do Sul, grande, comprido assim, até está limpo. Mas o gengibre que é produzido aqui, até aparece sujo ali. Pergunto, não, este aqui é nacional. Isso, mas o nacional tem que ser sujo. Mas este conhecimento todo de organização é benefício nosso. Nós temos que assumir isso.
2: Vamos ouvir o Anísio Boanaíse em relação a esta mesma questão. Qual é o seu comentário em relação a isso? Tendo em conta, então, essa aula magna proferida pelo professor e político Oscar Monteiro.
3: Bom, ouvir o professor Monteiro é sempre uma honra e aprendemos
2: e
3: muito.
2: E o que ele traz mesmo como solução para os problemas atuais?
3: Eu sou de uma escola altamente africanista e aquelas abordagens que o professor Monteiro traz, apesar de procurar sempre fazer um equilíbrio com as ofertas do mundo neoliberal, mas elas têm uma inclinação muito profunda também na lógica de soluções locais para problemas locais. E esta sempre foi a abordagem que resolveu problemas em todo o canto. Mas nós discutíamos um pouco antes deste tema. Eu, de modo particular, trouxe aqui os grandes problemas da oferta neoliberal na gestão e na condução da política africana, que, como sendo um dos embaraços ao cumprimento de uma agenda puramente africana. O questionamento ao conceito de soberania do Estado moderno westfaliano, aí definitivamente nós não conseguimos ainda afirmar que somos efetivamente sobre

0: soberanos, quando olharmos para a soberania que é reclamada pelos Estados igualmente modernos. Então, onde é que está o problema? O problema reside muitas vezes nesta alienação e na incapacidade de nos ultrapassarmos, porque já há balizas que são colocadas para você viver em torno delas. Então, para nós sairmos disto, é um exercício tremendo. É um exercício tremendo porque, como temos estado a dizer, o sistema internacional ele está montado. Temos que ter uma coragem fenomenal de ultrapassarmos algumas barreiras com o risco de, se você passar linhas vermelhas colocadas por alguém, ser vítima igualmente de agressão. Mas não porque está a fazer mal, mas porque você não cumpre com um padrão que alguém estabeleceu e você é deliberadamente fraco para poder avançar. Moçambique não tem incapacidade produtiva, pelo menos agrícola, não. Moçambique tem muita terra e demais, em função dos 35 milhões de habitantes. Moçambique tem outros recursos de outra natureza extremamente, em termos comparativos, extremamente alto. Mas então, onde é que está o problema? O mercado para esses bens que nós temos, os recursos extrativos de modo muito particular, recursos muitas vezes raros, as ditas terras, que já começam-se a discutir em Moçambique, você tem carvão, você tem grafite, você tem diamante, você tem tudo isto. Mas depois a pergunta é, material extremamente valioso ao nível do sistema, porque é que não se devolve isso em termos de capacidade económico-financeira para o país? Por causa deste jogo, não convém. Está a ouvir o grande debate das grandes companhias que viveram em paraísos, em algum momento extrativos em Moçambique, que hoje ameaçam levar o país para praças de mediação, de resolução de conflitos internacional, porque Moçambique, por causa da alegada independência económica que persegue, então já começam a se sentir acossados. E tem uma proteção igualmente sistémica e ninguém olha para os objetivos de desenvolvimento local, mas interesses empresariais que se suplantam a interesses de uma nação acabam prevalecendo. Mas E o meu problema é, às vezes, tivemos uma sorte agora com este o problema do endividamento público não declarado, que certa praça jurídica acabou não dando provimento a alguém que nos levou, queria continuar a nos arrastar para o debate jurídico global. Mas quantos outros casos os países africanos ganham quando se metem numa relação com o grande capital? Este é que é o grande problema. E o grande capital está ao serviço dos grandes potências, está ao serviço da grande finança que é controlado pelo sistema igualmente Bretton Woods e outros. E as pessoas têm que ter consciência disso e têm que ter uma estratégia específica, provavelmente como África, muito mais corajosa do que é ultrapassar alguns dilemas e avançar como bloco. Se mesmo como bloco tivemos o problema de Gaddafi, recorda da sua visão panafricanista e institucionalização de finanças, de administração africana, imediatamente, com vários argumentos, foi retiraram o Gaddafi do mapa. Hoje, termos líderes africanos que conduzem o processo de liberdade económica, liberdade financeira, liberdade política, é altamente arriscado, porque não consegue ter o suporte igualmente do seu vizinho.
1: É arriscado, Anísio, então, resgatar o pensamento de Samora.
0: Arriscado é. O presidente Samora foi ousado. E nós não discutimos aqui, que era o tema, 50 anos da morte. Nós estávamos a discutir meramente o legado. É da morte. Esta morte aconteceu por causa de uma coisa que dá espaço hoje a falarmos do seu legado. E é arriscado, porque foi esta morte causada pela ousadia do próprio presidente Samora de avançar com a lógica do panafricanismo, do regionalismo mais consolidado. Então, hoje, eu acho que talvez alguma abordagem concertada, com um pouco mais de ousadia e cumplicidade geral africana, podia, em algum momento, minimizar os pactos que são insanos, que levaram à conjuntura global de estar neste modelo. É óbvio, fomos aqui a Zuluín, discutimos que tipo de Nações Unidas queríamos. A África tem um ideal claro, não tem dúvidas sobre que tipo de Nações Unidas quer. Quem já ouviu? Levamos essa proposta às Nações Unidas e outros fóruns. Quem já ouviu? Mas temos clareza sobre o que nós queremos. O Conselho de Segurança das Nações Unidas, as reformas das instituições financeiras. Sabemos nós, africanos, o que nós queremos. Mas ninguém olha, porque interessa continuar secundarizado com estruturas que os próprios africanos não ousem em contrariar ou em contrapor.
1: Já ficou essencial, peço já a objetividade. Vamos ter que deixar outro tema para os outros programas da Rádio Moçambique, como esta semana aconteceu. Vamos olhar para esse assunto pontual mesmo, acho que 2 minutos para cada. O Presidente da República acabou de promulgar e mandar publicar o pacote legislativo da comunicação social. Estou a falar da Lei da Comunicação Social, Lei de Radiodifusão e Lei do Conselho Superior da Comunicação Social. Os três instrumentos, então, regulam a atuação e o mercado da comunicação social. Como é que olham, então, para estas três leis, assim, de forma resumida, Anísio Bonaíça?
0: Bom, vocês têm, entre aspas aqui, a mania de dizer que a comunicação social é um quarto poder e provavelmente a mesma percepção o Presidente da República tem. Conhece o valor da comunicação social no sistema de implantação de uma democracia cada vez mais responsável e este quadro normativo resulta igualmente da sua promessa eleitoral, não só do seu compromisso quando da tomada de posse. Nós temos estado a falar porque aquela Bíblia que ele leu na tomada de posse é definitivamente a bússola que ele tem estado a seguir. Acredito que o que ele quer fazer conosco, os moçambicanos, quando terminar os 5 anos, é dizer: venham para cá, o que é que eu disse que eu ia fazer? Está aqui, então o que é que está feito? E muito provavelmente, de 92 promessas que lá existem, em grande medida está sendo cumprida. O que eu quero dizer é o seguinte: se aplaudimos aquela intervenção, significa que concordamos que aquilo haveria de ser transformacional para a sociedade moçambicana. E parte das promessas foi que é necessário fazer transformação naquilo que é a estrutura de comunicação e gestão dos espaços de intervenção nesta área de comunicação de modo muito particular. Então, o Presidente, depois de socialização com órgãos competentes, produziu-se a proposta de lei, foi governamental, avançou-se, a Assembleia aprovou e agora devolveu-se. O Presidente, sem reservas, dentro do quadro normativo vigente, mandou promulgar. Isto simplesmente vem reanimar não só a classe, mas o espaço cívico nacional, para que ele seja, por um lado, com responsabilidade, mas por outro lado, com transparência, para que os moçambicanos acompanhem e possam fazer intervenções úteis, interpelações no processo governativo e na gestão e controle de cada moçambicano, um ao outro, e em relação às instituições. Eu acho que é fundamental. Este pacote é mais um passo na maturação do nosso sistema político e democrático.
1: Doutor Patrício?
2: Bom, eu acho que é fundamental, porque a comunicação social é fundamental na governação, porque ela difunde o pensamento da sociedade, dos mais variados estratos sociais, sobre os mesmos fenómenos. Então, se nós temos a ideia de um Moçambique nosso, a atitude individual e coletiva deve contribuir para isso, no meio ou mesmo no contexto das nossas diferenças. Então, trazer uma certa ética e deontologia no funcionamento do setor de comunicação social, eu penso que tem utilidade, mesmo seu lado crítico, não é? Comunicativo é fundamental. Agora, a questão do Conselho, acho que já é o órgão que vai tentar coordenar as diferentes áreas para termos a mesma visão de Moçambique, para todas as intervenções que possam acontecer nos conduzam para alcançar o ideal que nós todos temos de Moçambique. Então, isso que é fundamental. Então, vamos ver se, obedecendo essa legislação, mudemos a nossa forma de falar de Moçambique. Mais do que mudar no sentido de trocar-se a quadro, mas
1: reforçar. Talvez mudemos, está a dizer, os órgãos de comunicação social mudarem.
2: Não, mas no sentido de sermos mais íntegros na própria comunicação, mais positivistas do que determinadas mensagens que a gente acontece, quer dizer, as pessoas descarregam emoções, quer dizer, que até desorientam determinado setor, até frustram os outros setores, sei lá quando. Então acho que é fundamental. Agora, o que eu espero que nas próximas vezes nós temos que ter uma nova legislação sobre as setas religiosas, né? Para ver se podemos ter alguma disciplina. Né?
1: Vamos a isso, Dércio.
3: Bom, eu primeiro é dar parabéns a toda a classe de jornalista, toda a comunicação social, depois de um exercício de anos, finalmente tem o novo pacote legislativo. Saímos de uma situação em que tínhamos a lei de imprensa que estava em vigor desde 91. 35 anos depois, o contexto mudou totalmente. Temos hoje o advento da questão das tecnologias. Hoje temos as televisões privadas, a comunicação social privada, etc., que também faz uso destes meios todos tecnológicos, etc. Então, era preciso aprimorar a legislação, visando, sim, assegurar o direito de liberdade de expressão, liberdade de imprensa, liberdade de informação, mas tudo isso também tendo em conta a questão da responsabilização, não é? Respeitando também os direitos e liberdades das pessoas, para que não sejam expostas na comunicação social de forma irresponsável. Então, com este pacote legislativo, há direitos que estão salvaguardados à comunicação social, ao jornalista, mas também há o respeito e a proteção dos direitos individuais. E a questão da valorização, eu penso que este é um elemento muito importante, a valorização dos profissionais, portanto, a questão da carteira profissional do jornalista, que foi uma questão que ao longo dos anos vem sendo debatida profundamente. Agora a questão é sobre como é que isto vai ser colocado em prática, de modo a que esta missão de comunicar seja de facto entregue à responsabilidade de pessoas que estão tecnicamente, cientificamente preparadas para o efeito. Então, estão todos de parabéns. Tinha que ser mesmo um jornalista, que é o presidente Daniel Chapo, que passou pela comunicação social a garantir no fim que este pacote fosse aprovado e ser um jornalista
1: muito
3: a promulgar.
1: Obrigado a todos. Obrigado ao Dr. Patrício José, Dr. Anísio e Dércio Alfazema pelas contribuições todas apresentadas aqui. O programa Debate Político fica por aqui. Despedem-se Orlando Ngoveni na moderação e cuidados técnicos de Jerônimo Muamba.

0: Quero desejar a continuação de uma noite muito feliz em nossa companhia. Em Moçambique são 3 horas.
1: Boa noite. Bem-vindo às notícias apresentadas por Vitor Rufino. O presidente da República, Daniel Chapo, promulgou e mandou publicar a Lei de Comunicação Social, a Lei de Radiodifusão e a Lei do Conselho Superior da Comunicação Social, após a sua aprovação pela Assembleia da República e verificação da sua conformidade com a lei fundamental. A aprovação e promulgação destes instrumentos visa o aperfeiçoamento do quadro jurídico da comunicação social, em conformidade com os desafios atuais do setor e com os princípios constitucionais da liberdade de expressão, da liberdade de imprensa e do direito à informação. O conjunto dos atos legislativos referidos insere-se ainda nos objetivos da comunicação social enquanto instrumento de informação, educação e formação da opinião pública. Com estes atos, o chefe do Estado reforça o seu compromisso com a promoção de uma comunicação social cada vez mais profissional, plural, responsável e orientada para a defesa do interesse público, da cidadania, dos direitos humanos e da unidade nacional, tal como indica uma nota da Presidência da República recebida na nossa redação. O secretário de Estado na província do Niassa reitera o apelo ao reforço da vigilância contra funcionários do setor da saúde que se envolvem em esquemas de roubo e venda de medicamentos e outros materiais médico-cirúrgicos do Sistema Nacional de Saúde. Silva Livoni fez o apelo esta quarta-feira na cidade de Lixinga, nas celebrações do Eid ul-Adha, momento que simboliza o sacrifício para os muçulmanos, bem como o fim de jejum e peregrinação à cidade santa de Meca.
2: A situação de saque de medicamento nos hospitais, mas nós estamos a ter resultados muito positivos. Aqui na cidade de Lixinga foram encontrados numa farmácia privada mais de 10 ampolas de maior valor comercial de vacina, que é o Sistema Nacional de Saúde. Portanto, o processo está a ser averiguado, já tem detidos. É possível acabarmos com esta prática na nossa província e devolvermos os medicamentos nos hospitais para podermos curar o nosso povo. Portanto, trouxemos aqui esta mensagem, mas também a mensagem da paz, a mensagem do perdão, a mensagem da reconciliação entre moçambicanos, a necessidade de sacrifício para o bem.
1: Secretário de Estado na província do Niassa, Silva Livoni. A comunidade muçulmana em Manica defende a promoção de valores morais no país, com vista a formar jovens capazes de assegurar um futuro de prosperidade. O representante da comunidade muçulmana em Manica, Abdul Ghaffar Osman, disse que o Islã apregou ao amor ao próximo para capacitar os seus crentes e a sociedade em geral a promoverem a solidariedade. Abdul Ghaffar Osman, que falava esta quarta-feira por ocasião da festa do Eid ul-Adha, anunciou a realização de ações de solidariedade para mais de 1.500 famílias desfavorecidas no âmbito desta celebração. O representante da comunidade muçulmana em Manica apelou aos crentes a orarem pelo desenvolvimento socioeconómico do país. A polícia da República de Moçambique, na cidade da Beira, em Sofala, deteve 2 jovens suspeitos de assaltar e violar uma mulher. O crime ocorreu na madrugada de segunda-feira, quando um grupo abordou a vítima numa rua e arrastou-a para um terreno baldio. O porta-voz da PRM em Sofala, Honório Chimbo, diz que durante o assalto e violação, a mulher gritava pedindo socorro, o que fez com que os 2 suspeitos fossem apanhados por populares.
3: Cortaram o cabelo dela, dreadlock, arrancaram-lhe os telemóveis, sendo que depois do ato, ela conseguiu neutralizar um dos indiciados. De imediato pediu socorro, a vizinhança prontamente respondeu, acionaram a polícia, que de imediato fez ao local, conseguiu socorrer a vítima para o hospital, onde foi observada e os laudos médicos decretaram sim que houve violação sexual.
1: A vítima explicou que os suspeitos eram seus conhecidos e ofereceram-se a acompanhá-la, mas pelo caminho tudo mudou. Na atualidade internacional, o exército israelita emitiu esta quarta-feira um aviso de evacuação para a cidade de Tiro, no sul de Líbano. O alerta urgente visa antecipar os ataques contra o grupo xiita Hezbollah no âmbito da intensificação da ofensiva anunciada pelo primeiro-ministro Benjamin Netanyahu. Nos últimos dias, as forças israelitas bombardearam Tiro, cidade costeira onde vivem 200 mil habitantes e com sítios históricos classificados pela Unesco, bem como dezenas de outros locais no sul do Líbano. Entre os ataques na terça-feira, um deles matou 15 pessoas próximo de Tiro, de acordo com o presidente da autarquia. Uganda encerra a fronteira com a República Democrática do Congo devido ao aumento de casos do Ebola. A decisão do fecho foi ordenada esta quarta-feira pelas autoridades ugandesas com efeito imediato, devido ao aumento dos casos de Ebola no país vizinho e ao surgimento de casos suspeitos no próprio território. Uganda já registrou 7 casos de Ebola, incluindo uma morte. Segundo a Organização Mundial da Saúde, OMS, o número de casos suspeitos do Ebola no leste da República Democrática do Congo aproxima-se dos 1.000, com mais de 200 mortes. O vírus do Ebola já causou mais de 15 mil mortes em África nos últimos 50 anos. Fechamos com a previsão do tempo. A cidade de Tete poderá registrar esta quinta-feira 32 graus centígrados de temperatura máxima, seguida por Beira e Pemba com 30 graus. Para Maputo, Xai-Xai, Inhambane e Nampula,

0: o compromisso de transformar os nossos recursos naturais em base de industrialização, diversificação económica e prosperidade partilhada para todos os moçambicanos com os nossos parceiros aqui presentes. O verdadeiro valor dos nossos recursos não está no que extraímos, mas no que somos capazes de construir a partir deles. É neste quadro que os setores de mineração e energia assumem um papel central, não como fins em si, mas como instrumentos estratégicos para a transformação estrutural da nossa economia.
1: Presidente da República, Daniel Chapo. Já a seguir, Isdine Faquirá e o programa Easy Jazz.

Saudações, amigos. Easy Jazz, a partir de agora, o seu companheiro. Hoje é domingo, este é mais um momento para apreciarmos a boa música que nós temos, e particularmente em África, o Dia da União Africana. E, naturalmente, nós vamos dedicar o nosso programa a nosso continente, a nossa Mãe África. Mãe África que, para 2026, tem como lema principal das celebrações a segurança hídrica e do saneamento, assumir a disponibilidade sustentável de água e sistemas de saneamento seguros para alcançar os objetivos da Agenda 2063. Celebrações que se iniciaram ontem e que vão até amanhã, justamente para unir os africanos na procura do seu desenvolvimento. E essa união nós vamos fazer através da música. Vamos fazer com que músicos de diferentes países se juntem para um determinado projeto e tragam a sua música juntos, porque só juntos podemos contribuir para o desenvolvimento de África. A nossa segunda parte vai ser assim, valorizando os vários artistas trabalhando em conjunto. A África, que é de facto referência obrigatória no mundo, pelos seus recursos naturais, pelos seus recursos humanos, pelos seus recursos culturais. A presença da música africana e seus artistas estará presente em algumas das obras que vamos trazer neste nosso encontro, incluindo em obras escritas por Bob Dylan, que em 2026 celebra 85 anos de vida. Bob Dylan, em 1976, ele escreveu Moçambique. É com Moçambique que vamos começar, escrito pelo aniversariante do dia. Muitas felicidades para esse grande nome da música norte-americana, que fez uma saudação especial a Moçambique, essa perla do Índio.

Moçambique. Bob Dylan e a saudação para esta nossa edição de hoje. A homenagem ao nosso país, logo depois da independência, em 1976, pelo grande Bob Dylan, que hoje, com muito gosto, Zidane Fakirai e Moçambique Galibo homenageiam pela passagem dos seus 85 anos de idade. Bob Dylan, que nasceu Robert Allen Zimmerman em 24 de maio de 1941. Esse cantor, compositor, escritor, ator, pintor, este nome da música norte-americana que ganhou importância como figura na cultura popular há mais de 60 anos. Grande parte do seu trabalho mais célebre data da década de 60. Nascido no estado de Minnesota, neto de imigrantes judeus russos, aos 10 anos Bob Dylan escreveu os seus primeiros poemas e, ainda adolescente, aprendeu a tocar piano e depois guitarra, tudo isso sozinho. Começou cantando em grupos de rock, mas quando foi para a universidade, em 1959, voltou-se para o género de música folk e passou a impressionar o mundo com esse género musical. Dos grandes, mas muitos êxitos que ele escreveu, fica difícil escolher um, mas que tal Mr. Tambourine?

Mr. Tambourine Man, Bob Dylan e os minutos iniciais, porque hoje este grande nome faz 85 anos de idade. Como escritor, como compositor, as suas obras foram seguidas por muitos, mas muitos grandes nomes da música internacional. E a propósito do título Mr. Tambourine Man, eu sugiro que das várias interpretações que foram feitas com este título, apreciemos no âmbito do jazz, que é a nossa linha, a voz de Abe Lincoln, interpretando ao seu jeito Mr. Tambourine Man.

Mr. Tambourine Man, ao jeito de uma grande voz para o jazz, Abel Lincoln, que escreveu este tema, que inclusivamente faz parte de um disco que traz temas de Bob Dylan feitos para o jazz, um tributo de jazz a Bob Dylan. Mas, por falar em jazz, um outro grande nome, aliás, considerado hoje o grande mentor do Dia Internacional do Jazz, Herbie Hancock, também pegou numa das grandes obras de Bob Dylan e, imaginem, colocou no álbum Image. The Times They Are Changing, um tema que Bob Dylan fez de luta mesmo contra a presença americana no Vietnã, é pegado aqui pelo grande Herbie Hancock e como é hábito, a trazer os seus convidados, a trazer aqui um grupo de músicos irlandeses com instrumentos de sopro, a trazer também aqui a voz da Liz Hamingan, mas destacando também a música de África, particularmente o instrumento kora, com a participação de Tomana Diabaté. África, aí está o aproveitamento dessas riquezas que a África tem, a kora e a execução de Tomana Diabaté, no título de Bob Dylan que Herbie Hancock nos traz, The Time They Are Changing.

The Time, The Art Changing, esta grande obra do Bob Dylan, que feita ao jeito de Harry Hancock, foi o que estivemos a escutar. Bob Dylan, que hoje faz 85 anos de idade, teve dois casamentos na sua vida, pai de 6 filhos, foi e continua a ser interpretado por muitos grandes nomes da música internacional, e por isso mesmo o quisemos trazer hoje aqui a abrir este nosso Easy Jazz, numa página virada para a nossa África. E por isso mesmo os Led Smith, Black Mambazo, pegam também no grande êxito de Bob Dylan, Knocking at Heaven's Door, e colocam numa das suas obras. Isso aconteceu, o grande, já não está entre nós, Joseph Tshabalala e o seu grupo Led Smith, Black Mambazo, fizeram isso no álbum que escreveram Heavenly, e convidaram músicos norte-americanos a juntarem-se a eles para interpretarem desse jeito as ricas vozes dos Led Smith, Black Mambazo, juntando-se à beleza vocal da norte-americana Dolly Parton.

Marcos Miller, juntando-se também nós neste nosso encontro e trazendo-nos aqui uma das suas belas composições com essas influências que havíamos permitido de África. Aliás, ele é um afrodescendente jamaicano, americano, e então essas suas raízes estão lá presentes. Mas para esta composição muito em particular, o Sr. Marcos Miller também quis contar com grandes nomes como o Chief Solomon Senacora, nomes de África, o Gimba Koyate, que fez um trabalho de guitarra interessante, de guitarra acústica, ou a percussão segura de Adama Dembele. O grande baixista a deixar espaço para um grande pianista da Jamaica para Cuba, as influências de África também na música do Omar Sousa, que entre outros até conta com Gildo Tomás como baixista, mas outros nomes juntam-se aqui para a interpretação do Yeye Morro, composição que vamos escutar, a participação de Mola Sila, que vai muito bem colocar a sua voz para este tema. Ainda o trabalho de Ali Santo, que faz cora nesta obra de Omar Sousa, trazendo também essas raízes de África para a sua música.

0: Omar Sousa, trazendo também aqui alguns nomes de África para a sua música. E esse casamento entre a rumba africana e a rumba latina, e particularmente interpretação em Yoruba.
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1: Em Moçambique, são 4 horas.
3: Bom dia, bem-vindo às notícias apresentadas por Vítor Rufino. O presidente da República, Daniel Chapo, promulgou e mandou publicar a Lei de Comunicação Social, a Lei de Radiodifusão e a Lei do Conselho Superior da Comunicação Social após a sua aprovação pela Assembleia da República e verificação da sua conformidade com a Lei Fundamental. A aprovação e promulgação destes instrumentos visa o aperfeiçoamento do quadro jurídico da comunicação social, em conformidade com os desafios atuais do setor e com os princípios constitucionais da liberdade de expressão, da liberdade de imprensa e do direito à informação. O conjunto dos atos legislativos referidos insere-se ainda nos objetivos da comunicação social enquanto instrumento de informação, educação e formação da opinião pública. Com estes atos, o chefe do Estado reforça o seu compromisso com a promoção de uma comunicação social cada vez mais profissional, plural, responsável e orientada para a defesa do interesse público, da cidadania, dos direitos humanos e da unidade nacional, tal como indica uma nota da Presidência da República recebida na nossa redação. O secretário de Estado na província do Niassa reitera o apelo ao reforço da vigilância contra funcionários do setor da saúde que se envolvem em esquemas de roubo e venda de medicamentos e outros materiais médico-cirúrgicos do Sistema Nacional de Saúde. Silva Livone fez o apelo esta quarta-feira na cidade de Lixinga, nas celebrações do Eid ul-Adha, momento que simboliza o sacrifício para os muçulmanos, bem como o fim de jejum e peregrinação à cidade santa de Meca.
4: A situação de saque de medicamento nos hospitais, mas nós estamos a ter resultados muito positivos. Aqui na cidade de Lixinga foram encontrados numa farmácia privada mais de 10 ampolas de maior valor comercial de vacina, que é do Sistema Nacional de Saúde. Portanto, o processo está a ser averiguado, já tem detidos. É possível acabarmos com esta prática na nossa província e devolvermos os medicamentos nos hospitais para podermos curar o nosso povo. Portanto, trouxemos aqui esta mensagem, mas também a mensagem da paz, a mensagem do perdão, a mensagem da reconciliação entre moçambicanos, a necessidade de sacrifício para o bem.
3: Secretário de Estado na província do Niassa, Silva Livone. A comunidade muçulmana em Manica defende a promoção de valores morais no país, com vista a formar jovens capazes de assegurar um futuro de prosperidade. O representante da comunidade muçulmana em Manica, Abdul Ghaffar Osman, disse que o Islão apregou ao amor ao próximo para capacitar os seus crentes e a sociedade em geral a promoverem a solidariedade. Abdul Ghaffar Osman, que falava esta quarta-feira por ocasião da festa do Eid ul-Adha, anunciou a realização de ações de solidariedade para mais de 1.500 famílias desfavorecidas no âmbito desta celebração. O representante da comunidade muçulmana em Manica apelou aos crentes a orarem pelo desenvolvimento socioeconómico do país. A polícia da República de Moçambique, na cidade da Beira, em Sofala, deteve dois jovens suspeitos de assaltar e violar uma mulher. O crime ocorreu na madrugada de segunda-feira, quando um grupo abordou a vítima numa rua e arrastou-a para um terreno baldio. O porta-voz da PRM em Sofala, Honório Chimbo, diz que durante o assalto e violação, a mulher gritava pedindo socorro, o que fez com que os dois suspeitos fossem apanhados por populares.
5: Cortaram o cabelo dela, dreadlock, arrancaram-lhe os telemóveis, sendo que depois do ato ela conseguiu neutralizar um dos indiciados. De imediato pediu socorro. A vizinhança prontamente respondeu. Acionaram a polícia, que de imediato fez ao local. Conseguiu socorrer a vítima para o hospital, onde foi observada. E os laudos médicos decretaram, sim, que houve violação sexual.
3: A vítima explicou que os suspeitos eram seus conhecidos e ofereceram-se a acompanhá-la, mas pelo caminho, tudo mudou. Na atualidade internacional, o exército israelita emitiu esta quarta-feira um aviso de evacuação para a cidade de Tiro, no sul de Líbano. O alerta urgente visa antecipar os ataques contra o grupo xiita Hezbollah no âmbito da intensificação da ofensiva anunciada pelo primeiro-ministro Benjamin Netanyahu. Nos últimos dias, as forças israelitas bombardearam Tiro, cidade costeira onde vivem 200 mil habitantes e com sítios históricos classificados pela Unesco, bem como dezenas de outros locais no sul do Líbano. Entre os ataques na terça-feira, um deles matou 15 pessoas próximo de Tiro, de acordo com o presidente da autarquia. Uganda encerra a fronteira com a República Democrática do Congo devido ao aumento de casos de ébola. A decisão do fecho foi ordenada esta quarta-feira pelas autoridades ugandesas com efeito imediato, devido ao aumento dos casos de ébola no país vizinho e ao surgimento de casos suspeitos no próprio território. Uganda já registrou 7 casos de ébola, incluindo uma morte. Segundo a Organização Mundial da Saúde, OMS, o número de casos suspeitos de ébola no leste da República Democrática do Congo aproxima-se dos 1.000, com mais de 200 mortes. O vírus do ébola já causou mais de 15 mil mortes em África nos últimos 50 anos. Fechamos com a previsão do tempo. A cidade de Tete poderá registrar esta quinta-feira 32 graus centígrados de temperatura máxima, seguida por Beira e Pemba com 30 graus. Para Maputo, Xai-Xai, Inhambane e Nampula, prevê-se uma máxima de 29 graus, Vilanculo e Quelimane 28, Chimoio 26 e Lixinga 24 graus centígrados de temperatura máxima. Apresentamos as notícias a esta hora, as próximas às 5 horas.

Moçambique não se resignará a ser apenas um exportador de matérias-primas. 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

Este é o Easy Jazz, a companhia de Isdin Fakirá e Mesagi Galibo, da Semana de África, em que o lema é a importância vital da água e do saneamento, não apenas como necessidades básicas, mas como um motor essencial para o desenvolvimento, na industrialização, na criação de empregos e na segurança alimentar. Aproveitar a água nos períodos em que ela cai bastante, não deixar que ela se perca nos rios e nos mares, mas saber também que ela vai ser útil nos períodos de seca, com a retenção através das barragens e represas. Easy Jazz vai acompanhar naturalmente as várias realizações referentes a esta celebração e na próxima quinta-feira nós lá estaremos no Black Mamba, ali no Bahia Mall, para mais uma. E nesta fase, a última edição com os nossos artistas ao vivo, desta vez para cantar África com o projeto Expresso Oriental, o Diodato Siqueira bateria, o Vali Kamal nos teclados, Dulinho Kamal no baixo e Tony Manga guitarra, vão interpretar vários temas de grandes clássicos africanos e trazer também cá de Moçambique algumas das suas grandes obras. Por exemplo, o Stuart poderá ser um dos convidados. E digo isto a propósito do Afrikit, o título que nós vamos passar a seguir, abrindo a página que nos vai levar a fazer uma viagem por África, onde juntam-se países africanos. Os temas terão dois ou mais artistas de diferentes países para mostrar esta ligação no aproveitamento dos recursos africanos, neste caso vertente, na cultura. E Stuart gravou na África do Sul Afrikit, querida mãe África, contando com a voz bonita da Kanye Mapumuli nos coros, mas também com o trabalho do baixo do Fan Azul ou o piano do grande Paul Hammer. Moçambique e África do Sul. Afrikit.

africanas, a voz do Stewart África, a propósito da celebração amanhã do Dia da União Africana. É, recordemos que o Dia de África, Dia da Unidade Africana, Dia da OUA, é celebrado desde 1963. Foi, sim senhora, quando se criou, em 25 de maio desse ano. E hoje celebramos essa união aqui no Easy Jazz através da música com Moçambique e África do Sul através do Stewart e músicos sul-africanos. Uma referência aqui é a o grande Cedric, que foi o produtor desta obra, ou os grandes nomes como Fana Zulu, Kanyo, Paul Hammer. África do Sul, aliás, nesse mesmo disco, o grande Hugo Masekela participou, interpretando com o seu exercício de trompete algumas das composições do Stewart. Mas, da África do Sul, a relação com o Zimbábue, mais um país vizinho, neste caso Moçambique, África do Sul, Zimbábue, todos aqui juntos. Hugo Masekela e o grande Oliver Mutukuzi. E uma das mais belas obras que Mutukuzi escreveu e que Masekela quis mesmo que ficasse também patente no seu álbum, Tapera.

Tupero. Grandes, grandes. Masichella e Motocuzzi. Dois nomes que já não estão entre nós, mas que deram seu contributo pela união dos africanos ao nível da cultura, ao nível da música, mais concretamente. Estiveram aqui juntos interpretando este título, ligando o Zimbábue à África do Sul, recordando Mugabe e Mandela. Vamos agora aqui do nosso continente para o Oceano Índico, esse oceano que banha a parte oriental da nossa mãe África, e juntar Madagascar a Maurícias. É, o grande baixista mauriciano Lindley Matt, convidado aqui pela Mônica Java, que é uma das grandes vozes do jazz de Madagascar. E juntam-se aqui para a interpretação do seu título Sakiri.

0: rapaz fantástico feito aqui pelo Sr. Wayley Matt, que com a Mónica Java fizeram esta, se querem, o título de uma obra para juntar Madagascar às Maurícias. Ele é mauriciano, este Wayley, excelente baixista. A bocado foi a guitarra, sim, a guitarra a bocado foi com Oliva Mutacuzzi a contracenar com a trompete. Agora a guitarra baixo, feita pelo Lindley, a contracenar com a voz da Mónica. Voltamos para o continente, através de Moçambique, vamos para o Malawi, onde nasceu George Peary, que vai contracenar com o congolês. George Peary, guitarrista, e o congolês, acima de tudo cantor, o Capimoto, juntam-se aqui para a interpretação do Asha Masimango, puxando-nos mais para o que muitas vezes encontramos na rica África, os ritmos de dança, a alegria de dança e aquele brilho da guitarra.
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1: Capimoto e a sua voz aqui, a guitarra do Jorge Piri, juntando o Congo ao Malawi, neste desejo de unidade que vamos fazendo passar na nossa edição de hoje do Easy Jazz, a propósito de amanhã ser o Dia da União Africana. Um dos grandes nomes da música africana, a propósito do balanço de bocado que dava para um passinho de dança, foi diretor da Companhia Nacional de Canto e Dança no Congo, em Kinshasa, particularmente, o Sr. Ray Lema, excelente pianista. E vamos escutá-lo como pianista, de facto, sem... Não, também se pode dar um passo de dança, porque é que não? Mas é uma verdadeira obra de jazz esta que ele nos traz aqui para o seu álbum Headbook. E o seu exercício de piano é contracenado com o exercício do baixo para segurar a obra do camaronês Etienne Mbappé. Para além de outros músicos que se juntam ao projeto, até músicos europeus, o destaque aqui vai de facto para o baixo do Etienne, os camarões e o piano do Ray Congo.

Sim, senhor, aqui ficou este belo trabalho do grande líder pianista Ray Lema do Congo e o grande Etienne Mbappé, baixista camaronês. Um pouco daquilo que encontramos nos nossos instrumentistas em África, a riqueza dos instrumentistas deste rico continente, da terra do grande Mandibango. Esse camaronês, o rei leão de África, como era conhecido. Mandibango, que juntou no álbum Waka África, justamente saudando o África, grandes nomes de

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2: Bom dia, bem-vindo às notícias apresentadas por Vítor Rufino. O presidente da República reitera a importância do patriotismo e do engajamento social na consolidação da paz e estabilidade em Moçambique. Daniel Chapo falava esta quarta-feira em Maputo, na audiência concedida a uma delegação do Movimento Moçambique Primeiro, liderada pelo bispo Rodrigues Dambu. Na ocasião, o chefe de Estado sublinhou que a união de todos os moçambicanos é fundamental para o desenvolvimento nacional.
3: Moçambique Primeiro é um movimento extremamente importante, porque o nome diz tudo. Se cada um dos moçambicanos pensar em Moçambique Primeiro, vai nascer este espírito de patriotismo que todos nós pretendemos. E quero endereçar os parabéns à direção do Moçambique Primeiro por ter considerado a preocupação legítima da mulher moçambicana para que neste movimento seja integrado. A mulher joga um papel extremamente importante e, como sabe muito bem, é a base da família e a família é a base da sociedade. É por isso que se diz que educar uma mulher é educar uma sociedade.
2: O bispo Rodrigues Dambu felicitou, na ocasião, o presidente da República pela condução do país em contextos desafiadores, destacando progressos registados em áreas como o combate aos raptos e à criminalidade, bem como a melhoria da estabilidade social. 23 empresas italianas chegam a Maputo no próximo mês para identificar oportunidades de investimento em setores estratégicos de Moçambique numa iniciativa que poderá gerar mais de 18 mil empregos. A missão empresarial italiana vai contemplar os setores de construção civil, infraestruturas, logística, agricultura, energia e mineração. O anúncio foi feito esta quarta-feira pelo embaixador da Itália em Moçambique, Gabriele Anise.
4: Estamos trabalhando como sistema, estamos trabalhando como equipa, cada um nas suas respectivas áreas de competência, mas com um objetivo comum, trazer sempre mais Itália para Moçambique e levar sempre mais Moçambique lá para a Itália, especificamente no setor econômico-comercial. Itália e Moçambique são parceiros estratégicos, têm o objetivo comum de crescer juntos. Itália tem investimentos importantíssimos aqui em Moçambique, em praticamente todos os setores de atividade econômica.
2: Moçambique e Itália deverão igualmente assinar acordos de cooperação na área do ambiente e saneamento, com destaque para o projeto Green Cities, avaliado em 100 milhões de euros para as cidades de Chimoio e Pemba. O distrito de Mapaia, em Gaza, conta desde esta quarta-feira com um reservatório escavado para a retenção de água e garantia de atividades produtivas. A infraestrutura, que contempla uma motobomba, dois tanques elevados, bebedouro para gado, lavatórios e um fontenário para abastecimento de água, vai beneficiar a mais de 2.700 pessoas do distrito. Falando no ato da inauguração do reservatório, a governadora da província de Gaza, Margarida Mapanzen Shongo, sublinhou que a infraestrutura vai abastecer água para as comunidades em períodos de seca.
5: Grande satisfação para o governo e também para esta população beneficiária, uma vez que, para além do consumo e do abeberamento do gado, esta água também vai ajudar para a produção, sobretudo as hortas. O nosso apelo a esta comunidade é que deve haver uma melhor conservação e também criarem condições de segurança para que não desapareça qualquer objeto neste local e que pode prejudicar aquilo que é o consumo de água, entre outras atividades.
2: O reservatório escavado, inaugurado esta quarta-feira na comunidade de Masochwa, em Mapai, província de Gaza, está integrado num projeto de seguro climático financiado pelo Banco Africano de Desenvolvimento e abrange outras três infraestruturas ainda em construção naquele distrito. O ministro da Administração Estatal e Função Pública descreve Dalila Hussene, de Ildiangoshi, falecida esta terça-feira, como sendo uma líder competente e comprometida com a paz e a melhoria das condições de vida dos munícipes. Segundo Inocêncio Impissa, Dalila Hussene dedicou-se afincadamente à promoção de ações de desenvolvimento através da aproximação dos serviços básicos às comunidades.
6: Dalila acreditava de forma convicta e firme no município da cidade de Angoche, tendo trabalhado incansavelmente para transformar a sua visão em realidade concreta, contribuindo para a consolidação do processo da descentralização em curso em Moçambique.
2: O ministro da Administração Estatal e Função Pública, Inocêncio Impissa, falava esta quarta-feira na cidade de Nampula, durante as exéquias fúnebres da edil da cidade de Angoche, Dalila Oseni, que perdeu a vida na madrugada desta terça-feira, vítima de doença, no Hospital Central de Nampula. Na atualidade internacional, Irã anuncia que poderá reabrir o Estreito de Hormuz dentro de um mês, caso sejam acordados alguns termos das negociações que incluem a retirada das forças americanas das proximidades do seu território. Um relatório citado pela Reuters indica que os Estados Unidos vão também levantar o bloqueio à navegação iraniana. Refira-se que há neste momento um memorando de entendimento que está a ser negociado entre os dois lados para pôr fim à guerra que interrompeu o fornecimento global de combustíveis através da via navegável estratégica. Uganda encerra a fronteira com a República Democrática do Congo devido ao aumento de casos de ébola. A decisão do fecho foi ordenada esta quarta-feira pelas autoridades ugandesas com efeito imediato devido ao aumento dos casos de ébola no país vizinho e ao surgimento de casos suspeitos no próprio território. Uganda já registrou 7 casos de ébola, incluindo uma morte. Segundo a Organização Mundial da Saúde, o número de casos suspeitos de ébola no leste da República Democrática do Congo aproxima-se dos 1.000, com mais de 200 mortes suspeitas. O vírus do ébola já causou mais de 15 mil mortes em África nos últimos 50 anos. Fechamos com a previsão do tempo. A cidade de Teat poderá registrar esta quinta-feira 32 graus centígrados de temperatura máxima, seguida por Beira e Pemba com 30 graus. Maputo, Xai-Xai, Inhambane e Nampula prevê-se 20.

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0: Se eu soubesse, Wipa Wide Masia Mayembe, Musamikibana, Eriva, 5 horas e 30 minutos.
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0: 5 horas e 48 minutos. Viver a vida. E o William Mickey, Bandoninha de Verraça aqui, para voltando na Culemara. E só se que. No Ilha Macarra, o Cume. Só o era, ó. E esnobia.
1: De sempre, graças a Deus.
0: Neta cantou a cara.
1: Pelo novo amanhecer.
0: Amém. Pereca Sante. Sorte. Uma Ramuluco. Um caveiro vinha no Rio com o Olheiro.

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Oja! Só tenho no estúdio de rádio, meus amigos, singa. 5 horas e 53 minutos. Neta canroca. E o sino na rádio, meus amigos. 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

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Eita, Ganduaka. Onde é que saiu essa rádio? Da Maricuia, Tela Camilo Comirino, uma batalha de Maru Amaya, que é 2026. Uma Cicerone. O Quibi. Uma Cicerone, onde é que saiu essa rádio? Lulva Nemacua. 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Ele que levantou aquela canina de jornal, eu sou. 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

Não põe nenhum em Maria 4 horas nem 55 minutos. Me tipo, no estúdio é Rádio Semico Xinga. Cinco Juanana Gervásio Andisone Rabisone. Meu microfone. Barney meu, Fernando Damas. É uma rua. E não rocou uma embaranha 21 horas e 5 minutos. Olha lá. O atuo tem uma talha e o William tem que sair desta rádio. Se o William no estúdio, a rádio não sabe o que xinga. Não tem que sucrar a boca lá nisso. Assante. Lá, uma atuo tem, hein.

0: Bom dia Moçambique. Seja bem-vindo a mais uma edição do Jornal da Manhã. Confira os destaques já a seguir. Fábrica de açúcar orgânico de Xemba, na província de Sofala, paralisada há mais de um ano, pode voltar a funcionar dentro de 6 meses. Os potenciais novos acionistas já se encontram no terreno a acertar os detalhes. O Conselho Municipal da Vila do Gu, em Manica, vai proceder hoje ao lançamento da primeira pedra para a construção de uma unidade para serviços de traumatologia no centro de saúde local. A Comissão Eleitoral da África do Sul diz estar preocupada com a crescente onda de desinformação nas redes sociais. Tópicos do Jornal da Manhã, edição de quinta-feira, 28 de maio de 2026. Sidónio Pires está na sonorização, Vitor África nas notícias, Ernesto Chauque na edição e apresentação. Desejamos uma excelente escuta. Fique conosco, porque ao longo desta edição temos muita informação para si. A seguir as notícias por Vitor África. Bom dia.
1: Muito bom dia, Ernesto Chauque, caro ouvinte. O presidente da República, Daniel Chapo, reiterou ontem a importância do patriotismo e do engajamento social na consolidação da paz e estabilidade no país, na audiência concedida a uma delegação do Movimento Moçambique Primeiro, liderada pelo Bispo Rodrigues Dambo. O chefe de Estado sublinhou que a união de todos os moçambicanos é fundamental para o desenvolvimento nacional.
2: Moçambique Primeiro é um movimento extremamente importante, porque o nome diz tudo. Se cada um dos moçambicanos pensar em Moçambique Primeiro, vai nascer este espírito de patriotismo que todos nós pretendemos.
1: E na mesma ocasião, o Bispo Rodrigues Dambo felicitou o Presidente da República pela condução do país em contextos desafiadores, destacando progressos registados em áreas como o combate aos raptos, a criminalidade e a melhoria da estabilidade social. Ontem, o Presidente da República promulgou e mandou publicar a Lei de Comunicação Social, a Lei de Radiodifusão e a Lei do Conselho Superior da Comunicação Social, após a sua aprovação pela Assembleia da República e verificação da sua conformidade com a lei fundamental. A aprovação e promulgação destes instrumentos visa o aperfeiçoamento do quadro jurídico da comunicação social em conformidade com os desafios do setor e com os princípios constitucionais da liberdade de expressão, da liberdade de imprensa e do direito à informação. O conjunto dos atos legislativos referidos insere-se ainda nos objetivos da comunicação social enquanto instrumento de informação, educação e formação da opinião pública. Com estes atos, o chefe de Estado reforça o seu compromisso com a promoção de uma comunicação social cada vez mais profissional, plural, responsável e orientada para a defesa do interesse público, da cidadania, dos direitos humanos e da unidade nacional, refere uma nota da Presidência da República. 23 empresas italianas chegam a Maputo próximo mês para identificar oportunidades de investimento em setores estratégicos de Moçambique, numa iniciativa que poderá gerar mais de 18 mil empregos. A missão empresarial italiana vai contemplar os setores de construção civil, infraestruturas, logística, agricultura, energia e mineração, segundo o embaixador da Itália em Moçambique, Gabriel Anis.
3: Estamos trabalhando como sistema, estamos trabalhando como equipa, cada um nas suas respectivas áreas de competência, mas com um objetivo comum: trazer sempre mais Itália para Moçambique e levar sempre mais Moçambique lá para a Itália, especificamente no setor econômico-comercial. Itália e Moçambique são parceiros estratégicos, têm o objetivo comum de crescer juntos. Itália tem investimentos importantíssimos aqui em Moçambique, em praticamente todos os setores de atividade econômica.
1: Moçambique e Itália deverão igualmente assinar acordos de cooperação na área de ambiente e saneamento, com destaque para o projeto Green Cities, avaliado em 100 milhões de euros para as cidades de Chimoio e Pemba. O distrito de Mapai, em Gaza, conta desde esta quarta-feira com um reservatório escavado para a retenção de água e garantia de atividades produtivas. A infraestrutura aqui contempla uma motobomba, 2 tanques elevados, bebedouro para gado, lavatórios e um fontenário para abastecimento de água, vai beneficiar a mais de 2.060 pessoas do distrito. Falando no ato da inauguração do reservatório, a governadora da província de Gaza, Margarida Mapanzeni Kongo, sublinhou que a infraestrutura vai abastecer água para as comunidades em períodos de seca.
4: grande satisfação para o governo e também para esta população beneficiária, uma vez que para além do consumo e do abeberamento do gado, esta água também vai ajudar para a produção, sobretudo as hortas. O nosso apelo a esta comunidade é que deve haver uma melhor conservação e também

pediu esta quarta-feira apoio a organizações parlamentares internacionais para impedir uma alegada aventura militar de Washington contra a ilha. A vice-presidente da Assembleia Nacional do Poder Popular, Ana Maria Mari Machado, afirmou que o presidente deste órgão legislativo enviou cartas urgentes a 10 organizações interparlamentares para informar que Cuba se encontra sob ameaça real e perigo. O presidente da ANPP, Esteban Lasso, solicitou a mobilização e declarações de apoio para impedir qualquer ação militar contra a ilha, o que, na sua opinião, provocaria uma catástrofe humanitária e desestabilizaria a região da América Latina e das Caraíbas. Apresentamos as notícias, o próximo bloco, às 7 horas.

0: A previsão do estado do tempo para hoje com a meteorologista Délcia Cumban. Bom dia.
1: Bom dia, saudações extensivas aos estimados ouvintes da Rádio Moçambique. Previsão do estado de tempo para hoje, dia 28 de maio de 2026. Para as províncias da região centro e norte, o INAM prevê um dia de céu nublado, temporariamente muito nublado. Possibilidade de chuviscos ao longo da faixa costeira. Vento de sueste a leste fraco a moderado. E para as províncias da região sul, céu pouco nublado, passando a muito nublado no final do dia. Vento de nordeste a leste fraco a moderado. As temperaturas máximas previstas em graus Celsius são Tete, 32, Beira e Pemba, 30, Maputo, Xai-Xai, Inhambane e Nampula, 29, Vilanculos e Quelimane, 28, Chimoio, 26 e, por fim, Lixinga, com 24 graus Celsius. É tudo por hoje. Continuação de um bom dia. Até a próxima.

0: A 6 horas e 10 minutos, este é o Jornal da Manhã da Rádio Moçambique, o magazine informativo mais alargado desta estação emissora. E começamos a viagem matinal desta forma. A fábrica de açúcar orgânico de Xemba, na província de Sofala, paralisada há mais de um ano, pode voltar a funcionar dentro de 6 meses. E os potenciais novos acionistas já se encontram no terreno. Acertar os detalhes, Leiton Sifa.
1: Segundo o administrador distrital de Xemba, Bento Zeca, os investidores interessados na reativação da açucareira estão a avaliar o estado dos equipamentos e dos campos de produção de cana-de-açúcar. Bento Zeca, sem entrar em detalhes, refere que o grupo está otimista e tudo indica que a fábrica voltará em breve a laborar, produzindo não só açúcar orgânico como etanol. Refere que, do lado do governo, tudo está a ser feito para que tal aconteça num curto espaço de tempo. É bom que os mais de 800 ex-trabalhadores possam voltar ao trabalho e contribuir para o desenvolvimento socioeconômico do distrito, sublinha o dirigente.
2: Como governo, nunca ficamos parados. Sempre em consonância com os órgãos hierarquicamente superiores, acionamos mecanismos e já temos a luz verde. A empresa deixa de ser Ecofarma, passa a ter outra designação. Vai continuar a produzir açúcar e produzir o álcool. Vai permitir que aqueles que outrora não tinham emprego, como diz no âmbito de empregabilidade, muitos jovens vão passar a trabalhar naquela empresa. Hoje mesmo testemunhamos com muita satisfação, o representante da empresa deu-nos a conhecer que os jovens vão ser empregados naquela unidade fabril e por via disso também vai alavancar a economia do nosso distrito.
1: Administrador do distrito de Xemba, Bento Zeca, e o processo de reativação da fábrica de açúcar orgânico paralisada em fevereiro do ano passado. 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Laiton Sifa, na Bairam.
0: Mais de 4 milhões de meticais estão a ser aplicados pelo Conselho Empresarial de Cabo Delgado na implementação de um projeto de multiplicação de sementes melhoradas diversas na província, tal como indica Carmona Luiz.
3: Integrada no programa Um Distrito, 2 mil hectares, a iniciativa visa responder à falta de sementes melhoradas no mercado local.

0: uma situação que colocou à prova o setor produtivo durante a campanha agrária 2024-2025. O presidente do Conselho Empresarial de Cabo Delgado, Mahamudo Iraj, disse que numa primeira fase, o projeto está a ser implementado no distrito de Balama, dada a sua localização geoestratégica para a economia agrícola.
1: Neste momento estamos com uma área de 120 hectares de produção de semente. E essas todas as áreas estão sendo assistidas pelo Instituto de Investigação Agrária de Nampula, que fazem essa assistência toda. E mês de abril estivemos com a equipa na nossa província, já fizeram o trabalho e assim estamos à espera o último trabalho de certificação da nossa semente. Poderíamos iniciar esse trabalho em Namuno, mas fomos ver que teríamos dificuldade de deslocações. Por exemplo, temos uma pequena extensão em Namuno de multiplicação de semente. Neste momento temos dificuldade de irmos em Namuno por causa da transitabilidade das estradas. Então escolhemos em Balama por causa da situação das estradas, a logística dá-nos oportunidade de estarmos lá. E não só, temos a água permanente no local da produção.
0: As perspectivas são boas, pois a previsão da meta da colheita para esta fase é alcançar 120 toneladas de sementes de milho, 10 toneladas de feijão nhemba e 15 toneladas de feijão boer.
1: Neste momento estamos a trabalhar com 5 técnicos agrários que estão diretamente no campo com os agricultores e a ligação conosco. O projeto está a andar bem porque o estado vegetativo promete e a produção no campo está em condições de nos dar bons resultados.
0: Mahamudo Iraj, presidente do Conselho Empresarial de Cabo Delgado, e os avanços do setor privado no projeto de multiplicação de sementes melhoradas para reduzir os custos de aquisição e a dependência das importações destes insumos no mercado local. Amusi, Okatiwori Riola Muhiliale Onwara Rotopela, Wera Muikikitere Hamasi. É tudo por hora. Carmona Luiz, em Pemba, muito bom dia.
2: O setor empresarial da Zambésia pretende refletir na Conferência Anual do Setor Privado a problemática da degradação de estradas e atraso de pagamento de dívidas aos fornecedores do Estado, jornalista Sérgio Mamudo.
3: O presidente do Conselho Empresarial da Zambésia afirma que o setor privado na província aguarda com enorme expectativa o encontro que busca mecanismos para melhorar o ambiente de negócios no país. Carlos Joaquim indica, por outro lado, que o conflito de interesse e concorrência desleal no setor empresarial constitui preocupação nos últimos tempos.
4: Na nossa opinião, há muito conflito desleal, há muita concorrência desleal e então precisamos discutir, levarmos essa matéria para juntarmos a CTA, para podermos discutir com o governo a nível central, para ver se esses problemas de conflito de interesses, principalmente com os políticos e governantes, comecem a abrandar.
3: Por outro lado, o presidente do Conselho Empresarial da Zambésia, Carlos Joaquim, refere que os danos ambientais na sequência de exploração mineira também constam no rol das preocupações.
4: A última mesmo preocupação que queremos levar, os nossos colegas, a Associação dos Pescadores, já começaram a reclamar, e que a atividade de extração mineira da costa está a trazer problemas porque o pescado já está a desaparecer e como é que podemos mitigar essa situação.
3: Carlos Joaquim, presidente do Conselho Empresarial da Zambésia, Canal Madana Sabau e Ovibarele Colera, de Climane, Sérgio Mamudo.
2: De Climane vamos a Xai-Xai. A indicação é que o governo do distrito de Choco, em Gaza, necessita de cerca de 250 milhões de meticais para a reabilitação e melhoramento das vias de acesso danificadas pelas enxurradas deste ano. Alfredo Moyanga.
5: Muito bom dia. São mais de 80 quilômetros de estradas terraplanadas sob a alçada do governo local que necessitam não só de nivelamento, como também da elevação da sua cota. O diretor do Serviço Distrital de Planeamento e Infraestrutura de Choque diz que a degradação das vias de acesso na região não só dificulta a mobilidade da população, como também o escoamento dos produtos agrícolas para os mercados. Carmindo Giose sublinha que o governo local está a mobilizar os fundos assunto junto dos parceiros para o melhoramento destas vias, consideradas de capital importância para o desenvolvimento do distrito.
6: Precisaríamos de cerca de 250 milhões de meticais. Isso porque não basta fazermos nivelamento, é preciso fazer uma atividade completa, que é terraplanagem, transportar solos para elevar a cota e garantir a passagem de água através da montagem de manilhas. Então, estamos a falar das estradas que ligam Punguini, Manjangue, da estrada que liga 25 de setembro até Machua, estamos a falar da estrada Massavasse, cruzamento 101, da estrada Mascoluane, cruzamento 101, estamos a falar também da estrada Mascoluane, Bombofo. Temos uma outra estrada que também é de grande interesse, que é a estrada Roque-Muyanga, numa secção de 10 quilômetros. São vias que estão numa situação bastante crítica. Se nos esquecermos das outras estradas que ligam Chinangue e Roque, através da Zona Alta, portanto, são todas essas vias que precisam de intervenção muito urgente.
5: Diretor do Serviço Distrital de Planeamento e Infraestrutura de Choque, Carmendo Chiosi, e a necessidade urgente da reabilitação de mais de 80 quilômetros de estradas terraplanadas danificadas pelas enxurradas naquele ponto da província de Gaza. Wingset, Ranza Akurula, Ohanya Utumilinene, Wena Ninjango. Tchau, que ouvinte. Voltamos já no Cultural, aqui no Jornal da Manhã. Bom dia.
2: Bom dia, bom trabalho, Alfredo Bianca. Autoridades da província de Maputo garantem a reparação em breve do dique sobre o rio Onéas, em Mapulanguene, distrito de Magude, destruído pelas recentes cheias de inundações que assolaram a província de Maputo. O rompimento da infraestrutura afeta mais de 3 mil habitantes que neste momento têm as suas atividades condicionadas devido à falta de água para irrigação e abeberamento de gado. Domingos Macalan.
7: O dique sobre o rio Onéas é uma das principais infraestruturas de retenção de água para o uso doméstico, abeberamento do gado e irrigação, incluindo a prática da atividade pesqueira. Sem esta infraestrutura, está praticamente condicionada à prática da atividade agrícola e pesqueira, principal fonte de renda para a população local. O chefe do posto administrativo de Mapulanguene, Carlos Nhantumbo, diz que a situação torna-se crítica pelo rompimento no mesmo curso do rio e da represa local, outra fonte de retenção de água.
8: Temos aqui a agricultura em risco, a pesca, assim como a pecuária, porque a retenção dessa água possibilitava que a população pudesse exercer a agricultura, assim como o gado podia beber. Era o local onde a população recorria para poder fazer a pesca. Estamos na iminência mesmo, porque este é um dos poucos locais onde a população recorria e devido à mesma situação das chuvas, temos o dique que rompeu e temos a nossa represa do outro lado também que sofreu a mesma situação. Então, por exemplo, para o caso da cultura da segunda época de hortícolas, nesse caso a população não tem onde recorrer para poder cultivar e poder também irrigar as mesmas culturas.
7: O governador da província de Maputo, Manuel Tuli, que esta quarta-feira visitou o dique danificado pelas recentes cheias e inundações ao longo do rio Onéas, e diz que o governo vai desenhar um plano de emergência para a reparação desta importante infraestrutura e de retenção de água para uso local.
9: O que está acontecendo neste momento é que houve rompimento do lado esquerdo, como estamos a ver ali. Está-se a perder a água que devia estar retida aqui para ajudar a nossa população. Não podemos ficar mais tempo com esta situação, porque a prevalecer vamos perder toda a água e teremos todo este período aqui com carência de água aqui em Mapulanguene. Então nós vinhamos ver e estudar as viabilidades, fazermos uma intervenção urgente para garantir uma retenção das águas. Os nossos técnicos estão a fazer a avaliação pormenorizada para ver que tipo de intervenção deve ser feita, quais são os recursos necessários para fazermos a intervenção de modo a garantir a retenção de água.
7: O rompimento do dique sobre o rio Onéas no posto administrativo de Mapulanguene está igualmente a provocar impactos ambientais, com o desaparecimento gradual de hipopótamos que tinham esta região como parte do seu habitat. Mwingiset, Aixingilini Kakuva, Moçambique, Alimbango, Akuzula, Nintuananu, Damatola Domingos Macalani, bom dia.
2: Autoridades da província de Maputo garantem a reparação em breve do dique sobre o rio Onense em Mapulanguene, distrito de Magude, destruído pelas recentes cheias e inundações que assolaram a província de Maputo. O rompimento da infraestrutura afeta mais de 3 mil habitantes que neste momento têm as suas atividades condicionadas devido à falta de água para a irrigação e abastecimento do gado. Mais de 177 mil raparigas de várias escolas da província de Tete beneficiam do programa de empoderamento de jovens e adolescentes no âmbito da iniciativa do governo. Eu sou capaz, Armando Campo. Bom dia.
10: Bom dia. Estas fazem parte de um universo de mais de 164 mil alunos beneficiários nas 1.073 escolas de 11 distritos de Tete. As escolas beneficiárias são dos distritos de Angónia, Doa, Macanga, Sangano, Xangara, além de Marara, Mutarara, Chifund, Marávia, Xuta e Zumbum. Nas referidas escolas, os alunos beneficiam de kits de dignidade para a mulher, como a distribuição de uniformes escolares, material de higiene menstrual, bilhetes de identidade e bicicletas. O oficial de monitoria e avaliação na Fundação Apoio Amigo, Roberto Mucibora, disse que o programa Eu Sou Capaz, da iniciativa do governo moçambicano, financiado pelo Banco Mundial, visa manter as raparigas nas escolas como forma de prevenção de uniões prematuras e gravidezes indesejadas.
11: É um programa de empoderamento da rapariga. Então, as beneficiárias geralmente são raparigas de 5ª a 9ª classe, de idades compreendidas entre 10 a 17 anos. Atualmente estamos a fazer aquilo que é o registro das raparigas dentro da escola. Para além das raparigas dentro da escola, também teremos distritos que teremos espaços seguros, que são Angónia, Macanga, Mutarara, Chifundi, Xiuta e Doa, onde as raparigas fora da escola também vão receber alguma formação em competências, por exemplo, de habilidades para a vida e apoio psicossocial, e que são preparadas para a integração escolar ou profissional.
10: Oficial de Monitoria e Avaliação da Fundação Apoio Amigo em Tete, Roberto Mucibora, falando do empoderamento da mulher através do programa Eu Sou Capaz no âmbito da manutenção da rapariga nas escolas. 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Tete, Armando Kembo.
2: A Assembleia Provincial do Niassa reúne-se dentro de horas em terceira sessão ordinária para debater sobre aspectos da vida socioeconómica desta região, Sampaio Vitor.
12: O estado crítico das vias de acesso, insuficiência de fontes de água, necessidade de expansão de energia elétrica, aumento unilateral dos preços de transportes de passageiros e de carga são assuntos de atualidade que mexem com a população do Niassa. As comissões especializadas de trabalho pretendem ouvir do Executivo Provincial do Niassa as intervenções em curso para dar resposta às demandas das comunidades. Eusi Patrício e Viriato Mirage, relatores da primeira e segunda comissões na Assembleia Provincial do Niassa, afirmam que a exiguidade e o aumento do preço de combustíveis representam grande constrangimento para o escoamento de produtos das Machambas para as comunidades.
13: A ligação entre os distritos de Majuni e Mavago encontra a sua estrutura principal, encontra-se aqui totalmente destruída. É urgente que haja um trabalho de intervenção de vulto. Para além dessa estrada, também encontramos estradas de Manhamba ao Lago e Lago Cobre, por causa do tráfego rodoviário, que é de grande volume, que atua e ocorre naquele troço, vai desgastando a espinha a dorsal da estrada.
14: E via de acesso, na verdade, aqui na província, uma questão que preocupa mesmo a população, não só a população, mesmo o próprio Conselho Executivo Provincial.
12: Algumas inquietações a serem discutidas durante a terceira sessão ordinária da Assembleia Provincial do Niassa, que inicia dentro de horas aqui na cidade de Lixinga. Durante os 3 dias, o Executivo do Niassa vai apresentar o ponto de situação sobre a aplicação do Fundo de Desenvolvimento Local, a apreciação e aprovação da conta-gerência da Assembleia Provincial, dentre outros pontos. A Xalongo, quando o repete com Guxê, para curar o Tendele. Sampaio Vitor, em Lixinga.

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Às 6 horas e 30 minutos, fica com o um resumo dos assuntos de destaque no Jornal da Manhã. A fábrica de açúcar orgânico de Xemba, na província de Sofala, paralisada mais de um ano, pode voltar a funcionar dentro de 6 meses. E os potenciais novos acionistas já se encontram no terreno a acertar os detalhes. O Conselho Municipal da Vila do Gura, Manica, procede hoje ao lançamento da primeira pedra para a construção de uma unidade para serviços de traumatologia no Centro de Saúde Local. A Parlamento, melhor, a Comissão Eleitoral da África do Sul, diz estar preocupada com a crescente onda de desinformação nas redes sociais.

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1: Bom dia, saudações extensivas aos estimados ouvintes da Rádio Moçambique. Previsão de estado de tempo para hoje, dia 28 de maio de 2026. Para as províncias da região centro e norte, o INAM prevê um dia de céu nublado, temporariamente muito nublado. Possibilidade de chuviscos ao longo da faixa costeira. Vento de sueste a leste fraco a moderado. E para as províncias da região sul, céu pouco nublado, passando a muito nublado no final do dia. Vento de nordeste a leste fraco a moderado. As temperaturas máximas previstas em graus Celsius são Tete, 32, Beira e Pemba, 30, Maputo, Xai-Xai, Inhambane e Nampula, 29, Vilanculos e Quelimane, 28, Chimoio, 26 e, por fim, Lixinga, com 24 graus Celsius.
0: O Serviço Nacional Penitenciário prevê na sua estrutura orgânica o Serviço de Penas Alternativas à Pena de Prisão, cuja missão é auxiliar o juiz de execução das penas no asseguramento das condições para a reinserção social do condenado, ao qual compete implementar e monitorar a execução das penas. E hoje no Café da Manhã vamos olhar para a situação prisional em Moçambique e o papel das penas alternativas na redução da reincidência criminal. Teremos como convidada a chefe do Departamento Central de Monitoria e Avaliação de Penas Alternativas à Pena de Prisão, Mariam Magaia. O ouvinte também poderá participar pelos números 2131-77-77-8234-77 e também pela página do Facebook Jornal da Manhã, R. Às 6 horas e 34 minutos, viagem matinal continua com a indicação de que o Presidente da República, Daniel Chapo, reitera a importância do patriotismo e do engajamento social na consolidação da paz e estabilidade em Moçambique. Laurinda Manique.
2: Daniel Chapo falava esta quarta-feira em Maputo, na audiência concedida a uma delegação do movimento Moçambique Primeiro, liderada pelo Bispo Rodrigues Dambu.
3: Moçambique Primeiro é um movimento extremamente importante, porque o nome diz tudo. Se cada um dos moçambicanos pensar em Moçambique Primeiro, vai nascer este espírito de patriotismo que todos nós pretendemos. E quero endereçar os parabéns à direção do Moçambique Primeiro por ter considerado a preocupação legítima da mulher moçambicana para que neste movimento seja integrado. A mulher joga um papel extremamente importante e, como sabem muito bem, é a base da família e a família é base da sociedade. É por isso que se diz que educar uma mulher é educar uma sociedade.
2: O Bispo Rodrigues Dambu felicitou o Presidente da República pela condução do país em contextos desafiadores, destacando progressos registados em áreas como o combate aos raptos e à criminalidade, bem como a melhoria da estabilidade social.
4: Sua Excelência entrou para a governação com muitos desafios. A nível nacional, estamos satisfeitos com a questão dos raptos que parou e este combate também contra a droga. Então, isso nos encoraja bastante. Uma mensagem que nós trazemos é: continuamos buscando a reconciliação.
2: Bispo Rodrigues Dambu falando após o encontro que manteve com o Presidente da República, Daniel Chapo.
0: O Hospital Central de Nampula mostra-se preocupado com o aumento de partos por cesariana atendidos nos últimos tempos naquela unidade sanitária. Pormenores por Fidalgo Júnior.
5: Na semana passada, só o que ouvinte, o Hospital Central de Nampula registrou, por exemplo, 134 partos, dos quais 45 foram por cesariana, com 9 casos de ruptura uterina complicada. O porta-voz do Departamento de Ginecologia e Obstetrícia do Hospital Central de Nampula, Chrysler Camões, informou que o hospital recebe parturientes transferidas das unidades sanitárias da província que chegam em estado complicado e a única saída para as salvar é submetê-las ao bloco operatório. Muitas vezes, segundo Chrysler Camões, a gravidez precoce em menores de idade aumenta os riscos obstétricos e isso pode levar a uma maior taxa de partos por cesariana.
6: Então, todos os distritos, eles enviam aqueles casos complicados, os distritos que não têm maternidade com capacidade de bloco operatório, enviam para o Hospital Central de Nampula. Então, isto acaba fazendo com que aumente nossa capacidade de pressão na unidade sanitária, por conta daqueles partos arrestados. Então, as pessoas dão entrada nos hospitais, nas unidades sanitárias, então ficam ali a tentar um parto normal, vão tentando. Então, por causa, às vezes, das nossas unidades periféricas, por falta de diagnóstico mais preciso, então, muitas das vezes nós recebemos muitas pacientes que ficam quase 24, 48 horas numa unidade sanitária e só depois, quando eles esgotam mesmo os recursos, é que enviam-nos aqui. Então, muitas das vezes, estas pacientes terminam em rupturas uterinas. Quer dizer, não há possibilidade de ter um parto normal.
5: Porta-voz do Departamento de Ginecologia e Obstetrícia do Hospital Central de Nampula, Crisler Camões. Amuj, Mahuku Anvira, Unaririya. Nhilia Luita, Fituira, Nhumpanhi Hamas. Wala, Ereta, Joakat. Fidalgo Júnior, a partir de Nampula, bom dia.
0: Bom dia, bom trabalho, Fidalgo Júnior. Conselho Municipal da Vila de Guremanica vai proceder esta sexta-feira ao lançamento da primeira pedra para a construção de uma unidade para serviços de traumatologia no centro de saúde local, tal como indica Danilo Oliveira.
7: Trata-se de uma casa de gesso destinada ao tratamento de fraturas, entorses e contusões resultantes de acidentes e quedas, para responder a uma necessidade antiga da população do distrito de Guro e das comunidades circunvizinhas. Segundo o presidente do Conselho Municipal da Vila de Guro, Latifo Vinho, a iniciativa enquadra-se no plano quinquenal do município, que prevê o reforço dos serviços de saúde para melhorar a assistência às comunidades. Latifo Vinho disse que atualmente muitos pacientes deslocam-se ao Hospital Distrital de Barue e à cidade de Chimoio para terem acesso a serviços de raio-x e colocação de gesso, situação que implica custos elevados e longas distâncias. A nova infraestrutura, orçada em cerca de 1 milhão de meticais, visa aproximar os serviços de saúde das comunidades e melhorar o acesso aos cuidados médicos, devendo beneficiar a população dos distritos vizinhos de Tambara, Macossa e parte de Barue.
8: Vamos arrancar com a construção da traumatologia no Centro de Saúde de Guro. Entendemos que é necessário porque a nossa comunidade procura esse serviço em outros distritos. E nós, como Conselho Municipal, entendemos que a construção desse Centro de Saúde vai trazer uma grande valia, é que os nossos munícipes já não poderão viajar a Barue, a Chimoio, para fazer o raio-x e colocar o gesso. Mas é importante fazer menção de que já mobilizamos o material suficiente para a construção deste edifício.
7: O edil de Guro referiu que a população vai testemunhar amanhã o lançamento da primeira pedra para a construção da unidade de traumatologia, vulgarmente conhecida por Casa de Gesso, uma infraestrutura cuja conclusão deverá representar um importante reforço dos serviços de saúde naquela autarquia. Mudiwa, Gezamo Kongwadzo Senesipo Kanadota, Kutitizirire Chirwere Chekolera. Dishimoyu, Daniel Oliveira.
0: Às 6 horas e 40 minutos, mais de 300 famílias que vivem nas zonas costeiras dos distritos de Govur, Inhassor e Vilankul, em Iamban, vão receber em breve fogões ecológicos no âmbito da disseminação de boas práticas de conservação do meio ambiente, Venâncio Macam.
9: A iniciativa é do Instituto de Desenvolvimento de Pesca e Aquacultura através do projeto ProPeixe, cujo objetivo é consciencializar as comunidades a não abater o mangal. A estratégia vai contribuir para a restauração dos ecossistemas marinhos e costeiros que nos últimos tempos sofrem as ações do homem. Aliás, a redução dos níveis de captura de pescado é uma das consequências das ações do homem, daí a necessidade de reverter o cenário, indicou o delegado do Instituto de Desenvolvimento de Pesca e Aquacultura de Inhambane, Abdul Kadre.
10: Nas comunidades nós sabemos que eles usam lenha, né? Cortam as plantas tanto de fora como a galha para usar lenha. Aqui nós estamos a promover o primeiro treinamento na construção de fogões ecológicos. Esses fogões não estamos a ver que eles vão cortar o mangal, não. Mas, por exemplo, o mangal tem ramos que caem secos. Aqueles ramos que caem naturalmente, eles apanhando, não cortando, com esses fogões, é possível fazer uma refeição. São ecológicos porque eles, primeiro, não criam muita fumaça. Então, nessa componente, nós estamos a ensinar a eles como fabricar esses fogões e deixamos lá na comunidade, logicamente que nós fornecemos, né? Mas também treina-se, passarem a fabricar aquele fogão ali.
9: Abdulkader, delegado do Desenvolvimento, Pesca e Agricultura de Inhambane, falando da distribuição de fogões ecológicos para mais de 300 famílias que vivem na zona costeira do distrito de Govuro, Inhassuru e Velankulo. Munguice, Anhanha Kurula, Itascota, Kulissa, Moçambique. Venas Macam, bom dia.

No café da manhã, hoje vamos olhar para a situação prisional em Moçambique e o papel das penas alternativas na redução da reincidência criminal, tendo em conta que o Serviço Nacional Penitenciário prevê na sua estrutura orgânica o Serviço de Penas Alternativas, a pena de prisão, cuja missão é auxiliar o juiz de execução das penas no asseguramento das condições para a reinserção social do condenado, ao qual compete implementar, monitorar a execução das penas. 21 31 77 77 e 82 34 77 e também a página do Facebook são os meios pelos quais o ouvinte pode recorrer para participar do Café da Manhã.

0: São, neste momento, 6 horas e 43 minutos. A indicação que temos é que hoje haverá espaço para o lançamento de uma obra intitulada A Fronteira Invisível entre o Direito e as Finanças, da autoria de Dra. Amélia Bambo e também Dr. Jorge Tembe. E para termos o essencial sobre esta obra, temos em linha neste momento a doutora Amélia Bambo. Bom dia, está em direto para o Jornal da Manhã. A obra será lançada hoje. E qual é o tema central desta obra intitulada A Fronteira Invisível entre o Direito e as Finanças?
1: Muito bom dia a todos os ouvintes da Rádio Moçambique. É com muita honra que eu recebi esta chamada e vou falar um pouco sobre a fronteira invisível entre o direito e as finanças. Dizer que o objetivo principal desta obra é darmos a conhecer a importância da interdisciplinaridade que existe entre estas dois campos que são neste momento separados, mas que deviam ter uma interligação forte, porque no final do dia havemos de perceber que vários cenários ou vários impactos econômicos surgem devido à ignorância ou à não observância das leis ou das normas. Por esta razão, nós decidimos conceber esta obra, que na verdade é um projeto. Esta é a primeira edição. Teremos várias outras que vão debruçar desta temática nesta zona de penumbra, que vai mostrar claramente como podemos mitigar riscos que podem colapsar as empresas e, consequentemente, trazer prejuízos no âmbito social, porque no final do dia, se uma empresa colapsa, quem vai sofrer é o cidadão comum, porque vai perder emprego.
0: Percebe-se, doutora, que a falha na interpretação da lei pode afetar a economia. De que forma os autores propõem a harmonização e conformidade legal e também a rentabilidade financeira? Como harmonizar estas duas questões?
1: Bom, dizer que a interseção, esta obra, na verdade, vem trazer, através de uma análise rigorosa e interdisciplinar, nos revelamos como risco jurídico, muitas vezes negligenciado em gabinetes executivos, ele pode atuar como um catalisador silencioso de grandes crises modernas. Nós verificamos isso com as dívidas ocultas, etc., etc. E também conseguimos demonstrar na obra que a metamorfose do incumprimento normativo ele traz prejuízos sistémicos e também demonstramos que a fragilidade das instituições perante esta complexidade da informação financeira e também de calhar esta falta de compreensão das normas pode trazer prejuízos econômicos para as entidades. Nós verificamos que quando surge uma crise no país, muitas empresas acabam colapsando, mesmo por falta desta gestão financeira, falta de reservas, falta de observância de riscos que podem trazer prejuízos enormes. E também mostramos o caminho para uma gestão de risco que harmoniza a conformidade legal com a rentabilidade financeira. E já podemos dizer que este livro é indispensável para todo aquele que, na verdade, trabalha com instrumento legal, trabalha no âmbito da gestão financeira e, por que não, aquele que pretende ter uma, ou adquirir uma empresa ou formalizar a sua atividade econômica e não tem a compreensão das matérias ligadas ao ramo jurídico, nesse caso direito comercial, como constituir uma empresa e também conhecer as regras, por exemplo, de movimentação das suas contas. Então, esta obra, este projeto vem mesmo para trazer essa clareza no âmbito desses processos.
0: Mesmo para terminar, o livro será lançado hoje, aonde e a que horas?
1: O livro será lançado hoje na Universidade Católica de Moçambique, pelas 16h30, onde que horas está? Na delegação Maputo, porque muitos ligavam-nos a perguntar, será que teremos nas províncias? Infelizmente, neste momento, não temos como, mas faremos todos possíveis para que o livro possa também chegar às províncias. Mas neste exato momento será na extensão de Maputo, que está exatamente na Avenida Mário Guado e próximo às bombas, para quem vai à esquadra. Esqueceste a esquadra. Então,
0: muito obrigado, doutora Amélia Bambo, e as breves notas sobre o lançamento do livro intitulado A Fronteira Invisível entre o Direito e as Finanças, uma obra a ser lançada hoje na cidade de Maputo.

0: A sorte foi no Jornal da Manhã e agora destaca: Mambinhas de sub-17 recebidos em festa após a qualificação mundial da categoria. Este é o destaque. Hoje o Desportivo com Albino Muyambo. Bom dia.
1: Bom dia. Euforia e festa marcaram a chegada da Seleção Nacional de Futebol Sub-17 ontem no Aeroporto Internacional de Mavalana, em Maputo, após o regresso de Rabat, Marrocos, onde a turma nacional garantiu a histórica qualificação ao Campeonato do Mundo Sub-17, marcado para novembro próximo no Catar. Centenas de adeptos, familiares e simpatizantes deslocaram-se ao aeroporto para receber os jovens jogadores no ambiente marcado por cânticos, aplausos e muita emoção. Repórter Belisário Macamo.
2: O selecionador Luís Guerreiro diz que, cumprido o objetivo, agora há que começar a trabalhar para revalidar o título do torneio Cascais Lusocup em julho próximo.
3: Vamos continuar a trabalhar para fazer uma representação excelente no Campeonato do Mundo. Vamos já começar a trabalhar para a semana para representar também Moçambique em Portugal, para defender o título que conquistamos no ano passado. Portanto, esta geração vai continuar a trabalhar com o apoio da nossa direção, com o apoio da federação. É uma direção muito boa, com muita qualidade.
2: O capitão Diego Pelembre reconhece que os Mambinhas tiveram uma entrada em falso na Copa Africana das Gerações, mas que depois souberam se redimir. O jogador foi um dos esteios da seleção, tendo despertado cobiça de alguns clubes europeus. Diego diz que sabe lidar com a situação.
4: Lido com muita facilidade, sempre a não esquecer que sou uma criança que está realizar os meus sonhos. É isso, é só muita felicidade mesmo.
2: O vice-presidente para as seleções da Federação Moçambicana de Futebol, Paito, fala de um momento de festa e convida os moçambicanos a saírem à rua para celebrar.
5: É momento de festa, é uma coisa inédita para o nosso país. Eu acho que é momento de todo o povo moçambicano sair à rua festejar.
2: Para o ministro da Juventude e Desportos, Kaifadir Manasse, a qualificação dos Mambinhas para o Mundial de Sub-17 é prova do talento existente no país.
6: Significa que Moçambique tem talentos, Moçambique tem jovens, Moçambique pode continuar a sonhar, sim, cada vez mais alto. Este é um novo ciclo de governo, é um ciclo de vitórias, é um ciclo de trabalho e temos que estar todos unidos rumo a este trabalho para o desenvolvimento do nosso país. Estamos todos felizes, muito felizes, momento de festa, recebemos os nossos jovens, agora vamos dançar, vamos festejar. Vamos fazer aquilo que é bem de Moçambique, que é abraçar-se e continuarmos a trabalhar para chegarmos ao Mundial com saúde, com dedicação e com todo tipo de condições reunidas para que os Mambinhas ganhem este Mundial.
2: Ecos da chegada da Seleção Nacional de Sub-17 no Aeroporto Internacional de Maputo.
1: Na prova rainha Taça de Moçambique, o Ferroviário de Pemba apurou-se ontem para a derradeira eliminatória da fase provincial ao vencer nos pontapés da marca de grandes penalidades a Associação Desportiva de Pemba por 5-4 após 0-0 no tempo regulamentar. Em Manica, o histórico Teste África de Chimui demitiu o custódio Paruk do cargo de técnico principal da equipa principal de futebol. A direção do clube entende que, após os pronunciamentos do treinador, dirigido aos sócios e adeptos, o ambiente entre as duas partes já não era bom. Espaço para os Jogos Escolares, fase da província de Inhambane, com o jornalista Avelino António.
7: Vilanculo, em futebol masculino, soma e segue rumo ao título da fase provincial dos Jogos Desportivos Escolares. Esta seleção de Vilanculo alcançou a terceira vitória consecutiva, ganhando o jogo dramático diante de Massinga por 2-1 com golo triunfal de Archel ao cair do pano. Archel brilhou, mas o meio-campista Aurélio liderou o esquadrão a uma missão difícil.
8: O jogo foi muito difícil mesmo, mas venceu melhor. Demos nosso melhor para poder vencer o jogo. Suamos muito, corremos muito, mas tudo foi coletivo, por isso é que conseguimos vencer o jogo.
7: Com um triunfo, o Vilanculo soma 9 pontos e isola-se na liderança, beneficiando-se da derrota de Inhambane frente à seleção de Nhassoro por 2-1. No outro jogo da jornada, Nhanrima alcançou a primeira vitória, batendo Machiche por 1-0. Em feminino, Mabote e Zavala empataram sem golos no jogo grande da jornada e atrasaram-se na corrida pelo Canecão, para a desilusão da capitã Zavala, Nil de Pitula.
9: Na primeira parte tudo correu bem. Então, na segunda parte, sempre quando a bola vem cá, todas encheu para cá.
10: Sim.
9: E que isso que nós não queríamos. Cada pessoa tem que ficar na posição, fazer paz.
7: O nulo entre Zavala e Mabote beneficia a cidade de Nhambane, que aplicou 3-0 à seleção de Masinga e assaltar a liderança, agora com 9 pontos. No primeiro jogo do dia, Vilanculo alcançou a primeira vitória, batendo Machixe por 1-0. RM Desporto, da cidade da Machixe, Avelino António.
1: Continuamos com a festa do desporto escolar. Na província de Tete, os distritos de Tete e Caora Bassa, na modalidade de basquetebol, qualificaram-se para as finais em masculinos e femininos. Toda a informação com o repórter Manuel Cardoso.
11: Antes desses dois jogos das meias-finais, de bola ao sexto, já sem chance para atingir os primeiros dois lugares do pódio, e em masculino e feminino, as seleções distrital de Macanga derrotaram Mutarara por 45-13 e 15-11, respectivamente. E ainda masculino, Caora Bassa venceu Xangara por 87-52, depois de estar em vantagem ao intervalo por 39-19. E feminino, a seleção de Cidade de Tete bateu a sua congênere de Matize por 44-16, depois de estar a vencer ao intervalo por 38. Visivelmente satisfeitas estavam as bases Colin Cossa e Marnella Lucas, que apesar de ganhar o jogo, falam das dificuldades encaradas ao longo dos 40 minutos.
12: Ganhamos uma distância muito grande, mas não posso mentir. Foi difícil. Não foi fácil. Não foi fácil enfrentar alguns distritos, como Matize, Angônia, também assim, mas não foi fácil, mas conseguimos ganhar.
11: Atletas da seleção distrital de Tete em basquetebol feminino, nomeadamente Colin Cossa e Marnella Lucas, e o triunfo da sua equipa sobre a sua congênere de Matize por 44-16. E Jacinta Bambo, da seleção feminina de Matize, já sem voz, disse que a equipa esteve desconcentrada na quadra.
13: Faltou concentração, mas da próxima vamos ganhar.
14: Mas o que terá falhado?
13: Estávamos um pouco distraídos no campo, nervosismo também.
14: Tinham começado bem?
13: Sim, começamos bem, mas prometemos o máximo no próximo jogo, melhor.
11: E quem também qualificou-se para as meias finais da prova, e já em futebol feminino masculino, estão as seleções distritais de Doa Xangara, Maravia Xangara, Angônia Maravia e Mágoa Macanga. RM Desporto, Cidal DT, Manuel Cardoso.
1: Uma breve incursão ao desporto no estrangeiro, o Crystal Palace venceu a Liga Conferência depois de bater na final da competição na Red Bull Arena na Alemanha, o Rayo Vallecano, por 1-0. O avançado Jens Philipp Mateta marcou o único gol da partida aos 51 minutos. Issa Dumbiá chegou ontem a Lisboa e vai efetuar os habituais exames médicos para ser oficializado como colega de Jenny Catamo no Sporting Clube de Portugal e deverá custar 20 milhões de euros. No Barcelona, o inglês Anton Gordon é reforço, vem do Newcastle, num negócio que rende cerca de 80 milhões de euros aos cofres dos Magpies. Antes de terminar neste desportivo, voleibol moçambicano, a Federação Moçambicana da Modalidade quer incrementar o número de árbitros internacionais na vertente praia e sala. De acordo com o presidente da Federação Moçambicana da Modalidade, Mohamed Balá, o país conta, nesta altura, apenas com 3 árbitros internacionais na sala e 2 na vertente praia.
15: Nós conseguimos ter, até o momento, 3 árbitros internacionais de voleibol de sala. A nível de voleibol de praia, temos 2 árbitros nacionais candidatos a árbitros internacionais, mas que dependem muito daquilo que são os programas de formação da Confederação Africana de Vôlei, que reorganizou-se, numa primeira fase privilegiou os países africanos que não tinham árbitros internacionais de sala. Moçambique, como já tinha, não esteve no leque desta formação. Eswatini e outros países conseguiram formar pelo menos um árbitro internacional. A Confederação Africana vai privilegiar a formação destes árbitros internacionais e possamos ter 2, no mínimo, árbitros internacionais de praia. E um dos nossos grandes problemas aqui em Moiambo não é vontade, não é querer ter árbitros internacionais, mas há um fator importante aqui, que é o fator língua. Para além de falar, nós estamos na zona 6, são 10 países aqui na nossa região, 8 falam inglês, nós em Angola falamos português. E enfrenta-se essa dificuldade nos organismos internacionais. Talvez seja um dos motivos que não tenhamos muitos gestores, muitos atores moçambicanos a nível das federações, confederações, a nível das confederações regionais, das nossas modalidades, porque nesses organismos fala-se inglês como língua principal, inglês, francês, árabe e outras.
1: Mohamed Valá, presidente da Federação Moçambicana de Voleibol, a falar do incremento do número de árbitros na vertente sala e praia no encerramento do desportivo no Jornal da Manhã. Bom dia.
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17: O presidente da República, Daniel Chapo, reiterou ontem a importância do patriotismo e do engajamento social na consolidação da paz e estabilidade no país, na audiência concedida a uma delegação do movimento Moçambique Primeiro, liderada pelo bispo Rodrigues Dambo. O chefe de Estado sublinhou que a união de todos os moçambicanos é fundamental para o desenvolvimento nacional. Na ocasião, o bispo Rodrigues Dambo felicitou o presidente da República pela condução do país em contextos desafiadores, destacando progressos registados em áreas como o combate aos raptos, a criminalidade e a melhoria da estabilidade social. Ainda ontem, o presidente da República promulgou e mandou publicar a Lei de Comunicação Social, a Lei de Radiodifusão e a Lei do Conselho Superior da Comunicação Social. Após a sua aprovação pela Assembleia da República e verificação da conformidade com a lei fundamental, a aprovação e promulgação destes instrumentos visa o aperfeiçoamento do quadro jurídico da comunicação social em conformidade com os desafios do setor e com os princípios constitucionais da liberdade de expressão, da liberdade de imprensa e do direito à informação. O conjunto dos atos legislativos insere-se ainda nos objetivos da comunicação social, enquanto instrumento de informação, educação e formação da opinião pública. Com estes atos, o chefe de Estado reforça o seu compromisso com a promoção de uma comunicação social cada vez mais profissional, plural, responsável e orientada para a defesa do interesse público, da cidadania, dos direitos humanos e da unidade nacional, de acordo com o comunicado da Presidência da República. Mais de 3 mil habitantes do posto administrativo de Mapulangeni, no distrito de Magudi, província de Maputo, estão na iminência de passar fome. Em causa está o rompimento do dique sobre o rio Nwanetse, uma das principais infraestruturas de retenção de água para uso doméstico, abeberramento de gado e irrigação, incluindo a prática da atividade pesqueira. O governador da província de Maputo, Manuel Tulli, visitou ontem o dique danificado pelas recentes cheias e inundações, tendo garantido que o governo vai desenhar um plano de emergência para a reparação da infraestrutura.
18: O que está a acontecer neste momento é que houve rompimento do lado esquerdo, como estamos a ver ali. Está-se a perder a água que devia estar retida aqui para ajudar a nossa população. Não podemos ficar mais tempo com esta situação, porque a prevalecer vamos perder toda a água e teremos todo este período aqui com carência de água aqui em Mapulangeni. Então nós vinhamos ver e estudar as viabilidades, fazermos uma intervenção urgente para garantir uma retenção das águas. Os nossos técnicos estão a fazer a avaliação pormenorizada para ver que tipo de intervenção deve ser feita, quais são os recursos necessários para fazermos a intervenção de modo a garantir a retenção de água.
17: O rompimento do dique sobre o rio Nwanetse, no posto administrativo de Mapulangeni, está igualmente a provocar impactos ambientais com o desaparecimento, assim que é, gradual de hipopótamos. A fábrica de açúcar orgânico de Xemba, na província de Sofala, pode voltar a funcionar ainda este ano. Os potenciais novos acionistas da fábrica, paralisada há mais de um ano, já se encontram no terreno a avaliar o estado dos equipamentos e dos campos de produção da cana-de-açúcar, segundo o administrador distrital de Xemba, Bento Zeca.
19: Como governo, nunca ficamos parados, sempre em consonância com os órgãos hierarquicamente superiores, acionamos mecanismos e já temos a luz verde. A empresa deixa de ser Ecofarma, passa a ter outra designação. Vai continuar a produzir açúcar e produzir o álcool. Vai permitir que aqueles que outrora não tinham emprego, como diz no âmbito de empregabilidade, muitos jovens vão passar a trabalhar naquela empresa.
17: Administrador do distrito de Xemba, Bento Zeca, e o processo de reativação da fábrica de açúcar orgânico, paralisada em fevereiro do ano passado. O Centro de Saúde do Conselho Municipal da Vila de Guro, em Manica, vai ter em breve uma unidade para serviços de traumatologia, cuja construção inicia amanhã, jornalista Daniel Oliveira.
16: Trata-se de uma casa de gesso destinada ao tratamento de fraturas, entorses e contusões resultantes de acidentes e quedas para responder a uma necessidade antiga da população do distrito de Guro e das comunidades circunvizinhas. Segundo o presidente do Conselho Municipal da Vila de Guro, Latifo Vinho, a iniciativa enquadra-se no plano quinquenal do município que prevê o reforço dos serviços de saúde para melhorar a assistência às comunidades. Latifo Vinho disse que atualmente muitos pacientes deslocam-se ao Hospital Distrital de Barue e à cidade de Chimoio para terem acesso a serviço de raio-x e colocação de gesso, situação que implica custos elevados e longas distâncias. De Chimoio, Daniel Oliveira.
17: E no plano internacional, o Parlamento Cubano pediu esta quarta-feira apoio a organizações parlamentares internacionais para impedir uma alegada aventura militar dos Estados Unidos contra a ilha. Segundo a vice-presidente da Assembleia Nacional do Poder Popular, Ana Maria Mari Machado, citado pela Lusa, o presidente do órgão legislativo enviou cartas urgentes a 10 organizações interparlamentares para informar que Cuba se encontra sob ameaça real e perigo. O presidente da Assembleia Nacional do Poder Popular terá solicitado a mobilização e declarações de apoio para impedir qualquer ação militar contra a ilha, o que, na sua opinião, provocaria uma catástrofe humanitária e desestabilizaria a região da América Latina e das Caraíbas. Apresentamos as notícias no próximo bloco às 8 horas.
0: Temperaturas máximas para hoje com a meteorologista Caldina Checo.
20: Tete, 32. Beira e Pemba, 30. Maputo, Xai-Xai, Inhambane e Nampula, 29. Vilanculos e Quelimane, 28. Chimoio, 26. E por fim, Lixinga com 24 graus Celsius.

0: principal polo com muitas pessoas e com muitos desafios de mobilidade. E esta semana a Empresa Municipal de Transporte de Maputo introduziu novas carreiras para poder facilitar a mobilidade, porque estas 3 milhões de pessoas faz com que novos bairros em expansão vão tendo muitas mais pessoas, e estas novas carreiras vêm para poder melhorar esta questão. Comigo eu tenho o diretor das operações da Empresa Municipal de Transporte de Maputo, Adílio Matsenha, a quem desde já eu cumprimento. Muito bom dia. Quais foram os principais critérios para a eleição destas novas rotas que esta semana entram em funcionamento, assim que é, aqui na cidade de Maputo?
1: Bom dia, Alexandre Maísa. Bom dia a todos os ouvintes da Rádio Moçambique. Indo concretamente à sua questão, a dizer que o critério para a seleção dessas novas linhas, que na verdade são reaberturas de algumas linhas que ficaram por algum momento sem cobertura por falta de meios, foi com base, primeiro, naquilo que é, olhamos para aquilo que é a situação de transporte no município de Maputo, aquelas zonas em que o transporte já não chegava. Nós decidimos, preferimos colocar esses meios. Mas também, se formos a olhar nessas linhas, temos linhas que fazem parte daquilo que é a espinha dorsal do projeto BRT, que nós já estamos a fazer este ensaio, mas igualmente, para além da espinha dorsal, olhar aquilo que são as linhas alimentadoras do próprio BRT. Então, de forma geral, nós fizemos a alocação dessas novas linhas olhando para aquilo que são as necessidades do município de Maputo, mas também para fazermos aquilo que é o ensaio deste grande projeto que já está em curso, que é o BRT.
0: Ao todo, são quantas linhas?
1: Todas as linhas reabertas são 6 reabertas, 5 novas linhas, e temos num total cerca de 47 linhas que estão programadas para operarmos como MTPM.
0: Edílio Matsenha, eu volto para si, porque estamos aqui a bordo de um destes autocarros com capacidade para pouco mais de 38 pessoas sentadas e se calhar duas dezenas de pé. Vou aqui ouvir algumas pessoas que estão a bordo. Nós estamos aqui nesta carreira Anjo Voadora Kailisa, no município de Maputo, concretamente no distrito municipal Catembe. Muito bom dia, como é que se chama? Qual a importância desta nova linha? Até que ponto é que está a facilitar a vida aqui na mobilidade?
2: Bom dia, aqui é a Amélia Massingui. Esta é a minha experiência. Por acaso, eu vou a Beira e, devido à escassez de chapa e por causa dos greves, eu peguei com a Elisa para mais à frente, ver se consigo encontrar outro meio de transporte para chegar à Pedreira.
0: E como é que era antes?
2: Na verdade, eu não frequento muito esta rota. Sim, é a minha primeira experiência.
0: A primeira experiência?
2: Sim.
0: Foi difícil, não? Sim?
2: Por acaso, esse meio de transporte facilitou-me.
0: Está a facilitar?
2: Está a facilitar, por acaso.
0: Eu vou, se calhar, ouvir aqui mais uma voz. Tem aqui um senhor, eu prestei atenção muito antes. Muito bom dia, como é que se chama? Toma sempre este meio para cá, Elisa?
3: Sim, eu chamo Félix Vasco. Sempre tomo esse meio mesmo para cá, Elisa.
0: Quais são as vantagens?
3: As vantagens são boas, espero que seja beneficiar a muita gente também. Yeah, porque passamos mal acerca do transporte, mas com essa nova entrada dos transportes, espero que ajude a muita gente também.
0: Sim. Nosso muito obrigado. Vou terminar aqui mesmo com o diretor operacional aqui da Empresa Municipal de Transporte de Maputo. Estamos aqui a falar destas novas carreiras e a pergunta que eu não quero calar: quais são as tarifas que estão a ser aplicadas?
1: Atualmente, esta, por exemplo, para esta rota de Kailisa são 25 meticais, que é a tarifa que sempre vigorou nesta rota, e as outras, a tarifa que está a vigorar é a mesma que foi atualizada, se não me salvo erro, acho que em 2023, na última atualização. Então, não estamos ainda a aplicar as mesmas tarifas que os nossos utentes conhecem.
0: Quem nos ouve pode ficar tranquilo, quer ir a Catembe, quer ir aos outros pontos da zona metropolitana de Maputo, tem mais meios?
1: Claro, tem mais meios, sim. Na zona da Catembe reforçamos a linha da Marinha, estamos lá, que chama-se, estamos agora em Caelisa, e para os outros pontos do município de Maputo, estamos em Laulane, estamos nas Mootas e

0: em diante. E a nível da área metropolitana, temos as outras empresas municipais que também estão a fazer esta cobertura e temos coordenado de forma que possamos cobrir todas aquelas que são as linhas críticas. E estamos nesta fase a fazer os ajustes dos horários em função daquilo que são as reais necessidades e as reais condições da via pública.
1: Nosso muito obrigado, diretor operacional da Empresa Municipal de Transporte de Maputo, Edílio Madsenha. Fica aqui então esta boa nova introdução destas novas carreiras e, sobretudo, a questão do horário, este sim, que é muito importante para quem sai de casa, tem os seus afazeres, para poder então acertar no horário, não só do transporte, sobretudo destes afazeres. A melhoria contínua da mobilidade urbana é o motor do desenvolvimento social e garante que todos cheguem aos seus destinos com segurança e rapidez. Eu sou Alexandre Banhiça, a bordo deste autocarro novo movido a gás para o Jornal da Manhã. Muito bom dia.
2: Bom dia. 7 horas e 14 minutos. A Comissão Eleitoral da África do Sul diz estar preocupada com a crescente onda de desinformação nas redes sociais. Eduardo Figurão.
3: Por isso, afirma que em breve vai lançar para debate público o projeto de código de conduta para combater a desinformação durante todas as fases das eleições municipais agendadas para o próximo dia 4 de novembro. O diretor de operações da Comissão Eleitoral, Saye Mamabolo, disse esta quarta-feira que, embora as redes sociais expandam o acesso à informação e aumentem a participação dos eleitores, também podem espalhar conteúdos enganadores e prejudiciais. Estamos a reforçar a luta contra a ameaça à exatidão da informação e à integridade eleitoral através do desenvolvimento de políticas concretas. Com base na Constituição e noutras normas pertinentes, a Comissão publicará em breve um projeto de código de conduta sobre a desinformação para comentários do público. Este projeto procurará incorporar uma proteção específica contra conteúdos fraudulentos e manipulados, com o objetivo de preservar a integridade da informação no processo eleitoral. Esta quarta-feira, a Comissão Eleitoral da África do Sul lançou oficialmente a campanha de educação cívica no quadro das eleições de novembro próximo. Rádio Moçambique, Eduardo Figurão, Joanesburgo.
2: Ministério da Agricultura, Irrigação e Desenvolvimento Hídrico do Malawi confirma a inclusão do surto de febre de Vale do Rift com cerca de 183 mil bovinos susceptíveis à doença, Sérgio Sixpence.
4: O surto está confirmado no distrito de Shirazulu, onde já causou a morte de 30 animais entre bovinos e caprinos e 81 abortos espontâneos em animais gestantes, o que aumenta a preocupação com a possibilidade de diminuição da população animal. A secretária principal do Ministério, Erika Maganga, afirmou que também estão a ser investigados casos suspeitos nas áreas de planeamento de extensão de Boma e Tuxila, no distrito de Mulanje, que faz fronteira com a província da Zambésia em Moçambique. Como medidas imediatas, o Ministério da Agricultura, Irrigação e Desenvolvimento Hídrico suspendeu o abate de animais, incluindo bovinos, restringiu a circulação de animais e produtos de origem destes e proibiu o manuseamento ou abate de animais doentes. Sérgio Sixpence, em Plantaia.
2: Na Tanzânia, acadêmicos, políticos e membros das organizações da sociedade civil debatem em Dar es Salaam a política regional, o desenvolvimento e a direção futura de África. Monteiro Bonifácio.
5: O encontro de 3 dias promovido pela Cátedra de Pesquisa Malimo Julius Nyerere em Estudos Pan-Africanos da Universidade de Dar es Salaam é uma plataforma para a promoção do diálogo sobre o legado duradouro do Malimo Julius Nyerere, presidente e fundador da Tanzânia, e promove o engajamento acadêmico e discussões políticas sobre o panafricanismo, o desenvolvimento centrado nas pessoas, paz e ordem internacional. O recém-eleito professor Malimo Julius Nyerere, em Estudos Panafricanos, Alexander Mkuliro, destacou o fato de o encontro acontecer num momento em que a África enfrenta desafios geopolíticos e socioeconômicos complexos que exigem diálogo informado e soluções coletivas. Alexander Mkuliro observou que as discussões se concentrarão em preocupações globais urgentes, incluindo o aumento dos preços dos combustíveis, os conflitos em curso e as suas implicações para a trajetória do desenvolvimento da África. De Dar es Salaam para a Rádio Moçambique, Monteiro Bonifácio.
2: Eu sigo o noticiário econômico por Sumali Gilberto.

O país necessita de cerca de 241 milhões de dólares norte-americanos, o equivalente a 15,4 mil milhões de meticais, para viabilizar a implementação do Programa de Desenvolvimento da Cadeia de Valor do Caju à escala nacional. Neste momento, segundo as autoridades do Instituto de Amêndoas de Moçambique, o governo dispõe de 78% do montante, registrando um déficit de 54 milhões de dólares, que equivalem a mais de 3,5 mil milhões de meticais. Com uma duração de 10 anos, o Programa de Desenvolvimento da Cadeia de Valor do Caju visa, a médio prazo, reconquistar a posição do país como um dos maiores produtores e exportadores desta cultura de rendimento a nível mundial. A multinacional Puma Energy reforçou o compromisso de expandir as suas operações no mercado moçambicano. Segundo o CEO da empresa, Mark Russell, o plano estratégico da companhia foca-se no potencial económico de Moçambique e visa o aprofundamento da cooperação bilateral no contexto da transição energética do país. Russell falava à imprensa após a audiência que manteve esta quarta-feira em Maputo com o presidente da República, Daniel Chapo. O encontro serviu igualmente para analisar as oportunidades de investimento e os desafios atuais do setor energético a nível nacional e global. A província de Tete realiza em outubro deste ano a Conferência Internacional de Investimentos, com vista à promoção das oportunidades económicas locais e à mobilização de investimentos para setores estratégicos. Com efeito, o ministro da Economia, Basílio Muhat, procedeu esta semana em Maputo ao lançamento oficial da conferência, que irá reunir investidores nacionais e estrangeiros, empresários, instituições financeiras e parceiros de cooperação. Até ao momento, já existem confirmações de investidores provenientes da China, Indonésia, Índia e Portugal, além de representantes das câmaras de comércio do Malawi, Zâmbia e Zimbábue. Fechamos com as taxas de câmbio de referência fixadas pelo Banco de Moçambique para hoje. A compra do euro está fixada em 73 meticais e 68 centavos e a venda em 75 meticais e 16 centavos. O dólar americano está cotado a 63 meticais e 27 centavos para a compra e 64 meticais e 54 centavos para a venda. Por último, o rand está cotado a 3 meticais e 87 centavos para a compra e 3 meticais e 95 centavos para a venda. É tudo por hoje. Bom dia.

0: A crónica de hoje é assinada por António Tembe.
1: Mototáxi, o risco disfarçado em duas rodas. Confesso que não tenho nada contra a ideia de jovens e até pessoas adultas ganharem a vida no exercício da atividade de mototaxista. Até acho bom que deixemos de ser profissionais de lamentações, porque a vida não se coaduna com este tipo de ser e estar. Apesar disso, há algumas reflexões que devemos fazer em relação à forma como estes nossos concidadãos se fazem às rodovias, levando consigo vidas de quem lhes confia a possibilidade de chegar a um determinado ponto com saúde e vida. Sucede, porém, que estes mototaxistas têm tido um comportamento de tirar o fôlego, principalmente para maltanões, que já atingimos o vértice do triângulo isósceles, estando, por isso, no cateto descendente. É que quando se fazem a motorizada, até parece terem alguma promessa de uma vida suplente, porque fazem gincanas e mais gincanas, que culminam com perigosas ultrapassagens, com insensatas buzinadelas à mistura, luzes acesas e até sinal luminoso de emergência, sabe Deus de quê. Por vezes, galgam passeios para alegadamente ganharem tempo, tempo esse que pode ser muitas vezes ganho naquele lugar onde o atual administrador apostólico de Xaxai, Dom Francisco Chimoio, chama de terra dos pés juntos. Estamos esperando um festival de desmandos na via pública, onde o salve-se quem puder parece estar na ordem do dia, com ralis de todos os feitios, exibicionismo acrobático de quem quer a todo custo mostrar que já anda de motorizada, como se em algum dia da sua vida o tivessem dito que nunca conduziria a moto. A isto, juntam-se as travagens bruscas que até sacodem o passageiro a tanto zigue-zague e entra e sai entre carros alta velocidade, como se fossem os donos da estrada. O mais preocupante nessa loucura toda é que estas manobras são feitas mesmo quando se leva dois ou até três passageiros na garupa, cuja vida está nas mãos destes mototaxistas inconsequentes. Se é verdade que eles ajudam no transporte de passageiros, também é verdade que os mototaxistas podem ajudar a chegar o mais rápido possível aos aposentos de São Pedro, a avaliar pelo número de ferimentos causados aos próprios passageiros e até os pilotos, até transeuntes, com tombos e escoriações, reveladores da violência rodoviária levada a cabo pelos mototaxistas da praça. É preciso que alguém ponha um pouco de juízo nestes mototaxistas, que, ao que parece, grosso modo não sabe comportar-se na via pública com a devida necessária urbandade rodoviária. A razão deste descompasso todo há de ser o facto de tantos estarem a conduzir sem nenhuma noção de regras de trânsito. Enfim, enquanto refletimos sobre a melhor maneira de pôr um pouco de juízo na cabeça dos nossos mototaxistas, antes que as suas atitudes criem um outro tipo de problema de saúde pública, e porque há por aí tanto risco disfarçado em duas rodas, um forte abraço, António Tembe.

0: A escritora Sara Jona lança esta manhã em Maputo a sua obra literária intitulada Entre Fronteiras Literárias e Outros Textos Cultural, apresentado por Alfredo Mianga.
1: Muito bom dia. É com mais de 200 páginas a obra Entre Fronteiras Literárias e Outros Textos, que sai sob chancela da editora Galagala, e contém mais de 38 textos que falam de questões incômodas à sociedade, a exemplo da poliandria, a poligamia, homossexualidade e temas que debatem se as mulheres devem pacientar nos lares por causa dos filhos ou não. Em suma, Sara Jona diz que a obra remete ao público uma reflexão sobre o silenciamento, apagamentos e diferenças culturais.
2: Na verdade, é um misto de crónicas e de textos de reflexão. São textos curtos que eu tenho estado a publicar na minha página no jornal digital Sete Margens e coligi os textos em livro, que é para poder partilhar com todos aqueles leitores que não têm acesso à internet. São textos que falam, por exemplo, de obras de mulheres que nunca publicaram nem em Moçambique, nem em nenhum outro lugar, textos literários, não é? Ou de textos literários de novos autores que nunca foram ensaiados e que poucos são dados a conhecer, mas há, sobretudo, um debate sobre a diferença cultural, a forma como nós pensamos a cultura ou a forma como nós discutimos os dogmas da Igreja Católica Apostólica Romana e a doutrina, ou então questões ligadas à poligamia.
1: O livro Entre Fronteiras Literárias e Outros Textos, da escritora Sara Jona, a ser lançado hoje no Instituto Camões em Maputo, estará apresentado pelo professor Cristiano Matsigi. A Casa Provincial da Cultura de Gaza, no âmbito das suas atribuições de guardiã da cultura, projeta para o próximo mês de junho, no distrito de Mandlakazi, a gravação de canções da dança xingomana. A gravação destas canções tem em vista imortalizar esta expressão cultural que, segundo o diretor da Casa Provincial da Cultura de Gaza, nos dias que correm, tende a ter poucos praticantes. Jorge Mabunda diz que as canções a serem gravadas serão igualmente replicadas aos alunos nas aulas de iniciação artística na Casa Provincial da Cultura.
3: Então, agora são grupos reduzidos que praticam expressão. É praticado por um grupo restrito e, na maioria das vezes, costuma ser da mesma família. Isso é um pouco arriscado. Então, se nós pudermos gravar, vamos replicar durante as aulas de iniciação artística na Casa de Cultura, de modo aquela dança ser praticada por mais comunidades. Outro ponto é mesmo uma forma de tentar ver se conseguimos atribuir autoria a algumas canções de música tradicional. Porque outros músicos, aqueles que têm possibilidade de pegar e fazer um arranjo, registram em seu nome, mas que na verdade aquilo é música tradicional.
1: Diretor da Casa Provincial da Cultura de Gaza, Jorge Mabunda, e a gravação de canções da dança xingomana, uma expressão cultural predominantemente praticada na zona sul da província. E assim o fim termina o Cultural, aqui no Jornal da Manhã. Bom dia.

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0: Café da Manhã, e agora, tal como anunciamos, queremos olhar para a situação prisional em Moçambique e o papel das penas alternativas na redução da reincidência criminal. Nossa convidada é a chefe do Departamento Central de Monitoria e Avaliação de Penas Alternativas à Pena de Prisão, Mariam Magaia. Bom dia e bem-vindo ao Café da Manhã.
1: Muito bom dia, Chauque, e a todos que nos acompanham em todo o país. É um enorme prazer estar aqui nos vossos estúdios. Em nome do Serviço Nacional Penitenciário, agradeço por esta oportunidade para debater um tema tão vital para o futuro da nossa justiça e da segurança em Moçambique, que são as penas alternativas.
0: E antes de falarmos do papel das penas alternativas, o papel destas na redução da reincidência criminal, podemos saber como é que está a situação prisional no país e quantos cidadãos estão privados de liberdade neste momento?
1: Bom, caros ouvintes, o sistema penitenciário, neste momento, ele verifica um problema de superlotação, caracterizado por um número de reclusos superior à lotação instalada nos nossos estabelecimentos penitenciários. Atualmente temos cerca de 20 mil reclusos contra uma capacidade de internamento de 8 mil. Significa que é cerca de 130% de reclusos acima da capacidade instalada nos nossos estabelecimentos penitenciários. E face a esta situação da superlotação, o ideal seria a construção de novos estabelecimentos e requalificar os existentes. E registra-se um esforço para tal por parte do governo. No entanto, enquanto aguarda-se a execução, né, paralela, há um trabalho de massificação da aplicação das penas alternativas à pena de prisão e outras medidas. Falo da questão das penas alternativas, falo da multa, falo da interdição temporária de direitos e também do resgate da pena por trabalho socialmente útil, entre outras.
0: Esse número da população prisional representa praticamente o dobro. E qual é a faixa etária predominante entre os reclusos?
1: Bom, a faixa etária é dos jovens, nomeadamente são jovens, sim.
0: O que é que isso significa em termos de custos para o Estado?
1: Bom,
0: a manutenção dessas pessoas?
1: Bom, em termos de custos, significam altos custos, não é? Porque para manter um indivíduo na reclusão acarreta custos. Falamos de um custo diário que praticamente é dinheiro dos nossos contribuintes. Então, de alguma forma, se massificássemos a aplicação das penas alternativas, reduziria um pouco, não é, a questão da superlotação nos estabelecimentos penitenciários. Então, é importante estar, não é, os próprios órgãos, que é para poderem aplicar as penas alternativas. E por essa razão que nós estamos aqui, que é para falar um pouco desta modalidade de pena.
0: E queremos olhar mesmo para as penas alternativas. Parece que ainda é um desafio a sua implementação. O que são penas alternativas à prisão no sistema jurídico em Moçambique?
1: Sim, as penas alternativas, elas são sanções penais impostas a indivíduos que cometeram crimes de menor potencial ofensivo em substituição à pena de prisão. Ou seja, as penas alternativas à pena de prisão, elas não são um perdão. São punições inteligentes criadas pela lei, não é? Para crimes leves. E o objetivo dessa pena é garantir que o cidadão não volte a cometer crimes e consiga reintegrar-se à sociedade como um elemento produtivo. Quer dizer que a justiça obriga-o a pagar o seu erro através do trabalho. E esse trabalho não deve ser remunerado. Deve ser o trabalho de graça que ele presta à comunidade.
0: E que tipo, ou quais são os principais tipos de penas alternativas previstos na legislação moçambicana?
1: Bom, o nosso Código Penal prevê três tipos de penas alternativas. A saber, temos a pena de multa, que é uma sanção penal que consiste na obrigação do condenado pagar ao Estado uma determinada quantia em dinheiro fixada pelo tribunal. E também temos a interdição temporária de direitos, que consiste na real limitação dos direitos individuais de uma pessoa que tenha praticado qualquer crime com abuso ou violações dos direitos inerentes ao cargo, à profissão, e como punição por ter cometido um crime. E essas duas modalidades de penas são de competência exclusiva do tribunal. E também temos a pena de prestação de trabalho socialmente útil, que será o nosso destaque, não é? No âmbito da divulgação. E também dizer que esta pena é da responsabilidade do SERNAP a sua execução.
0: E o que são os requisitos para se beneficiar da pena de prestação de trabalho socialmente útil?
1: Bom, um dos requisitos para se beneficiar das penas de prestação de trabalho socialmente útil, primeiro é necessário que o réu seja primário. E além disso, que ele não tenha sido condenado a uma pena superior a 3 anos. E dizer também que esses requisitos, eles são cumulativos. Significa que não basta simplesmente ter sido condenado a uma pena de 3 anos, mas se por acaso não for o primário, ele não poderá se beneficiar dessa modalidade penal.
0: E também, como é que é executada essa pena de trabalho socialmente útil?
1: Essa questão é pertinente. Dizer que esta pena ela é executada a nível dos estabelecimentos penitenciários. Significa o quê? Que o SERNAP tem departamento de penas alternativas em todos os estabelecimentos penitenciários a nível nacional. Quando este indivíduo ele é condenado a esta pena de prestação, para primeiro dizer que ele é condenado a uma pena de prisão. E esta pena de prisão é substituída por uma pena alternativa. Nesse caso, falamos da pena de prestação de trabalho justamente útil. E ele é encaminhado ao setor, não é, de penas alternativas, que é para seguir o processo de encaminhamento por uma entidade receptora, onde ele possa cumprir o trabalho socialmente útil. E diante deste processo todo, efetua-se uma entrevista psicossocial, que é para poder sabermos com que tipo de pessoa nós estamos a lidar, para poder apurar o perfil do infrator e também as suas necessidades locais. Nesse momento dessa entrevista, há um diálogo que se estabelece entre o técnico do serviço de penas e também com este nosso condenado. Procuramos saber o seu nível de escolaridade, a sua profissão, a condição física de saúde e também o seu histórico familiar, porque é importante saber de que tipo de família vem. Porque, por vezes, são pessoas que vêm de famílias desestruturadas, que em algum momento até podem condicionar para a prática de crime. Então, há um trabalho que deve ser feito, não só para este próprio condenado, mas também para a própria família e também para a própria comunidade, que deve participar nesse processo do encaminhamento do condenado, né, da receptora de trabalho.
0: E quais são as vantagens da aplicação destas penas?
1: Bom, as vantagens são inúmeras e simplesmente irei focar em alguma delas. Primeiro dizer que este condenado não perde o vínculo familiar. Ele pode continuar a exercer a sua profissão normalmente, sem prejuízo laboral, pois o seu horário de trabalho deve ser respeitado. E também o trabalho deve ser executado de acordo com a sua disponibilidade. Por exemplo, se for alguém que comete um crime, mas ao mesmo tempo ele tem uma atividade que lhe remete alguma remuneração, então há que se respeitar. Então, quando ele tiver disponibilidade para cumprir a pena, ele vai cumprir e vai ser acompanhado. E também dizer que, em algum momento, a pena de prestação, ela evita essa questão da formação da escola crime, porque este condenado, ele acaba não tendo esse contato com o estabelecimento penitenciário. Por exemplo, ele não vai estar no mesmo meio social com pessoas que cometeram homicídio. Então, ele não vai poder aprender os males, em algum momento, os males da própria prisão. E também vamos falar da questão da redução de encargos ao Estado, uma vez que o condenado cumpre a pena em regime de liberdade. Também tem a questão da própria reincidência, porque ele estando em liberdade, há menos probabilidade dele voltar a reincidir, a praticar o crime, porque esta pena dá a oportunidade de ele demonstrar à sociedade que ele errou, mas que ele pode se arrepender do crime que ele cometeu e simplesmente levar uma vida honesta, sustentando a sua família, os seus filhos.
0: E essas penas estão a ser aplicadas em Moçambique?
1: Sim. Essas penas estão a ser aplicadas a nível nacional. Atualmente nós temos um número de condenados acima de 400 que estamos a acompanhar neste momento.
0: Sim. E como é que estas penas são a ser interpretadas na sociedade, naquilo que é a vossa avaliação?
1: Bom, um dos nossos maiores desafios é justamente esse ponto que o moderador acabou de tocar sobre a comunidade, porque nós percebemos, diante das nossas visitas, não é, na comunidade, para poder sensibilizar as pessoas sobre essa modalidade de pena, que é um certo estigma social, porque muitas comunidades rejeitam a permanência deste infrator em liberdade, por considerarem em algum momento que o trabalho socialmente útil não constitui uma punição real, porque as pessoas ainda estão apegadas a um modelo retributivo de punição, na ideia de que para sentirem que alguém está a cumprir uma pena, deve estar preso. Então, quando vem alguém na rua, podem em algum momento até perceber que é uma impunidade. Então, é necessário explicarmos a esta comunidade que não se trata de impunidade, mas que sim, que a pessoa cometeu um erro e que o Estado deu uma oportunidade de cumprir esta mesma pena de forma diferente, não que seja necessariamente a prisão, mas estando em liberdade. E também convidamos a própria comunidade a participar nesse processo de acompanhamento dos condenados, porque eles têm um papel social muito importante. Em alguns locais que nós temos condenados a cumprir pena, nós temos apoio dos líderes comunitários, temos apoio do chefe do quarteirão, porque até para chegar na residência do condenado para fazer a verificação, é necessário que ele nos acompanhe para podermos nos apresentar como Sernap. Então, é esse o trabalho que o Sernap tem feito, de alguma forma, a ultrapassar este impasse.
0: Sim, porque em algum momento deu a entender que em certas situações procura-se saber, dependendo do tipo de crime, posso procurar saber em que momento o sujeito pode cumprir aquela pena em função das suas atividades. E como é que tem sido o dia-a-dia do Sernap quando interage com as comunidades para poder explicar isto, que é uma inovação, dá uma sensação de impunidade, parece ser um desafio para o trabalho do Sernap. Como é que tem sido encarar este contacto no dia-a-dia?
1: Sim, é desafiador, como eu já tinha dito antes, que há algum estigma por parte das comunidades. Porque é importante, caros ouvintes, que percebam que não é qualquer um que pode se beneficiar desta medida. Por exemplo, os grandes criminosos, eles não vão para a rua.
0: Se calhar podíamos olhar mais para os tipos de crime aplicáveis para este regime.
1: Sim, a questão, por exemplo, dos que cometem assassinatos, os violadores, os raptores, terroristas, aqueles crimes de maior potencial ofensivo, os crimes graves, afirmo categoricamente que não têm direito a pena alternativa.
0: Uhum.
1: Essas medidas servem apenas para delitos leves, por exemplo, para quem comete o crime de furto. A pessoa tira-te uma carteira no bolso e simplesmente não sente. Então, esta pessoa pode se beneficiar de uma pena alternativa, claro, obedecendo todos os requisitos previstos na lei.
0: Uhum.
1: Sim, porque supostamente atende-se que cometeu um crime leve. É diferente de quem viola, de quem mata. Essa pessoa não tem direito a uma pena alternativa, deve ficar recluída na prisão.
0: E essas penas estão a contribuir para a redução da reincidência criminal na sociedade?
1: Sim. Estão a contribuir. Até irei partilhar um caso de sucesso de alguém que cumpriu esta pena a nível do tribunal. Ele lá fazia o trabalho de uma atividade de um arquivo, arrumava os livros, processos e tal. Fez um excelente trabalho, que gostaram, que ele acabou ficando lá como um funcionário. Atualmente já trabalha lá, a nível do tribunal. Mas é alguém que cometeu um crime e que simplesmente foi dado essa oportunidade e soube aproveitar. Mostrou que, de facto, só precisava de alguém para estar ali, para acompanhar, e foi o que aconteceu. Então, hoje em dia, é um exemplo para as demais pessoas também.
0: E qual a importância destas penas para a redução da superlotação das cadeias em Moçambique? Tal como vimos no início, que as cadeias estão superlotadas, com um número praticamente já atingir o dobro.
1: Sim. A aplicação dessas penas é muito importante, porque, de alguma forma, é menos um no estabelecimento penitenciário. Então, significa que essa questão da superlotação, ela acaba condicionando a possibilidade de facultar a todos os reclusos as condições de vida e o serviço de alojamento, alimentação e saúde, entre outras, na mesma medida em que seriam se o número de reclusos fosse igual ou menor que a lotação instalada. Então, significa que quanto mais pessoas forem, não é, para as penas alternativas, melhor ainda, porque teremos menos reclusos no estabelecimento penitenciário. Então, é uma mais-valia aplicar as penas alternativas, claro, obedecendo sempre os requisitos estabelecidos por lei.
0: Muito bem, vamos abrir as linhas para uma breve interação com o nosso amigo ouvinte. Estamos aqui hoje a refletir sobre a situação prisional em Moçambique e o papel das penas alternativas na redução da reincidência criminal. E estamos com a chefe do Departamento Central de Monitoria e Avaliação de Penas Alternativas, a pena de prisão, Mariam Magaia, que está aqui a dar explicações sobre esta matéria. Vitor África.
2: Bem, as nossas linhas já estão abertas, 21-31-77-77 e também 82-34-77. Pode também participar a partir através da nossa página do Facebook, Jornal da Manhã, RM. Temos a linha o primeiro ouvinte, Domingos Neves, que nos liga a partir de Chimoio. Bom dia, caro ouvinte.
3: Muito bom dia, África. Bom dia, vasto auditório da nossa rádio pública, a rádio que conecta Moçambique. Bom dia, convidada, estou aqui também, protocolo observado. Saudar esta iniciativa. Gostaria também de apresentar algumas dúvidas, algumas inquietações. Há aquelas situações, é verdade que a convidada está a falar de casos leves, crimes leves. Há aquelas situações em que um cidadão rouba um pato e é condenado e volta de novo. Portanto, é liberto, sai, volta de novo. Então, eu gostaria de saber se este tipo de crime legal com este cidadão tem direito à pena alternativa. E também outra questão, gostaria de saber como é que está se as penitenciárias, nesta altura em que se fala de uma família, portanto, uma família, um canteiro, enfim, como é que esta iniciativa presidencial as penitenciárias estão a levar? Também acho que devia ser uma penitenciária, uma machamba, que seria uma forma de reduzir encargos de gastos das finanças públicas do Estado. Não disse, Domingos Neves, de região planáltica, dos icônicos montes, Pingas, Chimanimani, Bumbi.
2: Muito bom dia e obrigado, ouvinte Domingos Neves, que ligou-nos a partir de Chimoio. Vamos até a província de Gaza, concretamente na cidade de Xai-Xai. Lázaro Mazuzi, bom dia.
4: Olá, viva, bom dia. Bom dia ao painel, bom dia à nossa convidada e rádio ouvinte. Eu queria perceber naquilo que tem a ver com a justiça, porque em algum momento temos vários cidadãos a nível das nossas unidades penitenciárias que estão a cumprir alguma reclusão injustamente, porque a justiça, sempre onde se trabalha, sempre há falhas, né? Ela não conseguiu ter aquilo que é a verdadeira prova para poder manter aquele cidadão em prisão. Então, eu queria perceber qual é a compensação, se existe uma forma de compensar aquela pessoa ou indenizá-lo pelos danos causados por ele ter sido feito recluso sem justa causa. E também queria perceber, em situações de termos pessoas que talvez já teriam um tempo que dá para serem alocados trabalhos, e quem tem direito de poder solicitar algum recluso para poder prestar trabalho na sociedade, assim como em diversos setores públicos, porque temos alguns sítios, como escolas, assim como hospitais, assim como as nossas ruas, que talvez pudessem fazer um trabalho de título gratuito para podermos manter esses sítios representáveis. Mas o que acontece é que alguns reclusos ficam lá sem precisar, até que não são criminosos como tais, alguns tiveram uma falha na sociedade. Então, eu queria saber como é que está cautelado isso. Muito obrigado, bom dia.
2: Muito obrigado, caro ouvinte, e apelamos à capacidade de síntese para os próximos ouvintes. Vamos atender o ouvinte Nelson Vasco, a partir de Chinonanquila.
5: Bom dia, Cássio. Bom dia, moderador, Rebeca Chaúco. Bom dia, nossa convidada. O que falou nossa convidada acerca de um preso passou a ser funcionário do tribunal, sim, isso é verdade. Eu, exemplo, já frequentei um tribunal, fato já vi um preso, já é um funcionário trabalhando diretamente com o escrivão. Isso é verdade. Mas aqui há um problema na nossa sociedade. Eu até hoje tenho medo de cometer um crime, tenho muito respeito por quê? Porque nos tempos, na minha terra, havia uma cadeia de um especial chamado crime. E minha mãe me tinha uma atenção por causa daquele, aquela cadeia que sempre havia mesmo possível. Não é o que está acontecendo, até uma pessoa presa, anda a mandar mensagem, fazer burro dentro da cadeia. Muito obrigado, Nelson Vasco, e também gostei de manhã que está no café da manhã.
2: Muito obrigado. Voltamos já a Xai Xai. Félix Parruque, bom dia.
6: Bom dia, África. Bom dia, Ernesto. Bom dia, nossa convidada. Queremos agradecer as expressões que foram que as penas alternativas é uma saída para a superlotação das nossas cadeias, das nossas penitenciárias. A convidada falou de cerca de 20 mil reclusos que estão encarcerados contra 8 mil, que é a capacidade instalada. Agora, a questão que eu coloco, convidada, haverá algum plano de construção de outras penitenciárias? É verdade que a construção, naturalmente, poderia estar a estimular o crime, mas pronto, tendo em conta que a realidade é esta, de 20 mil recursos que temos, entretanto, gostaria de perceber se há algum plano, de fato, de construção de novas penitenciárias para poder aliviar, digamos assim. E para terminar, convidada, gostaria de perceber de si também qual é a avaliação que faz em relação a estas penas alternativas. Há algum sucesso? A aceitabilidade é boa? Qual é o ponto de situação em relação a isso? Um abraço para o professor Rukin Xaxai das margens do Rio do Popo.
2: Muito obrigado, ouvinte Félix Parruque. Vamos espreitar a nossa página do Facebook. Já temos algumas mensagens. Vamos começar com esta do ouvinte Hortêncio Luciano, a partir de Mucoma, que escreve: bom dia a todos os profissionais da RM, fazedores do programa Café da Manhã. Gostava de saber, junto da nossa convidada, as penas alternativas podem ser consideradas uma solução sustentável para reduzir os custos do sistema prisional? Esta é a pergunta do ouvinte Hortêncio Luciano, a partir de Mucoma. Temos também a mensagem do ouvinte Vitano Bento, que escreve-nos a partir de Matambalal, distrito de Muitumbi. Bom dia, RM, caro convidado. Eis, portanto, as minhas questões. 1. Qual é a situação dos prisioneiros em relação à dieta alimentar nas cadeias moçambicanas? 2. Como é que está cautelado o assunto de higiene nas cadeias moçambicanas para evitar o contágio de doenças? E 3. Quanto tempo leva um recluso para a sua sentença? Temos também a mensagem do ouvinte Santos Abdala, que escreve: bom dia, café da manhã. Saudações extensivas a todos os ouvintes da RM. Bom dia, convidada. Gostaria de saber, existem denúncias de corrupção, violência e tráfico dentro das cadeias. Qual é a verdadeira dimensão deste problema? E coloca também uma outra pergunta: que reformas urgentes devem ser feitas para evitar que as prisões continuem a ser centro de sofrimento e reincidência criminal? Temos também esta mensagem do ouvinte Lencastre Pacua, que escreve: saudações, gostaria de saber, junto da convidada, em que estágio se encontra o processo de educação profissional e moral dos reclusos, bem como os aspectos ligados à sua ressocialização nas comunidades após o cumprimento da pena. Será que existe algum acompanhamento que é efetuado depois de reintegração social dos mesmos? E para fechar, a mensagem do ouvinte Ruben Jaime, que escreve-nos já a partir da Massinga, em Inhambane. Bom dia, café da manhã. 1. Sabendo que existem muitas doenças transmissíveis, qual é a situação das enchentes nas cadeias? E a última pergunta: quantas refeições são servidas por dia nas cadeias e qual a sua qualidade? Ernesto Chauque.
0: Muito bem, limitamos mesmo a participação dos ouvintes por telefone, assim como pela página do Facebook, uma vez que há muitas mensagens enviadas e também há uma necessidade de participação. E passamos a palavra para a nossa convidada para poder esclarecer as questões colocadas pelos ouvintes.
1: Bom, caros ouvintes, agradecer pelas questões aqui levantadas. Significa que estiveram nos acompanhar.
0: Muito.
1: Ouviram tudo o que foi dito aqui.
0: Vai ter que resumir mesmo as respostas.
1: Porque são muitas questões, não sei se eu vou conseguir responder todas, não é? Bom, em relação à questão da questão do que o primeiro ouvinte, como é, colocou, sobre o ladrão de patos, se teriam direito a se beneficiar desta modalidade de pena. Conforme eu disse ao longo da minha explicação, essa modalidade de pena é para os condenados em que cometem crimes de menor potencial ofensivo. Então, significa que sim, que se de facto ele for reincidente e reunir todos os outros requisitos que eu aqui enumerei, ele pode sim se beneficiar de uma pena alternativa. E também temos aqui uma outra questão, não vou seguir o alinhamento, tenho aqui uma outra questão que fala sobre o plano de construção de novos estabelecimentos penitenciários com vista em algum momento para comatar a questão da superlotação. Sim, o SERNAP tem em vista sim a construção de novos estabelecimentos penitenciários, já temos lá escrito o nosso plano estratégico com vista à construção desses novos GPs, mas como foi dito ao longo da apresentação, que para construir um estabelecimento penitenciário é algo que leva mais tempo. Então, significa que são várias soluções aqui apresentadas que é para poder responder à questão da superlotação. Além da construção dos novos estabelecimentos penitenciários, falamos muito bem aqui da massificação da aplicação das penas alternativas, como uma resposta a esta problemática. Em relação à avaliação que eu faço sobre as penas alternativas, dizer que a avaliação é positiva, conforme aqui trouxemos que este tipo de pena só traz vantagens para a própria sociedade, não é? Porque a própria comunidade participa no controle do acompanhamento deste condenado, o próprio condenado também não perde este vínculo familiar, se for alguém que tem um emprego, mantém essa sua estrutura, que é para poder sustentar a sua família. Então é algo positivo, que pronto, que a comunidade e a sociedade poderia abraçar, porque acredito que com a massificação desta modalidade de pena, os nossos estabelecimentos penitenciários também terão lá, de alguma forma serão descongestionados, conforme eu disse, que será menos um recluso no estabelecimento penitenciário.
0: O Domingos Neves colocou um desafio, uma proposta que fala de uma penitenciária, uma machamba, como alternativa também para o cumprimento de penas.
1: Sim, também é importante falarmos de questões ligadas à produção, porque sabemos que, a nível do estabelecimento penitenciário, essas pessoas que estão recluídas, elas devem se alimentar. Tanto que há um ouvinte aqui que falou, que perguntou, não é, sobre questão de refeições, quantas refeições eles passam por dia. Então, no mínimo, são 3 refeições, igualmente as mesmas que passamos nas nossas residências. Então, significa que se tivermos esse sistema de produção em todos os estabelecimentos penitenciários, vai permitir com que tenhamos também produção para alimentar os próprios reclusos.
0: E não temos este sistema.
1: Temos em alguns estabelecimentos regionais, temos lá em nossas machambas de grande produção, mas também temos noutros estabelecimentos também pequenas machambas, que também em algum momento usamos, que é para poder tirar alguma coisa de lá para alimentar a população reclusória.
0: E pode-se também cumprir pena através de trabalhos nos estabelecimentos?
1: Sim, pode sim, porque temos aqui questões ligadas, que eu não falei, não é? Mas temos aqui questões ligadas ao resgate da pena como uma medida, por exemplo, para aqueles reclusos que já estão no estabelecimento penitenciário e que já cumpriram a metade da sua pena e que apresentam um bom comportamento e que também têm um ofício, têm algo que sabem fazer. Porque tem aqueles reclusos, por exemplo, que estão na carpintaria. Então, reunido todos esses requisitos, o SERNAP, por sua vez, pode fazer uma proposta para o tribunal, que é para poder se beneficiar dessa medida de resgate, que seria o resgate parcial e o resgate total, que seria o cumprimento da pena em falta através do trabalho socialmente útil.
0: Muito obrigado, chefe do Departamento Central de Monitoria e Avaliação de Penas Alternativas à Pena de Prisão, Mariam Magaia. Estivemos aqui a olhar para a situação prisional em Moçambique e o papel das penas alternativas na redução da reincidência criminal.
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0: São, neste momento, 8 horas no país.

0: De volta, Vitor África, para a apresentação das notícias.
1: Mais de 3 mil habitantes do posto administrativo de Mapulangueni, no distrito de Magudi, província de Maputo, estão na iminência de passar fome. Em causa está o rompimento do dique sobre o rio Unwanetse, uma das principais infraestruturas de retenção de água para o uso doméstico, abeberamento de gado e irrigação, incluindo a prática das atividades pesqueiras. O governador da província de Maputo, Manuel Tulli, visitou ontem o dique danificado pelas recentes cheias e inundações, tendo garantido que o governo vai desenhar um plano de emergência para a reparação da infraestrutura.
2: O que está acontecendo neste momento é que houve rompimento do lado esquerdo, como estamos a ver ali. Está-se a perder a água que devia estar retida aqui para ajudar a nossa população. Não podemos ficar mais tempo com esta situação, porque a prevalecer vamos perder toda a água e teremos todo este período aqui com carência de água aqui em Mapulangueni. Então nós vinhamos ver e estudar as viabilidades, fazermos uma intervenção urgente para garantir uma retenção das águas. Os nossos técnicos estão a fazer a avaliação pormenorizada para ver que tipo de intervenção deve ser feita, quais são os recursos necessários para fazermos a intervenção de modo a garantir a retenção de água.
1: O rompimento do dique sobre o rio Unwanetse no posto administrativo de Mapulangueni está igualmente a provocar impactos ambientais com o desaparecimento gradual de hipopótamos. A fábrica de açúcar orgânico de Xemba, na província de Sofala, pode voltar a funcionar ainda este ano. Os potenciais novos acionistas da fábrica, paralisada há mais de um ano, já se encontram no terreno a avaliar o estado dos equipamentos e dos campos de produção da cana-de-açúcar, segundo o administrador distrital de Xemba, Bento Zeca.
3: Como governo, nunca ficamos parado, sempre em consonância com os órgãos hierarquicamente superiores, acionamos mecanismos e já temos a luz verde. A empresa deixa de ser Ecofarma, passa a ter outra designação. Vai continuar a produzir açúcar e produzir o álcool. Vai permitir que aqueles que outrora não tinham emprego, como diz no âmbito da empregabilidade, muitos jovens vão passar a trabalhar naquela empresa.
1: Administrador do distrito de Xemba, Bento Zeca, e o processo de reativação da fábrica de açúcar orgânico, paralisada em fevereiro do ano passado. O Centro de Saúde do Conselho Municipal da Vila de Guro, em Manica, vai ter em breve uma unidade para serviços de traumatologia, cuja construção inicia amanhã. Jornalista Daniel Oliveira.
4: Trata-se de uma casa de gesso destinada ao tratamento de fraturas, entorces e contusões resultantes de acidentes e quedas, para responder a uma necessidade antiga da população do distrito de Guro e das comunidades circunvizinhas. Segundo o presidente do Conselho Municipal da Vila de Guro, Latifo Vinho, a iniciativa enquadra-se no plano quinquenal do município, que prevê o reforço dos serviços de saúde para melhorar a assistência às comunidades. Latifo Vinho disse que atualmente muitos pacientes deslocam-se ao Hospital Distrital de Barue e à cidade de Chimoio para terem acesso a serviços de raio-x e colocação de gesso, situação que implica custos elevados e longas distâncias. De Chimoio, Daniel Oliveira.
1: A Assembleia Provincial do Niassa reúne-se esta manhã na terceira sessão ordinária para debater aspectos da vida socioeconómica desta região. Jornalista Sampaio Vitor.
5: O estado crítico das vias de acesso, insuficiência de fontes de água, necessidade de expansão de energia elétrica, aumento unilateral dos preços de transportes de passageiros e de carga são assuntos de atualidade que mexem com a população do Niassa. As comissões especializadas de trabalho pretendem ouvir do Executivo Provincial do Niassa as intervenções em curso para dar resposta às demandas das comunidades. Eusi Patrício e Viriato Mirage, relatores da primeira e segunda comissões na Assembleia Provincial do Niassa, afirmam que a exiguidade e o aumento do preço de combustíveis representam grande constrangimento para o escoamento de produtos das machambas para as comunidades. Sampaio Vitor, em Ilixinga.
1: E no plano internacional, o presidente boliviano Rodrigo Paz apelou esta quarta-feira ao diálogo com os manifestantes que exigem nas ruas a sua demissão, alertando que a crise aproxima-se do ponto de ruptura. O apelo surge um dia após o parlamento ter revogado uma norma que limitava os poderes do presidente para decretar o estado de emergência, que permite, neste caso, o recurso ao exército e restrições às liberdades de reunião e circulação. O chefe de Estado da Bolívia enfrenta desde início de maio corrente uma forte contestação com bloqueios de estradas e manifestações conduzidas por camponeses, mineiros e motoristas. Inicialmente, os manifestantes exigiam medidas contra a crise económica, a pior em 40 anos, mas agora pedem a demissão do presidente Rodrigo Paz. Apresentamos as notícias no próximo bloco às 9 horas.

É o ponto final desta edição do Jornal da Manhã. Dissemos que a fábrica de açúcar orgânico de Xemba, na província de Sofala, paralisada há mais de um ano, pode voltar a funcionar dentro de 6 meses. Os potenciais novos acionistas já se encontram no terreno a acertar os detalhes. O Conselho Municipal da Vila de Goura e Manica vai proceder hoje ao lançamento da primeira pedra para a construção de uma unidade para serviços de traumatologia no Centro de Saúde Local. No café da manhã, olhamos para a situação prisional em Moçambique e o papel das penas alternativas na redução da reincidência criminal. A convidada foi a chefe do Departamento Central de Monitoria e Avaliação de Penas Alternativas, a pena de prisão, Mariam Magaia.

0: Em nome de uma vasta equipa que tornou possível esta transmissão, despedem-se Sidónio Pires, que esteve na sonorização, Vitor África nas notícias, edição e apresentação, Ernesto Chouk. Bom dia, um abraço de tamanho de Moçambique.
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2: Bom dia, ouvinte, que nos acompanha neste momento. Transmitimos a partir da Assembleia Provincial do Niassa, esta Casa do Povo que se reúne na sua terceira sessão ordinária, que vai durar 3 dias, a partir de hoje, quinta-feira, até próximo sábado. Entretanto, nesta terceira sessão ordinária estão agendados vários pontos a destacar neste primeiro dia. Hoje estão previstas as seguintes etapas. A primeira etapa, que há de ser de discursos oficiais ou solenes de abertura da sessão, este discurso a ser proferido pela Presidente da Assembleia Provincial do Niassa. Em seguida, será apresentada a proposta de agenda do programa da terceira sessão ordinária da Assembleia Provincial e a sua aprovação. Depois deste momento, seguir-se-ão as intervenções das diferentes bancadas, a começar pela bancada do Partido Frelimo. Depois seguir-se-á a intervenção do Partido Renamo, seguido do RD, a Revolução Democrática, e, em último lugar, o MDM, onde os respectivos chefes das bancadas vão apresentar discurso inaugural desta sessão. A seguir a este momento, seguir-se a questão de apresentação das comunicações da ordem dos trabalhos do dia. Logo a seguir, será a intervenção da governadora da província do Niassa. Depois deste momento, antes de seguir debates e aprovação da ata da segunda sessão ordinária da Assembleia Provincial e a respectiva resolução, esta atividade que será encarregue a membro da mesa. E depois deste momento, seguir-se a apresentação e debate da matriz do grau de cumprimento das recomendações da segunda sessão ordinária da Assembleia Provincial. E depois deste momento, seguir-se-ão apresentação e debate da proposta do relatório balanço do plano e orçamento do Conselho Executivo Provincial do Niassa do ano de 2025. Depois da apresentação do plano orçamento do Conselho Executivo Provincial do Niassa 2025, seguir-se-á o espaço de perguntas, de pedido de esclarecimento relativo à proposta do relatório balanço do plano e orçamento do Conselho Executivo Provincial 2025. Depois deste momento, seguir-se-á aqui a apresentação de pareceres e recomendações atinentes ao relatório balanço do plano e orçamento do Conselho Executivo Provincial do Niassa 2025. Depois, a apresentação e debate da conta de gerência dos órgãos de governação descentralizada provincial referente ao exercício de 2005 e a seguir a apresentação de perguntas e de pedido de esclarecimento da conta de gerência dos órgãos de governação descentralizada provincial referente ao exercício econômico de 2025. E depois deste momento, será a apresentação de pareceres e recomendações atinentes à conta de gerência dos órgãos de governação descentralizada provincial referente ao exercício econômico de 2025. Esta será a etapa final da terceira sessão ordinária da Assembleia Provincial do Niassa. Apenas para recordar, estimado ouvinte, a Assembleia Provincial do Niassa é constituída por 80 membros distribuídos por quatro bancadas, a começar 60 membros da bancada da Frelimo, 11 da Renamo, Revolução Democrática RD, com 6 membros, e por último, o Partido Movimento Democrático de Moçambique, MDM, com 3 membros. Entretanto, estimado 20, daqui a poucos minutos que há de iniciar esta sessão extraordinária, nós estamos aqui na Assembleia Provincial para trazer os detalhes deste encontro, onde vamos trazer minuto a minuto tudo que vai se seguir neste primeiro dia da Assembleia Provincial do Niassa, nesta terceira sessão ordinária. Neste preciso momento, encontramos aqui três colegas que vamos trazer estes acontecimentos, ou que vamos trazer o retrato deste evento através das línguas nacionais transmitidas no emissor provincial do Niassa. O Iao está aqui, o Abdul Zacarias, Januário Eduardo, língua Emakua, e eu, Pinto Katawa, Xinyanja e português. Assim, somos assistidos tecnicamente com Juliassi Ndala. É assim que vai se caracterizar esta manhã aqui no emissor provincial de Niassa, em que estaremos aqui em peso a trazer com mais detalhes os acontecimentos da terceira sessão da Assembleia Provincial do Niassa. Uma vez mais, bom dia. Por enquanto, devolvemos a palavra aos estúdios centrais. Até dentro de instantes.
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5: Notícias a esta hora, apresentadas por Simon Cabue. Bom dia.
6: Albertina Pascoal e ouvinte, muito bom dia. O governo do distrito de Choco, em Gaza, necessita de cerca de 250 milhões de meticais para a reabilitação e melhoramento das vias de acesso danificadas pelas enxurradas deste ano. Jornalista Alfredo Muyanga.
7: São mais de 80 quilómetros de estradas terraplanadas sob a alçada do governo local, que necessita não só de nivelamento, como também da elevação da sua cota. O diretor do Serviço Distrital de Planeamento e Infraestrutura de Choque diz que a degradação das vias de acesso na região não só dificulta a mobilidade da população, como também o escoamento dos produtos agrícolas para os mercados. Carmindo Giose sublinha que o governo local está a mobilizar os fundos junto dos parceiros para o melhoramento destas vias, consideradas de capital importância para o desenvolvimento do distrito.
6: Mais de 3 mil habitantes do posto administrativo de Mapulangueno, no distrito de Magude, província de Maputo, estão na iminência de passar fome. Em causa está o rompimento do dique sobre o rio Nwanese, uma das principais infraestruturas de retenção de água para o uso doméstico, abeberamento do gado e irrigação, incluindo a prática da atividade pesqueira. O governador da província de Maputo, Manuel Tulli, visitou ontem a infraestrutura danificada pelas recentes cheias e inundações e garantiu que o executivo vai desenhar um plano de emergência para a sua reparação. O Conselho Empresarial de Cabo Delgado está a aplicar mais de 4 milhões de meticais na implementação de um projeto de multiplicação de sementes melhoradas na província. Integrada no programa Um Distrito, 2 mil hectares, a iniciativa visa responder à falta de sementes melhoradas no mercado nacional, ou melhor, no mercado local. O presidente do Conselho Empresarial de Cabo Delgado, Mahmoud Iraj, refere que o projeto será implementado numa primeira fase no distrito de Balama, tendo em conta sua localização geoestratégica para a economia agrícola.
8: Poderíamos iniciar esse trabalho em Namuno, mas fomos ver que teríamos dificuldade de deslocações. Por exemplo, temos uma pequena extensão em Namuno de multiplicação de semente. Neste momento temos dificuldade de irmos em Namuno por causa da transitabilidade das estradas. Então escolhemos em Balama por causa da situação das estradas, a logística dá-nos oportunidade de estarmos lá. E não só, temos água permanente no local da produção.
6: Presidente do Conselho Empresarial de Cabo Delgado, Mahmoud Iraj. A cidade de Nampula acolhe hoje o primeiro Fórum Provincial dos Gestores Provinciais dos Recursos Humanos, edição 2026, jornalista Otávio Fonseca.
9: Um documento do Conselho dos Serviços Provinciais de Representação de Estado, enviado à nossa redação, refere que o evento vai avaliar o desempenho dos quadros de pessoal do Conselho dos Serviços de Representação de Estado e dos Governos Distritais, ponto de situação de preparação e aprovação das atividades do Dia da Função Pública, a ser comemorado no dia 25 de junho próximo, entre outros. O evento conta com a participação do diretor do gabinete, do secretário de Estado, secretários permanentes distritais, gestores provinciais dos recursos humanos, das delegações provinciais e institutos públicos. Otávio Fonseca, Nampula.
6: A Primeira-Ministra confere posse hoje ao Diretor-Geral do Instituto de Amêndoas de Moçambique e ao Diretor-Geral e Diretor-Geral Adjunto do Instituto Nacional de Exames, Certificação e Equivalências. Na mesma cerimónia, bem-vinda ao vivo a empossar a Diretora-Geral Adjunta da Agência para a Promoção de Investimentos e Exportações, bem como a Diretora-Geral Adjunta do Instituto Nacional de Normalização e Qualidade. No estrangeiro, o Programa Mundial para a Alimentação alerta que o surto de ébola na República Democrática do Congo pode agravar a insegurança alimentar no país. Atualmente, mais de 25 milhões de pessoas enfrentam fome na República Democrática do Congo, sendo que a maioria se encontra na província de Ituri. Para conter o risco de agravamento da fome no país da África Central, o Programa Mundial para a Alimentação apela ao reforço urgente das ações de resposta aos desafios ligados à saúde, logística e assistência alimentar. A polícia sul-africana apreendeu ontem droga avaliada em cerca de 1 milhão de rands, o equivalente a perto de 4 mil milhões de meticais, no posto fronteiriço de Breakbridge, que separa a África do Sul e o Zimbábue. De acordo com a Autoridade de Gestão de Fronteiras, a carga foi descoberta dentro de um caminhão que viajava do Malawi para a África do Sul. Durante a operação, a polícia encontrou mais de 700 mil gramas de metaqualona, uma substância comumente utilizada no fabrico de Mandrax. Em conexão com o caso, foram detidas 3 pessoas, enquanto decorrem investigações para determinar o destino da droga. O tempo. A cidade de Tete pode atingir hoje 32 graus centígrados de temperatura máxima. Para Beira e Pemba prevê-se 30 graus. Maputo, Xai-Xai, Inhambane e Nampula, 29. Vilanculo e Quelimane, 28. Chimoio, 26. E por último, Lixinga deverá chegar esta quinta-feira aos 24 graus centígrados de temperatura máxima. 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
1: Mais uma vez, bom dia, Margarida Unchembo. Bom dia, ouvinte. Estamos exatamente aqui na Assembleia Provincial do Niassa, onde estamos a acompanhar os acontecimentos que vão desenrolar aqui durante 3 dias. Hoje, que é o primeiro dia da terceira sessão ordinária da Assembleia Provincial, este órgão fiscal da província do Niassa está reunido a partir desta manhã, essa quinta-feira, para debater vários assuntos, assuntos estes que dizem respeito à vida económica e social da província do Niassa. E para termos um pouco aquilo que é a expectativa deste órgão durante esses 3 dias da terceira sessão ordinária, está aqui conosco o porta-voz da Assembleia Provincial nesta região, a província de Niassa, neste caso, o Sr. Felizmino Olaya, que há de nos dar um pouco aos detalhes sobre as expectativas e os assuntos, principais assuntos a serem discutidos durante estes 3 dias. Bom dia, Sr. Porta-voz. O que se oferece a dizer? Este órgão está reunido. Quais são os principais pontos que estarão aqui em debate?
2: Muito obrigado. Em primeiro lugar, gostaria de agradecer à Rádio Moçambique e, igualmente, saudar a população da província do Niassa, a qual nós representamos como órgão. Relativamente aos pontos de agenda para esta sessão, são 9 pontos de agenda desta sessão. Dentre estes, temos a começar a apresentação, debate e aprovação da ata da 2ª sessão ordinária da Assembleia Provincial, assim como a matriz do grande cumprimento das recomendações da 2ª sessão extraordinária da Assembleia Provincial. Mais para adiante, o Conselho Executivo Provincial vai apresentar a este órgão o relatório balanço

0: provincial, assim como relator de atividade das comissões de trabalho da Assembleia Provincial referente ao ano 2025. Vamos ter um espaço, tanto onde a plenária terá oportunidade de colocar questões ao Conselho Executivo em vários pontos de interesse da nossa população da província do Niassa. Para terminar mesmo nesses 3 dias, vamos terminar com a informação do Conselho Executivo referente ao ponto de situação de implementação do Fundo de Desenvolvimento Econômico Local FIDEL. Então, estes são os principais pontos que vão ser discutidos nesta sessão ordinária da Assembleia Provincial.
1: É, sim, estimado ouvinte, e que nos próximos momentos iremos acompanhar estes pontos que aqui foram arrolados em relação a esta terceira sessão ordinária. Hoje, seu primeiro dia, vários pontos de agenda e, em linhas gerais, é aquilo que foi dito aqui, a apreciação de relatórios, balanço daquilo que foram as atividades do Conselho Executivo Provincial do Niassa de 2025, assim como relatórios da segunda sessão ordinária da Assembleia Provincial do Niassa, dentre outros pontos da vida econômica e social desta província, onde os membros da Assembleia Provincial terão oportunidade de colocar questões aos membros do Conselho Executivo Provincial, tendo em conta aquilo que é o ponto de situação, ou seja, a realidade atual da província do Niassa sobre vários temas de interesse público. Ainda para explorarmos um pouco mais sobre aquilo que há de ser debatido aqui nesta sessão, temos aqui a oportunidade de ouvir o porta-voz da Assembleia Provincial a trazer um pouco mais detalhes também em língua emáqua, e neste caso o senhor Felizmino Ulaia terá aqui a oportunidade de conversar com o nosso colega repórter Eduardo, Januário Eduardo.
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1: Estimado ouvinte, neste momento entra na sala da Assembleia Provincial a governadora da província do Niassa, Judite Massenger, que é acompanhada por várias figuras, dentre políticos e membros do Conselho Executivo Provincial. Dali seguem-se os aplausos dos membros desta Casa do Povo, uma forma de saudação a chefe do Conselho de Serviços, aos chefes de serviços do Conselho Provincial do Niassa, Conselho Executivo Provincial. Neste preciso momento, segue-se a entoação do hino nacional e vamos acompanhar.

0: depois da entoação do hino nacional, neste preciso momento, segue-se já o tempo de apresentação do programa do dia, onde o mestre de cerimônia já vai anunciar aqui a programação. Mas neste momento tomou a palavra a presidente da Assembleia Provincial, que na sua intervenção muito breve convida aqui um grupo cultural que vai apresentar uma letra, onde então vai poder trazer aqui mais um momento cultural. Mas antes deste momento, a presidente da Assembleia Provincial, Fátima Jasso, já está a tomar a palavra, dando então os primeiros passos e o conhecimento daquilo que vai acontecer. Vamos acompanhar.
1: Recebemos o grupo cultural da nossa cidade de Lixinga, de Nove Newster Family, que passo a convidar para a sua atuação e, ao mesmo tempo, solicito o secretariado para proceder à verificação das presenças.
0: Minutos, enquanto o grupo cultural se prepara para a atuação, procedesse depois do momento de verificação das presenças dos membros da Assembleia Provincial. E assim já está em palco o grupo cultural. E vamos acompanhar este momento cultural.

Sintam-se cumprimentados aqui no Star Family. Nós desse lado estamos a sentir que o frio ainda está a reinar nessa sala. 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Podemos continuar? DJ, seleta.

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1: Este modo 20, este foi um momento cultural onde o grupo local apresentou aqui algumas letras, apresentando aquilo que, digamos, ritmos tradicionais típicos da província do Niassa e um pouco do norte da província do Niassa, em que, pronto, foi um momento de animação aqui nesta sala, onde decorre a terceira sessão ordinária da Assembleia Provincial do Niassa. Neste momento, a Presidente da Assembleia Provincial procede já à sua intervenção, onde o momento a seguir será de apresentação dos membros das quatro bancadas que compõem este órgão fiscal. Neste caso, estamos a dizer que a Assembleia Provincial do Niassa é constituída por 80 membros e destes 60 são do Partido Frelimo, 11 RENAMO, 6 Revolução Democrática RD e 3 do MDM. Assim, vamos a seguir acompanhar a intervenção da Presidente da Assembleia Provincial, onde já procede aqui a sua intervenção.
2: Eleita pela lista do distrito de Ingaúma.

0: membro da Assembleia Provincial. 2. Neste contexto, nos termos do disposto nos números 1 e 2 do artigo 60 da Lei nº 6/2019, de 31 de maio, comunica-se a Vossas Excelências que, para o preenchimento da vaga verificada e de acordo com a lista de precedência proveniente do Conselho Constitucional, é o senhor Joaquim Inácio, membro suplente eleito pela lista do Distrito de Ingaúma, bancada da Frelimo, com efeitos a partir do dia 25 de maio de 2025. 2026.
1: A presidente da Assembleia Provincial acaba de anunciar aqui a entrada de um membro já a substituir uma vacatura deixada para trás com um outro membro por incompatibilidade de funções, neste caso do círculo eleitoral de Ingaúma, em que renunciou a sua qualidade de membro nesta Casa do Povo, e com esta renúncia acaba assumindo esta posição ao senhor Joaquim Inácio, este que estava na posição de suplente para o preenchimento da vacatura. Neste preciso momento, o senhor Joaquim Inácio vai se dirigir ao pódio para se apresentar aos demais membros que toma posse já no exercício deste mandato a partir do dia 25 deste maio. Assim, o senhor Joaquim Inácio já se dirige para lá no pódio, onde vai proceder à sua apresentação na qualidade de membro da Assembleia Provincial. Isso na sequência de incompatibilidade, ou seja, na abertura de uma vaga de um dos membros, neste caso do círculo eleitoral de Ingaúma, onde renunciou esta função por incompatibilidade de funções. Neste caso, o senhor Joaquim Inácio é a pessoa que acaba de preencher esta vaga. Depois de deixar de apresentação, a senhora presidente da Assembleia Provincial continua já com a sua apresentação, e vamos, neste preciso momento, acompanhar esta intervenção.
0: Da Lei nº 6/2019, de 31 de maio, conjugado com o número 1 do artigo 72 do Regimento da Assembleia Provincial. O plenário inicia os trabalhos à hora fixada, desde que estejam presentes mais de metade dos seus membros. Na qualidade de presidente da Assembleia Provincial, comunico a Vossas Excelências que estão presentes 73 membros. Repito, 73 membros. Por consequência, 7 ausentes. E dos 7 ausentes, por motivos devidamente justificados. Em face à comunicação que acabo de prestar, e estando em conformidade com o disposto no artigo 24 da Lei nº 6/2019, de 31 de maio, conjugado com o número 1 do artigo 73 do Regimento da Assembleia Provincial, há quorum para a Assembleia Provincial reunir e deliberar. Neste contexto, declaro solenemente aberta a terceira sessão ordinária da Assembleia Provincial do Niassa.
1: Estimado ouvinte, o momento que passou foi verificação de presença dos membros da Assembleia Provincial, onde a presidente do órgão acaba confirmando que reúne-se o quórum para a realização desta sessão, neste caso a terceira sessão ordinária, em que nesta sala estão presentes 73 membros dos 80. 73 membros dos 80, nesse caso verifica-se aqui ausência de 7 membros estes que devidamente justificaram a sua ausência. E neste preciso momento, a presidente da Assembleia Provincial, senhora Fátima Jasso, já se dirige ao pódio para proceder com o discurso de abertura desta terceira sessão ordinária. E neste caso, vamos já trazer aqui esta intervenção da presidente da Assembleia Provincial.
0: Pares, excelentíssimo senhor administrador do distrito de Lixinga, excelentíssimo senhor presidente do Conselho Municipal da nossa bela cidade de Lixinga, respeitados representantes dos partidos políticos, ilustres representantes das confissões religiosas, distintos convidados, minhas senhoras e meus senhores. É com elevada honra, profundo sentido de responsabilidade e plena consciência que hoje tomamos a palavra para proceder à abertura da terceira sessão ordinária da Assembleia Provincial do Niassa. Permitam-me, antes de mais, expressar a nossa sincera e profunda gratidão pela presença dos nossos convidados. A vossa participação não representa apenas de um ato formal, mas sim um compromisso, uma demonstração de confiança e uma responsabilidade coletiva na construção do futuro da nossa província. Dirijo uma saudação muito especial à Sua Excelência Daniel Francisco Chapo, Presidente da República de Moçambique, que num contexto global exigente e em constante transformação, reconhecemos o papel ativo, dinâmico e estratégico que Sua Excelência tem vindo a desempenhar na condução dos destinos do país. A sua liderança tem se destacado na intensificação da diplomacia econômica, no reforço da cooperação internacional, na promoção de políticas de crescimento inclusivo e na valorização das províncias como polos fundamentais do desenvolvimento nacional. Minhas senhoras e meus senhores, importa igualmente destacar o impacto das decisões macroeconômicas responsáveis, particularmente o pagamento da dívida ao Fundo Monetário Internacional, que reforça a credibilidade do país, aumenta a confiança dos parceiros e cria bases sólidas para o crescimento sustentável. No âmbito das políticas públicas orientadas para o desenvolvimento inclusivo, destacamos ainda o arranque da implementação do Fundo de Desenvolvimento Econômico Local com prioridade para a juventude, criando oportunidades de geração de rendimento e autoemprego. O lançamento do programa Empodera, centrado no financiamento das iniciativas empreendedoras das mulheres. A materialização do processo de diálogo nacional inclusivo, envolvendo todas as forças vivas da sociedade para a consolidação da paz, estabilidade e confiança. E o início das obras de asfaltagem do troço Kwamba-Malema, numa extensão de 40 quilômetros, contribuindo para a mobilidade e dinamização econômica. Minhas senhoras e meus senhores, os efeitos desta liderança fazem sentir de forma visível ao nível da nossa província. Com satisfação, destacamos a construção e inauguração de tribunais, reforçando o acesso à justiça. A edificação de infraestruturas da Direção Provincial de Plano e Finanças, melhorando a gestão pública. A instalação da Delegação da Administração Nacional de Estradas, essencial para o desenvolvimento das vias de acesso. E a inauguração da fábrica de processamento de grafite no distrito de Nipepe, representando um marco importante na industrialização e valorização dos recursos naturais da província. Estas realizações traduzem-se em dinamização da economia local, criação de emprego, fortalecimento institucional, melhoria dos serviços públicos e aumento da confiança da população. Minhas senhoras e meus senhores, dirigimos-nos igualmente calorosas saudações à Sua Excelência Elina Judite da Rosa Vítor Massengel, governadora da província do Niassa, e aos dignos membros do Conselho Executivo Provincial, reconhecendo o empenho demonstrado na condução dos destinos da província. Com elevado respeito, saudamos os líderes dos partidos políticos, religiosos e comunitários aqui presentes, reconhecendo a diversidade de pensamento, fortalece a democracia e enriquece as soluções. Aos órgãos de comunicação social, nossos parceiros, expressamos nosso reconhecimento pelo papel fundamental que desempenham na promoção da transparência, da informação e da cidadania. Minhas senhoras e meus senhores, esta Assembleia é a voz legítima da população do Niassa. Não estamos alheios nem indiferentes às preocupações da população. Estamos presentes, atentos e comprometidos. Sabemos das dificuldades que persistem, das distâncias que isolam comunidades e das limitações do acesso aos serviços essenciais. Sabemos igualmente que a última época chuvosa trouxe dor à nossa província, com cheias e inundações que causaram destruição e perda de vidas humanas. Neste momento, expressamos a nossa solidariedade às famílias enlutadas e reafirmamos o nosso compromisso com o reforço das medidas de prevenção e resposta a desastres. Minhas senhoras e meus senhores, no período que separa da última sessão, a mesa da Assembleia desenvolveu importantes ações, destacando-se para a assinatura de um memorando de entendimento com o Centro de Aprendizagem e Capacitação da Sociedade Civil, SESC, a realização de um seminário de capacitação sobre a conta de gerência, visita às escolas secundárias dos distritos de Lixinga, Chimbonila e Ingaúma, no âmbito do Movimento de Educação para Todos, a reorganização interna do Secretariado Técnico da Assembleia Provincial, bem como atividades de fiscalização e acompanhamento efetuadas pelas comissões de trabalho aos distritos e direções provinciais. Estas ações demonstram o nosso compromisso em aproximar a Assembleia do cidadão e melhorar a qualidade do nosso desempenho institucional. Minhas senhoras e meus senhores, saudamos mais uma vez o Conselho Executivo Provincial pela realização do Fórum de Investimento na província, que constitui uma importante plataforma de promoção econômica da província. Este fórum contribuiu para atrair investimentos, criar empregos, gerar rendimentos e melhorar as condições de vida da população, reforçando o papel do Niassa como um espaço de oportunidades. Enquanto Assembleia Provincial, reafirmamos o nosso compromisso de fiscalizar e garantir que os benefícios do desenvolvimento cheguem efetivamente às comunidades. Minhas senhoras e meus senhores, por ocasião desta cerimônia solene de abertura, expressamos a nossa profunda solidariedade à bancada da Frelimo pela perda irreparável do seu dirigente partidário na província do Niassa, o malogrado que em vida respondia pelo nome de Arthur Nalixa Muxopa, cujo seu percurso histórico foi igualmente membro desta Assembleia Provincial. Assim, curvamos-nos em respeito pela sua memória e pelo seu contributo à vida política institucional na província. E pela eleição do novo timoneiro deste partido, representado nesta Assembleia, saudamos e desejamos êxitos na condução dos destinos da bancada da Frelimo nesta Assembleia Provincial. Minhas senhoras e meus senhores, a presente sessão seria orientada por uma agenda clara e estratégica, centrada na análise de matérias de interesse para o desenvolvimento da província, com foco para os seguintes: apresentação, debate e aprovação da ata da segunda sessão ordinária da Assembleia Provincial e a respectiva resolução. Apresentação, debate e aprovação da proposta do relatório balanço de execução do plano e orçamento do Conselho Executivo Provincial referente ao ano de 2025. Apresentação, debate e aprovação da conta de gerência dos órgãos de governação descentralizada provincial referente ao exercício econômico de 2025. apresentação, debate e aprovação dos relatórios anuais das atividades realizadas pelas comissões de trabalho no ano de 2025 e a respectiva resolução. Apresentação, debate e aprovação do relatório balanço das atividades realizadas pela Assembleia Provincial de Niassa durante o ano de 2025 e a respectiva resolução. Apresentação, debate e aprovação do relatório da Comissão para os Assuntos Econômicos, Sociais e Ambiente referente aos relatos de violação de direitos humanos no distrito de Marupa e a respectiva resolução. Sessão de perguntas ao Conselho Executivo Provincial. Apreciação e debate das informações do Conselho Executivo Provincial do Niassa sobre o ponto de situação de implementação do Fundo de Desenvolvimento Econômico Local. Minhas senhoras e meus senhores, com base nos pontos da agenda aqui apresentados, esperamos alcançar resultados concretos, nomeadamente a formulação de recomendações exequíveis e reforço do papel fiscalizador desta Assembleia Provincial e a melhoria das políticas públicas ao serviço do cidadão. A terminar, exortamos a todos os membros desta Assembleia Provincial para uma participação ativa, responsável e comprometida com o bem-estar da população do Niassa, que espera de nós soluções, ações e resultados. Assim, em nome da Assembleia Provincial e em meu nome próprio, desejo para que os debates desta sessão sejam construtivos, responsáveis e orientados para soluções práticas e que, acima de qualquer diferença, prevaleça sempre o interesse maior da população que representamos, com espírito de unidade, responsabilidade e esperança. Como bem sabemos, servir a população não é uma escolha, mas sim uma obrigação moral. Muito obrigada pela atenção dispensada.
1: Assim, estimado ouvinte, terminou a momento do discurso de abertura da presidente da Assembleia Provincial do Niassa. Ela que, na essência, enalteceu nos primeiros momentos do seu discurso aquilo que tem sido o papel do governo central na resolução de vários problemas da população no país, não obstante aos fenômenos naturais adversos que se abatem ao país. Então, nisso, a presidente da Assembleia Provincial do Niassa disse que a introdução de várias iniciativas, como aquilo que tem sido a diplomacia do presidente da República na sua agenda de independência econômica de Moçambique, a introdução do fundo de reintrodução, neste caso, do Fundo de Desenvolvimento Local e outros projetos como Empodera, assim como a questão de promoção do diálogo nacional e inclusivo, trabalhos de continuação de asfaltagem da estrada Coamba-Malema, ligando, neste caso, as províncias de Niassa e Nampula, dentre outras atividades do governo central, com ações próprias para que vão impulsionar o desenvolvimento da província de Niassa, da região norte e do país no seu todo. E, neste caso, a presidente da Assembleia Provincial de Niassa comprometeu-se que este órgão vai continuar a trabalhar para que a população tenha acesso aos serviços essenciais, não obstante dos constrangimentos que a província tem atravessado nos últimos tempos, neste caso, por conta dos fenômenos naturais, como acabamos de nos referir, neste caso, chuvas, cheias e inundações. Neste caso, e destacou igualmente a necessidade de promoção de visitas de acompanhamento e monitoria das atividades do Conselho Executivo Provincial, tendentes à provisão de condições que vão contribuir na melhoria da vida da população nesta província. Depois do discurso oficial, A presidente da Assembleia Provincial voltou neste momento para o pódio e neste preciso momento está aqui a seguir com a sua intervenção, dando a conhecer aquilo que é a agenda do trabalho deste primeiro dia da terceira sessão ordinária da Assembleia Provincial. Neste preciso momento, enquanto a presidente da Assembleia Provincial avança, os pontos que estarão em debate, apreciação e discussão nesta casa, vamos dar a palavra ao colega Abdul Zacarias para trazer mais outras incidências desta terceira sessão ordinária da Assembleia Provincial. Abdul Zacarias.
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4: distrito de choque em Gaza necessita de cerca de 250 milhões de meticais para a reabilitação e melhoramento das vias de acesso danificadas devido às cheias registadas no início do ano. Alfredo Muyanga.
5: São mais de 80 quilômetros de estradas terraplanadas sob a alçada do governo local que necessita não só de nivelamento, como também da elevação da sua cota. O diretor do Serviço Distrital de Planeamento e Infraestrutura de Choque diz que a degradação das vias de acesso na região não só dificulta a mobilidade da população, como também o escoamento dos produtos agrícolas para os mercados. Carmindo Chiosi sublinha que o governo local está a mobilizar os fundos junto dos parceiros para o melhoramento destas vias, consideradas de capital importância para o desenvolvimento do distrito.
4: O Conselho Empresarial de Cabo Delgado está a aplicar mais de 4 milhões de meticais na implementação de um projeto de multiplicação de sementes melhoradas. A iniciativa inserida no programa Um Distrito, 2.000 hectares, visa responder à falta de sementes melhoradas no mercado local. O presidente do Conselho Empresarial de Cabo Delgado, Mahmoud Irash, refere que o projeto será implementado numa primeira fase no distrito de Balama, tendo em conta a sua localização geoestratégica para a economia agrícola.
6: Neste momento estamos com uma área de 120 hectares de produção de semente. E essas todas as áreas estão sendo assistidas pelo Instituto de Investigação Agrária de Nampula, que fazem essa assistência toda. E mês de abril estivemos com a equipa na nossa província, já fizeram o trabalho e assim estamos à espera o último trabalho de certificação da nossa semente. Poderíamos iniciar esse trabalho em Namuno, mas fomos ver que teríamos dificuldade de deslocações. Por exemplo, temos uma pequena extensão em Namuno de multiplicação de semente. Neste momento temos dificuldade de irmos em Namuno por causa da transitabilidade das estradas. Então escolhemos em Balama por causa da situação das estradas, a logística dá-nos oportunidade de estarmos lá. E não só, temos água permanente no local da produção.
4: Presidente do Conselho Empresarial de Cabo Delgado, Mahmoud Irash. A cidade de Nampula acolhe hoje o primeiro Fórum Provincial dos Gestores Provinciais dos Recursos Humanos, edição 2026. Otávio Fonseca.
7: Um documento do Conselho dos Serviços Provinciais de Representação de Estado, enviado à nossa redação, refere que o evento vai avaliar o desempenho dos quadros de pessoal do Conselho dos Serviços de Representação de Estado e dos Governos Distritais, ponto de situação de preparação e aprovação das atividades do Dia da Função Pública, a ser comemorado no dia 25 de junho próximo, entre outros. O evento conta com a participação do diretor do gabinete, do secretário de Estado, secretários permanentes distritais, gestores provinciais dos recursos humanos, das delegações provinciais e institutos públicos. Otávio Fonseca, Nampula.
4: A primeira-ministra confere posse hoje ao diretor-geral do Instituto de Amêndoas de Moçambique e ao diretor-geral e diretor-geral adjunto do Instituto Nacional de Exames, Certificação e Equivalências. Na mesma cerimónia, Bem-vinda Levi vai empossar a diretora-geral adjunta da Agência para a Promoção de Investimentos e Exportações, bem como a diretora-geral adjunta do Instituto Nacional de Normalização e Qualidade. Atualidade internacional, o Programa Mundial de Alimentação alerta que o surto de ébola pode agravar a insegurança alimentar na República Democrática do Congo. Neste momento, mais de 25 milhões de pessoas enfrentam fome no Congo, a maior parte na província de Ituri. Para evitar o agravamento da fome, o PMA apela para o reforço urgente da assistência alimentar, sanitária e logística. A polícia sul-africana apreendeu ontem droga avaliada em cerca de 1.000 milhões de randes, o equivalente a perto de 4.000 milhões de meticais, no posto fronteiriço de Bate Bridge, que separa a África do Sul e o Zimbábue. Segundo a autoridade de gestão de fronteiras, a carga foi descoberta dentro de um caminhão que viajava do Malawi para a África do Sul. Durante a operação, a polícia encontrou mais de 700 mil gramas de metaqualona, uma substância utilizada no fabrico de mandrax. Em conexão com o caso, foram detidas 3 pessoas, enquanto decorrem investigações para determinar o destino da droga. Foram as notícias a esta hora, as próximas às 11. Bom dia.

de Mecanhelas e para a asfaltagem da estrada Mecanhelas-Quamba, bem como da entrega de 3 ambulâncias, sendo 2 para Mecanhelas e 1 para Mavago, na sua recente visita à nossa província. Saudamos igualmente por ter proposto à Assembleia da República a revisão das leis sobre a descentralização, fato que vai dar empoderamento na organização e funcionamento dos órgãos eleitos a nível local. Bem-haja, camarada Daniel Francisco Chapo, presidente da Frelimo e presidente da República de Moçambique. Minhas senhoras, meus senhores, a bancada da Frelimo saúda o Conselho Executivo Provincial, representado pela camarada Elina Judite da Rosa Vitor Massenger, governadora da província de Niassa, que no meio de tantos desafios tem conseguido priorizar as necessidades básicas com vista à satisfação da nossa população na província, provendo infraestruturas de abastecimento de água, energia, educação, saúde, para além do FIDEL. Saudamos ainda o Conselho Executivo Provincial pela realização do 2º Fórum de Investimento, evento que teve lugar no passado mês de abril, com a participação de vários empresários nacionais e internacionais, o qual serviu para divulgar enormes potencialidades disponíveis na província, reafirmando a sua posição de ser a mais extensa e de capital agrícola do país. Bem-haja, camarada Elina Judite da Rosa Vitor Massenger, governadora da província de Niassa. Igualmente, a bancada da Frelimo saúda a excelentíssima senhora Maria de Fátima Esteva Jasso, presidente da Assembleia Provincial de Niassa, pela forma sábia como conduziu a Assembleia Provincial ao longo do primeiro ano do presente mandato e encoraja-a a continuar com o mesmo dinamismo com vista a tornar esta casa o verdadeiro ponto de encontro onde a população se encontra, discute e encontra soluções para diversos desafios da província. Bem-haja, Maria de Fátima Estevam Jasso, presidente da Assembleia Provincial. Minhas senhoras, meus senhores, no passado 3 de fevereiro, o país assinalou a passagem dos 57 anos da morte do primeiro presidente da Frelimo, camarada Eduardo Chivambo Mondlane, o dia dos heróis moçambicanos. A bancada dirige honra e respeito, pois a eles devemos a nossa moçambicanidade. Outro sim, a 8 de março, celebrou-se o Dia Internacional da Mulher. A esta camada na província e no país em geral, a bancada da Frelimo endereça uma saudação de carinho e apreço extensiva à Organização da Mulher Moçambicana, que no passado dia 7 de abril celebrou os 53 anos da sua criação e 55 anos da morte da camarada Josina Machel, fundadora do destacamento feminino e em plena luta de libertação nacional. A bancada da Frelimo saúda os trabalhadores moçambicanos por terem assinalado no passado dia 1 de maio mais um aniversário, a data que representa o engajamento, promoção e determinação dos trabalhadores a nível nacional e internacional na luta contra a violação dos direitos laborais. Caros camaradas, a 3ª sessão ordinária da Assembleia Provincial, que hoje inicia, tem como objetivo avaliar o grau de execução do plano e orçamento do Conselho Executivo Provincial 2025, aprovado por esta Magna Casa, apreciar a conta de gerência dos órgãos de governação descentralizada.

0: mesada provincial 2025 e outros instrumentos, cientes de que as comissões de trabalho estiveram de visita de fiscalização ao nível dos distritos da província, onde observaram em primeira mão algumas das atividades e desafios constantes nos documentos do Conselho Executivo Provincial que serão apresentados ao longo dos trabalhos na presente sessão. As matérias de abordagem nesta sessão exigirão de nós uma maior reflexão na análise, apreciação, debate e nos posicionamentos, produzindo pareceres e recomendações em benefício da população da província de Niassa. Para o efeito, a bancada da Frelimo, em representação da população da província, reafirma o seu compromisso de tudo fazer para o cumprimento da agenda do programa dos trabalhos e garantir a apreciação pela positiva dos instrumentos à nossa disposição para o desenvolvimento sustentável da província e no bem-estar da população a quem representamos. Aos profissionais dos órgãos de comunicação social, a bancada da Frelimo lamenta o desaparecimento físico da Marisa Agostinho, jornalista e locutora da Rádio Moçambique, ocorrido no passado 2 de maio, e endereça à família e à classe as mais sentidas condolências. Outro sim, a bancada encoraja a classe a continuar com firmeza, profissionalismo, ética e imparcialidade em informar a nossa população acerca do decurso desta sessão. Antes de terminar, saudamos com todo carinho os profissionais do STAP pela prontidão e promoção do profissionalismo no exercício das suas funções durante a preparação dos trabalhos desta sessão. Para terminar, formulamos votos para que esta sessão ordinária decorra num clima de harmonia e cordialidade em conformidade com as expectativas da população da nossa rica e extensa província de Niassa, de que somos dignos mandatários. 60 anos consolidando a unidade nacional, promovendo a paz e desenvolvimento, Frelimo, a força da mudança. Excelentíssima Presidente, acabei de apresentar a intervenção da bancada por ocasião do início dos trabalhos desta sessão. Obrigado, Excelentíssima.
1: Obrigado. Terminada...

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1: distinti senyores profesionais da comunicação social aqui presentes, senhores convidados, minhas senhoras, meus senhores, todo o protocolo observado. Excelências, honra-me a bancada da RENAM, minha bancada, apresentar a informação colegial que prefacia a linha de pensamentos que norteará o posicionamento da bancada ao longo dos trabalhos agendados para a terceira sessão ordinária da Assembleia Provincial nesta legislatura vigente. Em nome da minha bancada, permitam-me, excelências, a partir deste pódio, saudar efusivamente o auditório e a população da província do Niassa, gente trabalhadora, humilde, hospitaleira, parte da qual representamos nesta casa. Uma saudação especial endereçamos à Sua Excelência Ossoufo Momad, Presidente da RENAM, pelo seu engajamento na democratização do nosso país e pela busca de soluções dos problemas odiernos por via pacífica e filantrófica, assim como pelas celebrações dos dias 3 e 5 do mês em curso, refirme pela passagem do oitavo ano, desde o desaparecimento físico do saudoso general Afonso de Alcama e o Dia Nacional da Juventude da RENAM, respectivamente. Excelências, começa hoje a terceira sessão ordinária da Assembleia Provincial do Niassa, após um trimestre de parcial inatividade, incorporando os seguintes pontos da agenda. 1. Apresentação, debate e aprovação da ata da segunda sessão ordinária da Assembleia Provincial do Niassa. 2. Apresentação e debate das matrizes do grau de cumprimento das recomendações da segunda sessão ordinária da Assembleia Provincial. 3. Apresentação, debate e aprovação da proposta de relatório balanço da execução do plano e orçamento do Conselho Executivo Provincial referente ao ano de 2025. 4. Apresentação, debate e aprovação da conta de gerência dos órgãos de governação descentralizada provincial referente ao exercício econômico de 2025. 5. Apreciação, debate e aprovação de relatório balanço das atividades realizadas pelas comissões de trabalho durante o ano de 2025. 6. Apreciação, debate e aprovação o relatório balanço das atividades realizadas pela Assembleia Provincial do Niassa durante o ano de 2025. 7. Sessão de perguntas ao Conselho Executivo Provincial. 8. Apresentação e debate do relatório da Comissão para Assuntos Econômicos, Sociais e Ambiente referente aos relatos de violação dos direitos humanos no distrito de Marupa. 9. Apreciação e debate de informação executivo provincial do Niassa sobre o ponto de situação de implementação do FIDER. Com relação aos pontos que constituem o ordem de trabalho nesta sessão, julgamos pertinente e oportuno discuti-los, motivo que consubstancia o nosso convite para uma análise minuciosa e discussão franca em torno dos temas para que só a nossa população do Niassa saia a ganhar. Pela atenção dispensada, o meu muito obrigado.
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3: senhora presidente da assembleia provincial do Niassa. Sua Excelência, Senhora Governadora da Província do Niassa, senhores membros da Assembleia Provincial. Minha Senhora, meu Senhor, distintos convidados, minhas senhoras e meus senhores, a bancada da RD Revolução Democrática saúda todos os presentes nesta terceira sessão ordinária da Assembleia Provincial do Niassa. Dirigimos igualmente uma saudação especial ao povo do Niassa Província, que acompanha com esperança os trabalhos desta Assembleia e espera de todos nós compromisso, responsabilidade e dedicação ao desenvolvimento do Niassa. Esta sessão constitui uma oportunidade para refletirmos juntos sobre os desafios da nossa província e encontrarmos caminhos que contribuam para melhorar as condições de vida das populações. Como representantes do povo, devemos continuar unidos na busca de soluções que respondam às preocupações das comunidades, sobretudo nas áreas de saúde, educação, agricultura, estradas, abastecimento de água e oportunidades para a juventude. A bancada da RD acredita que o diálogo, o respeito pelas diferenças e a colaboração institucional são fundamentais para fortalecermos da democracia e para o progresso da nossa província. Queremos, por isso, reafirmar a nossa disponibilidade para participar nos debates desta sessão com espírito construtivo, sentido de Estado e respeito por todos os interesses da população. Reconhecemos os esforços que vêm sendo realizados em vários setores e encorajamos que se continue a trabalhar cada vez mais próximo das comunidades, ouvindo as suas preocupações e valorizando as suas contribuições. Esperamos que desta sessão saiam decisões e recomendações capazes de fortalecer o desenvolvimento do Niassa e trazer mais esperança às nossas populações. Com essas palavras, desejamos sucesso aos trabalhos da presente sessão e muito meu obrigado. Valeu.
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4: Terminada a intervenção do chefe da bancada da RD, convido a seguir o chefe da bancada do MDM para igualmente proceder à sua intervenção. Senhor Adão Sumail, tem a palavra.
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5: obrigado.
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5: obrigado pela. Movimento Democrático de Moçambique, curso de abertura da terceira sessão ordinária da Assembleia Provincial. Sua Excelência, Senhora Presidente Maria de Fátima Estevão Jasso, Presidente da Assembleia Provincial. Sua Excelência Helena Judite Massengere, governadora da província, senhores membros da mesa, excelência, senhores membros da Assembleia Provincial, meus pares, senhores diretores provinciais, caros amigos e parceiros da comunicação social, minhas senhoras, meus senhores, todo o protocolo observado. Antes de começar com o meu discurso de abertura da bancada do MDM, solidarizo-me com a população da província de Niassa e do país em geral que sofreu com as cheias e inundações neste ano. É com a solenidade e nobre que testemunhamos esta ocasião de que marca o arranque dos trabalhos da terceira sessão ordinária da Assembleia Provincial de Niassa, que elevamos a nossa voz em nome de toda a população da nossa província. Estamos no segundo ano nesta tomada de decisões do ciclo governativo 2025-2029, de grandes desafios, dos quais somos todos convocados a conjugar esforços com ideias diferentes para construirmos uma província de todos, uma província de todos e de cada um de nós. Excelências, durante a sessão ordinária, a bancada do MDM espera uma colaboração leal e sincera de todos os grupos de trabalho e estará na linha da frente na defesa dos mais superiores interesses da população de Niassa, da população do Niassa e ao encontro dos anseios da população, educação condigna, agricultura mecanizada, mais saúde, melhores condições de trabalho, habitação para os jovens, melhor qualidade de vida da população de Niassa. A bancada do MDM não vai participar ou caucionar jogadas políticas que visa minar o desenvolvimento da população que será a voz dos mais desfavorecidos e dos excluídos. Outro sim, a voz da esperança de propostas concretas para melhorar a vida da população. Excelência, saudamos as mulheres da nossa província que em luta para manter, que lutam para manter a estabilidade social da família, incluindo a educação dos seus filhos. Saudamos também os trabalhadores da nossa província que celebraram o 1º de maio, reconhecendo que sem salário digno face ao atual custo de vida. Só para terminar, felicitamos a comunidade muçulmana por ocasião da celebração do Eid al-Adha, do Eid al-Adha. A todos os membros que esta sessão da Assembleia Provincial decorra com elevado sentido de responsabilidade para que possamos refletir cientes que o bem-estar maior é a população. Paz, paz, paz. O meu muito obrigado. Juntos vamos fazer a diferença. O meu muito obrigado.
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4: Assembleia Provincial e convidados, que proceda a leitura do artigo 28.
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4: Inscrições? Sua Excelência, Governadora da Província. Um momento, Sua Excelência. Temos uma inscrição. Para a intervenção, convido o senhor Vasco António, membro da Assembleia Provincial, para fazer o uso da palavra. Senhor Vasco António, tem a palavra.
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6: Bom dia a todos. Caros colegas, permita-me dizer que a nossa razão torna culpa, ficando ela válida apenas no nosso interior. Por enquanto, só nos resta resistir e pode não ser hoje, mesmo o futuro nos dará a razão que nos temos perdido continuamente. Excelências, há 3 anos atrás, a escola primária de Manyamba beneficiou do programa PMA, um programa que estimula e mobiliza as nossas crianças. É de louvar, mas o maior espanto dos encarregados de educação daquelas crianças, desde 2025 para cá, as crianças são obrigadas a trazerem água nos baldes, por conta do desaparecimento do depósito de água que o programa tinha alocado no local. Mas o mesmo tanque foi visto a ser transportado por um dirigente daquele posto administrativo de Manyamba. Pela atenção dispensada, o meu muito obrigado.
4: Para a intervenção, convido agora Sua Excelência Governadora da Província do Niassa. Excelência, tenha bondade.
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8: Autoridades comunitárias e religiosas aqui presentes, distintos convidados, minhas senhoras, meus senhores. Antes de iniciar as nossas saudações, permita-me que, em nome do Conselho Executivo Provincial, da população da nossa província de Niassa e em meu nome próprio, endereço as mais sentidas condolências pela morte do camarada Joaquim Munhep, herói nacional, cuja entrega à pátria, espírito patriótico e contribuição para a consolidação da unidade nacional continuarão gravados nas memórias coletivas do povo moçambicano. Curvamo-nos perante a sua memória e transmitimos solidariedade à família enlutada e a todos os compatriotas. Permita-me igualmente recordar com consternação que esta é a primeira sessão da Assembleia Provincial que realizamos sem a presença física do camarada Arthur Nanlixa Muxopa, antigo primeiro secretário do Comitê Provincial da Frelimo, falecido no passado ano. Dirigimos uma calorosa saudação aos nossos mambinhas pela vitória de qualificação ao Mundial de Sub-17, feito este que enche de orgulho a todo o povo moçambicano, demonstrando a capacidade, disciplina, talento da juventude da nossa pátria. Esta conquista constitui uma inspiração para as novas gerações e reforça a esperança num futuro cada vez mais promissor para o desporto nacional. Queremos também em nome da população da nossa província, do Conselho Executivo Provincial, em meu nome próprio, saudar a Sua Excelência Daniel Francisco Chapo, Presidente da República de Moçambique, pela liderança firme, visionária e comprometida, aliás, com o desenvolvimento inclusivo do nosso país, com destaque para a criação do Fundo de Empoderamento Econômico da Mulher e outras iniciativas estruturantes que fortalecem a confiança do povo, criam oportunidades e impulsionam a independência econômica nacional. Uma saudação especial é dirigida à Excelentíssima Senhora Presidente da Assembleia Provincial, pela forma sábia, serena e patriótica com quem tem conduzido os trabalhos desta magna casa do povo. Saudamos igualmente aos membros da Assembleia Provincial, legítimos representantes da população de Niassa e, através de vós, toda a população participa ativamente na implementação dos programas e planos de desenvolvimento da nossa província. Prezados representantes da população da nossa província, mais uma vez, marcamos a nossa presença nesta magna casa para prestar contas à população num contexto em que continuamos a consolidar a governação descentralizada provincial, da qual fomos pioneiros, assumindo com responsabilidade o compromisso de aproximar cada vez mais a governação ao cidadão. É neste contexto de transparência, diálogo e responsabilidade que nesta sessão iremos partilhar as principais conquistas alcançadas, os desafios ainda que persistem e as perspectivas que orientem a nossa ação governativa rumo a uma governação cada vez mais eficaz, participativa e orientada para resultados concretos. Dentre outros assuntos em apreciação nesta sessão, destacam-se a matriz do grau de cumprimento das recomendações da 2ª Sessão Ordinária da Assembleia Provincial, o relatório balanço e orçamento referente ao ano econômico de 2025, contas gerência dos órgãos de governação descentralizada provincial referente ao ano econômico de 2025, ponto de situação da implementação do Fundo de Desenvolvimento Econômico Local referente ao ano de 2025 na nossa província. Minhas senhoras e meus senhores, contamos com empenho, patriotismo e sentido de missão dos membros desta Assembleia Provincial, bem como dos nossos parceiros de cooperação, para que as decisões daqui tomadas se traduzam em benefícios concretos para as nossas comunidades. E como Conselho Executivo Provincial, reiteramos o compromisso de continuar a implementar instrumentos, programas e planos governativos com foco na melhoria das condições de vida da nossa população, num fortalecimento da economia local e na promoção do desenvolvimento sustentável e inclusivo. Permita-me terminar congratulando a nossa população pela participação patriótica, ativa e permanente nos programas de desenvolvimento da nossa província, demonstrando confiança nas instituições e compromisso para com o progresso coletivo. De forma particular, queremos reconhecer e saudar as populações dos distritos que tiveram a honra de receber a Sua Excelência Daniel Francisco Chapo, Presidente da República de Moçambique, pela hospitalidade, carinho e elevado espírito de unidade nacional demonstrados durante a sua estadia na nossa província. Reafirmamos que o Fundo de Empoderamento Econômico de Mulheres anunciado por Sua Excelência Daniel Francisco Chapo, constitui uma iniciativa de inclusão social e econômica destinada a todas as mulheres moçambicanas, sem qualquer distinção de cor, religião, origem ou filiação partidária. Apelamos, por isso, às mulheres para que continuem organizadas, preparadas e mobilizadas na identificação e elaboração de projetos viáveis, capazes de contribuir para o desenvolvimento econômico da nossa província de Niassa e de Moçambique, rumo a uma consolidação de independência econômica nacional. Votos de um bom trabalho para todos e pela atenção dispensada, vai o nosso Assante Sana, Zikomo Kwambiri e nosso Shukuru. Muito obrigada.
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9: membro da mesa e porta-voz da Assembleia Provincial para apresentar os documentos. Ata resumo e a respectiva resolução. 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
10: Sessão ordinária deste órgão. República de Moçambique, Assembleia Provincial de Niassa. Ata resumo da segunda sessão ordinária da Assembleia Provincial de Niassa. Ao abrigo do disposto no número 4 do artigo 20, conjugado com a linha A, do artigo 64 da Lei número 6/2019, de 31 de maio, a Assembleia Provincial de Niassa convocou a segunda sessão ordinária que teve lugar na sala de sessões da Assembleia Provincial de Niassa, cidade de Lixinga, nos dias 22 a 24 de outubro de 2025. A sessão, em referência, foi presidida pela Excelentíssima Senhora Maria de Fátima Estevão Jasso, presidente da Assembleia Provincial, coadjuvada pelos membros da mesa da Assembleia Provincial, nomeadamente Fernando Taibo, primeiro vice-presidente, Orlando José Leite e Souza, segundo vice-presidente, Cefo Salimo, chefe da bancada do Partido Frelimo, Yahya Cássimo, chefe da bancada do Partido Renamo, Fernando Amilane, chefe da bancada do Partido RD, Adão Sumail, chefe da bancada do Partido MDM, Felizmino Ulaia Jussa, porta-voz da Assembleia Provincial, Célia Rui Cabinda e Ali Faisufo, membros da mesa eleitos. Dos 80 membros efetivos da Assembleia Provincial, estiveram presentes 79 com ausência de um por motivos justificados. Para além dos membros da Assembleia Provincial, a sessão foi honrada com a presença de Sua Excelência Elina Judite da Rosa Vítor Massengel, governadora da província de Niassa, acompanhada pelos membros do Conselho Executivo Provincial. A sessão contou ainda com a presença do meritíssimo senhor Evaristo Salomão Mário, juiz-presidente do Tribunal Administrativo da província de Niassa. Participou igualmente, na qualidade de convidados, o Dr. Arthur Basco Júnior, em representação do digníssimo procurador provincial de Niassa, o senhor Celestino Alberto White, secretário permanente do Distrito de Lixinga, em representação do excelentíssimo senhor administrador do distrito. O senhor Tomás Francisco, secretário do Comitê Provincial para a Área de Mobilização, Comunicação e Imagem e Organizações Sociais, em representação do senhor Arthur Nalixa Mchopa, na altura primeiro secretário provincial do Partido Frelimo, o senhor delegado político do Partido MDM, o Sheikh Mustafa Mbana, representante da Comissão para Assuntos Religiosos, o senhor Constantino Maringula, representante do SESC, membros da Associação de Avicultores, Importadores e Vendedores de Carnes, o senhor Paulo Inácio, representante do FOFENE, bem como o representante do FONAGNE. A sessão teve como pontos de agenda seguintes. 1. Apresentação, debate e aprovação da ata da primeira sessão ordinária da Assembleia Provincial. 2. Apresentação e debate das matrizes do grande cumprimento referentes a recomendações da primeira sessão ordinária da Assembleia Provincial, preocupações registradas durante a visita da excelentíssima senhora presidente da Assembleia Provincial do Niassa aos distritos de Mavago e Muembe. Constatações registradas pelas comissões de trabalho durante a visita de acompanhamento e fiscalização do POSEP e PESOD referentes ao primeiro semestre de 2025 aos distritos e direções provinciais de especialidade. 3. Apresentação, debate e aprovação da proposta do relatório do Conselho Executivo Provincial referente ao primeiro semestre de 2025. 4. Apresentação, debate e aprovação da proposta de plano e orçamento do Conselho Executivo Provincial para o ano de 2026. 5. Apresentação, debate e aprovação da proposta do programa anual e orçamento da Assembleia Provincial para o ano de 2026. 6. Sessão de perguntas ao Conselho Executivo Provincial de Niassa. 7. Apreciação e debate da informação do Conselho Executivo Provincial sobre a problemática e desafios socioeconômicos e ambientais da província de Niassa, especificamente ponto de situação do conflito homem-fauna bravia na Reserva Especial de Niassa, em diversos distritos com destaque para Mavago, Maua, Nipepe e Marrupa, onde há relatos de violação de direitos humanos. Ponto de situação da cadeia de produção e comercialização de carne, envolvendo avicultores, importadores de frango, gado e vendedores de carne, incluindo os motivos de impedimento de importação. Ponto de situação das atividades de exploração mineira na localidade de Lupilis, abrangendo as preocupações relacionadas com a poluição da água, degradação das vias de acesso e o fraco cumprimento das responsabilidades sociais e violação da legislação laboral. Ponto de situação da implementação do Fundo de Desenvolvimento Econômico Local na província de Niassa. os trabalhos da sessão deram início com o discurso de abertura da excelentíssima senhora Maria de Fátima Estevão Jasso, presidente da Assembleia Provincial, que com elevada responsabilidade e gratidão declarou aberta a segunda sessão ordinária da Assembleia Provincial de Niassa, um ato revestido de grande significado e interação político-institucional, considerado momento de convergência de vontades, renovação de esperança e compromisso que a Assembleia Provincial assumiu perante a população da província de Niassa. Em nome da população da província de Niassa, endereçou saudações calorosas e profundo reconhecimento à Sua Excelência Daniel Francisco Chapo, Presidente da República de Moçambique, pela liderança firme, visionária e patriótica como tem guiado o país. Salientou ainda que, sob liderança de Sua Excelência Daniel Francisco Chapo, Presidente da República de Moçambique, o país tem registrado avanços significativos em várias áreas de atividades que, somados os avanços registrados e conquista, constituem motivos de encorajamento da Assembleia Provincial. Saudou com respeito e apreço a Sua Excelência Elina Judite da Rosa Vítor Massengel, governadora da província de Niassa, e aos membros do Conselho Executivo Provincial, reconhecendo os esforços e a resiliência com que têm conduzido os destinos da província, daí que a Assembleia Provincial de Niassa reafirmou diante da plenária a sua disponibilidade de continuar a cooperar de forma estreita com o Conselho Executivo Provincial, acreditando que era na unidade de ações entre os órgãos descentralizados que reside a força para alcançar o desenvolvimento da província de Niassa. Ainda na mesma senda, afirmou que a Assembleia Provincial de Niassa se manteve ativa e comprometida com a sua missão.
11: Atenção às notícias já a seguir, apresentadas por Ivan Obdias. Bom dia.
12: Mais uma vez, muito bom dia. O Serviço Nacional Penitenciário está a massificar a aplicação de penas alternativas com vista a reduzir a superlotação dos estabelecimentos penitenciários no país. Atualmente, as penitenciárias moçambicanas acolhem mais de 20 mil reclusos contra a capacidade instalada de 8 mil. A chefe do Departamento Central de Monitoria e Avaliação de Penas Alternativas à Pena de Prisão, Mariam Magaia, explica que as penas alternativas aplicam-se aos reclusos cujos crimes cometidos são considerados de menor potencial ofensivo.
13: As penas alternativas à pena de prisão, elas não são um perdão. São punições inteligentes criadas pela lei para crimes leves. O nosso Código Penal prevê três tipos de penas alternativas. Temos a pena de multa, que é uma sanção penal que consiste na obrigação do condenado pagar ao Estado uma determinada quantia em dinheiro fixada pelo tribunal. E também temos a interdição temporária de direitos, que consiste na real limitação dos direitos individuais de uma pessoa que tenha praticado qualquer crime com abuso ou violações dos direitos inerentes ao cargo, à profissão, e como punição por ter cometido um crime. E também temos a pena de prestação de trabalho socialmente útil.
12: Mariam Magaia falava hoje no Espaço Café da Manhã da Rádio Moçambique sobre a situação prisional em Moçambique e o papel das penas alternativas na redução da reincidência criminal. O setor de género, criança e ação social em Inhambane está a revitalizar os comitês de proteção à criança com vista a assegurar o respeito pelos direitos dos menores. Horácio Romão.
14: Até 2024, haviam sido criados 170 comitês de proteção à criança em todos os distritos da província. Mas, deste número, cerca de 80 ficaram inativos devido a várias razões. A diretora provincial de Gênero, Criança e Ação Social em Inhambane disse que este ano serão revitalizados 14 comitês nos distritos de Govuro, Inhassuru, Vilanculo, Mabote, Funhaluru, Panda e Jangamo, onde verificam-se mais casos de uniões prematuras e outras práticas nocivas ao crescimento harmonioso da criança, sobretudo a rapariga. Dúlia David indicou que no âmbito do processo de revitalização serão capacitados e equipados os comitês para melhor desenvolver as suas atividades viradas à divulgação dos direitos da criança nas comunidades.
12: O governo do distrito de Choco, em Gaza, necessita de cerca de 250 milhões de meticais para a reabilitação e melhoramento das vias de acesso danificadas devido às cheias registadas no início do ano. Alfredo Mianga.
15: São mais de 80 quilómetros de estradas terraplanadas sob a alçada do governo local, que necessita não só de nivelamento, como também da elevação da sua cota. O diretor do Serviço Distrital de Planeamento e Infraestrutura de Xokwe diz que a degradação das vias de acesso na região não só dificulta a mobilidade da população, como também o escoamento dos produtos agrícolas para os mercados. Carmindo Chiosi sublinha que o governo local está a mobilizar os fundos junto dos parceiros para o melhoramento destas vias, consideradas de capital importância para o desenvolvimento do distrito.
12: O Conselho Empresarial de Cabo Delgado está a aplicar mais de 4 milhões de meticais na implementação de um projeto de multiplicação de sementes melhoradas. A iniciativa, inserida no programa Um Distrito 2000 Hectares, visa responder à falta de sementes melhoradas no mercado local. O presidente do Conselho Empresarial de Cabo Delgado, Mahmoud Irash, diz que o projeto será implementado numa primeira fase no distrito de Balama, tendo em conta a sua localização geoestratégica para a economia agrícola. Atualidade internacional, 16 pessoas morreram e outras 73 ficaram feridas num incêndio ocorrido hoje numa escola feminina na região central do Quênia. A Cruz Vermelha do Quênia diz que várias estudantes foram hospitalizadas na sequência do incêndio que deflagrou no dormitório da escola. De acordo com o Ministério da Educação queniano, as equipas de emergência continuam a busca de possíveis vítimas entre os escombros. Até o momento são desconhecidas as causas do incêndio. Os Estados Unidos da América sancionaram ontem a autoridade iraniana que gera o trânsito do Estreito de Hormuz por alegada tentativa de tirar proveito económico dos navios que passam pela rota marítima. O Escritório de Controlo de Ativos Estrangeiros do Departamento do Tesouro norte-americano considera que a entidade forneceu apoio financeiro, material ou tecnológico ao Corpo da Guarda Revolucionária Islâmica do Irão ou em seu benefício. A instituição incluiu, por isso, a Autoridade do Estreito do Golfo Pérsico na lista dos nacionais especialmente designados e pessoas bloqueadas, um mecanismo que bloqueia todos os bens e direitos que se encontram sob controlo de autoridades norte-americanas. Foram as notícias a esta hora, as próximas às 12 horas e 30 minutos, no Jornal da Tarde.
10: Com o artigo 91 do regimento, a Assembleia Provincial de Niassa determina. Artigo 1. Aprovar a ata da segunda sessão ordinária da Assembleia Provincial de Niassa, a qual faz parte integrante da presente resolução. Artigo 2. A presente resolução entra imediatamente em vigor. Aprovada pela Assembleia Provincial de Niassa, aos 28 de maio de 2026. Publique-se a Presidente da Assembleia Provincial de Niassa, Maria de Fátima Estevão Jasso. Muito obrigado, Excelentíssima, acabei de apresentar a proposta, aliás, sim, a proposta resumo da ata. Obrigado.
4: Muito obrigado. Depois desta apresentação, pedimos aos senhores membros da Assembleia Provincial para se pronunciar, se tem algum aspecto a acrescentar ou a contestar, podem o fazer. Inscrições? Inscrições? Secretariado, peço ajuda. Vejo uma mão. Para a sua intervenção, convido o senhor Vasco António, membro da Assembleia Provincial, para fazer o uso da palavra. Senhor Vasco António, tem a palavra.
16: Muito obrigado, senhora presidente da Assembleia Provincial do Niassa, ao abrigo da linha F do artigo 57 do Regimento da Assembleia Provincial do Niassa. Aproveito a ocasião para colocar ou pedir um esclarecimento. Lido a ata da segunda sessão
6: encontrei que foi suprimido um trecho da intervenção do colega Agostinho Catequete. No dia da sessão, ele dizia que o Conselho Executivo Provincial tinha lançado a primeira pedra para a construção da estrada Maniamba-Metangula. Mas já aqui, somente colocaram que, para responder à preocupação colocada pelo senhor Vasco Antônio, membro da Assembleia Provincial de Niassa, referente à construção de salas e outras coisas, esse trecho não colocaram. Muito obrigado.
4: Muito obrigada, senhor Vasco Antônio. Para esclarecimento da questão colocada, convido agora o senhor Felizmino Laia Jus para responder à pergunta. Muito obrigada.

0: Muito obrigado, excelentíssima presidente da Assembleia Provincial, pela permissão. E tranquilizar o colega Vasco que nós registamos essa preocupação e vamos incorporar neste documento. Muito obrigado.
1: Muito obrigada, excelentíssimo senhor Felizmino Laia.

Assembleia Provincial. A Assembleia Provincial delibera validamente, achando-se presente mais de metade dos seus membros. Na qualidade de presidente da Assembleia Provincial, comunico a Vossas Excelências que estão presentes 73 membros. Repito, 73 membros. Faça a comunicação que acabo de prestar e, estando em conformidade com o disposto no artigo 33 da Lei nº 6/2019, de 31 de maio, conjugado com o número 1 do artigo 74 do Regimento da Assembleia Provincial, a quorum para a Assembleia Provincial deliberar. Assim, nos termos disposto na linha A do artigo 34 da Lei nº 6/2019, de 31 de maio, conjugado com a linha B dos números 1 e 3 do artigo 89 do Regimento da Assembleia Provincial, pergunto: quem vota contra? Quem se abstém? E quem vota a favor? Como resultado desta votação, registrou-se o seguinte: votos contra, zero; abstenções, zero; votos a favor, 73. Face aos resultados da votação e estando em conformidade com a Lei nº 6/2019, de 31 de maio, e o regimento da Assembleia Provincial, declaro aprovada a ata da segunda sessão ordinária e a respectiva resolução.

0: Sua Excelência, Governadora da Província do Niassa, senhores membros.
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2: Muito obrigada. Então.
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2: Sua Excelência Elina Judith da Rosa Vitor Massengel governadora da província de Niassa minhas senhoras e meus senhores todo o protocolo observado. Coube-me neste momento fazer a apresentação da matriz de recomendações da segunda sessão ordinária da Assembleia Provincial, que decorreu nos dias 22 a 24 de outubro de 2025. Temos como recomendações seu grau de cumprimento e a respectiva responsabilidade. Sobre a proposta

0: do relatório balanço do plano orçamento do Conselho Executivo Provincial 2025 e primeiro semestre, portanto, do primeiro semestre. Na generalidade, com 34 recomendações. Recomendação número 1, que haja abrangência na projeção de ações inspetivas e administrativas a nível da província, a cargo do Gabinete do Governador de Província. Em cumprimento, o setor tem pretendido abranger o maior número possível de instituições ao nível da província, com maior destaque para os distritos de difícil acesso. Todavia, no ato da planificação, depara-se com déficit orçamental, pois anualmente o orçamento tende a reduzir tanto ao nível do gabinete do governador de província, assim como o previsto no plano quinquenal, de órgão de governação descentralizada provincial 2025-2029, aliada à conjuntura econômica que assola o mundo e o país em particular. Recomendação número 2, que se faça cumprir na sua íntegra a implementação das ações planificadas, com vista a melhorar cada vez mais a vida e o bem-estar da população da nossa província. A cargo da Direção Provincial de Plano e Finanças e o Gabinete do Governador de Província. Em cumprimento, o Conselho Executivo Provincial continuará no cumprimento cabal de implementação das ações planificadas com vista a melhorar cada vez mais a vida e o bem-estar da população da nossa província. Recomendação número 3, que a Direção Provincial de Plano e Finanças continue a intensificar a sensibilização da população para o pagamento dos impostos. Como dissemos, é a cargo da Direção Provincial de Plano e Finanças. Em cumprimento, o setor continuará a evitar esforços no sentido não só de sensibilizar a população para o pagamento dos impostos, mas também trabalhar de forma coordenada com outros setores no sentido de alargar a base tributária ao nível da província. Igualmente, para a Direção Provincial de Plano e Finanças, na recomendação número 4, continue a envidar esforços principalmente com os parceiros internacionais com vista a incrementar o orçamento da província para fazer face a atividades planificadas para este quinquênio. Em cumprimento, esforços estão sendo envidados no sentido de firmar mais memorandos de entendimento com parceiros internacionais com vista a incrementar o orçamento da província para fazer face às atividades planificadas para este quinquênio 2025-2029. Para a Direção Provincial de Agricultura e Pescas, em coordenação com a Direção Nacional de Desenvolvimento Pecuário, encontre formas para a obtenção das vacinas no sentido de garantir a sanidade animal. Em cumprimento, o Conselho Executivo Provincial, em coordenação com o FAO, a Direção Nacional de Pecuária, iniciou a produção da vacina, tendo sido contemplada a província de Niassa, para o mês de novembro de 2025, com 780 mil doses destas, foram recebidas 322 mil doses e distribuídas em todos os distritos da província. Igualmente, para o mesmo setor, que continua a empreender esforço no sentido de combater o uso de artes nocivas para a pesca e garantir o licenciamento dos pescadores. Em cumprimento, a Direção Provincial de Agricultura e Pescas, em coordenação com a DNAP, através do programa Mose Norte, tem vindo a realizar o cadastro eletrônico dos pescadores com o objetivo de facilitar o processo de licenciamento e, por conseguinte, o combate do uso de artes nocivas para a pesca na província. Para a Direção Provincial de transporte e comunicações, interagir com as instituições do Ministério, de modo a viabilizar a retoma da circulação de comboio de passageiros de Coamba e Entrelagos, portanto, no distrito de Mecanhelas, e vice-versa, olhando pelo impacto que este transporte traz para a população de Niassa em geral e de Mecanhelas em particular. Em cumprimento, o Conselho Executivo Provincial continua a interagir com o Corredor de Desenvolvimento do Norte para a retoma da circulação do comboio de passageiros no troço Coamba-Mecanhelas. Neste preciso momento, decorre a mobilização de recursos materiais para a melhoria do troço e posterior retoma. Para a Direção Provincial de Gênero, Criança e Ação Social, recomendação número 8, que esta direção continue a evitar esforços na implementação de mais ações de modo a minimizar a situação de mendicidade na província de Niassa. Em cumprimento, o Conselho Executivo Provincial continuará a mobilizar na sensibilização dos parceiros que trabalham na área do gênero, criança e ação social, na implementação de várias ações de modo a acabar com a mendicidade, como o caso das confissões religiosas e agentes econômicos. 2. Sobre a proposta do Plano Orçamento do Conselho Executivo Provincial 2026. Para a Direção Provincial de Plano e Finanças, que é a recomendação número 9, que haja harmonização das duas tabelas constantes nas páginas 26 e 44 sobre os limites indicativos e limites para as despesas do gabinete do governador de província. Cumprida, harmonizadas as tabelas constantes nas páginas 26 e 44 sobre os limites indicativos e limites para as despesas do gabinete do governador de província. Igualmente, para recomendações 10 e 11, a cargo da Direção Provincial de Plano e Finanças, que seja orçamentada a atividade de capacitação dos técnicos em matérias de modo de planificação e orçamento. Cumprida, for orçamentada a atividade de capacitação dos técnicos em matérias de modo de planificação e orçamento. Que sejam efetuados os 20 programas que serão operacionalizados por universo de 33 subprogramas constantes no plano quinquenal dos órgãos de governação descentralizada provincial, derivados na Estratégia Nacional de Desenvolvimento 2025-2044, condição sine qua non para a melhoria de vida da nossa população. Em cumprimento, o Conselho Executivo Provincial continuará a estabelecer esforços conjuntos com os parceiros de cooperação que atuam na província e do nível central para a efetivação dos 20 programas que estão sendo operacionalizados por um universo de 33 subprogramas constantes no plano quinquenal dos órgãos de governação descentralizada provincial, derivados na Estratégia Nacional de Desenvolvimento 2025-2044. A questão número 12, a cargo da Direção Provincial de Agricultura e Pescas, que se encontre formas junto dos agentes do setor público e privado, de modo que os camponeses usem técnicas modernas na produção agrícola. Em cumprimento, em todas as campanhas agrícolas, o Conselho Executivo Provincial, através da Direção Provincial de Agricultura e Pescas e parceiros do setor agrário, tem primado pela instalação de unidades demonstrativas como forma de disseminar novos pacotes tecnológicos no seio dos produtores. Este processo é conduzido pelos extensionistas e tem por objetivo contribuir para o aumento da produtividade agrícola através da adoção de tecnologias e pacotes tecnológicos apropriados às condições dos produtores. Para a Direção Provincial de Desenvolvimento Territorial e Ambiente, que está no número 13, continua a capacitar as lideranças comunitárias e outros atores nas comunidades, de modo a prevenir as construções nas bermas das estradas e queimadas descontroladas. Em cumprimento, o CEP continuará a intensificar ações de capacitação às lideranças comunitárias e demais atores locais, visando a prevenção de construções nas bermas das estradas e redução de queimadas descontroladas, apesar de carecer de uma grande logística e de materiais apropriados para a sua execução. Para a Direção Provincial de Plano e Finanças, questão número 14, que haja supervisão do trabalho exercido pelos mutuários de forma a garantir que estes apliquem o capital financiado para projeto no local indicado. Em cumprimento, todos os projetos e os respectivos mutuários serão alvo de supervisão à luz do decreto número 4/2025, de 5 de março, que cria o FIDEL, como forma de assegurar que os financiamentos sejam, de fato, aplicados no local indicado. Para além da supervisão, o setor presta assistência técnica aos beneficiários dos projetos na perspectiva de assegurar uma boa gestão de projetos, recomenda as boas práticas dos atos e procedimentos necessários da sua boa gestão, assegurando deste modo que, de fato, os projetos selecionados tenham impacto no desenvolvimento econômico e social ao nível local. Igualmente, questões número 15 e 16, a cargo da Direção Provincial de Plano e Finanças, que haja divulgação dos objetivos do fundo usado aos órgãos de comunicação social locais sobre mecanismos legais de acesso ao FIDEL. Em cumprimento, o setor continuará a divulgar os objetivos do fundo usado os órgãos de comunicação social locais sobre mecanismos legais de acesso ao FIDEL. Em cumprimento, para a questão número 16, estão sendo levadas a cabo ações de sensibilização da população sobre a rotatividade do FIDEL em coordenação com os governos distritais e autarquias locais. Igualmente, a questão número 17, a cargo da Direção Provincial de Plano e Finanças, que sejam publicados os limites de beneficiários como forma de promoção da transparência e prestação de contas perante a sociedade. Em cumprimento, são publicados os limites de beneficiários como forma de promoção da transparência e prestação de contas perante a sociedade e a população em geral. Para o Gabinete do Governador de Província, a questão número 18, que continue a divulgar políticas e ações que promovam a inclusão econômica, a boa governação e o desenvolvimento participativo em todos os distritos da província. Em cumprimento, o CEP continuará a envidar esforços junto de parceiros que operam na província com vista à divulgação de políticas e ações que visam promover a inclusão econômica, boa governação, através de visitas de governação aberta, inclusiva e participativa, bem como a intensificação das ações de assistência técnica aos órgãos locais do Estado. Para os setores, Direção Provincial de Indústria e Comércio, Gabinete do Governador e Conselho Municipal da cidade de Lixinga, questão número 19, que o Conselho Executivo Provincial, em coordenação com o Conselho Municipal da cidade de Lixinga, as associações criadores e avicultores estabeleça um mercado grossista de carne e frango na província, assegurando melhor circulação e redução de intermediários. Em cumprimento, à luz deste ofício, proveniente do Ministério de Energia, de 16 de setembro de 2025, orienta a reserva de espaços para a construção de mercados abastecedores com dimensões compreendidas entre 30 e 50 hectares e os mercados abastecedores distritais em áreas entre 10 e 30 hectares. Neste momento, decorre o processo de identificação de áreas nos distritos e municípios para o efeito. Questão número 20, a cargo da Direção Provincial de Indústria e Comércio, que se reforce a fiscalização sanitária, garantindo a inspeção e certificação adequadas dos produtos. Em cumprimento, o INAE tem estado a realizar fiscalizações sanitárias, bem como a certificação da qualidade de produtos. Contudo, desafia-se a identificar as suas atividades a todos os níveis. Para a Direção Provincial de Agricultura e Pescas, questão número 21, que apoia os produtores locais afetados pelas restrições à importação por meio de apoio técnico e linha de crédito produtivo. Em cumprimento, a Direção Provincial de Agricultura e Pescas está a sensibilizar todos os governos distritais e municipais através dos serviços distritais de atividades econômicas para apoiar os projetos de criação de animais, referimos aqui de frangos, e fomento pecuário através dos fundos do FIDEL e Fundo de Iniciativa Juvenil. Questão número 22, a cargo da Direção Provincial de Indústria e Comércio, que seja sensibilizada a população para denunciar práticas ilícitas, como abate clandestino, venda de carne sem inspeção ilegal, protegendo assim a saúde pública e economia local. Em cumprimento, o setor tem vindo a trabalhar com todos os atores, com destaque para denunciar práticas ilícitas, como abate clandestino, venda de carne sem inspeção ilegal. Outro sim, em todas as visitas de governação aberta de Sua Excelência Governadora, tem levado estas e outras mensagens para salvaguardar a saúde pública e economia local. Para o Gabinete do Governador de Província, a questão número 23, que o Conselho Executivo Provincial reforce a monitoria e sensibilização das empresas mineiras para abertura e gestão controlada de represas, com vista à redução da poluição das águas, dos rios e à proteção dos ecossistemas. Em cumprimento, o CEP, através da Direção Provincial de Desenvolvimento Territorial e Ambiente, tem levado a cabo um trabalho conjunto com a Agência Nacional para o Controlo da Qualidade Ambiental na sensibilização das empresas mineiras para a abertura de represas para o uso no ato das suas atividades e desencorajando, assim, o uso das águas dos rios. Questão número 24, a cargo da Direção Provincial de Obras Públicas, igualmente Gabinete do Governador de Província. Que seja acelerado o processo de formalização dos contratos de trabalho, assegurando direitos laborais e segurança social aos trabalhadores mineiros. Recomendação acatada. Para a questão número 25, a cargo da Direção Provincial de Obras Públicas, igualmente Gabinete do Governador de Província, que seja fortalecido o controle fiscal e rastreabilidade da produção de ouro, prevenindo a invasão e contrabando, garantindo que as receitas geradas contribuam para o desenvolvimento local. Acatada. Entretanto, dentro das possibilidades, o setor tem se feito ao terreno, para aferir a veracidade e dos dados declarados pelas empresas e, em coordenação com a autoridade tributária, garantir que o imposto seja devidamente canalizado ao cofre do Estado. Igualmente, para os dois setores, a questão número 26, que se mantenha o acompanhamento das obrigações sociais das empresas licenciadas, assegurando que os investimentos sociais sejam cumpridos e beneficiem diretamente as comunidades. Acatada, tem sido feito o acompanhamento em coordenação com o Governo do Distrito, que é a entidade fiscalizadora dos projetos de responsabilidade social. E de para os mesmos setores, a questão número 27, que seja estimulada a população de Lupiliche a denunciar irregularidades relacionadas com a exploração mineira de forma a preservar o meio ambiente e o bem-estar da comunidade. Acatada, todavia, o setor está a trabalhar junto às cooperativas mineiras que estão inseridas nas comunidades para que sejam os porta-vozes da preocupação da população junto às entidades competentes, assim como devem agir como primeiros fiscalizadores da atividade mineira por parte das empresas em Lupiliche. Questão número 28, a cargo da Direção Provincial de Desenvolvimento Territorial e Ambiente, que sejam reforçados meios logísticos e técnicos das brigadas de afugentamento de animais bravios e expandi-las para as zonas de maior risco. Recomendação acatada, visto que atualmente esse setor, em coordenação com a Administração Nacional das Áreas de Conservação, está a desencadear ações de criação e formação de brigadas de afugentamento a todos os níveis para posterior alocação da respectiva logística. E de para o mesmo setor, questão número 29, que se realize um censo faunístico completo na Reserva Especial do Niassa para conhecer a real dimensão populacional das espécies e planificar políticas equilibradas. Recomendação acatada, visto que está em curso o censo de elefantes e búfalos na Reserva Especial de Niassa, financiado pela ANAC, por serem os animais que mais protagonizam o conflito homem-fauna-bravia nas comunidades. Igualmente, para o mesmo setor, a questão número 30, que seja promovido o reassentamento voluntário das comunidades residentes em corredores de migração, garantindo condições habitacionais e produtivas adequadas. Recomendação acatada, visto que este setor tem realizado capacitações aos líderes comunitários em matéria de ordenamento territorial, usando técnicas básicas de planeamento físico, de modo que os líderes comunitários construam as aldeias em locais apropriados, de forma ordenada, fora dos corredores de migração dos animais bravios. Mais uma vez para o mesmo setor, questão número 31, que se fortaleça a educação ambiental e o envolvimento das escolas e líderes comunitários para a criação de uma cultura de convivência ecológica, responsabilidade social. Recomendação acatada, o setor tem desenvolvido ações regulares de educação ambiental e até ao terceiro trimestre do ano em referência foram criados 12 clubes ambientais nas escolas e 12 núcleos ambientais nas comunidades, contribuindo para o fortalecimento da consciência ambiental ao nível local. Para a Direção Provincial de Cultura e Turismo, questão número 32, que seja incentivado o ecoturismo e o turismo de observação animal, transformando o patrimônio faunístico num motor de geração de emprego e rendimento para as comunidades locais. Acatada e em cumprimento. Esta direção tem vindo a realizar ações de monitoria e visitas, familiarização aos empreendimentos e destinos turísticos, com vista a aferir ações decorrentes no âmbito do desenvolvimento e promoção do turismo, de igual modo para estimular as comunidades a desenvolverem e apoderarem-se de iniciativas que fomentem o turismo sustentável. Para a Direção Provincial de Desenvolvimento Territorial e Ambiente e Gabinete do Governador de Província, questão número 33, que se aprofunde a investigação dos casos de violação de direitos humanos em Marrupa, assegurando a justiça e a proteção da dignidade humana e submeter o relatório à mesa da Assembleia Provincial para devido acompanhamento. Acatada e em cumprimento, foi criada uma equipa multissetorial ao nível da província, composta pela Direção Provincial de Desenvolvimento Territorial e Ambiente, Delegação Provincial da Agência para o Controlo da Qualidade Ambiental, Serviço Provincial de Ambiente, Serviço Nacional de Investigação Criminal e Procuradoria Provincial, tendo-se deslocado no dia 19 de dezembro do ano 2025 ao distrito de Marrupa, onde a equipa manteve encontro com o senhor Jaime Sirage, líder do segundo escalão da comunidade de Mucuaiaia, juntamente com os 10 jovens que supostamente sofreram a violação de direitos humanos, para aferir a veracidade dos fatos. Das averiguações realizadas, concluiu-se que não houve violação de direitos humanos, mas sim os 10 jovens foram retirados ao longo do rio Loureco, onde pretendiam extrair o ouro. Finalmente, a questão número 34, a cargo da Direção Provincial de Desenvolvimento Territorial e Ambiente, que seja estabelecida parceria com as universidades, ONGs e parceiros de cooperação para o desenvolvimento de programas de investigação, mitigação e valorização da fauna bravia como ativo econômico sustentável. Recomendação acatada, este setor, na componente de mitigação de conflito homem-fauna bravia, tem trabalhado em coordenação com esses parceiros aqui em alusão. Excelentíssima Senhora Presidente da Assembleia Provincial de Niassa, acabei de apresentar a matriz de recomendações da segunda sessão ordinária da Assembleia Provincial de Niassa. Pela atenção dispensada, o meu muito obrigada.
1: Muito obrigada. Após a apresentação da matriz, segue-se o momento da apresentação de perguntas de esclarecimento.
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1: em cumprimento do programa e agenda aprovada, gostaria de pôr a vossa consideração a proposta do relatório Balanço de Execução do Plano e Orçamento do Conselho Executivo Provincial referente ao ano de 2025. Para o efeito, ao abrigo disposto na linha D do artigo 13 da Lei nº 6/2019, de 31 de maio, conjugado com o número 3 do artigo 58 do Regimento da Assembleia Provincial, convido Sua Excelência Elina Judite da Rosa Vitor Massengel, governadora da província.
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3: No contexto social e econômico da província, ao longo do exercício em avaliação, o estado de saúde da população foi caracterizado estável, apesar de termos registrado casos de mpox em alguns distritos da nossa província. Esta relativa calmia resulta das sinergias conjugadas em todos os intervenientes do desenvolvimento da nossa sociedade. No que diz respeito à malária, a província caracterizou-se por um aumento de casos de malária, havendo um crescimento, uma evolução, digo, de 35% ao termos registado uma notificação de 636.389 casos em 2026 e, infelizmente, tivemos um aumento de óbitos em 30,4%, onde tivemos 133 casos de óbito. Ao nível do setor agrário, embora com precipitações atmosféricas insuficientes, sobretudo na zona sul da província, registamos resultados de produção encorajadores, o que assegurou a disponibilidade de excedentes de produtos alimentares. No setor de turismo, notabilizaram-se resultados positivos ao registarmos um crescimento de 10,9% e a superação do plano em termos de hospedagem registados, por conseguinte, um incremento de 53,8% de receitas positivas previstas. Relativamente ao ambiente de negócio, a província caracterizou-se por uma relativa melhoria econômica motivado pelo empreendedorismo local. No que tange à análise do desempenho dos principais indicadores, na produção global, durante o período em alusão, a província alcançou uma produção de 53,8 mil milhões de meticais, onde tivemos um alcance de realização de 100% e um crescimento de 6,9%. Quanto às receitas de Estado, foram arrecadados para o cofre de Estado 985,5 milhões de meticais, com uma realização de 89,4% e uma execução de 9,5%, com um crescimento de 9,5%. Receitas próprias e consignadas provenientes do Conselho Executivo foram arrecadadas para o cofre de Estado um montante de 8,6 milhões de meticais, onde tivemos uma realização de 61,9% e 0,9%, enquanto as receitas próprias tivemos 8,02 milhões de meticais de receitas consignadas. Durante o período em referência, nas despesas públicas dos órgãos de governação descentralizada, tivemos uma dotação de 1,3 milhões de meticais, sendo 677,7 milhões de meticais para despesa de funcionamento, onde foram executados 656,6 milhões de meticais, correspondendo assim 96,9% de execução e da dotação de 580,9 milhões de meticais para despesas de investimento interno e externo. Destas despesas de investimento interno e externo, foram executados 317,3 milhões de meticais, correspondendo assim 54,6%. Na globalidade das despesas, foram executadas 973,8 milhões de meticais, representando assim 77,4% de execução. Na análise do desempenho geral da província por pilares, pilar 1, Unidade Nacional, Paz, Segurança e Governação, foram efetuadas 22 visitas de governação aberta e inclusiva, onde tivemos uma realização de 100% e um crescimento de 4,7%. Realizadas 16 sessões do Conselho Executivo Provincial, onde tivemos uma realização de 66,6%, um decréscimo de 5,8%. Realizada uma expansão a nível do Governo Distrital de Lixinga, contra igual do ano anterior. Licenciados 288 veículos, com uma realização de 100%, um crescimento de 83,4%. Foram transportados em todos os moldes 1.907.926 passageiros, tendo sido realizado em 100% e uma redução de 9%. Transportados de igual modo, 549.962,31 toneladas de carga diversas, onde tivemos um comprimento de 100% e um crescimento de 28%. No pilar 2, transformação estrutural da economia, foram aprovisionadas 2.508,7 toneladas de sementes diversas, onde tivemos um comprimento de 100%. Essas realizações foram devido ao apoio de diversos parceiros da nossa província. Também no mesmo período foram semeadas 1.313.052 hectares, com uma realização de 99% e um crescimento de 1,2%. Na área semeada foram produzidas 3.409.940,4 toneladas, dos quais 3.344.329 toneladas de culturas alimentares e 65 toneladas e 611 quilos foram de culturas de rendimento, onde tivemos uma realização de 100% e um crescimento de 2,3%. Foram adquiridas e alocadas 86,4 toneladas de fertilizantes, 255 litros de fungicidas, 50 pulverizadores, 60 pluviômetros, 53 arcas frigoríficas para conservação de vacinas e 15 kits de medicamentos veterinários. Também foram adquiridas e alocadas 65 cabeças de gado bovino para os distritos de Mangaúma 20, Mandimba 10, Metrica 10, Lago 25, com uma realização de acima de 100%. Adquiridas e distribuídas 72 cabeças de gado caprino, sendo Quamba 36 e Micanelas 36, com uma realização de 36%. Registradas entradas de 60.333 hóspedes, dos quais 50.145 nacionais e 10.188 estrangeiros, onde tivemos uma realização acima de 100% e um crescimento de 10,9%. Também registramos 96.533 dormidas, das quais 80.233 nacionais e 16.300 estrangeiros, também com uma realização de acima de 100% e um crescimento de 3,5%. Realizadas 4 campanhas de bem-servir e restaurantes amigos do cliente, onde tivemos uma realização de 100% e um crescimento também de 100%. Comercializadas 880.541,7 toneladas de culturas diversas, estamos a falar de culturas de rendimento e alimentar, onde tivemos um comprimento de 100%, um crescimento de 11%, onde os produtores arrecadaram cerca de 18,5 mil milhões de meticais. Também adquiridos e alocados 92 kits de autoemprego aos jovens dos distritos de Lago, Sanga, Ngaúma, Mandimba, Mavago e Lixinga, onde beneficiaram 200 jovens, dos quais 94 de sexo feminino, com um comprimento de 100% e um crescimento de 39,4%. Foram formados 132 jovens, dos quais 26 eram de sexo feminino, onde ocorreram também em matérias de empreendedorismo e gestão de pequenos negócios no distrito de Lago, Mwembe, Chimbunila, Mavago, Majuni e Mekula, tendo uma realização de 100%. Foram matriculados no pilar 3, transformação social e demográfico, matriculados 491.963 alunos de ensino primário, onde temos desse número 244.439 de sexo feminino, e tivemos um comprimento de 100% e uma realização de 41%. Admitidos 187 professores, sendo 56 N1, 73 N2 e 58 de N3, correspondendo assim uma realização do plano em 100%. Distribuídos 1.536.050 livros da primeira a sétima classes, com uma execução de 100%, e uma execução de 100% e um crescimento de 70,2% quando comparados com o igual período do ano anterior. Também foram adquiridos 675 carteiras duplas, sendo 435 do Orçamento de Estado e 240 de parceiros, concretamente da MOSE Norte. Foram assistidos 115.599 partos institucionais, onde tivemos uma realização de 100% e um crescimento de 1%. Vacinados completamente, 106.348 crianças de 1 ano, com uma realização de 100% e uma evolução de 1%. Também foram distribuídas 148.803 redes mosquiteiras a mulheres grávidas nas consultas pré-natais, onde tivemos um cumprimento de 100% e um crescimento de 46,1%. Assistidos 5.881 crianças em situação de vulnerabilidade em centros de acolhimento privados, nos comitês das comunidades de proteção de crianças, com uma realização de 100% e uma redução de 5%. Assistidas no sistema de educação pré-escolar, 6.399 crianças, onde tivemos uma realização do plano de 99% e um crescimento de 2%. Adquiridas e alocadas 45 máquinas de corte e costura para a sustentabilidade das associações de mulheres e empreendedores e empreendimento de escolinhas comunitárias, jardins infantis e centros de acolhimento, onde tivemos uma realização de 100%. Sensibilizadas em saúde sexual e reprodutiva, nutrição, combate ao álcool e drogas, incluindo ITS e HIV-Sida, cerca de 29.937 adolescentes, onde tivemos a participação de 13.230 mulheres, onde tivemos uma realização de 100% e um crescimento de 7,3%. Realizados 396 encontros de diálogo com a juventude, onde tivemos a participação de 59.315 jovens, das quais 21.238 de sexo feminino, e tivemos uma realização de 100%, um crescimento de 23,4%. Realizados 40 torneios desportivos, onde envolveu 36.241 atletas, dos quais 8.867 mulheres, onde tivemos uma realização de 100% e um crescimento de 11,1%. Disponibilizadas 643 bolas no âmbito da modificação do desporto, tendo beneficiado 19.290 participantes, dos quais 4.496 mulheres, com uma realização de 100%. Pilar 4, infraestruturas, organização e ordenamento territorial. Foram construídos 149 furos de abastecimento de água, de ser planificados no distrito de Mecanhelas, Lixinga, Ximbunila, Sanga, Maua, Nipepe, Mecula, Quamba, Mandimba, Metarica, Mwembe, Majuni e Lago, onde tivemos uma realização de 100% e uma evolução de 4,9%. Construída uma maternidade com capacidade de 6 camas na localidade de Lugenda, no distrito de Mecula. Também foi construído um centro de saúde no distrito de Mecanhelas, construídas 5 salas de aula no distrito de Ingaúma, tramitados 390 processos de títulos de uso e aproveitamento de terra, correspondente para uma área de 23.835,6 hectares, onde tivemos uma realização de 100% e um decréscimo de 99,36%. No pilar 5, sustentabilidade ambiental, mudanças climáticas e economia circular. Criados 16 brigadas de afugentamento de animais bravios no distrito de Madjuni, Mandimba, Lixinga, Marrupa, Nipepe, Maua e Lago, com uma realização de 92,3%. Foi reflorestada uma área de 519,72 hectares no distrito de Lixinga, Chimbunila, Lago, Sanga e Mwembe, onde contamos com a participação dos autores, dos intervenientes nessa área e com uma realização de 100%. Também sensibilizadas 12 comunidades em matérias de boa prática de gestão ambiental, referindo-nos às queimadas descontroladas, principalmente nos distritos de Mikanyelas, Kwamba, Madjuni, Chimbunila e Mandimba. Principais desafios: continuar a assegurar a provisão de serviços sociais básicos a todos os níveis com a devida eficácia e eficiência. Continuar a mobilizar recursos financeiros e parceiros para a construção e reabilitação de estradas da nossa província, maximizar as políticas de promoção de mecanismo de emprego e autoemprego, continuar a afirmar parcerias com vistas a atrair mais investimentos para a província, intensificar as ações ou políticas que continuam a assegurar o aumento da produção e produtividade agrária, em coordenação com os operadores faunísticos e parceiros, a mitigar o conflito homem-fauna-bravia. Como considerações finais, no cômputo geral, a avaliação do desempenho do Conselho Provincial, Executivo Provincial, referente ao ano econômico de 2026, é aceitável ao alcançarmos a fasquia de 98,4% de execução das metas programadas para o ano de 2025. Excelentíssima Senhora Presidente, acabei de apresentar o balanço, o relatório balanço do ano, do plano e orçamento referente ao ano 2025, e pela atenção dispensada, vai o nosso Assante Sanas e Como Kwambiri e nos Shukuru. Muito obrigada.

0: São 12 horas e 21 minutos em Moçambique. Esta aí é a transmissão da Rádio Moçambique Studios em Lixinga. Estamos em tarde referente ao 28º dia do mês de maio de 2026. É, portanto, quinta-feira. Dentro de instantes, teremos o Jornal da Tarde em cadeia nacional. Ouvinte, muito obrigado pelo calor da sua audiência.
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Seduarte ao lado da Dina Medina, porque 12 horas e 25 minutos em Moçambique, a caminho da hora certa para a transmissão do Jornal da Tarde em cadeia nacional.

0: Boa tarde, empresas de exploração de ouro e areias pesadas continuam no topo da lista de violação de planos de mitigação de danos ambientais. O governo diz que o problema é desafiador. O Parlamento Europeu manifesta a disponibilidade para trabalhar com Moçambique na solução de problemas decorrentes das mudanças climáticas no país. O Ministério Público exige calma e ordem nos eventos de celebração da quinzena da criança que se aproxima. O órgão diz não à venda e consumo de bebidas alcoólicas em locais onde serão realizados eventos destinados a crianças. No estrangeiro, 16 pessoas morrem e outras 73 ficam feridas em resultado de um incêndio ocorrido hoje numa escola feminina na região central do Quênia. São os destaques do Jornal da Tarde, edição de quinta-feira, 28 de maio de 2026. Hermínio Abel está na sonorização e Simon Cabue na edição e apresentação. A primeira-ministra confere posse esta tarde ao diretor-geral do Instituto de Amêndoas de Moçambique e ao diretor-geral e diretor-geral adjunto do Instituto Nacional de Exame, Certificação e Equivalências. Na mesma cerimónia, bem-vinda, Levi, vai empossar a diretora-geral adjunta da Agência para a Promoção de Investimentos e Exportações, bem como a diretora-geral adjunta do Instituto Nacional de Normalização e Qualidade. Empresas de exploração de ouro e areias pesadas continuam no topo da lista de violação de planos de mitigação de danos ambientais. O governo diz que o problema é desafiador. Jornalista Caetano Alberto.
1: Ministro da Agricultura, Ambiente e Pesca, Roberto Albino, afirma que a exploração mineira continua a desafiar a atuação da Agência Nacional para o Controlo de Qualidade Ambiental no país. Roberto Albino, sem avançar o número de infrações detectadas, considera que muitas empresas de exploração de ouro e areias pesadas violam sistematicamente os planos de mitigação de danos ambientais. O ministro da Agricultura, Ambiente e Pesca falava esta quinta-feira em Mucuba, na Zambésia, à margem da primeira reunião da Agência Nacional para o Controlo de Qualidade Ambiental, AQUA.
2: E quem quiser explorá-los, há regras, e essas regras devem ser sempre cumpridas. Como se costuma dizer em outra linguagem, doa quem doer. Essa que é a mensagem. Doa quem doer, a lei deve prevalecer. Nós temos estado a acompanhar até pelas notícias, por exemplo, a exploração das áreas pesadas, comunidades a reclamar que estão a ser realizadas sem observância dos padrões ambientalmente satisfatórios. É isso que nós temos que identificar e pontualmente irmos intervindo através da água para que, de facto, aqueles que estão a fazer essas explorações cumpram com a lei. Isso já está a acontecer, que não haverá mais espaço para a exploração desenfreada de nossos recursos sem a observância dos parâmetros ambientais.
1: Durante 2 dias, o encontro vai, entre outros temas, discutir os desafios da fiscalização da flora e fauna e a cobrança de multas aplicadas às empresas. A propósito, o Procurador-Geral Adjunto da República, Albino Macamo, quer que a AQUA seja mais rigorosa na fiscalização.
3: Não podemos fechar os olhos à poluição que asfixia as nossas vilas e cidades, à degradação dos nossos rios e à perda de biodiversidade. Este é um grito de alerta. Devemos proteger o capital natural que sustenta a vida da nação moçambicana.
1: Procurador-Geral Adjunto da República, Albino Macamo.
0: Empresas de exploração de ouro e areias pesadas continuam no topo da lista de violação de planos de mitigação de danos ambientais em Moçambique. Isto ocorre numa altura em que o Parlamento Europeu manifesta-se disponível para apoiar o país na mitigação dos efeitos das mudanças climáticas. Jornalista Paulinho Nunes.
4: O Parlamento Europeu manifesta interesse em continuar a trabalhar com a sua congênere moçambicana na elaboração de estratégias para reduzir os efeitos das mudanças climáticas que afetam ciclicamente o país. É um interesse manifestado hoje em Maputo pela eurodeputada belga e chefe da Comissão Parlamentar para a África, após a audiência concedida pelo primeiro vice-presidente da Assembleia da República. Hilde Wortmans disse que a Europa acompanha os desafios de Moçambique no combate aos fenómenos naturais e, sobretudo, considera que a parceria entre ambos pode contribuir para o rápido crescimento e desenvolvimento dos seus povos.
5: I think the challenges that Europe faces and the challenges that Africa and Mozambique are facing are more or less the same. And like I always say, Europe and Africa are neighbors. We talked a lot about the lessons learned after the natural disaster. And I think there, like after the cyclone, there were a lot of lessons learned. So for me, it's very important that we work together to prevent the natural disasters and to be better prepared. And it was really very important for us to learn about how we can work better together on the field.
4: A eurodeputada Hilde Wotmans disse igualmente que a União Europeia considera certo continuar a trabalhar com Moçambique no setor da defesa e segurança. Já o primeiro vice-presidente da Assembleia da República, Hélder Njojo, disse que o encontro com a delegação de eurodeputados que visita o país serviu para estreitar os laços de cooperação e amizade.
6: O nosso país enfrenta desafios imensos, quer climáticos e outros desafios com vista a assegurar o desenvolvimento do nosso país. E todos nós sabemos que a União Europeia atingiu patamares aceitáveis de desenvolvimento. Pensamos nós que a União Europeia é uma boa fonte de aprendizagem nas várias temáticas, não apenas na agricultura. Pensamos que é uma oportunidade esta cooperação continuar a ser acarinhada, continuar a ser estreitada, com vista a tirarmos proveito.
4: Ainda hoje, o Parlamento realiza uma indução aos funcionários recém-integrados e nomeados para o exercício de funções na Assembleia da República.
0: Comunidades de Malahice em Gaza lançam um grito de indignação. Daqui a pouco lhe dou a conhecer as razões. Para já, outro grito de indignação. Este, dos líderes comunitários no distrito do Gilé, na província da Zambésia. A classe considera-se excluída do processo de seleção de projetos dos mutuários financiados pelo Fundo do Desenvolvimento Económico Local, Fidel. Alex Felipe.
7: Os líderes comunitários alegam que a situação compromete a transparência e enfraquece a sua autoridade junto das comunidades. O sentimento foi manifestado durante um encontro mantido com o secretário de Estado na província de Zambésia, Avelino Mushine, que trabalhou esta semana naquele distrito. Argumentam que o seu afastamento do processo cria espaço para desconfiança e dificulta o acompanhamento dos projetos aprovados e financiados.
8: Chamo por José Luiz Talaus.
9: Hoje o povo está-nos a separar, alegando que nós estamos a tratar o povo mal. Questões é qual? É de que quando veio o fundo, nós não reparamos a eles. Então, por que que nós vamos contra eles? Por que que não vamos com nossos filhos?
10: Chamo-me por Ramos Armando Marita, secretário do Barro Baixa, Vila Gilé. Estes fundos, reconhecimento, que nós não apanhamos nada, mas voluntariamente estamos forçosos a trabalhar. Mas meu sobrinho lá em casa está contra mim, está contra nós.
7: O ponto focal do Fundo de Desenvolvimento Econômico Local no Gilé, Pedro Beto, nega as acusações de exclusão, assegurando que os líderes comunitários foram envolvidos ao longo do processo de seleção dos projetos.
11: Abrangemos todas as localidades e foram eles, os próprios líderes que estavam a dar as idoneidades, conhecem os beneficiários. Alguns líderes beneficiaram-se, de fato, alguns secretários.
7: Por sua vez, o secretário de Estado da província da Zambésia, Avelino Mushine, defende maior inclusão de líderes comunitários em todas as fases do processo, considerando que o seu envolvimento pode reforçar a transparência, garantir maior confiança à população e assegurar uma fiscalização mais próxima dos projetos financiados.
12: Este acordo, Fidel, não faça sozinho aqui no distrito, é preciso envolver também. A liderança tem que se envolver. Por isso tem que ser disso, chefe, que para nós ele trouxemos dinheiro para vocês aqui receberem. Não é ele de receber para depois vir ter o líder para tarde, já me deram lá, você não vai apanhar nada. Não, tem que ser o inverso. Os papéis estão invertidos aqui. Chamaram o líder para o teu bairro, ou para a tua povoação. Fabião, André, António vão receber. E ele ser o primeiro a chegar lá. Eu estive lá na administração lá. E aqui, na nossa comunidade, é você que vai se beneficiar. Agora, nós queremos que você use esse dinheiro para desenvolver e para fazer aquele projeto que você apresentou.
7: O distrito de Gilé recebeu perto de 7 milhões de meticais no âmbito do Fundo de Desenvolvimento Econômico Local, tendo sido financiados 171 projetos de um universo de mais de 1.600 submetidos.
0: Está lenta a execução das obras de extensão das redes de abastecimento de água e energia elétrica para os bairros de expansão no posto administrativo de Malahice, distrito de Chibuto, em Gaza. A situação preocupa as comunidades locais. A jornalista Alfredo Muyanga.
13: A inquietação foi apresentada esta quarta-feira ao primeiro secretário do Comitê Provincial do Partido do Frelimo em Gaza, Daniel Matavel, no encontro popular no âmbito da visita de 2 dias que efetua ao distrito de Chibuto para aferir o grau de funcionamento dos órgãos de base. Os intervenientes no encontro pedem igualmente o melhoramento das vias de acesso. Aqui em Malahice, o barulho tudo que existe é por falta de energia, água e estradas em condições. Sobre a energia, a situação é crítica. Estamos às escuras e queria pedir que a Frelimo não nos deixe na escuridão, porque está no poder. Desenvolva o Malahice. Face a estas preocupações dos habitantes de Malahice, o primeiro secretário do Comitê Provincial do Partido Frelimo disse que o atraso na eletrificação dos bairros deve-se ao abandono do projeto de expansão da rede pelo empreiteiro e que tinha sido adjudicado à empreitada para as províncias do sul do país.
14: Sentimos que há uma grande preocupação através das intervenções que precisam de energia. Já há muito tempo que eles estão a clamar por causa de energia. E vamos levar essa preocupação para o governo da província, mas também pensamos que essa preocupação, e temos transmitir esse sentimento aos órgãos centrais, que não há razão de colocar a cabeça da chefe do posto por falta de energia e água em Malahice.
13: Primeiro secretário do Comitê Provincial do Partido do Frelimo em Gaza, Daniel Matavel, reagindo sobre a preocupação da população do posto administrativo de Malahice sede e que clama pela expansão dos serviços de abastecimento de água, energia e melhoramento das vias de acesso.
0: Crescente também é a preocupação em torno da superlotação de estabelecimentos penitenciários em Moçambique. É neste contexto que a jornalista Érica Munguambe, o Serviço Nacional Penitenciário, massifica a aplicação de penas alternativas.
15: Atualmente, as penitenciárias moçambicanas acolhem mais de 20 mil reclusos contra a capacidade instalada de 8 mil. A chefe do Departamento Central de Monitoria e Avaliação de Penas Alternativas à Pena de Prisão, Mariamu Magaia, explica que as penas alternativas aplicam-se aos reclusos cujos crimes cometidos são considerados de menor potencial ofensivo.
16: As penas alternativas à pena de prisão, elas não são um perdão, são punições inteligentes criadas pela lei para crimes leves. O nosso Código Penal prevê 3 tipos de penas alternativas. Temos a pena de multa, que é uma sanção penal que consiste na obrigação do condenado pagar ao Estado uma determinada quantia em dinheiro fixada pelo tribunal. E também temos a interdição temporária de direitos, que consiste na real limitação dos direitos individuais de uma pessoa que tenha praticado qualquer crime com abuso ou violações dos direitos inerentes ao cargo, à profissão, como punição por ter cometido um crime. E também temos a pena de prestação de trabalho socialmente útil.
15: A fonte acrescenta que o SERNAP está neste momento a implementar o plano de construção de novos estabelecimentos penitenciários no quadro dos esforços para acabar com a superlotação das cadeias.
16: O SERNAP tem em vista, sim, a construção de novos estabelecimentos penitenciários. Já temos lá escrito o nosso plano estratégico com vista à construção desses novos GPs. Mas como foi dito, que para construir um estabelecimento penitenciário é algo que leva mais tempo. Então, significa que são várias soluções aqui apresentadas que é para poder responder à questão da superlotação. Além,
15: Mariamu Magaia falava hoje no espaço Café da Manhã da Rádio Moçambique sobre a situação prisional em Moçambique e o papel das penas alternativas na redução e reincidência criminal.
0: Vem aí a quinzena da criança. A Procuradoria da República na cidade de Maputo apela aos promotores dos eventos a reforçarem a vigilância durante as celebrações deste período. O órgão exorta ainda que se evite o consumo e a venda de bebidas alcoólicas a menores nos locais onde serão realizados eventos destinados a crianças. É um apelo feito hoje pela Procuradora-Chefe da cidade de Maputo numa reunião com promotores de eventos da cidade e província de Maputo. Na Tércia Dias destacou a importância do cumprimento rigoroso das normas que nos eventos infantis, defendendo igualmente a presença da polícia em todas as atividades destinadas a crianças.
17: E garantir que, de fato, o evento de forma sem qualquer sobressalto e principalmente que esteja, portanto, acautelada a questão da segurança da criança. E quando falamos de segurança física, sexual, psíquica, toda a segurança da criança. Então, sozinhos, podemos não alcançar esse objetivo. Temos de trabalhar com os nossos órgãos que visam garantir a segurança, a ordem pública no recinto e na nossa cidade em particular.
0: Por sua vez, em representação da PRM, a chefe da secção de atendimento à criança no Gabinete de Atendimento à Família e Menores na cidade de Maputo, Aida Tafula, garantiu que a corporação vai reforçar a prevenção e a fiscalização para assegurar a proteção e a segurança das crianças durante as celebrações.
18: Temos acompanhado em algumas vezes situações até de violações que ocorrem nesses eventos, envolvendo menores com os próprios gestores. Então, são situações que muitas vezes chegam a abalar aqui o Departamento de Atendimento. Então, nós estamos prontos em todos os setores, em todas as secções que funcionam ao nível das esquadras da cidade de Maputo, para fazer acompanhamento de todos os eventos que forem a decorrer.
0: A Quinzena da Criança inicia-se na próxima segunda-feira, 1 de junho, com a celebração do Dia Internacional da Criança. Em Iambane, pretende-se maximizar o respeito pelos direitos da criança. Para o efeito, há já uma estratégia encontrada. Horácio Romão.
19: Setor de Gênero, Criança e Ação Social em Iambane revitaliza comitês de proteção da criança, visando assegurar o respeito dos direitos desta camada social. Até 2024, haviam sido criados 170 comitês de proteção à criança em todos os distritos da província, mas, deste número, cerca de 80 ficaram inativos devido a várias razões. A diretora provincial de Gênero, Criança e Ação Social em Inhambane disse que este ano serão revitalizados 14 comitês nos distritos de Govuro, Inhassuru, Vilanculo, Mabote, Funhaluru, Panda e Jangamo, onde verificam-se mais casos de uniões prematuras e outras práticas nocivas ao crescimento harmonioso da criança, sobretudo a rapariga. Dúlia David indicou que no âmbito do processo de revitalização serão capacitados e equipados os comitês para melhor desenvolver as suas atividades viradas à divulgação dos direitos da criança nas comunidades. David destaca a importância destes organismos na promoção e proteção dos direitos dos petizes sistematicamente violados na sociedade.
20: É principal papel dos comitês comunitários de proteção à criança a divulgação dos direitos da criança nas comunidades, a identificação de casos de violação dos direitos da criança nas comunidades, a denúncia e encaminhamento das violações a instituições vocacionadas e também o acompanhamento e apoio psicossocial das crianças em assistência. Os comitês comunitários são o olho do Estado nas nossas comunidades.
19: Dúlia David, diretora provincial de Gênero, Criança e Ação Social em Iambane, e aposta na revitalização dos comitês de proteção à criança na província.
0: No Niassa, foi reaberto para viaturas acima de 10 toneladas o tráfego rodoviário na estrada Maniamba-Metangula. A circulação estava limitada a viaturas de pequena tonelagem devido à chuva que, em março último, arrasou os solos de um dos encontros da Ponte Metálica sobre o rio Nandiche. Fernando Damas.
21: No Niassa foi reaberto para viaturas acima de 10 toneladas o tráfego rodoviário na estrada Maniamba-Metangula, que se encontrava limitado a viaturas de pequena tonelagem devido à chuva que, em março último, arrasou os solos de um dos encontros da ponte metálica sobre o rio Nandiche. O delegado da Administração Nacional de Estradas no Niassa, Clitson Makaza, disse que, para a reposição do tráfego, foi mobilizado um empreiteiro local que, com recurso a pedras, cimento e outro material, equilibrou o suporte norte da ponte metálica, incluindo o tabuleiro. Para as viaturas de carga pesada, será aberto um desvio, uma vez que o caudal do rio baixou. A fonte anunciou que será construída uma nova ponte em betão armado, quando arrancarem ainda neste ano as obras de asfaltagem da estrada Maniamba-Metangula, adjudicadas à China Roads and Bridge Corporation, CRBC.
22: Os caminhões de carga
2: pesada vão passar por um desvio, sendo que as águas do rio baixaram consideravelmente. Vamos fazer um desvio pela parte de baixo da estrada, que é para os caminhões de acima de 10 toneladas fazerem-se ao desvio, de forma a garantir a resiliência da estrutura. Todo o trabalho está sendo feito ao nível da delegação, que é para se fazer uma remoção da ponte hidráulica a posteriori e fazer-se a construção de uma estrutura resiliente naquele ponto que suporte até as limitações normalizadas pelo governo de Moçambique.
21: Neste ano, a província do Niassa registrou chuva recorrente, o que agravou o estado degradado de algumas rodovias de terra abatida.
0: Cartas de condução acumulam-se nas gavetas e outros compartimentos do Instituto Nacional dos Transportes Rodoviários, em TET. Há milhares de documentos não levantados e o INATR diz que a situação atingiu contornos de preocupação. De Olinda Matavel.
3: O Instituto Nacional dos Transportes Rodoviários, em TET, está preocupado com a falta de levantamento das cartas de condução definitivas por parte dos seus titulares. Segundo o delegado daquele setor, são cerca de 5 mil cartas de condução que não são levantadas. Eduardo Afonso explicou que neste momento tem havido muita celeridade no processo de emissão das cartas de condução, sendo por isso importante que os utentes observem o prazo estabelecido para o levantamento.
22: Neste momento, a delegação tem cerca de 4.869 cartas de condução definitivas que aguardam o respectivo levantamento das mesmas por parte dos nossos utentes. Como são muitas cartas, temos envolvido atividades de chamadas telefónicas, publicidades no Facebook e no WhatsApp, de modo que nosso utente tenha conhecimento para vir fazer essa delegação para efeitos de levantamento de carta. Temos um site que também pode ser consultado todo utente para saber em que estado se encontra a carta de condução.
3: Eduardo Afonso, delegado do Instituto Nacional dos Transportes Rodoviários em Tete, e as ações em curso de modo a permitir que os utentes levantem as suas cartas de condução já emitidas. Desde o início das campanhas de informação aos utentes para o levantamento das cartas nos últimos dias, o INATR recebe diariamente entre 80 a 90 automobilistas.
0: Mobilidade de quadros condiciona a prestação de serviços públicos na província de Nampula. O retrato da situação com o jornalista Otávio Fonseca.
23: O governo da província de Nampula mostra-se preocupado com a diminuição dos serviços prestados aos cidadãos pelos governos distritais devido à prática de atos administrativos, com destaque para as questões ligadas à mobilidade de funcionários e agentes de Estado. A informação foi avançada pelo diretor do gabinete do secretário de Estado na província de Nampula, Luiz Moiani, na abertura do primeiro Fórum Provincial dos Gestores dos Recursos Humanos, edição 2026. Luiz Moiani indicou que as mobilidades dos funcionários do Estado têm contribuído para a superlotação dos funcionários do Estado na capital provincial, bloqueando desta forma o processo de desenvolvimento das carreiras profissionais inferiores. Falou dos setores da educação e saúde nos distritos da província como sendo os maiores violadores da lei vigente no país no que tange ao processo de mobilidade dos funcionários e agentes do Estado.
24: Têm sido identificados constrangimentos recorrentes associados à desatualização dos quadros de pessoal, deficiente interpretação dos instrumentos de gestão administrativa e inobservância da formalidade legalmente exigida. Estas situações comprometem, em muitos casos, a legalidade dos atos administrativos que se pretende praticar, fragilizam os mecanismos de controle institucional e criam ambiguidades na tomada de decisões pela administração pública, quer para funcionários, bem como para o cidadão.
23: Diretor do gabinete do secretário de Estado na província de Nampula, Luiz Moiani, falando nesta quinta-feira no primeiro Fórum Provincial dos Gestores dos Recursos Humanos, edição 2026.
0: E aqui na cidade de Maputo, organizações da sociedade civil consideram que discutir sobre cidades do futuro na era digital implica, para além da mobilidade e urbanismo, a dar uma atenção especial ao património cultural. Compreende igualmente pensar na governação urbana e nos desafios da atualidade. São ideias avançadas hoje em Maputo, na segunda edição da Conferência Cidades do Futuro na Era Digital, um encontro que pretende repensar coletivamente sobre o património cultural, tecido urbano e o espaço público na capital do país. Mais notas em torno deste encontro nos próximos serviços de informação. No estrangeiro, a Comissão Parlamentar que investiga o acidente aéreo militar de 10 de junho de 2024, que vitimou o ex-vice-presidente do Malawi, Saulo Chilima, e outras 8 pessoas, examina hoje o local do acidente em Tunga, floresta de Chikangawa, no distrito de Nkatabay. Correspondente Sérgio Sixpence.
1: A visita ocorre um dia após o comitê ter iniciado a sua investigação de campo com uma inspeção no Aeroporto Internacional Kamuzu, em Lilongwe, de onde a aeronave da Força de Defesa do Malawi tinha levantado voo com destino ao aeroporto de Nzuzu. A aeronave nunca chegou ao destino, caindo na densa floresta de Chikangawa, na plantação de Vifua, em circunstâncias que continuam a gerar preocupação pública e escrutínio nacional. Liderada pelo seu presidente, Walter Nyamilandu, a Comissão Parlamentar e oficiais superiores das Forças de Defesa e Segurança do Malawi pretendem reconstituir os momentos finais do voo e estabelecer o que poderá ter ocorrido mal durante a viagem. A visita ao local do acidente é vista como um passo crucial para reconstruir a sequência de acontecimentos que levaram ao acidente mortal. A presença de altos funcionários do governo, da segurança e das forças armadas sublinha a sensibilidade e a importância nacional da investigação, que continua a atrair um intenso interesse público e atenção emocional mais de um ano após o acidente. As famílias das vítimas e o público ainda procuram respostas claras sobre o que terá provocado a queda da aeronave na plantação de Vinfoa, que ceifou a vida do vice-presidente do país e 8 outras pessoas. Sérgio Sixpence, em Plantaia.
0: 10 pessoas morreram e outras 73 ficaram feridas no incêndio ocorrido hoje numa escola feminina na região central do Quênia. A Cruz Vermelha do Quênia diz que várias estudantes foram hospitalizadas na sequência do incêndio que deflagrou no dormitório da escola. De acordo com o Ministério da Educação queniano, as equipas de emergência continuam em busca de possíveis vítimas entre os escombros. Até o momento são desconhecidas as causas do incêndio. O Programa Mundial de Alimentação alerta que o surto de ébola, aliado ao conflito militar, pode agravar a insegurança alimentar na República Democrática do Congo. Neste momento, mais de 25 milhões de pessoas enfrentam fome no Congo, a maior parte na província de Ituri. Célia Manjan.
4: Para conter o risco de transmissão e agravamento da crise humanitária, o PMA destaca a urgência de uma ação rápida e coordenada capaz de combinar a saúde logística e assistência alimentar. Nas províncias orientais congolesas, o PMA registrou pelo menos 10 milhões de pessoas em situação de fome severa. Em Ituri, epicentro do surto, pelo menos 1 milhão e 700 mil encontram-se em situação de crise alimentar ou pior. Até o momento não existe vacina ou tratamento aprovado para o estirpe de vírus, o que reforça a importância das medidas de prevenção e de uma resposta rápida por parte dos serviços humanitários. Por sua vez, o contexto de segurança volátil, as limitações no acesso humanitário e a elevada mobilidade populacional aumentam o risco de transmissão, quer nas regiões afetadas como nos países vizinhos. A Organização Mundial da Saúde considera que o conflito no leste da República Democrática do Congo está a dificultar a contenção da propagação do ébola, apelando por isso para um cessar-fogo imediato de todas as partes envolvidas. De acordo com a OMS, casos suspeitos ou confirmados de ébola na República Democrática do Congo ascendem a mais de 900, com cerca de 220 mortes. A atual epidemia corresponde a uma nova estirpe de ébola, cujo vírus pertence à variante ébola Mudibugyo, para o qual não existe tratamento ou vacinas específicas e com uma taxa de letalidade que varia entre 30% e 50%.
0: Os Estados Unidos da América sancionaram ontem a autoridade iraniana que gera o trânsito do Estreito de Hormuz por alegada tentativa de tirar proveito econômico dos navios que passam pela rota marítima. O Escritório de Controlo de Ativos Estrangeiros do Departamento do Tesouro norte-americano considera que a entidade forneceu apoio financeiro, material ou tecnológico ao corpo da Guarda Revolucionária Islâmica do Irão, ou em seu benefício. A instituição incluiu, por isso, a autoridade do Estreito do Golfo Pérsico na lista de nacionais especialmente designados e pessoas bloqueadas, um mecanismo que bloqueia todos os bens e direitos que se encontram sob controle de autoridades norte-americanas. É o fim do Jornal da Tarde, em nome de todos os profissionais que o tornaram possível. Despedem-se Hermino Abel, que esteve na sonorização, e Simon Cowboy na edição e apresentação. Boa tarde.

Boa tarde, são 13 horas na República de Moçambique. Estivemos em cadeia nacional a atualizar a informação em notícias que marcam a atualidade nacional e também internacional. 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Dentro de alguns instantes, teremos o Jornal do Niassa. Continuação de uma ótima tarde na nossa companhia.

espaço. Respeitados membros do Conselho Executivo.

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1: 13:07 em Moçambique. Já a seguir vamos ficar com o Jornal do Niassa.
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0: A governadora do Niassa encoraja as mulheres desta província a serem proativas na elaboração de projetos viáveis ao desenvolvimento para o acesso ao Fundo Especial da Mulher. O secretário de Estado na província do Niassa, Silva Livoni, mostra-se preocupado com o aumento de casos de malária registrados nos últimos meses na província. No Niassa foi reaberto para viaturas acima de 10 toneladas o tráfego rodoviário na estrada Maniamba-Metangula, que se encontrava limitado a viaturas de pequena tonelagem devido à chuva que, em março último, arrasou os solos de um dos encontros da ponte metálica sobre o rio Nandixi. Os distritos de Lixinga, Marupa, Metarrica e masculinos sagraram-se campeões em futebol 11 e femininos. A primeira posição foi ocupada pelos distritos de Lixinga e Majuni. Em voleibol, em femininos, o distrito do Lago ocupou a primeira posição e em masculino, o distrito de Lixinga ocupou a primeira posição da fase final provincial do jogo desportivo escolares, cujo o pano caiu esta quarta-feira. Anse ouvinte, está a começar o Jornal Provincial do Niassa de quinta-feira, 28 de maio de 2026. A edição e a apresentação estão a cargo de Constância Chabo e Bernardo Toliwa na sonorização. Boa audição. A Assembleia Provincial do Niassa está reunida desde esta quinta-feira na sua terceira sessão ordinária e a governadora do Niassa encoraja as mulheres desta província a serem proativas na elaboração de projetos viáveis ao desenvolvimento para o acesso ao Fundo Especial da Mulher. Pinto Katawa.
1: A governadora do Niassa encoraja as mulheres desta província a serem proativas na elaboração de projetos viáveis ao desenvolvimento para o acesso ao Fundo Especial da Mulher. Judite Macegela acredita que o Fundo Especial de Financiamento de Projetos de Mulheres vai contribuir significativamente para o progresso econômico do Niassa. Falando esta quinta-feira na abertura da terceira sessão ordinária da Assembleia Provincial do Niassa, a governante referiu ser fundamental o engajamento da mulher nas atividades de renda e promoção de alto emprego para a melhoria de condições de vida. A chefe do Executivo Provincial do Niassa, Judite Macegela, reafirma o compromisso deste órgão de governação descentralizada em continuar a promover ações que se refletem no desenvolvimento das comunidades. Judite Macegela avançou que, na qualidade de timoneiro do Executivo, vai continuar a pautar pela transparência e os demais princípios que norteiam o funcionamento normal da administração pública no exercício das suas funções para o alcance destes objetivos.
2: Reafirmamos que o Fundo de Empoderamento Econômico de Mulheres, anunciado por Sua Excelência Daniel Francisco Chapo, constitui uma iniciativa de inclusão social e econômica destinada a todas as mulheres moçambicanas, sem qualquer distinção de cor, religião, origem ou filiação partidária. Apelamos, por isso, às mulheres para que continuem organizadas, preparadas e mobilizadas na identificação e elaboração de projetos viáveis, capazes de contribuir para o desenvolvimento econômico da nossa província de Niassa.
1: Governadora do Niassa, Judite Macegela, e o papel do Executivo na promoção e criação de melhores condições de vida da população desta província. Para além de apresentação do plano e orçamento e da conta de gerência do ano passado, o Conselho Executivo Provincial vai responder à pergunta de insistência dos membros da Assembleia sobre estes e outros temas da vida econômica e social do Niassa.
0: A presidente deste órgão enaltece os esforços do presidente da República, Daniel Chapo, na busca incansável de soluções das preocupações da população. Januário Eduardo traz outros desenvolvimentos.
3: A presidente da Assembleia Provincial do Niassa enaltece os esforços do presidente da República, Daniel Chapo, na busca incansável de soluções das preocupações que apoquenta a população, não obstante as adversidades de várias natureza. A criação do Fundo de Desenvolvimento Local, projeto Empondera, diálogo nacional inclusivo, obras de asfaltagem de estradas, a diplomacia rumo à independência econômica do país são apontados como evidências de um dirigente comprometido com o bem-estar do povo. A presidente da Assembleia Provincial do Niassa, Fátima Jasso, entende que estas ações aliviam o sofrimento do cidadão e alargam o acesso dos serviços essenciais às comunidades.
4: Estas realizações traduzem-se em dinamização da economia local, criação de emprego, fortalecimento institucional, melhoria dos serviços públicos e aumento da

0: das distâncias que isolam comunidades e das limitações do acesso aos serviços essenciais. Sabemos igualmente que a última época chuvosa trouxe dor à nossa província, com cheias e inundações que causaram destruição e perda de vidas humanas.
1: Presidente da Assembleia Provincial do Niassa, Fátima Jasso, fez pronunciamento esta quinta-feira na abertura da terceira sessão ordinária do órgão. Apresentação, apreciação, avaliação, balanço de relatório da segunda sessão ordinária da Assembleia Provincial, plano de orçamento e conta de gerência de órgão de governação descentralizada, dentre outros pontos, constam na agenda de trabalho deste primeiro dia de atividades da terceira sessão ordinária deste órgão de fiscalização.
2: Fernando Dama junta-se a este jornal com a notícia de reabertura do tráfego rodoviário na estrada Manhamba-Metangula.
3: No Niassa foi reaberto para viaturas acima de 10 toneladas o tráfego rodoviário na estrada Manhamba-Metangula, que se encontrava limitado a viaturas de pequena tonelagem devido à chuva que, em março último, arrasou os solos de um dos encontros da ponte metálica sobre o rio Nandixi. O delegado da Administração Nacional de Estradas no Niassa, Clidson Macasa, disse que, para a reposição do tráfego, foi mobilizado um empreiteiro local que, com recurso a pedras, cimento e outro material, equilibrou o suporte norte da ponte metálica, incluindo o tabuleiro. Para as viaturas de carga pesada, será aberto um desvio, uma vez que o caudal do rio baixou. A fonte anunciou que será construída uma nova ponte em betão armado, quando arrancarem ainda neste ano as obras de asfaltagem da estrada Manhamba-Metangula, adjudicadas à China Roads and Bridge Corporation, CRBC.
4: Os caminhões de carga pesada vão passar por um desvio, sendo que as águas do rio baixaram consideravelmente. Vamos fazer um desvio pela parte de baixo da estrada, que é para os caminhões acima de 10 toneladas fazerem o desvio, de forma a garantir a resiliência da estrutura. Todo o trabalho está sendo feito ao nível da delegação, que é para se fazer uma remoção da ponte metálica a posterior e fazer essa construção de uma estrutura resiliente naquele ponto que suporte até as limitações normalizadas pelo governo de Moçambique.
3: Clidson Macasa, delegado da Administração Nacional de Estradas no Niassa, e a reposição para todo tipo de viaturas, o trânsito rodoviário na estrada Manhamba-Metangula. Neste ano, a província do Niassa registrou chuva recorrente, o que agravou o estado degradado de algumas rodovias de terra abatida.
5: O Gabinete Central de Recuperação de Ativos efetuou esta quinta-feira o arresto preventivo de diversos bens pertencentes a um cidadão indiciado no crime de branqueamento de capitais e fraude fiscal, falsificação de documentos, associação criminosa e enriquecimento ilícito na província do Niassa. Dos bens arrastados, destacam-se edifícios residenciais, comerciais, bombas de abastecimento de combustíveis, armazéns, entre outros bens patrimoniais considerados incompatíveis com os rendimentos ilícitos declarados e estão avaliados em mais de 46 milhões de meticais. O porta-voz do Gabinete de Combate à Corrupção no Niassa, Vítor Mutumbene, avançou que os fatos investigados estão relacionados com esquemas de importação e comercialização irregular de viaturas provenientes da República de África do Sul, mediante a falsificação de documentos aduaneiros. A fonte referiu que os bens imóveis serão revertidos a favor do Estado.
6: Segundo os elementos constantes dos autos, os factos investigados estão relacionados com alegados esquemas de importação e comercialização irregular de viaturas provenientes da República da África do Sul, mediante falsificação de documentos aduaneiros relativos ao ano de fabrico, cilindrada e estado mecânico das viaturas. Foram identificados bens patrimoniais considerados incompatíveis com os rendimentos lícitos declarados. Em consequência, o Ministério Público promoveu o arresto preventivo dos referidos bens com vista à salvaguarda da eventual perda alargada de bens a favor do Estado.
5: O porta-voz do Gabinete de Combate à Corrupção no Niassa, Vítor Mutumbene, e o processo crime instaurado contra um cidadão sobre o alegado envolvimento no crime de branqueamento de capitais e fraude fiscal, falsificação de documentos, associação criminosa e enriquecimento ilícito na província.
2: O secretário de Estado na província do

0: A Silva Livone mostra-se preocupado com o aumento de casos de malária registrados nos últimos meses na província. Januário Eduardo.
1: O secretário de Estado na província do Niassa, Silva Livone, mostra-se preocupado com o aumento de casos de malária registrados nos últimos meses na província. Livone informou que a malária é uma das principais causas de mortalidade infantil e de internamento nas unidades sanitárias da província. Face à subida dos casos da doença, o chefe do Conselho dos Serviços de Representação do Estado no Niassa informou que estão em curso campanha de sensibilização das comunidades sobre o saneamento do meio, uso correto de redes mosquiteiras e outras ações de promoção da saúde. O secretário de Estado apelou à população desta região do país para que continue a observar as medidas de prevenção e combate da doença.
2: Continuarmos juntos a combater a malária, que neste caso é uma das maiores causas de mortalidade infantil, mas também uma das doenças que preocupa o governo central, provincial, porque ao longo dos últimos 15 meses a malária tem estado a crescer na nossa província. Portanto, deixamos a mensagem à nossa Presidente da República, que apela às comunidades sobre a necessidade de saneamento do meio.
1: Chefe do Conselho dos Serviços de Representação do Estado no Niassa, Silva Livone, e a evolução dos casos da malária nos últimos meses na província.
0: O Conselho Municipal de Lixinga, no Niassa, vai desenhar uma estratégia em coordenação com as lideranças comunitárias e outros líderes influentes da cidade para identificação de novos pontos para a abertura de novos cemitérios. Este trabalho vai acontecer numa altura em que os cemitérios de Namakula e Shuaula encontram-se superlotados. O presidente do Conselho Municipal de Lixinga, Luiz Jumo, disse que este é um dos desafios da edilidade no presente mandato. Uma outra aposta, segundo o edil de Lixinga, relaciona-se com a expansão da rede de energia elétrica e iluminação pública para mais bairros, abertura de fontes de abastecimento de água, melhoramento das vias de acesso, entre outros aspectos. Pretende-se, com estas ações, melhorar a vida dos munícipes, acrescentou o governante.
3: É o desafio dos cemitérios de Namakula, assim como de Shuaula, esses cemitérios que já estão superlotados. Então, devemos desenhar aqui juntos uma estratégia com a liderança comunitária e os demais influentes da nossa cidade, que é para juntos identificarmos novos pontos que nós podemos abrir novos cemitérios para os nossos munícipes estarem a usar. Este aqui é um dos grandes desafios que nós temos.
0: Presidente do Conselho Municipal de Lixinga, Luiz Jumo, e as projeções da edilidade. Desporto com Sampaio Vitor.
4: Caiu o pano esta quarta-feira a fase provincial de jogos desportivos escolares que vinha decorrendo desde a última segunda-feira aqui na cidade de Lixinga. O distrito de Lixinga sagrou-se campeão em futebol masculino, seguido de Marrupa e Metarica para o segundo e terceiro lugares, respectivamente. Já em femininos, a primeira posição foi ocupada igualmente pelo distrito de Lixinga, seguido de Majuni. Para a modalidade de voleibol em femininos, o distrito do Lago ocupou a primeira posição e, em masculino, o distrito de Lixinga ocupou igualmente o primeiro lugar. No encerramento do evento, o diretor provincial de educação no Niassa, Matias Chapungo, em representação da governadora do Niassa, disse que esta fase foi de grande importância porque, para além da boa convivência, serviu igualmente para a descoberta de novos talentos que serão selecionados para representar a província na fase nacional. Matias Chapungo apelou desde já o início dos preparativos para a fase nacional a ter lugar em agosto próximo na província de Inhambane.
5: Esperamos que os jovens que brilharam nesta mostra desportiva possam representar amanhã a nossa província noutros palcos desportivos do país e além fronteira. Aliás, esse é um dos objetivos: descobrir talento com essas edições de jogos desportivos escolares.
4: Na ocasião, os diretores dos Serviços Distritais de Educação, Juventude e Tecnologia dos distritos de Quamba, Ingaúma, Amandio Assique e Juma Jafari, respectivamente, assumiram o compromisso de fazer o acompanhamento necessário aos atletas.
6: Esperamos a preparação só para eventos. Assim, vamos entrar para a nova fase.
7: Um Gauma que não esperávamos. Nós alcançamos, porque nós levamos duas modalidades. Estamos a falar o futebol 11, assim como o atletismo. Então, no futebol 11, nós tivemos o futebol feminino, em que arrecadamos aqui 8 medalhas. Todas as 8 meninas que nós trouxemos aqui já tiveram medalhas.
4: A Rádio Moçambique ouviu igualmente o sentimento dos atletas.
8: Jarlene, a nossa satisfação foi boa porque houve muita comunicação e muito entendimento no campo. Vamos ser melhores e vamos continuar com os treinos.
9: Hamilton Dionísio, a minha satisfação foi tão boa que me inspirou a treinar mais, a participar de mais fases e da próxima seja tão melhor que esta.
4: Ecos do encerramento esta quarta-feira da 28ª edição dos Jogos Desportivos Escolares, fase provincial do Niassa. De referir que Niassa vai ao Nacional dos Jogos Desportivos Escolares com 8 modalidades.
0: O desporto a fechar o Jornal Provincial do Niassa, que teve como manchetes: a governadora do Niassa encoraja as mulheres desta província a serem proativas na elaboração de projetos viáveis ao desenvolvimento para o acesso ao Fundo Especial da Mulher. O secretário de Estado na província do Niassa, Silva Livone, mostra-se preocupado com o aumento de casos de malária registrados nos últimos meses na província. No Niassa foi reaberto para viaturas acima de 10 toneladas o tráfego rodoviário na estrada Maniamba-Metangula, que se encontrava limitado a viaturas de pequena tonelagem devido à chuva que, em março último, arrasou os solos de um dos encontros da ponte metálica sobre o rio Nandixi. Os distritos de Lixinga, Marupa, Metarrica e masculinos sagraram-se campeões em futebol 11 e femininos. A primeira posição foi ocupada pelos distritos de Lixinga e Majuni. Em voleibol em femininos, o distrito do Lago ocupou a primeira posição e em masculino, o distrito de Lixinga ocupou a primeira posição da fase final provincial dos Jogos Desportivos Escolares, cujo pano caiu esta quarta-feira. A edição e a apresentação estiveram a cargo de Constância Jabo e Bernardo Toliwa na sonorização. Boa tarde.
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4: São 13h25 em Moçambique. Estivemos a transmitir o Jornal do Niassa. Continua ligado à antena da Rádio Moçambique. Estúdios em Lixinga, estamos em plena tarde referente à quinta-feira, 28 de maio de 2026. Dentro de alguns instantes, vamos ficar com os nossos colegas que estão na cobertura, portanto, da terceira sessão da Assembleia Provincial.
11: Igualmente, saudamos Sua Excelência Lina Judith da Rosa Vítor Massenger, governadora da província de Niassa, pela maneira sábia e abrigada na implementação de várias ações em prol do desenvolvimento da população desta parcela do país. Bem-haja Sua Excelência governadora da província de Niassa. De igual modo, saudamos e endereçamos calorosas felicitações ao camarada Benedito Henriques, secretário provincial para a área de formação de quadros, assuntos parlamentares, Assembleia Provincial, Governo Descentralizado e assuntos autárquicos, em representação do camarada primeiro secretário do Comitê Provincial do Niassa, reconhecendo a confiança nele depositada pelos membros do nosso partido para dar avanço às implementações, à implementação dos destinos da organização política ao nível da nossa província. Parabéns, camarada Benedito Henrique. Excelências, a população do distrito de Ximbuila saúda de viva voz o Conselho Executivo Provincial do Niassa pela operacionalização do plano e orçamento referente ao exercício econômico de 2025, tendo contribuído de forma positiva o crescimento econômico e social da população de Niassa. Excelências, o distrito de Ximbunila, sob a liderança do camarada Daniel Francisco Chapo e Aferlimo, está a registrar um crescimento acentuado em infraestruturas e serviços públicos que passo a referenciar. Requalificação do Centro de Saúde de Ximbunila Sede e o Centro de Saúde de Xala. abertura de 22 furos de água, construção de duas salas e um bloco administrativo, florestamento de 5 hectares com árvores nativas no povoado de Mpombé, construção de escolinha em Leone, sede e outras realizações. Excelências, não obstante, a população do distrito de Ximbunilas clama pela ligação de corrente elétrica na localidade de Xara, através da rede nacional. Asfaltagem do troço, cruzamento da N14, a sede do distrito. Necessidade de uma antena de telefonia móvel nas comunidades de Lipeche, Matadja e Tipanga. Necessidade de um posto policial na localidade de Namanica. Necessidade de uma pedreira na passagem do nível no povoado de Colombo. E reabilitação da estrada, das estradas troço em Toto, Acholo, Luambala e Lumbi, Achala. Pela atenção dispensada, o meu muito obrigado.
12: Convido agora o senhor João Alfredo, membro da Assembleia Provincial, para fazer uso da palavra. Senhor João Alfredo, tem a palavra.
13: Obrigado pelo uso da palavra. Intervenção do Distrito de Mauá. Excelentíssima Senhora Presidente da Assembleia Provincial de Niassa, Sua Excelência Governadora da Província de Niassa, Camarada Benetido Henriques, Secretário Provincial da Área de Formação de Quadros de Assuntos Parlamentares e Assembleia Provincial, Assembleia Autárquica e em representação do camarada primeiro-secretário do Comitê do Partido Frelimo, Niassa, senhores membros da Assembleia Provincial, meus pares, distintos membros do Conselho Executivo Provincial, todo o protocolo observado. Permitem-me intervir nesta terceira sessão ordinária da Assembleia Provincial no abrigo do artigo 28 da Lei número 6/2019, de 31 de maio, conjugado com a linha A, número 1 do artigo 57 do Regimento da Assembleia Provincial de Niassa. Mas, antes de mais nada, queremos endereçar uma saudação especial à Sua Excelência Daniel Francisco Chapo, Presidente da Frelimo e Presidente da República de Moçambique, pela sua liderança inequívoca na condução dos destinos do povo do nosso país e pelo esforço contínuo visando a promoção do desenvolvimento socioeconômico e na melhoria das condições de vida do povo moçambicano. Bem, haja Sua Excelência Daniel Francisco Chapo, Presidente da Frelimo e da República de Moçambique. Igualmente, saudamos o Conselho Executivo Provincial de Niassa, liderado pela Sua Excelência Helena Judite da Rosa Vitor Massingel, Governadora da Província de Niassa, pelo esforço desenvolvido na implementação de programas de ações e ações virada ao desenvolvimento da província. Parabéns, Sua Excelência, Governadora da nossa província.

0: Parabéns, camarada secretário. Saudamos, por último, saúdo o governo daquele distrito onde provenho, por operacionalizar os diversos planos e programas para o bem-estar da população naquela área de jurisdição. O distrito de Mauá, sob comando da Frelimo, está dirigindo um crescimento aceitável em estruturas, em infraestrutura e serviços públicos que passo a citar. Construção de um centro de saúde e um sistema de água em Namarica, posto administrativo de Mauá sede, construção de e apetrechamento de 5 salas de aula e implantação de um sistema de abastecimento de água na escola básica e construção de uma maternidade no povoado de Mololoa, posto administrativo de Mauá sede. Construção e apetrechamento de 5 salas de aula e implementação de um sistema de água, abastecimento de água na escola básica Josina Machel, na vila sede do distrito. Construção de 2 salas, de 2 pontes sobre o rio Niconcone e Missangasse, no povoado de Namaverese, cruzamento da estrada 360, no posto administrativo de Mauá sede, construção de duas colinas e um sistema de abastecimento de água na escola básica Josina Machel e sede de Mapula, da localidade de Mapula, posto administrativo de Mauá sede. Expansão da rede elétrica para sede da localidade de Mapula, posto administrativo de Mauá, e para sede do posto administrativo de Maiaca. Construção de centro de saúde e um sistema de abastecimento de água, povoado de Quareia 1, e no posto administrativo de Maiaca. Excelências, no exercício do nosso papel de representação, fiscalização e acompanhamento das ações governamentais, trazemos algumas inquietações que constituem o clamor da população do distrito de Mauá. Estas preocupações foram recolhidas junto das comunidades e refletem desafio que continua a exigir atenções e respostas concretas que passamos a transmitir. Necessidade de asfaltagem da estrada 360. Necessidade de construção de um hospital distrital e requalificação do centro de saúde na vila sede do distrito de Mauá, posto administrativo de Mauá. Necessidade de reabilitação do lar dos estudantes e o seu apetrechamento. Necessidade de construção de um sistema de abastecimento de água na vila sede do distrito para suportar os 4 bairros existentes. Pela atenção dispensada, o nosso muito obrigado.
1: Acabadas as inscrições que tínhamos, propomos os senhores. Excelentíssimo senhor Vasco, eu peço que tenha um bocado de disciplina. Houve momento de inscrições, os colegas interviram, exatamente a hora que eu devo fechar o ponto, está a levantar a mão. Por que tem que se comportar dessa forma? Não pode fazer isso. Está a controlar se tem mais inscrições? Não pode fazer isso. Nós nos limitamos a ninguém que precisa de falar aqui. faça a inscrição no momento devido. Peço que faça isso das próximas vezes. Convido neste momento o senhor Vasco António, membro da Assembleia Provincial, para fazer o uso da palavra. Senhor Vasco António tem a palavra, mas a última vez que vai fazer a inscrição depois da Excelentíssima dar por encerrado algum ponto. Muito obrigado.
2: Obrigado. Boa tarde a todos. Pedi o uso da palavra ao abrigo da linha A, artigo 57 do Regimento da Assembleia Provincial de Niassa. É um privilégio parar neste pódio, apesar que não estou, mas parar no debate. Mas gostaria de saudar a população do Niassa e, em especial, a do Distrito do Lago, onde represento. É penoso, colegas, ouvirmos alguns discursos ou palavras enquanto no país decorre um diálogo inclusivo para sanar as tais palavras ou discursos. E recomendo ao chefe de turma da bancada que falou essas palavras ou os discursos para melhorarem. Caros membros, meus pares de excelência, permita-me dizer que os esquemas, a mentira, a bajulação não constrói uma província. Uma província exige trabalho e o lugar certo para exigir este trabalho é aqui na Assembleia Provincial do Niassa. Excelentíssima senhora presidente da Assembleia Provincial do Niassa, submetido à avaliação, o relatório balanço do Conselho Executivo Provincial do Niassa referente ao ano 2025, o mesmo refere que foram distribuídos mais de 150 mil redes mosquiteiras para as nossas populações. Contudo, não diz onde foram distribuídas e que quantidade em cada canto da nossa província. Esta informação, excelentíssima, é bastante lacunosa, pelo que recomendamos nos próximos relatórios uma clarificação dos quantitativos distribuídos por povoado ou por hospitais. Temos muito tempo para nós apreciarmos os documentos, porque só dizer entregamos 55 mil redes, quando nos outros povoados as pessoas não recebem, é um vazio, é um vago. Essa informação não chega nos ouvidos da nossa população. Caros membros, meus pares de excelência, a nossa província do Niassa apresenta nível elevado de intransitabilidade nas estradas. O Conselho Executivo Provincial do Niassa tem feito intervenções para minimizar as enormes crateras que as estradas apresentam. A título de exemplo, no segmento da estrada de Xinga-Maniamba, foram feitas intervenções que consistiram na colocação de matope nos buracos e buracões. Trabalho pelo qual a população que representamos recomenda que transmitamos o agradecimento pelo matope em estrada alcatroada. Entretanto, há uma questão que fica lá no ar. Como se chama este tipo de engenharia? De onde veio e quem é o especialista desta moderna engenharia. Como se calcula o custo de tapamento de buracos no alcatrão com matope? Senhora Presidente da Assembleia Provincial de União, Sua Excelência, o que não entendo com a governação do Executivo suportado pela Frelimo é a disparidade do discurso com a prática. Excelências, na última sessão plenária, um ilustre membro desta casa disse de boca cheia e cara honesta que a população do Distrito do Lago devia ficar satisfeita porque tinha sido lançada a primeira pedra para a intervenção daquele troço. O que a população do Distrito do Lago quer saber daquele membro, repito, daquele membro que se coloca como membro do Conselho Executivo, é o seguinte: passados 9 meses, qual é o nível de execução da obra da estrada Manhamba-Metagula? Senhores membros das bancadas Frelimo e Revolução Democrática, a população está cansada de promessas recicladas, porque Niassa precisa de soluções reais, honestidade e governação responsável. Nós temos uma tarefa. Sentamos nessas cadeiras com um objetivo, não é só para virmos aplaudir aqui. Caros membros das duas bancadas, da esquerda, refiro-me da Frelimo e da Revolução Democrática, não se governa uma província na base de improvisos e remendos. E creio que não sejam vocês remendos. Excelências, a situação social no posto administrativo de Manhamba exige uma atenção muito urgente e responsável a quem monitora os distritos desta província. Repito, a situação social do posto administrativo de Manhamba exige uma atenção muito urgente, responsável a quem monitora os distritos. Excelências, em diversos cantos da nossa província são explorados recursos naturais e as empresas têm uma responsabilidade social para com as populações. Contudo, pouco ou quase nada é feito por tais empresas. A pergunta que a nossa população quer saber é: se o Conselho Executivo Provincial do Niassa precisa, já que a alegação tem sido exiguidade de fundos, de um orçamento específico para exigir às empresas a cumprirem com as suas responsabilidades? Se não precisa, até quando? Porque até em Manhamba, o espaço reservado para a construção do novo mercado já entrou no circuito de nhonguismo. E quem pode fazer isto só são os responsáveis, os dirigentes. E mais, onde para o material oferecido pela empresa para a construção do tal mercado? Caros membros, meus pares, é possível termos governantes fiéis, basta uma mínima cultura pública e responsável. Uma província cada vez mais frenética na coleta das receitas próprias, no mínimo a ética dos governantes devia guiar a vida pública. Excelências, na educação, um dos problemas que este setor enfrenta reside na colocação de turmas de alunos em salas de aulas que se esperam condições condignas. No posto administrativo de Manhamba, no Distrito do Lago, Na sede do posto, os alunos estudam em salas de casas emprestadas por pessoas, enquanto salas construídas em frente da administração do posto administrativo são arrendadas a singulares para estender e armazenar farelo, como posso vos ilustrar as imagens. Estão aqui, sou diretor, acho que pode pegar depois. Para continuar, afinal de contas, qual é a responsabilidade do Conselho Executivo Provincial? Qual é a responsabilidade que o Conselho Executivo Provincial do Niassa tem com os petizes de Moçambique de amanhã? É nestas condições que se deve falar de desenvolvimento do capital humano? Minhas senhoras, meus senhores e excelências, no setor de saúde, há rios de problemas. Há sessões atrás, nós já reportamos, mas não temos dado ouvido.
1: Senhor Vasco,
2: vamos voltar a falar.
1: Senhor Vasco, peço para ser sintético.
2: Tá bom, obrigado. Na maternidade de Maniamba e noutras na maternidade de Maniamba e noutras da província, as parturientes e acompanhantes são obrigados a tirar chinelos e sapatos para se fazer ao interior. Uma inovação a que não estamos habituados. A população manda-nos fazer a seguinte pergunta. O setor da saúde recebeu ordens para transformar as maternidades em mesquitas? Esta humilhação lembra-nos atitudes do colono. Senhores membros do Executivo, não podemos fazer o passado da alavanca para o futuro. É impossível. Senhores membros, meus pares e excelências, no âmbito da fiscalização, o governo do distrito de Nipepe diz ter executado o PESOL na ordem de 71%. Na verdade, muitas atividades como de construção de infraestruturas, incluindo estradas terciárias e vicinais, ficaram a 0%. Questionado como considera a execução aceitável, se obras de vulto não foram concretizadas, disse que foram realizadas muitas reuniões que elevaram a percentagem para 71%. A questão que interessa saber a nossa população é: reunir com funcionários e líderes comunitários é realização que não dispensa destaque se comparado com obras que a população quer ver? Dignos representantes da população do Niassa, excelência, na última sessão, um dos membros deste órgão disse de viva voz que a estrada R734, cruzamento Chune-Lupiliji, tinha sido reabilitada. Todavia, a população viu o secretário de Estado desta província transportado de bicicleta para Lupiliji por conta do desaparecimento do traçado da estrada. E poderei mostrar a imagem, ou poderão ter acesso à imagem. A ponte sobre o rio Cobwe, na terra natal do filho exínio da Frelimo, refirma do Paulo Samuel Cancomba, que nunca existiu, é uma necessidade imperiosa, pois a população atravessa o rio na companhia de crocodilos, facto que periga as vidas dos nossos concidadãos. Senhores membros do Conselho Executivo Provincial, digam-nos, sem mentira, é nestas condições que dizem que a execução do Conselho, do plano orçamento do Conselho Executivo Provincial é satisfatório com a execução de 98,4%, ou é uma ilusão? Senhores membros do Conselho Executivo, lembrem-se que executar obras sociais não é favor que fazem as nossas populações, mas uma obrigação pelo facto de gerenciarem o dinheiro dos nossos impostos. Aliás, o Conselho Executivo Provincial do Niassa tem um vínculo de contrato com a população do Niassa. Pela atenção dispensada, meu muito obrigado.
1: Acabadas as inscrições que tínhamos, propomos aos senhores membros da Assembleia Provincial para procedermos ao encerramento do debate deste documento. Após a apresentação do documento agendado, o respectivo debate, através de perguntas de pedido de esclarecimento efetuado pelos membros da Assembleia Provincial, ao abrigo disposto na linha A do número 1 do artigo 106 do Regimento da Assembleia Provincial, convido agora os presidentes das comissões de trabalho para a apresentação dos pareceres e recomendações. Para o efeito, convido o presidente ou membro da Assembleia Provincial encarregue para apresentar o parecer da Comissão para Assuntos de Normação e Governação Descentralizada Provincial.

0: Obrigado pela concessão da palavra. Excelentíssima senhora presidente da Assembleia Provincial de Niassa. Pedi a palavra ao abrigo do artigo da Lei número 6/2019, de 31 de maio, coadjuvado com artigo 57 na sua linha B do Regimento da Assembleia Provincial, para proceder com o parecer do relatório balanço anual do plano orçamento referente ao ano 2025. República de Moçambique, província de Niassa, primeira comissão. Comissão para Assuntos de Normação de Governação Descentralizada Provincial. Terceira sessão ordinária. Parecer número 4 / Assembleia Provincial da Comissão de Assuntos de Normação Governação Descentralizada Provincial de 28 de maio de 2026. Parecer relativo ao relatório balanço anual do plano e orçamento referente ao exercício econômico de 2025. Sumário executivo. Em cumprimento do disposto da linha do artigo 42 da Lei nº 6/2019, de 31 de maio, coadjuvado com a linha do número 1 do artigo 118 do Regimento da Assembleia Provincial de Niassa, a Comissão para Assuntos de Normação e Governação Descentralizada Provincial recebeu e analisou a proposta de relatório balanço anual do plano e orçamento referente ao exercício econômico de 2025 e, em sede das suas competências, apreciou e procedeu à emissão do competente parecer à respectiva recomendação atinente à matéria em alusão. Em observância das disposições acima referidas, a Comissão para os Assuntos de Normação e Governação Descentralizada Provincial tem a honra de apresentar a esta magna casa da população de Niassa o parecer obedecendo à seguinte estrutura. 1. Metodologia. 2. Apreciação. 3. Constatações. 4. Recomendações. 5. Conclusão. 6. Adopção. 1. Metodologia. Para apreciação do documento, ora em análise, a Comissão reuniu-se nos dias 24, 25 e 26 de maio de 2026, na sala de sessões da Assembleia Provincial de Niassa, dirigida pelo Sr. Alberto Ângelo Diniz Waruma, presidente da Comissão, com a presença de 15 membros da Comissão. A Comissão privilegiou o estudo do documento como forma de aferir o grau de execução e cumprimento das atividades planificadas no relatório balanço anual do plano de orçamento referente ao exercício econômico de 2025. 2. Apreciação. 2.1. Na generalidade, o relatório balanço anual do plano de orçamento referente ao exercício econômico de 2025, em análise, apresenta de forma geral as atividades realizadas e o desempenho da execução do plano e orçamento do Conselho Executivo Provincial, que marca o início da implementação do plano quinquenal dos órgãos de governação descentralizada provincial.
1: São 14 horas. Vamos ao noticiário em cadeia nacional e logo voltamos para a Assembleia Provincial.
2: Apresentadas por Vítor Reis. Muito boa tarde.
3: Muito boa tarde, Henriques Dias. Boa tarde, amigo ouvinte. Já foi localizado o jovem de 21 anos de idade, indiciado de ter assassinado dois menores de 12 e 15 anos de idade, por sinal seus irmãos, na Vila Municipal de Boane, província de Maputo. O jovem em causa, neste momento detido no Comando Distrital de Boana, é confesso e foi localizado na noite desta quarta-feira no distrito de Marraquena. A porta-voz da PRM na província de Maputo, Carmínia Leite, diz que a detenção deste indivíduo foi possível graças ao trabalho operativo realizado pela corporação.
4: Foi um trabalho coordenado entre a Força Operativa de Boane e Marraquena. E neste momento a polícia condena este ato. A polícia vai continuar a trabalhar com vista a combater práticas criminais na província de Maputo. Rapidamente, uma equipe multissetorial deslocou-se até o local, preservou-se o local de facto, efetuou-se os exames e os corpos foram tirados da fossa e removeu-se os corpos para a morgue do Hospital Provincial da Matola.
3: Depois de alegadamente ter assassinado os irmãos, o indiciado teria introduzido os corpos numa fossa no quintal da residência familiar no bairro de Maubo. O ministro da Agricultura, Ambiente e Pesca, Roberto Albino, afirma que a exploração mineira continua a desafiar a atuação da Agência Nacional para o Controlo de Qualidade Ambiental no país. Roberto Albino, sem avançar o número das infrações detectadas, considera que muitas empresas de exploração de ouro e areias pesadas violam sistematicamente os planos de mitigação de danos ambientais.
5: Quem quiser explorá-los, há regras. A lei deve prevalecer. Temos estado a acompanhar até pelas notícias, por exemplo, a exploração das áreas pesadas, comunidades a reclamar que estão a ser realizadas sem observância dos padrões ambientalmente satisfatórios. Então, é isso que nós temos que identificar e pontualmente irmos intervindo através da água para que aqueles que estão a fazer essas explorações cumpram com a lei.
3: O ministro da Agricultura, Ambiente e Pescas falava esta quinta-feira em Mucuba, na Zambésia, à margem da primeira reunião da Agência Nacional para o Controlo da Qualidade Ambiental, AQUA. O Parlamento Europeu manifesta interesse em continuar a trabalhar com sua congénere moçambicana na elaboração de estratégias para reduzir os efeitos das mudanças climáticas que afetam ciclicamente o país. É um interesse manifestado hoje em Maputo pela eurodeputada belga e chefe da Comissão Parlamentar para a África, após a audiência concedida pelo primeiro vice-presidente da Assembleia da República. Hilde Woutmans disse que a Europa acompanha os desafios de Moçambique no combate aos fenómenos naturais e, sobretudo, considera que a parceria entre ambos pode contribuir para o apoio rápido e crescimento e desenvolvimento dos seus povos.
6: Acho que os desafios que a Europa enfrenta são mais ou menos os mesmos que a África e Moçambique enfrentam. E isso demonstra, tal como sempre digo, que a Europa e a África são vizinhos. Durante o encontro que mantivemos com o vice-presidente da Assembleia da República, falamos sobre as lições apreendidas após os desastres naturais deste ano. Manifestamos o compromisso de trabalharmos juntos para prevenir os desastres naturais e para nos prepararmos melhor e discutirmos sobre como podemos trabalhar no campo para assegurar a resiliência climática.
3: Já o primeiro vice-presidente da Assembleia da República, Helder Njojo, disse que o encontro com a delegação de eurodeputados que visita o país serviu para estreitar os laços de cooperação e amizade. A Procuradoria da República na cidade de Maputo apela aos promotores de eventos a reforçarem a vigilância durante as celebrações da Quinzena da Criança. O órgão exorta ainda que se evite o consumo e venda de bebidas alcoólicas a menores nos locais onde serão realizados eventos destinados a crianças. É um apelo feito hoje pela Procuradora-Chefe da cidade de Maputo numa reunião com os promotores de eventos na cidade e província de Maputo. Natércia Dias destacou a importância do cumprimento rigoroso das normas que regem os eventos infantis, defendendo igualmente a presença da polícia em todas as atividades destinadas a crianças.
7: Quando falamos de segurança física, pessoal, psíquica, então sozinhos podemos não alcançar esse objetivo. Temos de trabalhar com os nossos órgãos que visam garantir a segurança, a ordem pública no recinto e na nossa cidade.
3: Procuradora-chefe da cidade de Maputo, Natércia Dias. No estrangeiro, 16 pessoas morreram e outras 73 ficaram feridas num incêndio ocorrido hoje numa escola feminina na região central do Quênia. A Cruz Vermelha do Quênia diz que várias estudantes foram hospitalizadas na sequência do incêndio que deflagrou no dormitório da escola. De acordo com o Ministério da Educação queniano, as equipes de emergência continuam a busca de possíveis vítimas entre os escombros. Até o momento, são desconhecidas as causas do incêndio. Foram as notícias a esta hora, as próximas às 15 horas. 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
1: 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São 14 horas e 7 minutos em Moçambique. Atualizamos a informação e notícias do âmbito nacional e também internacional. 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Tal como fizemos referência, vamos a esta altura ao encontro dos nossos colegas na cobertura, portanto, da terceira sessão ordinária da Assembleia Provincial.
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0: Gunta. A comissão pretende saber qual é o ponto de situação da valorização do conteúdo local na planificação do governo a vários níveis. Vem aqui resposta. As comunidades locais participam ativamente na definição de prioridades de governação, apresentando projetos vitais através de debates radiofônicos, consultas comunitárias, cujas decisões dos conselhos consultivos locais são incorporadas na planificação dos governos distritais. 3. Na página 33, nas atividades 79 e 80, no âmbito da segurança rodoviária, foram fiscalizados 172.232 veículos, assim como realizados 1.352 testes de controle de álcool. Pergunta. A comissão pretende saber quantas multas foram aplicadas e quais são as principais infrações, à luz do artigo 81 da Lei 1/2011, de 23 de março, coadjuvado com o Decreto 35 de 2019, de 10 de maio, sobre o regulamento dos transportes rodoviários. Resposta. Durante o ano 2025, foram aplicadas 5.148 multas. Durante a fiscalização de veículos no âmbito da segurança rodoviária, as principais infrações foram excesso de velocidade, corte de prioridades entre peões, motoristas e mototaxistas, cujas consequências resultaram em danos humanos e materiais, tendo sido evidenciadas campanhas de sensibilização, reciclagem dos mototaxistas e sinalizações rodoviárias. 4. Recomendações. 4.1. Na generalidade, apreciado o relatório balanço anual do plano e orçamento referente ao exercício econômico 2025, a Comissão para Assuntos de Normação e Governação Descentralizada Provincial, em sede das suas competências, recomenda o seguinte. 1. Que as cooperações bilaterais estejam unidas a ações que impactam a vida da população. Segunda recomendação, que as mesas redondas, o CCL, Conselho Consultivo Local, sirvam de plataforma de definição de prioridade das populações locais a serem incorporadas na planificação do governo a vários níveis. Terceira recomendação, que nos relatórios futuros, o CEP apresenta a informação sobre as infrações e multas cometidas aos condutores na jornada de fiscalização em cumprimento do regulamento dos transportes rodoviários em vigência em Moçambique. 5. Conclusão. A Comissão para Assuntos de Normação e Governação Descentralizada Provincial considera que o relatório do balanço anual do plano e orçamento referente ao exercício econômico de 2005 está assente na contínua materialização das ações prioritárias da população, pese embora as limitações financeiras. E em sede dessas realizações, a Comissão reconhece e enaltece os esforços empreendidos pelo Conselho Executivo Provincial na sua realização. 5.1. Posicionamento dos membros da Comissão. Os membros da bancada da RENAM na Comissão reprovam o relatório balanço anual do plano e orçamento referente ao exercício de 2025

0: o relatório balanço anual do plano e orçamento referente ao exercício econômico 2025 pelas simples razões que possamos citar. Citação. O relatório reflete o grau de desenvolvimento das populações de Niassa. Fim da citação. Os membros do grupo da bancada da Frelimo na comissão afirmam de forma categórica e impulsiva que o relatório de balanço anual do plano orçamento referente ao exercício econômico de 2025 é aceitável ao alcançar cifras de 98,4% de execução das metas programadas para o ano em alusão. Não obstante, a aprovação tardia do orçamento para o exercício 2025 e que as instituições a vários níveis funcionaram com restrições diante do orçamento reconduzido. Assim, estes são de parecer favorável para a sua aprovação pelo plenário. 6. Adoção. O presente parecer foi analisado em plenária da Comissão para Assuntos de Reformação e Governação Descentralizada Provincial nos dias 24, 25 e 26 de maio de 2026 e foi adotado e subscrito por todos os membros da Comissão. Começando: 1. Alberto Ângelo Diniz Waruma, presidente da Comissão. 2. Eusa Patrício, relator da comissão. 3. Justo Mustafa Maulana, substituto do presidente. 4. Afonso Mingas Massassa, membro. 5. Ismael Batista Salimo, membro. 6. Elisa Major, membro. 7. Hermenegilda Lameque Weisson, membro. 8. Aosa Saída Adam, membro. 9. Celidus Clemente, membro. 10. Sebastião Alberto Guacharo, membro. 11. Lopes Cassuça, membro. 12. João Francisco Selemani, membro. 13. Maria Rosa Júlio Menaora Pisano, membro. 14. Elício Valente, membro. E 5º, Amílio Sarca, membro. Lixinga, 28 de maio de 2026. Muito obrigado pela atenção que me foi dispensada. Obrigado.
1: Muito obrigado. Para a apresentação do segundo parecer, convido
2: o... 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
3: Da nossa província de Niassa, todo o protocolo observado. Excelências, quero com a vossa condescendência apresentar o parecer relativo à proposta do relatório balanço do plano e orçamento do Conselho Executivo Provincial referente ao exercício econômico de 2025. Em cumprimento do disposto na linha D do artigo 1 do número 13 da lei número 6/2019 de 31 de maio, conjugado com o número 2 do artigo 9 da lei número 16/2019 de 24 de setembro e dos números 1, 2 e 3 do artigo 10 do decreto número 95/2020 de 2 de novembro, bem como o número 3 do artigo 110 do decreto 26/2021

0: 22 de maio, o Conselho Executivo Provincial de Inhassa submeteu à Assembleia Provincial de Inhassa a proposta do relatório balanço do plano e orçamento do Conselho Executivo Provincial referente ao exercício econômico de 2025 e, de acordo com o disposto na linha A do artigo 119 do Regimento da Assembleia Provincial, a Comissão para Assuntos de Plano e Finanças da Assembleia Provincial de Inhassa, sob deliberação da mesa, recebeu o referido instrumento para que, no âmbito das suas competências especializadas, emita parecer e recomendações. Assim, a Comissão para Assuntos de Plano e Finanças tem a honra de apresentar à terceira sessão ordinária da Assembleia Provincial de Inhassa a competente ou competente parecer estruturado da seguinte forma: metodologia, apreciação, fundamentação, constatações, recomendações, conclusão, posicionamento, adoção. Metodologia. Para apreciação do documento e análise, a comissão supracitada reuniu nos dias 24 a 26 de maio de 2006, na sala de sessões da Assembleia Provincial de Inhassa, dirigida pelo Sr. Lucas e Rafael António Mulembwe, presidente da comissão. No estudo e análise da proposta do relatório balanço do plano e orçamento do Conselho Executivo Provincial referente ao acesso econômico de 2025 e das competências que lhes são conferidas na linha E do artigo 42 da Lei nº 6/2019, de 31 de maio, conjugado com a linha E do artigo 106 do Regimento da Assembleia Provincial de Inhassa, solicitou os membros do Conselho Executivo Provincial, representado pelos senhores Celestina Teófilo, diretora do gabinete do governador, e Francisco Guerra, diretor provincial de Plano e Finanças, para uma audição às questões que careciam de esclarecimento. Dois, apreciação na generalidade. O relatório balanço do plano e orçamento do Conselho Executivo Provincial referente ao exercício econômico de 2025, em análise, apresentou de forma genérica as atividades planificadas e realizadas no quadro de operacionalização no Programa Quinquenal dos Órgãos de Governação de Central Provincial de Inhassa 2025-2029. Aspecto de fundamentação. A Comissão apreciou o instrumento apresentado pelo Executivo, tendo como fundamento a matéria impresso, o disposto na linha D do artigo 1 do número 1 do artigo 13 da Lei nº 6/2019, de 31 de maio, que estabelece o quadro legal sobre a organização, composição e funcionamento da Assembleia Provincial, conjugado com os números 1 e 2 do artigo 10 do Decreto 95/2020, de 2 de novembro, que define o regime financeiro e patrimonial dos órgãos de governação de centro provincial. No entanto, a Comissão entende que o documento apresentado nada consta de ilegalidades, pelo que o Conselho Executivo Provincial remete à Assembleia Provincial de Inhassa para a sua apreciação e aprovação à luz do disposto na linha D do artigo 45 e a linha D do artigo 49, ambos da Lei nº 4/2019, de 31 de maio, que estabelece os princípios e normas de organização, as competências e funcionamento dos órgãos executivos de governação de centro provincial, conjugado com a linha D do artigo 16 da Lei nº 6/2019, de 31 de maio, bem como o disposto nos números 3 e 4 do artigo 110 do Decreto nº 26/2021, de 3 de maio, que regulamenta a Lei nº 14/2020, de 23 de dezembro, que estabelece os princípios e normas de organização e funcionamento do sistema de administração financeira do Estado, abreviamente designado por lei de staff. Na especialidade, nos termos da linha A do artigo 42 da Lei nº 6/2019, de 31 de maio, conjugado com a linha A do artigo 106 do Regimento da Assembleia Provincial de Inhassa, é da competência das comissões de trabalho emitir pareceres e estudos sobre matérias da sua competência. Foi assim que a Comissão para Assuntos de Plano e Finanças apreciou e analisou a proposta do relatório balanço do plano e orçamento do Conselho Executivo Provincial 2025, submetido pelo Conselho Executivo Provincial, e fez cooperação com o plano quinquenal dos órgãos de governação da Central Provincial, plano e orçamento do Conselho Executivo Provincial, no período em referência e a realidade encontrada nos distritos durante a fiscalização. Três fundamentos para a apreciação da proposta do relator no balanço do Plano de Orçamento do Conselho Executivo Provincial de 2025. O proponente se apresenta como fundamentação a implementação da Lei nº 4/2019, de 31 de maio, que estabelece os princípios, as normas de organização, as competências e o funcionamento dos órgãos executivos de governação descentralizada provincial e da Lei nº 16/2019, de 24 de setembro, que define o regime financeiro e patrimonial dos órgãos de governação descentralizada provincial como instrumento de monitoria permanente que visa aferir o grau de cumprimento do plano anual. Outro sim, até o período de análise, foi arrecadado para os cofres do Estado cerca de 985,6 milhões de meticais, de uma meta anual de 900,2 milhões de meticais de 2024, o que corresponde a 89,4% de execução e 9,5% de crescimento. Arrecadado aos cofres do Estado, um montante de 8,6 milhões de meticais, de um plano de 13,9 milhões de meticais, representando uma realização de 61,9%, dos quais 617,37 mil meticais de receitas próprias e 8,2 milhões de meticais de consignados. Durante o período em referência, os órgãos de governação descentralizada provincial tiveram uma dotação atualizada de 1,3 milhões de meticais, sendo 677,7 milhões de meticais para despesa de funcionamento, onde foram executadas 656,5 milhões de meticais, correspondente a 96,9%, 580,9 milhões de meticais para despesas de investimento interno e externo, tendo sido executados 317,3 milhões de meticais, correspondente a 54,6%. Na globalidade, ao longo do período em análise, foram executados 973,8 milhões de meticais, representando 77,4%. Constatações. Da audição efetuada aos membros do Conselho Executivo Provincial, no âmbito específico das competências da Comissão para Assuntos de Plano e Finanças, compareceram para o efeito, no dia 26 de maio de 2006, o Sr. Celestina Teófilo, diretora do Gabinete do Governador, e Francisco Guerra, diretor provincial de Plano e Finanças. Nesta senda, o Sr. Lucas Rafael António Lembre, presidente da Comissão, desejou boas-vindas e desceu breves considerações sobre o trabalho realizado pela Comissão no âmbito da apreciação do documento e as possíveis dúvidas encontradas no ato da apreciação, tendo colocado as constatações e obteve as seguintes respostas. Gabinete do Governador, na página 77, pilar 1, Unidade Nacional, Paz e Segurança e Governação, na parte final consta realizar sessão ordinária do Conselho Provincial de Coordenação, tendo sido efetivada em dezembro do exercício em análise, orçamentada em 869 mil meticais para despesas. Pergunta: qual foi o valor real da execução, uma vez que não consta na tabela? Em relação a esta questão, a senhora Cristina Teófilo, diretora no gabinete do governador, respondeu nos seguintes termos. O valor real da execução foi de 766 mil meticais. Da Direção Provincial de Plano e Finanças, na página 3.47, quadro 11, na execução de receitas dos setores do Conselho Executivo Provincial, consta a não execução das receitas próprias e consignadas nos anos 2024 e 2025 nas direções provinciais de obras públicas e educação. Pergunta foi: qual a razão de não execução das receitas em referência? Para esta pergunta, o Sr. Francisco Guerra, diretor provincial de Plano e Finanças, respondeu o seguinte: a razão principal foi de que esses setores não coletam receitas próprias. Ainda na mesma página, 24.49, quadro 12, na componente de despesas correntes de capital, âmbito provincial, nas despesas de funcionamento, salários e remunerações, a dotação real é de 448.911 meticais e 41 centavos em 2024. Contra a dotação 2025, que é de 438.772 meticais e 90 centavos. Pergunta foi, qual é a razão do decréscimo? Para esta pergunta, o senhor Francisco Guerra, diretor provincial de Plano e Finanças, responde o seguinte. O decréscimo deveu à transferência dos funcionários que oferiam os seus salários na direção provincial e mais tarde transferidos para os distritos junto da sua orgânica. Cinco recomendações. Apreciado o relatório balanço do Conselho Executivo Provincial de Niassa referente ao ano 2005, no abrigo das alíneas A, B e C do artigo 119 do Regimento de Saneamento Provincial de Niassa, a Comissão para Assuntos de Plano e Finanças recomenda ao Conselho Executivo Provincial o seguinte. De acordo à pergunta número 1, a Comissão recomenda que nos próximos relatórios contemple o valor executado na sua totalidade. Conclusão. A Comissão para Assuntos de Finanças, após a apreciação geral da proposta do relator balanço do Plano e Orçamento do Conselho Executivo Provincial de Minas de 2025, concluiu que houve um crescimento em termos de produção global ao atingir 6,9% em relação ao ano 2024. Em termos de despesas públicas, os setores dos órgãos de governação descentralizada provincial tiveram uma dotação atualizada de 1,3 milhões de meticais, sendo 667,7 milhões de meticais para despesas de funcionamento, onde foram executados 656,5 milhões de meticais, correspondente a 96,9%, e 580,9 milhões de meticais para despesas de investimento externo, tendo sido executados 317,3 milhões de meticais, correspondente a 54,6%. Assim sendo, a Comissão convida a plenária para uma apreciação positiva da proposta do relatório balanço do Plano e Orçamento do Conselho Executivo Provincial 2025. Posicionamento. Posicionamento do membro da bancada da RD na Comissão. O membro da RD na Comissão teve um posicionamento favorável à proposta do relatório balanço e análise e recomenda a plenária para uma apreciação positiva com o seguinte fundamento, o qual passo a citar. Quem com o pouco não agradece, mesmo com muito. Um saco nunca para sem alguma coisa. Fim da cita. Posicionamento do grupo da bancada da Renamo na Comissão. Os membros da Renamo na Comissão votaram contra o relatório balanço de execução anual 2025 com os seguintes fundamentos que passo a citar. Porque muitas atividades planificadas e orçadas como construção de alpendre, como construção de simples alpendre orçada em um milhão e quinhentos mil meticais em Metarica não foi realizada. Só para dar um exemplo, o CEP não conseguiu construir por alegada exiguidade de fundo e justificação de mau executor. Fim da citação. Posicionamento do grupo da bancada da Frelimo na Comissão. Os membros do grupo da bancada da Frelimo na Comissão votaram a favor da proposta da resolução que aprova o relatório balanço do Plano e Orçamento do Conselho Executivo Provincial referente ao ano 2025, pelo fato do documento espelhar de forma objetiva o desempenho das ações realizadas pelo Executivo Provincial em conformidade com os instrumentos de governação desenvolvimento e gestão pública. Constatou que o relator evidencia avanços significativos na implementação dos programas e planos definidos, refletindo o esforço do Executivo na promoção do desenvolvimento socioeconômico da província, na melhoria da prestação de serviços públicos e no fortalecimento da governação participativa. Igualmente, a Comissão testemunhou realizações do Executivo nos distritos a quando da fiscalização e acompanhamento das atividades, uma vez que os membros residem onde essas ações foram desenvolvidas. Face ao exposto, o grupo da bancada da Frelimo na Comissão manifesta o seu parecer favorável à proposta do relator balanço do plano e orçamento do Conselho Executivo Provincial referente ao ano de 2025, por considerar que o mesmo traduz os esforços desenvolvidos pelo Executivo na prosecução dos objetivos de desenvolvimento da província e na melhoria das condições da vida da população. Com isso, recomenda ao plenário para uma apreciação positiva do documento em apreço. Adoção. Este parecer foi analisado em plenário na Comissão para Assuntos de Plano e Finanças no encontro do dia 26 de maio de 2026 e, depois de lido e achado conforme, foi adotado pelos seguintes membros: Lucas Rafael Antônio Mulembo, presidente, relator Viriato Mirage Mutukiwa, Isabel Domingas da Conceição Malico, presidente substituto, Mohamed Souza, Adelaide Xavier, Fonseca Rodrigo, Angelina Constantino, Bebina Benjamin, Joaquim Atanasio Nambar, Rosa Mamad, Said Mohamed, Eusébia da Graça, Vasco Antônio, Antônio Manuel Leandro e Lázaro Maurício Ala, membros. Acabei de apresentar o parecer relativo à proposta do relator balanço do ano 2025. Muito obrigado pela atenção dispensada.
1: Muito obrigado, senhor Viriato Mirage Mutukiwa.
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3: Todo o protocolo observado ao abrigo do artigo 28 da Lei 6/2019, de 31 de maio, conjugado com a linha B do artigo 57 do Regimento da Assembleia Provincial, que foi incumbido à Excelentíssima Senhora Presidente para apresentar o parecer da Agricultura. Excelências, passo a apresentar o parecer da Comissão para Assuntos de Agricultura e Desenvolvimento Local. República de Moçambique, província do Niassa Lixinga, terceira sessão ordinária, Comissão para Assuntos de Agricultura e Desenvolvimento Local, terceira comissão. Parecer número 4 da Comissão de Assuntos de Agricultura e Desenvolvimento Local, 2026, relativo ao relatório e balanço anual do Plano e Orçamento do Conselho Executivo Provincial referente aos exercícios econômicos 20 e 25. Sumário Executivo. No âmbito do cumprimento disposto nas alíneas A e E do artigo 42 da Lei nº 6/2019, de 31 de maio, conjugado com o número 1 das alíneas A e E do artigo 106 do Regimento da Assembleia Provincial de Niassa, a Comissão para Assuntos de Agricultura e Desenvolvimento Local recebeu da mesa da Assembleia Provincial a proposta do relatório balanço anual do Plano e Orçamento do Conselho Executivo Provincial referente ao ano 2025, para dentro das suas competências previstas na linha acima, emitir e respectivos parceiros e recomendações. Assim, a Comissão para Assuntos de Agricultura e Desenvolvimento Local tem a honra de apresentar a esta magna casa da população do Niass o parecer relativo à proposta do relatório para anual do plano orçamento referente ao exercício econômico 2025 nos seguintes termos. 1. Metodologia. 2. Apreciação. 3. Fundamentação. 4. Audição. 5. Recomendações. 6. Conclusão. 7. Adopção. 1. Metodologia. Para apreciação do documento e análise, a comissão supracitada reuniu nos dias 24 e 26 de maio do ano em curso na sala de sessões da Assembleia Provincial, dirigida pelo Sr. Calixto Pedro, na qualidade de presidente, com participação de todos os membros da comissão existente. 2.0. Apreciação. 2.1. Na generalidade. A proposta do relatório balanço do Plano Orçamento do Conselho Executivo Provincial referente ao exercício econômico do ano 2025 apresenta as seguintes atividades a destacar. Produção, produtividade, diversificação e competitividade. Emprego, empreendedorismo, autoemprego e trabalho digno. Investigação científica, tecnológica e inovação. Ambiente de negócios, desenvolvimento de infraestruturas resilientes. Fortalecer a gestão sustentável dos recursos naturais e do ambiente. Garantir a segurança alimentar, nutricional e a renda familiar, promovendo a cadeia de valores dos produtos agrícolas. Promover agroprocessamento e melhorar a comercialização e acesso dos serviços de transporte e comunicação na província, entre outras. 2.2. Na especialidade, no estudo da proposta do relatório balanço anual e orçamento referente ao ano econômico 2025 do Conselho Executivo Provincial, a comissão constatou os seguintes pontos. Número 1. Produção de pesca artesanal de aquacultura. Na página 19, atividade 32, foram produzidas 23.681,2 toneladas num plano anual de 27.208 toneladas, o que corresponde a uma realização de 87% com o decréscimo de 22%. A pergunta número 1. A comissão pretende saber o que se deveu este decréscimo. 2. No âmbito da segurança rodoviária. Na página 34 da atividade 86, consta que foi feita a manutenção de rotina de estradas terraplanadas, primárias, secundárias, terciárias e vicinais e não classificadas em 2.781,46 quilômetros, num plano anual de 3.311,26 quilômetros. Corresponde a uma realização de 92%. Pergunta 2. A comissão pretende saber quais foram as estradas beneficiárias. 3. No âmbito da produção, produtividade, diversificação e competitividade. Na página 35, atividade 89, consta que, no âmbito da resposta rápida das enxurradas ocorridas na província, foram aprovisionadas e distribuídas pela Procava 6.567 kits de insumos para igual número de agregados familiares AFS em 10 distritos, contando com 37,7 toneladas de semente de feijão vulgar que foram distribuídos a 2.490 AF, 1.257 mulheres na razão de 15 quilos. A pergunta número 3. A comissão pretende saber Quais foram os distritos beneficiários? Três, fundamentação. Em geral, o proponente fundamenta os princípios gerais de planificação e orçamentação para programas e este está alinhado à proposta de relatório balanço anual e orçamento do Conselho Executivo Provincial referente ao ano 2025, para além dos demais instrumentos de planificação e seu suporte vigente no país. 4. Na audição. Tendo se constatado a existência de alguns assuntos que carecia de algum esclarecimento por parte do proponente, a Comissão, no uso das suas competências, que lhes são conferidas pela linha E do artigo 42 da Lei 6/2019, de 31 de maio, conjugado com a linha E do artigo 106 do Regimento da Assembleia Provincial do Niassa, solicitou os senhores Flávia Áurea da Conceição Mauela Langa, diretora provincial da Agricultura e Pesca, e senhor João Elina Tembericosso, diretor provincial das Obras Públicas, para audição das questões aroladas pela Comissão nos dias 26 de maio de 2026, na qual esclareceram nos seguintes termos. A resposta número 1. No âmbito da produtividade da pesca artesanal de aquacultura, a senhora Flávia Áurea da Conceição Mauela Langa, diretora provincial da Agricultura e Pesca, esclareceu que o decréscimo da produção de pesca artesanal deveu-se da fiscalização massiva que resultou na apreensão e proibição de uso de redes não apropriadas. Resposta 2. Sobre a segurança rodoviária. O senhor João Elina Tembericosso, diretor provincial da Obras Públicas, esclareceu o seguinte. No âmbito da manutenção de rotina de estradas, foram beneficiadas num total de 53 estradas intervencionadas ao nível da província. Resposta 3. No âmbito da produção, produtividade, diversificação e competitividade. A senhora Flávia Áurea da Conceição Mauela Langa, diretora provincial da Agricultura e Pesca, disse: beneficiaram-se todos os distritos onde a Procava assiste, nomeadamente Micanhelas, Quamba, Metarica, Mandimba, Ngauma, Lixinga, Sanga, Chimbunila, Mavago e Lago. 5 recomendações. Em conformidade com a linha B do artigo 42 da Lei número 6/2019, de 31 de maio, conjugado com a linha B do artigo 106 do Regimento da Assembleia Provincial, a Comissão para Assuntos de Agricultura e Desenvolvimento Local faz as seguintes recomendações. 5.1 na especialidade. Que a Direção Provincial de Agricultura e Pesca deve evitar esforços de fazer um acompanhamento e fiscalização dos seus impactos nos distritos beneficiários. Que a Direção Provincial de Agricultura e Pesca faça um acompanhamento sobre os insumos distribuídos em todos os distritos alocados, fiscalizando o seu respectivo impacto. 6.0, conclusão. A Comissão para Assuntos de Agricultura e Desenvolvimento Local considera que a proposta do relator balanço anual e orçamento do Conselho Executivo Provincial referente ao ano 2025 apresenta atividades que impulsionam o crescimento econômico e a produtividade e a geração de emprego, fortalecendo a gestão sustentável dos recursos naturais e do ambiente, garantindo a segurança alimentar, nutricional e a renda familiar, promovendo cadeia de valores dos produtos agrícolas, agroprocessamento e melhoria na comercialização e acesso dos serviços de transporte e comunicação na província, e entre outras. 6.1, posicionamento dos membros na comissão. A. Posicionamento dos membros da bancada da RENAM na comissão. O posicionamento dos membros na comissão é de não aprovação deste instrumento com os seguintes fundamentos. Por razões incumprimento nas metas previamente planificadas pelo Conselho executivo provincial do Niassa, consequentemente o nível de satisfação das necessidades da população é baixo. Entre estas e outras razões, os membros da bancada da RENAMO na comissão reiteram a sua reprovação. B. Posicionamento do membro da bancada da RD na comissão. O membro da bancada da RD na comissão concorda com o plano, o relator balanço anual do plano orçamento referente ao ano 2025 do Conselho Executivo Provincial, pois que este vai elevar a situação econômica e social da província, assim pede a plenária para aprovação o relatório balanço anual do plano orçamento do Conselho Executivo Provincial. C. Posicionamento dos membros da bancada da Frelimo na comissão. Os membros da bancada da Frelimo na comissão são categoricamente unânimes em afirmar que o relatório balanço anual do plano orçamento referente ao ano 2025 reflete os anseios da população da província que representamos, pois as ações realizadas têm o foco e impactam positivamente a vida da população do Niassa. Com essa realidade, os membros da bancada da Frelimo na comissão pedem à plenária para aprovação do vital e precioso documento que espelha aquilo que foram as principais realizações do período em alusão que se traduzem pelo desenvolvimento da população da província do Niassa. 7. Adopção. O presente parecer foi analisado em plenária da Comissão para Assuntos de Agricultura e Desenvolvimento Local nos dias 24 e 26 de maio de 2026 e foi adotado e subscrito pelos seguintes membros. 1. Calixto Pedro, presidente. 2. Hilário White, relator. 3. Martinho Guida, doente. 4. Paulo Sandral, doente. 5. Graça Viegas Coroz, membro. 6. Martinho Vasco, membro. 7. Dias Agostinho Minez, membro. 8. Johnny Ayal, membro. 9. Maria Isabel Eduardo Cardoso, membro. 10. Eutero Mário Arabana, membro. 11. João Alfredo, membro. 12. Boaventura José Lucas, membro. 13. Joaquim Mustafa Amide, membro. 14. Simão Malinga, membro. 15. Fabião Adamo Said, membro e doente. Lixinga, aos 28 de maio, 2026. Excelentíssima, acabei de apresentar o parecer da Comissão para Assuntos de Agricultura e Desenvolvimento Local. Muito obrigado.
1: Muito obrigado, senhor presidente da terceira comissão. Para terminar com a apresentação dos pareceres,
2: assim, acompanhamos já momentos da intervenção de parecer da Comissão da Agricultura e Desenvolvimento Local sobre as atividades do ano 2025, exercício econômico este, que esteve aqui em reflexão e balanço, tendo em conta aquilo que foram as atividades da Assembleia Provincial do Niassa neste preciso momento. Foi igualmente convidado um outro membro desta casa para a sua intervenção. De referir que neste preciso momento está reservado o espaço de intervenção das comissões especializadas de trabalho. Vamos acompanhar a intervenção a seguir.
4: Relator da proposta balanço anual do plano orçamento do Conselho Executivo Provincial referente às atividades do exercício econômico de 2025. República de Moçambique, Assembleia Provincial do Niassa, Lixinga. Terceira sessão ordinária, Comissão para Assuntos Econômicos, Sociais e Ambiente. Quarta comissão. Parecer relativa à proposta do relator balanço anual do plano e orçamento do Conselho Executivo Provincial referente o exercício econômico de 2025, sumário executivo. Em cumprimento do disposto na linha A do artigo 42 da Lei nº 6/2019, de 31 de maio, atinente às competências das comissões de trabalho, conjugado com a linha A no número 1 do artigo 121 do regulamento da Assembleia Provincial de Oniás, a Comissão para Assuntos Econômicos, Sociais e Ambiente recebeu da mesa da Assembleia Provincial a proposta do relator balanço anual do plano orçamento referente ao exercício econômico de 2025. Para dentro das suas competências, emitir o respectivo parecer e recomendações. Assim, a Comissão para Assuntos Econômicos, Sociais e Ambiente tem a honra de apresentar à terceira sessão ordinária da Assembleia Provincial de Oniás o presente parecer estruturado da seguinte forma. 1. Metodologia. 2. Apreciação. 3. Fundamentação. 4. Da audição. 5. Recomendações. 6. Conclusão. 7. Posicionamentos. 8. Adopção. 1. Metodologia. Para apreciação do documento e análise, a comissão supracitada reuniu nos dias 24 a 27 de maio de 2026 na sala de sessões da Assembleia Provincial de Oniás, dirigida pelo Sr. Pedro Mukito, na qualidade de presidente da comissão, com a participação de todos os membros. Apreciação. Na especialidade, a proposta do relator o balanço anual do plano e orçamento referente ao exercício econômico de 2025 apresenta as seguintes atividades em destaque. Garantido o financiamento e investimento de iniciativas locais, comércio e projetos econômicos estratégicos e estabelecida as estratégias do controle de comercialização agrária que estimulou a população. Estimuladas as iniciativas juvenis e empreendedoras para o alto emprego, trabalho digno e geração de rendas com o financiamento de 92 kits. Melhorada a qualidade dos serviços de saúde através da expansão de rede sanitária, melhoramento de ambiente de trabalho, incremento de recursos humanos. Massificada a cultura e o desporto, com a realização de 40 torneios, distribuição de 643 bolas, entre outras ações. Promovida e defendida uma participação equilibrada de mulheres e homens, raparigas e rapazes. Admitidos 187 novos professores, distribuídos 1.536.050 livros da primeira à sétima classe, adquiridas 675 carteiras. Implementadas políticas de ordenamento territorial, com a distribuição de 390 títulos de atuais, criação de 12 clubes ambientais, reflorestamento de 519,70 hectares, que promoveram a gestão sustentável dos recursos naturais e a preservação dos ecossistemas. Fundamentação. Através desta proposta, balanço, o Conselho Executivo Provincial relata as ações estratégicas levadas a cabo para a efetivação do Plano e Orçamento de 2025, aprovada pela Assembleia Provincial de Oniás, com uma execução de 89%. 4. Da audição. Das constatações, a Comissão para Assuntos Econômicos, Sociais e Ambiente, no uso das competências que lhe são conferidas pela linha E do artigo 42 da Lei nº 6/2019, de 31 de maio, conjugado com o previsto no número 1 do artigo 109 do Regimento da Assembleia Provincial de Oniás, solicitou os seguintes titulares. Félix Chapungo, Diretor Provincial de Educação. Mauro Pio Henriques, Diretor Provincial da Indústria e Comércio. Eduardo Sebastião Amin Mandua, Diretor Provincial de Saúde. André Gaspar, Diretor Provincial do Desenvolvimento Territorial e Ambiente. Fiel Adia, diretor provincial de cultura e turismo, e João Maganis, diretor provincial da juventude e de esporte, tendo-lhes colocado as seguintes questões. Número 1. Na página 41, atividade 112, do relator balanço do Conselho Executivo Provincial, diz que realizou 6 vistorias aos estabelecimentos comerciais, sendo 1 no distrito do Lago, 5 no distrito de Lixinga, 4 novas aberturas e 2 reaberturas, das 15 planificadas contra 13 de 2024, o que representa uma realização de 40% e um decréscimo de 53,8%. Vem aí a pergunta. A comissão pretende saber das razões que ditaram o não cumprimento do planificado. Resposta. O setor planifica as atividades de vistoria, mas a sua realização depende dos proprietários dos estabelecimentos turísticos que requerem para a abertura da sua propriedade. Para o assunto em alusão, diria para o ano em alusão, o setor registrou poucos pedidos, daí que a percentagem foi baixa com relação ao número de vistorias realizadas em 2024. Número 2. Na página 51, atividade 145 do relator balanço, o Conselho Executivo Provincial diz que adquiriu 675 carteiras duplas numa previsão de 100 carteiras. Sim, de acordo com o planificado de 2025. Vem aí a pergunta. A comissão pretende saber por que não se cumpriu com o planificado? Resposta. O setor não cumpriu com o planificado devido à dificuldade de fundos. O teto que nos foi disponibilizado cabia para aquisição de 675 carteiras duplas, mas comprometemos-nos em completar dentro do exercício econômico de 2026, porque a meta do setor até no fim do quinquênio é adquirir 12.500 carteiras duplas. 3. Na página 47, atividade 134 do relator balanço, o Conselho Executivo Provincial diz que foram realizadas 436 fiscalizações nas unidades econômicas, num plano de 1.073 contra 529 de 2024, representando uma realização de 44,4% e um decréscimo de 10%. Vem a pergunta. A comissão pretende saber o não cumprimento do planificado. Resposta. O não cumprimento das atividades de fiscalização em 100% deveu-se a questões de execuidade de fundos. 5. Recomendações. Em conformidade com a linha A do artigo 42 da Lei nº 6/2019, de 31 de maio, conjugado com a linha A nº 1, do artigo 128 do Regimento da Assembleia Provincial de Inhas, a Comissão para Assuntos Econômicos, Sociais e Ambiente recomenda 5.1, na especialidade, que a Direção Provincial de Educação continue a evitar esforços para aquisição de carteiras, que a Direção Provincial de Cultura e Turismo continue a realização de vistorias aos estabelecimentos turísticos, que a Direção Provincial da Indústria e Comércio continue a monitorar e fiscalizar a venda dos produtos agrícolas para que não haja a saída dos mesmos para outros países vizinhos. 6. Conclusão. Feito o estudo minucioso do documento e cruzamento com a realidade encontrada nos distritos durante os trabalhos de fiscalização, a Comissão para Assuntos Econômicos, Sociais e Ambiente considera que o Conselho Executivo Provincial executou com êxito ações que concorram para o bem-estar da população de Niassa. 7. Posicionamento. 7.1. Posicionamento da bancada do RD na comissão. O membro da bancada do RD na comissão é de parecer favorável, por entender que a proposta do relator do balanço anual do plano e orçamento referente ao exercício econômico de 2025 do Conselho Executivo Provincial reflete a realidade vivida no terreno. Neste facto, foi testemunhado no âmbito da visita de fiscalização aos distritos. 7.2. Posicionamento do grupo da bancada da RENAMO na comissão. Os membros do grupo da bancada da RENAMO na comissão reprova o relator balanço anual do orçamento referente ao exercício econômico de 2025 por seguintes razões. Nem redes mosquiteiras, o Conselho Executivo Provincial conseguiu, através da Direção Provincial de Saúde, fazer a distribuição das quantidades previstas depois de doadas. 7.3. Posicionamento do grupo da bancada da Frelimo na comissão. Os membros do grupo da bancada da Frelimo na comissão são do parecer favorável à proposta do plano balanço anual do plano e orçamento referente ao exercício econômico de 2025 do Conselho Executivo Provincial. Pelo fato do documento ter sido claro e objetivo na abordagem de matérias conducentes ao desenvolvimento do país e bem-estar da população de Niassa. Igualmente, as comissões de trabalho testemunharam as realizações do Executivo nos distritos, a quanto da fiscalização e acompanhamento das atividades, uma vez que os membros residem onde estas ações foram desenvolvidas. Diante destes efeitos, o grupo da bancada da Frelimo, na quarta comissão, recomenda ao plenário para uma apreciação positiva da proposta do relator balanço anual do plano e orçamento referente ao exercício econômico de 2025 do Conselho Executivo Provincial. 8. Adopção. Este parecer foi analisado em plenária da Comissão para Assuntos Econômicos, Sociais e Ambiente no dia 26 de maio de 2026 e, depois de ter lido e achado conforme, foi adotado pelos seguintes membros: Pedro Mukito, presidente da comissão; Felicidade Bento Julias Henriques, relatora; Agostinho Jamal, presidente substituto; Agostinho Moisés Catequete, membro; Armando Micaes, membro; Alfredo do Nascimento Tomo, membro; Joaquim Manuel Nácio, membro; Antônio Marromeu Blant, membro; Verônica Useni, membro; Graça Amélia João, membro; Pôncio Cavete, membro; Antônio Amido Abudo, membro; David Armando Maringa, membro; Graça Luiz, membro; Manuel Jafari, membro. Lixinga, 28 de maio de 2026. Excelentíssima, acabei de apresentar o parecer relativo da proposta do relator balanço anual e orçamento do Conselho Executivo Provincial. Pela atenção dispensada, o meu muito obrigado.
1: Muito obrigado. Acabadas as inscrições que tínhamos, propomos o encerramento. Sua Excelência, Governadora da Província de Niassa, senhor...
2: Ouvinte, terminou... Momento, a apresentação do relatório da Comissão Especializada para Assuntos Econômicos, Sociais e Ambiente, relatou este das atividades do Executivo no exercício de 2025. Depois deste momento, a Presidente da Assembleia da República, da Assembleia Provincial, melhor, acaba de anunciar que chega ao fim das atividades agendadas para o dia de hoje. Assim, a Presidente toma a palavra e vamos acompanhar.
1: Do artigo 58 do Regimento da Assembleia Provincial e artigo 27 da Lei nº 16/2019, de 24 de setembro, convido Sua Excelência Elina Judite da Rosa Vitor Massengel, Governadora da Província do Niassa, para proceder à apresentação do documento. Excelência, tenha a bondade.
2: É assim, estimado ouvinte, neste preciso momento, os membros da Assembleia Provincial estão de pé, aplaudindo este que foi o primeiro dia dos trabalhos da terceira sessão ordinária deste órgão de fiscalização provincial, aqui depois de ser anunciado o encerramento da sessão, e assim os trabalhos retomam amanhã pelo segundo dia consecutivo, enquanto neste preciso momento igualmente é anunciado que dentro de instantes a governadora da província de Niassa, Judite Massengeli, vai se retirar da sala onde decorre a sessão, esta sessão ordinária. Enquanto isso, os membros da Assembleia Provincial, depois de terem se levantado e aplaudido aquilo que foi a intervenção da Presidente da Assembleia, nestes últimos momentos, então, segue-se neste momento uma intervenção depois do encerramento das neste preciso momento foi encerrado sim a etapa de intervenções por parte dos membros da Assembleia Provincial, a fase de neste caso de comissões especializadas de trabalho. E, além do encerramento, como anunciamos anteriormente, segue-se a apresentação do relatório das atividades do Executivo da Conta Gerência de 2025. Neste preciso momento, está no pódio o Diretor Provincial de Plano e Finanças. Vamos acompanhar.
5: Dos mesmos, no exercício N-1, e os saldos constituídos pela gerência. Em termos de receitas, em 2025, os órgãos de governação descentralizadas tinham uma previsão de execução até o final do exercício cerca de 13,9 milhões de meticais. Em 31 de dezembro do mesmo exercício, houve registro de execução em 8,6 milhões de meticais, portanto, 61,9%. Na orçamentação, de acordo com os limites recebidos em subsídio central aos OGDP, teve um registro de 1,2 mil milhões de meticais. Deste, 677,7 foram para despesas de funcionamento, 163,3 investimento interno, 329,6 milhões de meticais para a componente de investimento externo, dos quais 42,1 milhões de meticais de investimento canalizado direto às contas das instituições, portanto, off-cut, e 8,6 milhões das receitas que nos referimos anteriormente. No mesmo exercício, do valor dotado foi executado em cerca de 977,4 milhões de meticais, portanto, 82,6% do total dotado. Deste valor executado, 664,9 milhões de meticais foram referentes ao orçamento de funcionamento, portanto, despesas gerais. 154,3 milhões de

0: tranche de multicash que transitam da conta anterior a esta que agora apresentamos e dos fundos que foram entrados em receitas próprias, aqui inclui os subsídios recebidos a nível central, portanto 8,6 milhões de meticais e, como nos referimos, 329,6 milhões de meticais em investimentos. Destes, os 42,1 milhões de meticais que foram executados diretamente através dos setores como financiamento direto a alguns setores dos órgãos de governação descentralizada provincial, especificamente para o Conselho Executivo Provincial. Aqui nos referimos dos setores de saúde e educação. Portanto, no total, em termos de entrada, aquilo que transitou pela CUT e off-CUT em termos de execução, nós notamos aqui os 1,2 milhões de meticais. Em termos de execução, como nos referimos, 977,4 milhões de meticais foi a execução da dotação entrada no princípio do ano passado. Destas, com donativos, foram cerca de 149,5 milhões de meticais. Em termos de saldos que transitam para a conta seguinte, nós aqui notamos 180 milhões de meticais. Em termos de saldos em bancos, cerca de 8,9 milhões de meticais. Se somarmos a execução que foi feita em 977, mais os 180 e 8,9, que são os saldos em conta, então temos o balanço de 1,2 mil milhões de meticais. Em termos de desafios, nós tivemos no ano passado, foi o ano em que começava o mandato e a aprovação do exercício foi tardio, nos termos legais. Daí, a disponibilização de fundos teve um ligeiro atraso. Também, a indisponibilidade de valores de receita ao nível do sistema face à falta de sincronização. Nós continuamos isso, por isso executa-se a receita em vias alternativas, nos termos legais também. Também notamos algum problema em termos de alguns modelos, sobretudo os patrimoniais. E dali temos que continuar a firmar parcerias com vista a investir mais na província e para que o valor de subsídios centrais e outras, que é a contribuição dos nossos parceiros, tenha algum reforço ao nível local. E uma das ações foi mesmo este ano a realização do Fórum de Investimento Provincial, que incidiu especificamente no setor da agricultura, que é o maior setor que contribui na nossa produção global ou na economia da nossa província do Niassa. No geral, a avaliação que se faz em termos de execução é aceitável. Esta execução corresponde a 82,6% do total de entradas. Excelentíssima Presidente, acabei de apresentar o resumo que se faz em relação à conferência da conta de gerência dos OGDP 2025. Obrigado, Excelência.
1: Muito obrigado, Sr. Diretor Vieira. Sua Excelência, Governadora da Província do Niassa, senhores membros do Conselho Executivo Provincial, senhores membros da Assembleia Provincial, distintos convidados, minhas senhoras e meus senhores. Em cumprimento da agenda aprovada, eu abrigo disposto no artigo 28 da Lei nº 6/2019, de 31 de maio, conjugado com a linha

0: a do número 1 do artigo 57 do regimento da Assembleia Provincial, segue-se ao debate do documento apresentado pelo Conselho Executivo Provincial e, para tal, convido os senhores membros da Assembleia Provincial para procederem à sua inscrição.
1: Sim, estimado ouvinte, este é o momento que passou, ou foi de apresentação do relatório e balanço sobre as atividades, sobre o orçamento do ano 2025 ao nível da província de Niassa. Relatório este que foi apresentado pelo diretor provincial da Economia e Finanças, José Guerra, e o momento que se segue é de inscrições dos membros da Assembleia Provincial que pretendem colocar perguntas para o esclarecimento de alguns pontos. Neste preciso momento, a presidente da Assembleia Provincial, Fátima Jasso, a presidente da Assembleia Municipal, Fátima Jasso, convida um dos membros desta casa para o tomar da palavra face ao relatório que foi apresentado há momentos. E vamos acompanhar a intervenção deste membro.
2: Eu pedi essa intervenção praticamente para, de todas as intervenções que ali passaram, eu tive algumas informações do ano passado que dizia no mandato passado, na matriz das perguntas colocadas pelos membros da Assembleia Provincial, constava uma resposta que o Conselho Executivo Provincial já tinha empreiteiros para corte de capim em todas as estradas provinciais. Ação essa que não foi vista para tal. O emperteiro que a população viu é o fogo que descontrolando o título de exemplo, hoje estamos no mês de maio, em que as estradas ao nível da província estão sendo cobertas com o capim. A pergunta que pretendo colocar é a seguinte: nestas condições, o Conselho Executivo estará a promover a segurança rodoviária?
0: E senhor segunda... Felício José,
2: suas ordens.
0: Neste momento estamos a debater a conta de gerência. Perdeu a oportunidade de fazer essa pergunta a quando o debate do relatório balanço do Conselho Executivo Provincial referente ao ano 2025. Se tiver alguma questão referente ao relatório balanço, poderá colocar. Agora está fora da questão.
2: Muito obrigado. Tenho aqui o segundo ponto, em que o executivo, o chefe das finanças provincial, em que passou aí, que teve saldo que transitaram para o ano, de 180 mil, enquanto temos os funcionários do Estado, praticamente que são os professores, que estão com problema de horas extras. Por que não se resolveu uma parte desses funcionários? Meu muito obrigado.
0: Muito obrigado. Mais inscrições? Para intervenção, convido a senhora Adelaide Xavier, membro da Assembleia Provincial, para fazer uso da palavra. Senhora Adelaide Xavier, tenha bondade. Muito obrigada.
3: Obrigada pela permissão. Primeiro, agradecer este documento que acaba de ser lido. Eu, sendo da Comissão de Planos e Finanças, fomos estudando, vimos como está elaborado e convocamos o diretor provincial pela área das finanças, nos explicou e tivemos consenso comum. Vou diretamente em termos das horas extras. Meu distrito, os professores estão a receber, mas estão a receber em fase. E este plano é de que o professor é associado nos seus salários para não acumular dívidas. e neste momento está a decorrer. Mesmo do ano passado, os professores estão a receber. E quando recebe, o professor tem que atualizar no Serviço Distrital de Educação, que já recebeu o dinheiro, porque o dinheiro vem no Tesouro Nacional. Mas eu não disse, muito obrigada.
0: Muito obrigada, senhora Adelaide. Mais inscrições? Não vejo. Acabadas as inscrições que tínhamos, propomos os senhores membros da Assembleia Provincial para procedermos ao encerramento do debate deste documento. Após a apresentação, através de perguntas de pedido de esclarecimento efetuado pelos membros da Assembleia Provincial, ao abrigo disposto na linha A do número 1 do artigo 106 do regimento da Assembleia Provincial, convido agora os presidentes das comissões de trabalho para a apresentação dos pareceres e recomendações. Para o efeito, convido o presidente ou membro da Assembleia Provincial encarregue para apresentar o parecer da Comissão para Assuntos de Normação e Governação Descentralizada Provincial.
1: O momento que se segue é de apresentação de pareceres das comissões especializadas de trabalho, tendo em conta o relatório apresentado há momentos sobre o orçamento, relatório da conta de gerência do Executivo do Exercício Econômico do ano de 2025. Entretanto, neste momento, a Presidente da Assembleia Provincial, depois das perguntas de insistência de alguns membros da Assembleia Provincial das duas bancadas, segue-se então o momento de intervenção das comissões especializadas para apresentar o seu parecer face ao relatório da conta de gerência do ano de 2025. Vamos, neste preciso momento, acompanhar mais uma vez esta intervenção.
4: Primeiro secretário do Comitê Provincial de INEAS, todo o protocolo observado. Com a vossa anuência, passo a apresentar o parecer relativo à conta de gerência dos órgãos de governação descentralizada provincial referente ao exercício econômico de 2025. República de Moçambique, Assembleia Provincial de Niassa, Primeira Comissão, Comissão para Assuntos de Normação e Governação Descentralizada Provincial, Terceira Sessão Ordinária. Parecer número 5, Assembleia Provincial de Niassa, Comissão para Assuntos de Normação e Governação Descentralizada Provincial, de 30 de maio para 2026. Assunto. Parecer relativo à conta de gerência dos órgãos de governação descentralizada provincial referente ao exercício econômico de 2025. Sumário executivo. Em cumprimento do disposto da linha A do artigo 42 da Lei nº 6/2019, de 31 de maio, conjugado com a linha A do artigo 118 do Regimento da Assembleia Provincial de Niassa, a Comissão para Assuntos de Normação e Governação Descentralizada Provincial recebeu e analisou o documento relativo ao relatório da conta de gerência dos órgãos de governação descentralizada provincial referente ao ano de 2025 e, em sede das suas competências, apreciou e procedeu à emissão do competente parecer e à respectiva recomendação atinente à matéria em alusão. Nestes termos, a comissão supracitada tem a hora de apresentar a esta magna casa da população de Niassa o competente parecer com a seguinte estrutura. 1. Metodologia. 2. Apreciação. 3. Fundamentação. 4. Constatações. 5. Recomendações. 6. Conclusão. E 7. Adopção. 1. Metodologia. Para apreciação do documento e análise, a comissão reuniu-se nos dias 24, 25 e 26 de maio do ano em curso, na sala de sessões da Assembleia Provincial de Niassa, na cidade de Lixinga, sob direção do Sr. Alberto Ângelo Diniz Arruma, presidente da comissão, com a presença de 15 membros. 2. Apreciação na generalidade. Na análise do documento, a comissão procedeu à sua apreciação, privilegiando o estudo comparativo entre a proposta da conta de gerência de 2025 apresentada pelo proponente, o relatório balanço e o respectivo POSEP em 2025, bem como diversos instrumentos legais que orientam a sua elaboração. A comissão recebeu o relatório da conta de gerência dos órgãos de governação descentralizada provincial referente ao exercício econômico de 2025 para apreciação na generalidade com base no documento submetido pelo CEP ao órgão para uma análise e o respectivo posicionamento dos membros da comissão, no qual se considerou pertinente efetuar-se uma apreciação de ordem legal e o respectivo fundamento. 3. Fundamentação. O Conselho Executivo Provincial de Niassa, como proponente do relatório da conta de gerência dos órgãos de governação descentralizada provincial de 2025, fundamenta-se com base nos pressupostos da linha B do número 2 do artigo 11 do decreto número 64/2020, de 7 de agosto, que atribui as competências da Direção Provincial de Plano e Finanças à elaboração do relatório da conta de gerências dos órgãos de governação descentralizada provincial a ser submetida à Assembleia Provincial, conjugado com os números 1 e 2 da Lei número 16/2019, de 24 de setembro, que estabelece o regime financeiro e patrimonial dos órgãos de governação descentralizada provincial, bem como do número 1 do artigo 28 do decreto número 95/2020, de 2 de novembro, e do número 1 do artigo 51 da lei número 14/2020, de 23 de dezembro, lei de SISTAF. Neste contexto, a comissão entende que esta matéria pode ser analisada em vários âmbitos, tendo-se socorrido nas diversas teorias e enquadramento jurídico-legal para um melhor aprofundamento. 4. Na perspectiva teórica. Na perspectiva teórica, a comissão entende que o relatório da conta de gerência é um instrumento de prestação de contas dos gestores para com a sociedade, sobre os recursos postos à sua disposição durante um exercício econômico. E foi com base neste entendimento teórico que o Conselho Executivo Provincial de Niassa apresentou o documento a esta magna casa, digna representante da população de Niassa. 5. Na perspectiva jurídico-legal. O órgão apreciou igualmente o expediente em análise, acoberto do número 1 e 2 do artigo 27 da Lei número 16/2019, de 24 de setembro, que atribui competências à Assembleia Provincial de apreciar o relatório da conta de gerências de gerência dos órgãos de governação descentralizada provincial reunida em sessão plenária, conjugado com o número 1 do artigo 28 do decreto 95/2020, de 2 de novembro, bem como do número 1 do artigo 51 da lei número 14/2020, de 23 de dezembro, lei de SISTAF. Não obstante, o documento é apreciado no quadro da implementação da lei número 4/2019, de 31 de maio, que estabelece o quadro legal dos princípios e normas de governação descentralizada provincial e do decreto número 64/2020, de 17 de agosto, que regulamenta a lei supracitada. No entanto, a comissão entende que, do documento apreciado, nada consta de e lucitude. 6, apreciação. 6.1, na especialidade. O relatório da conta de gerência dos órgãos de governação descentralizada provincial, referente ao exercício econômico 2025, apresentou como realizações as seguintes. No quadro das realizações, na página 2 do relatório da conta de gerências, consta que foram realizadas 22 visitas de governação aberta e inclusiva e uma assistência técnica aos OLE. Na página 2 do relatório da conta de gerência, consta que foram comercializadas 868.752,6 toneladas de cereais e construídos 149 furos de abastecimento de água. 7. Constatações. Da audição, a comissão em referência ao abrigo da prerrogativa prevista na linha E do artigo 42 da Lei nº 6/2019, de 31 de maio, dispõe no âmbito específico que as comissões têm direito de solicitar a colaboração de entidades, instituições, unidades econômicas e sociais aos cidadãos, bem como documentos, informações e relatórios. No quadro da análise do documento, suscitou algumas dúvidas que careciam de algum esclarecimento por parte do proponente. Neste contexto, a Comissão, no uso das competências que lhe são conferidas pela linha E do artigo 42 da Lei nº 6/2019, de 31 de maio, conjugado com a linha C do número 2 do artigo 118 do Regimento, convocou o Sr. Francisco Guerra, Diretor Provincial de Plano e Finanças, para audição junto da Comissão, no dia 26 de maio de 2026. É nesta senda que a Comissão para Assuntos de Normação e Governação Descentralizada Provincial colocou uma constatação e obteve a seguinte resposta. O relatório da conta de gerência dos órgãos de governação descentralizada provincial do Niassa, exercício econômico 2025, relata que coletou 8,6 milhões de metical, correspondente a 61,9% do planificado e na avaliação da sua execução alcançou 82,6%. Pergunta. Qual foi a articulação entre o Conselho Executivo Provincial e os órgãos afins para o alcance da coleta e execução acima, tendo em conta disponibilidade tardia dos modelos ao nível do sistema, indisponibilidade de valores de receita colhida ao nível do sistema face à sincronização do Tesouro com a direção da área fiscal e contabilização dos recursos que não transitam pela CUT ao nível dos setores do Conselho Executivo Provincial. Resposta. A articulação foi de coordenação institucional, baseada em mecanismos legais e o alargamento da base tributária deficitária, devido à baixa coleta de receitas. Neste momento, apenas os setores com receita consignada é que possuem uma legislação específica sobre a execução orçamental. Espera-se que a aprovação do pacote fiscal dos órgãos descentralizados venha melhorar a coordenação da coleta e execução da receita. 8. Recomendações. Apreciado o relatório da conta de gerência dos órgãos de governação descentralizada provincial, a Comissão para Assuntos de Normação e Governação Descentralizada Provincial, em sede das suas competências, recomenda o seguinte. Que o Conselho Executivo e os órgãos afins aprimorem estratégias de articulação conjunta de modo a viabilizar as metas dos órgãos de governação descentralizada provincial para o cumprimento integral da sua conta de gerência. 9. Conclusão. Em sede do estudo desenvolvido relativo ao relatório da conta de gerência dos órgãos de governação descentralizada provincial de 2025, a Comissão para Assuntos de Normação e Governação Descentralizada Provincial anuiu os procedimentos levados a cabo pelo Conselho Executivo Provincial para a execução do orçamento do período e análise, bem como o alinhamento na elaboração do relatório da respectiva conta de gerência, na medida em que foram seguidos os procedimentos legais que orientam a execução e gestão dos órgãos de governação descentralizada provincial. A Comissão para Assuntos de Normação e Governação Descentralizada Provincial considera igualmente a execução referente ao exercício econômico de 2025, que foi positiva, pese embora as barreiras impostas pelos ciclones, inundações, doenças de origem hídrica e outras que abalaram o país, em particular na província de Niassa, pelo que reconhece e congratula os esforços empreendidos pelo Conselho Executivo Provincial pela execução alcançada no quadro do cumprimento do Plano Quinquenal e POSEP 2025. 10. Posicionamento dos grupos de trabalho das bancadas na Comissão. Um membro da bancada do Partido Revolução Democrática na Comissão aprova o relatório da conta de gerência do Conselho Executivo Provincial do ano 2025, pelas razões que passamos a citar. O documento apresentado é em prol do desenvolvimento do país. Fim de citação. Os membros da bancada da RENAMO na Comissão reprovam a conta de gerência do Conselho Executivo Provincial do ano 2025 pelas seguintes razões que passamos a citar. A falta de criação de condições nas escolas onde as crianças estudam ao relento. Fim de citação. Os membros da bancada da Frelimo são unânimes ao parecer favorável para aprovação do relatório da conta de gerência dos órgãos de governação descentralizada provincial de 2025. Assim, estes encorajam o Conselho Executivo Provincial de Niassa a prosseguir com os passos subsequentes e pedem ao plenário para uma apreciação positiva e a respectiva aprovação. 11. Adopção. Este parecer foi adoptado pelos seguintes membros da Comissão. 1. Alberto Ângelo Diniz Waruma, Presidente da Comissão. 2. Eusébio Patrício, Relator da Comissão. 3. Justo Mustafa Maulana, substituto do presidente. 4. Afonso Mingas Massassa, membro. 5. Ismael Batista Salimo, membro. 6. Elisa Majoro, membro. 7. Hermenegildo da Lameque Waisoni, membro. 8. Aose Said Adamo, membro. 9. Celino Clemente, membro. 10. Sebastião Alberto Acharo, membro. 11. Lopes Marques Sousa, membro. 12. João Francisco Silmani, membro. 13. Maria Rosa Júlio Menawara Pissano, membro. Elício Valenti, membro. E 15. Amido Sarca, membro. Lixinga, 28 de maio de 2026.
1: Estimado ouvinte, acabamos de acompanhar o relatório da primeira, ou parecer melhor, da primeira Comissão para Assuntos de Normação e Governação Descentralizada Provincial. Parecer esse referente ao relatório balanço do orçamento do Conselho Executivo Provincial do Niassa, referente ao ano 2025. E este relatório teve parecer favorável da bancada da Frelimo, que acha que a informação que contém ou contida neste relatório faz fé das atividades realizadas pelo Executivo Provincial do Niassa. Nesta mesma senda, as restantes bancadas da RENAMO, Revolução Democrática e Movimento Democrático de Moçambique deram um parecer desfavorável por não concordar com o conteúdo do relatório. Neste preciso momento, está a tomar a palavra uma das membros deste órgão, que prossegue com a apresentação do seu parecer, igualmente face ao orçamento do Conselho Executivo ou da conta de gerência do Conselho Executivo Provincial do Niassa. Vamos prestar atenção a este informe.
5: Governação descentralizada e assuntos autárquicos. Senhores membros da Assembleia Provincial, meus pares, respeitados membros do Conselho Executivo Provincial, distintos convidados, minhas senhoras e meus senhores, todo o protocolo observado. Em conformidade com a linha A do artigo 42 da Lei nº 6/2019, de 31 de maio, conjugado com a linha A do artigo 119 do Regimento da Assembleia Provincial de Niassa, pedi o uso da palavra para apresentar o parecer atinente à proposta da conta de gerência dos órgãos de governação descentralizada referente ao exercício econômico de 2025. República de Moçambique, Assembleia Provincial de Niassa, Lixinga, Terceira Sessão Ordinária, Comissão para Assuntos de Plano e Finanças, Segunda Comissão. Parecer número 4, Comissão para Assuntos de Plano e Finanças 2025, 28 de maio de 2026. Assunto: parecer relativo à proposta da conta de gerência dos órgãos de governação descentralizada provincial referente ao exercício econômico de 2025. Sumário executivo. O Conselho Executivo Provincial de Niassa, em cumprimento dos números 1 e 2 do artigo 27 da Lei nº 16/2019, de 24 de setembro, conjugado com a linha G do artigo 12 da Lei 6/2019, de 31 de maio, submeteu à Assembleia Provincial de Niassa a proposta de conta de gerência dos órgãos de governação descentralizada provincial e, de acordo com a linha A do artigo 42 da Lei nº 6/2019, de 31 de maio, conjugado com o disposto no número 1 do artigo 119 do Regimento da Assembleia Provincial de Niassa, a Comissão para Assuntos de Plano e Finanças da Assembleia Provincial, sob deliberação da mesa, recebeu a proposta da conta de gerência dos órgãos de governação descentralizada provincial referente ao exercício econômico 2025, para que, no âmbito das suas competências especializadas, emita parecer e recomendações sobre a apreciação do referido instrumento. Assim, a Comissão para Assuntos de Plano e Finanças da Assembleia Provincial tem a honra de apresentar o parecer relativo à proposta da conta de gerência dos órgãos de governação descentralizada referente ao exercício econômico 2025, estruturado da seguinte forma: 1. Metodologia; 2. Apreciação; 3. Fundamentação; 4. Da audição; 5. Recomendações; 6. Conclusão; 7. Posicionamentos; 8. Adoção. 1. Metodologia. Para apreciação do documento em análise, a comissão supracitada reuniu-se nos dias 24 a 26 de maio de 2026, na sala de sessões da Assembleia Provincial de Niassa, dirigida pelo senhor Lucas Rafael Antônio Mulembe, presidente da comissão. Do estudo e análise da proposta da conta de gerência dos órgãos de governação descentralizada provincial, referente ao ano de 2025, e das competências que lhe são conferidas no número 1 do artigo 109 da linha A, do artigo 112, as alíneas A, D e K, do artigo 119, todos, do Regimento da Assembleia Provincial de Niassa, solicitou um membro do Conselho Executivo Provincial, representado pelo Sr. Francisco Guerra, diretor provincial do Plano e Finanças de Niassa, para uma audição às questões que careciam de esclarecimento. 2. Apreciação. 2.1. Na generalidade. Nos termos da alínea A do artigo 42 da Lei nº 6/2019, de 31 de maio, e da alínea A do artigo 106, conjugado com a alínea A do artigo 119, ambos do Regimento da Assembleia Provincial, passo a citar. É da competência das comissões de trabalho emitir pareceres e estudos sobre matérias da sua competência. Fim de citação. Foi assim que a Comissão para Assuntos de Plano e Finanças apreciou e analisou a proposta da conta de gerência dos órgãos de governação descentralizada provincial do exercício econômico 2025, emitida pelo Conselho Executivo Provincial, e fez comparação com o plano e orçamento do Conselho Executivo Provincial 2025 e respectivo relatório balanço, apreciados e aprovados nesta casa, nesta magna casa da população de Niassa, tendo concluído que o Executivo do Niassa cumpriu as instruções e princípios metodológicos para a organização e documentação das contas dos órgãos e serviços do Estado. 3. Fundamentação. 3.1. Fundamentado para apreciação da proposta da conta de gerência dos órgãos de governação descentralizada provincial do exercício econômico 2025, o proponente apresenta como fundamento o disposto na Lei nº 4/2019, de 31 de maio, que estabelece os princípios, as normas de organização, as competências e o funcionamento dos órgãos executivos de governação descentralizada provincial, conjugada com a linha B do número 2 do artigo 11 do Decreto número 64/2020, de 7 de agosto, que regulamenta a Lei número 4/2019, de 31 de maio, e os números 1 e 2 do artigo 27 da Lei número 16/2019, de 24 de setembro, que define o regime financeiro e patrimonial dos órgãos de governação descentralizada provincial, bem como do disposto nos números 1 do artigo 28 do Decreto número 95/2020, de 2 de novembro, que regulamenta a Lei número 16/2019, de 24 de setembro, e do disposto do número 1 do artigo 51 da Lei número 14/2020, de 23 de dezembro, que estabelece os princípios e normas da organização e funcionamento do sistema de administração financeira do Estado, abreviadamente designada por Lei de SISTAF. De acordo com a comunicação do orçamento de 2025, os órgãos de governação descentralizada provincial receberam para a realização de despesas uma dotação de R$1.183.295.234,48, valor contabilizado pela Conta Única do Tesouro. Destes, R$667.724.341,67 para componente funcionamento, R$167.334.063,69 de investimento interno e R$329.597.707,77 para a componente para ajuda externa, dos quais 42.099.754 meticais e 30 centavos do orçamento de investimento canalizado direto para as contas bancárias das instituições OFCUT e 8.639.128 meticais e 35 centavos da receita cobrada durante o exercício. No mesmo exercício do valor recebido, foi executado 977.413.140 meticais e 2 centavos, correspondente a 82,6% do total dotado. Deste montante, 664.935.698 meticais e 8 centavos referente ao orçamento de funcionamento, 154.252.302 meticais e 21 centavos do orçamento de investimento interno e 149.586.006 meticais e 38 centavos do investimento externo, deste 37.769.378 meticais e 16 centavos despedindo em off-cut e mais 8.639.128 meticais e 35 centavos correspondentes às despesas realizadas na componente receita própria. Da audição realizada com o membro do Conselho Executivo Provincial, no âmbito específico das competências da Comissão para Assuntos de Plano e Finanças, compareceu para o efeito no dia 26 de maio de 2026 o Sr. Francisco Guerra, Diretor Provincial do Plano e Finanças de Niassa, tendo-lhe colocado as constatações que e obteve os seguintes esclarecimentos. 1. Na página 23, no número 48, da proposta do relatório Balanço 2025, na componente Despesas Públicas, consta que os órgãos de governação descentralizada provincial tiveram uma dotação atualizada de 1,3 milhões de meticais. E no relatório da conta gerência, não, na componente orçamentação, consta uma dotação de 1,2 mil milhões de meticais, valor esse contabilizado pela conta única do Tesouro. Pergunta: a que se deve a divergência de valores? Como resposta para esta pergunta, se teve a seguinte resposta: a divergência do valor entre o relatório balanço e a conta gerência está no investimento do fundo externo, onde o relatório balanço, na sua execução das atividades, conta com o fundo externo, quanto a conta gerência executa o valor aprovado para o funcionamento dos órgãos de governação descentralizada provincial. 4 recomendações. Nos termos da linha C do artigo 11 da Lei nº 6/2019, de 31 de maio, conjugado com a linha C do artigo 40 do Regimento da Assembleia Provincial do Niassa, a Comissão para Assuntos de Plano e Finanças recomenda ao Conselho Executivo Provincial o seguinte: que o Conselho Executivo Provincial continue a verificação escrupulosa na elaboração da conta de gerência e verifique os prazos previstos na legislação aplicável. 5. Conclusão. A Comissão para Assuntos de Plano e Finanças, tendo recebido e analisado a proposta da conta de gerência dos órgãos de governação descentralizada provincial do exercício econômico 2025, concluiu que o Executivo elaborou de acordo com a instrução número 2/2023, do Tribunal Administrativo para elaboração da conta de gerência. Igualmente, os dados constantes no documento mostram que houve transparência por parte dos órgãos de governação descentralizada provincial na gestão dos fundos públicos alocados aos mesmos. Assim sendo, a Comissão convida a plenária para uma apreciação positiva da proposta da conta de gerência do exercício econômico de 2025. 6. Posicionamento. 7.1. Posicionamento do membro da bancada da RDE. O membro da RDE na comissão teve um posicionamento favorável da conta gerência em análise com a seguinte citação. Passo a citar. Quem com o pouco não agradece, mesmo com o muito. Um saco nunca para sem alguma coisa lá dentro. Fim de citação. 7.2. Posicionamento do grupo da bancada da RENAMO na comissão. Os membros do grupo da RENAMO na comissão para assunto de plano e finanças pronunciaram-se nos seguintes termos. Os membros da RENAMO na comissão votou, passo a citar, os membros da RENAMO na
6: 16 horas, Corofuma, Pago Maputo, Calibum, Canizato, Zanchibotkis.
7: E nesta altura, estimado ouvinte, juntamos na antena a voz do jornalista Vitor África para atualizar a informação. Boa tarde.
8: Boa tarde, Henrique Dias, e caro ouvinte. O presidente da República, Daniel Chapo, recebeu hoje no seu gabinete de trabalho o diretor-geral do Grupo Arena, Lyndon Barrens, e o CEO da Quintessential South Africa, Paulo dos Santos, no âmbito da realização este ano em Maputo da Cimeira de Investimento de Moçambique. Trata-se de um evento que pretende posicionar Moçambique como um destino africano de excelência para investimento em setores estratégicos como tecnologia, finanças, agricultura, turismo, logística, mineração e energia. No final da audiência, Lyndon Barrens destacou a visão estratégica do chefe de Estado moçambicano para a recuperação e crescimento económico do país, sublinhando o compromisso do governo na atração de investimentos e no fortalecimento das parcerias internacionais. O responsável acrescentou que o encontro reforçou o entusiasmo do Grupo Arena, proprietário dos jornais Sunday Times e Business Day, em apoiar a iniciativa de promoção económica de Moçambique. O ministro da Agricultura, Ambiente e Pescas, Roberto Albino, afirma que a exploração mineira continua a desafiar a atuação da Agência Nacional para o Controlo de Qualidade Ambiental no país. Roberto Albino, sem avançar o número de infrações detectadas, considera que muitas empresas de exploração de ouro e areias pesadas violam sistematicamente os planos de mitigação de danos ambientais.
9: Quem quiser explorá-los, há regras. A lei deve prevalecer. Temos estado a acompanhar até pelas notícias, por exemplo, a exploração das áreas pesadas, comunidades a reclamar que estão a ser realizadas sem observância dos padrões ambientalmente satisfatórios. Então, é isso que nós temos que identificar e pontualmente irmos intervindo através da água para que aqueles que estão a fazer essas explorações cumpram com a lei.
8: O ministro da Agricultura, Ambiente e Pescas falava esta quinta-feira em Mucuba, na Zambésia, à margem da primeira reunião da Agência Nacional para o Controlo de Qualidade Ambiental, AQUA. O Parlamento Europeu manifesta interesse em continuar a trabalhar com a sua congênere moçambicana na elaboração de estratégias para reduzir os efeitos das mudanças climáticas que afetam ciclicamente o país. É o interesse manifestado hoje em Maputo pela eurodeputada belga e chefe da missão da Comissão Parlamentar para a África, após a audiência concedida pelo primeiro vice-presidente da Assembleia da República. Indy Wortmans disse que a Europa acompanha os desafios de Moçambique no combate aos fenómenos naturais e, sobretudo, considera que a parceria entre ambos pode contribuir para o rápido crescimento e desenvolvimento dos seus povos.
10: Acho que os desafios que a Europa enfrenta são mais ou menos os mesmos que a África e Moçambique enfrentam. E isso demonstra, tal como sempre digo, que a Europa e a África são vizinhos. Durante o encontro que mantivemos com o vice-presidente da Assembleia da República, falamos sobre as lições apreendidas após os desastres naturais deste ano. manifestamos o compromisso de trabalharmos juntos para prevenir os desastres naturais e para nos prepararmos melhor e discutirmos sobre como podemos trabalhar no campo para assegurar a resiliência climática.
8: Já o primeiro vice-presidente da Assembleia da República, Hélder Njojo, disse que o encontro com a delegação de eurodeputados que visita o país serviu para estreitar os laços de cooperação e amizade. A governadora do Niassa encoraja as mulheres desta província a serem proativas na elaboração de projetos viáveis ao desenvolvimento para o acesso ao Fundo de Empoderamento Econômico da Mulher. Pinto Catawa desenvolve a notícia.
11: Judite Macegela acredita que o Fundo Especial de Financiamento de Projetos de Mulheres vai contribuir significativamente para o progresso econômico do Niassa. Falando esta quinta-feira na abertura da terceira sessão ordinária da Assembleia Provincial do Niassa, a governante referiu ser fundamental o engajamento da mulher nas atividades de renda e promoção de alto emprego para a melhoria de condições de vida.
12: Apelamos, por isso, às mulheres para que continuem organizadas, preparadas e mobilizadas na identificação e elaboração de projetos viáveis, capazes de contribuir para o desenvolvimento econômico da nossa província de Niassa.
11: Governadora do Niassa, Judite Macegela, e o papel do Executivo na promoção e criação de melhores condições de vida da população desta província, Delxinga, Pinto, Catawa.
8: No plano internacional, 16 pessoas morreram e outras 73 ficaram feridas no incêndio ocorrido hoje numa escola feminina na região central do Quênia. A Cruz Vermelha do Quênia diz que várias estudantes foram hospitalizadas na sequência do incêndio que deflagrou no dormitório da escola. De acordo com o Ministério da Educação queniano, as equipas de emergência continuam à busca de possíveis vítimas entre os escombros. Até o momento, são desconhecidas as causas do incêndio. Apresentamos as notícias no próximo bloco, às 17 horas. 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
1: É o regresso do jornalista Vitor África para atualizar a informação. Boa tarde.
2: Boa tarde. O presidente da República, Daniel Chapo, exonerou Faisal Fakir Kassam do cargo de embaixador extraordinário e plenipotenciário da República de Moçambique junto do Reino da Arábia Saudita e nomeou Mukhtar Mamadi Abdul Karimo para exercer as mesmas funções. Um comunicado da Presidência da República indica que a nomeação do novo embaixador insere-se na dinâmica de gestão e renovação da representação diplomática de Moçambique no exterior, visando assegurar a continuidade, o reforço e a eficácia da ação diplomática, bem como o aprofundamento das relações de amizade e cooperação entre a República de Moçambique e o Reino da Arábia Saudita. Ainda hoje, o Presidente da República recebeu no seu gabinete de trabalho o Diretor-Geral do Grupo Arena, Lyndon Barrens, e o Diretor-Executivo da Quintessentially South Africa, Paulo dos Santos, no âmbito da realização este ano em Maputo, da Cimeira de Investimento de Moçambique. Trata-se de um evento que visa posicionar Moçambique como um destino africano de excelência para investimento em setores estratégicos como tecnologia, finanças, agricultura, turismo, logística, mineração e energia. No final da audiência, Lyndon Barrens destacou a visão estratégica do chefe de Estado moçambicano para a recuperação e crescimento económico do país, sublinhando o compromisso do governo na atração de investimentos e no fortalecimento das parcerias internacionais. O responsável acrescentou que o encontro reforçou o entusiasmo do Grupo Arena, proprietário dos jornais Sunday Times e Business Day, em apoiar a iniciativa de promoção económica de Moçambique. A governadora do Niassa encoraja as mulheres desta província a serem proativas na elaboração de projetos viáveis ao desenvolvimento para o acesso ao Fundo de Empoderamento Económico da Mulher. Pinto Catão a desenvolver a notícia.
3: Judite Macegel acredita que o Fundo Especial de Financiamento de Projetos de Mulheres vai contribuir significativamente para o progresso econômico do Niassa. Falando esta quinta-feira na abertura da terceira sessão ordinária da Assembleia Provincial do Niassa, a governante referiu ser fundamental o engajamento da mulher nas atividades de renda e promoção de alto emprego para a melhoria de condições de vida.
4: Apelamos, por isso, às mulheres para que continuem organizadas, preparadas e mobilizadas na identificação e elaboração de projetos viáveis, capazes de contribuir para o desenvolvimento econômico da nossa província de Niassa.
3: Governadora do Niassa, Judite Macegele, e o papel do Executivo na promoção e criação de melhores condições de vida da população desta província, Delxinga, Pinto, Catauá.
2: Mais de 200 casos de conflitos laborais deram entrada no primeiro trimestre deste ano no Centro de Mediação e Arbitragem Laboral na província de Sofala. Jornalista Layton Sifa.
5: Deste número, 162 chegaram a acordo e 25 tiveram impasse e foram encaminhados ao tribunal. A diretora do Centro Provincial de Mediação e Arbitragem Laboral de Sofala, Carla Armando, diz que comparativamente ao igual período do ano passado, verifica-se uma redução em quase 23%. Carla Armando refere que os conflitos estão ligados a indemnizações, salários em atraso e despedimentos sem justa causa. As empresas do ramo de comércio, serviços, transportes e construção civil são as que registram o maior nível de conflitualidade. Layton Sifa, no Beirão.
2: O presidente do Conselho Municipal da cidade de Tete promete medidas severas contra funcionários envolvidos em esquemas ilícitos ligados a conflitos de terra na urbe. Ignacio Gamay.
6: Entre as práticas denunciadas, destaca-se a venda ilegal de terrenos em zonas de expansão urbana, alegadamente protagonizada por algumas estruturas dos bairros em conivência com funcionários da administração municipal. O edil de Teta afirma que o município não irá tolerar atos que alimentam a ocupação desordenada de espaços, fomentem disputas entre cidadãos e comprometam o plano de crescimento da cidade de Tete. Segundo César de Carvalho, a terra é um bem do Estado e que a sua atribuição deve obedecer às normas estabelecidas, sob pena de responsabilizar, disciplinar e criminalmente os envolvidos em atos de corrupção e usurpação de terrenos. Ignacio Gamay, cidade de Tete.
2: E no plano internacional, o Programa Mundial de Alimentação, PMA, alerta que o surto de ébola aliado ao conflito militar pode agravar a insegurança alimentar na República Democrática do Congo. Neste momento, mais de 25 milhões de pessoas enfrentam fome no Congo, a maior parte na província de Ituri. Nas províncias orientais congolesas, o PMA registrou pelo menos 10 milhões de pessoas em situação de fome severa. E a Organização Mundial de Saúde, OMS, considera que o conflito no leste da República Democrática do Congo está a dificultar a contenção da propagação do ébola, apelando por isso um cessar-fogo imediato de todas as partes envolvidas. Apresentamos as notícias no próximo bloco, às 18 horas.

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0: As notícias a esta hora, apresentadas por Vítor Rufino. Muito boa noite.
1: Jarcio Alexandre, boa noite. Boa noite, ouvinte. O presidente da República, Daniel Chapo, exonerou Faisal Fakir Kassam do cargo de embaixador extraordinário e plenipotenciário da República de Moçambique junto do Reino da Arábia Saudita e nomeou Mukhtar Mahmad Abdul Karim para exercer as mesmas funções. Um comunicado da Presidência da República indica que a nomeação do novo embaixador insere-se na dinâmica de gestão e renovação da representação diplomática de Moçambique no exterior, visando assegurar a continuidade, o reforço e a eficácia da ação diplomática, bem como o aprofundamento das relações de amizade e cooperação entre a República de Moçambique e o Reino da Arábia Saudita. O presidente da República, Daniel Chapo, recebeu hoje no seu gabinete de trabalho o diretor-geral do grupo Arena Sunday, Landon Barnes, e o CEO da Quintessential South Africa, Paulo dos Santos, no âmbito da realização este ano, em Maputo, da Cimeira de Investimento de Moçambique. Trata-se de um evento que pretende posicionar Moçambique como um destino africano de excelência para investimento em setores estratégicos como tecnologia, finanças, agricultura, turismo, logística, mineração e energia. No final da audiência, Landon Barnes destacou a visão estratégica do chefe do Estado moçambicano para a recuperação e crescimento económico do país, sublinhando o compromisso do governo na atração de investimentos e no fortalecimento das parcerias internacionais. Ainda hoje, o chefe do Estado recebeu no seu gabinete de trabalho representantes da Associação de Pequenas e Médias Empresas. Falando à imprensa, o presidente da agremiação, Pedro Silva, assegurou que a associação continuará empenhada na defesa dos interesses das micro, pequenas e médias empresas, contribuindo deste modo para o crescimento económico e desenvolvimento sustentável de Moçambique.
2: As PMEs são um motor de desenvolvimento da economia e Sua Excelência, a Presidente da República, deixou bem frisado que está envolvido em apoiar o crescimento das PMEs. E algo que nos deixa bastante satisfeitos, lançamos diversos desafios que abraçamos e prometemos apoiar nesse desenvolvimento e queremos deixar a mensagem que a PMEs está para defender as micro, pequenas e médias empresas.
1: Presidente da Associação de Pequenas e Médias Empresas, Pedro Silva, após o encontro que manteve com o Presidente da República, Daniel Chapo. O Instituto de Gestão e Participação do Estado, IGEP, aprovou hoje o relatório de contas da Rádio Moçambique referente ao exercício económico de 2025. O documento foi aprovado no decurso da Assembleia Geral, que juntou o acionista IGEP e o Conselho de Administração da Rádio Moçambique. Na ocasião, o presidente do Conselho de Administração do IGEP, Danilo Nalam, adiantou os indicadores que permitiram a aprovação das contas da RM referentes ao ano 2025.
3: Aprovamos as contas. Aprovamos as contas porque o desempenho da RM foi bom. Quase todos os indicadores mostraram um grande crescimento. O crescimento dos indicadores significa também crescimento na receita. Há um esforço muito grande por parte da administração da Rádio Moçambique em trazer resultados positivos para o Estado. Os principais indicadores são basicamente os relacionados com a receita, que foi arrecadada pela RM, o desempenho da administração no último exercício económico e tudo aquilo que foram as atividades que foram realizadas para se chegar lá.
1: Presidente do Conselho de Administração do IGEP, Danilo Nalá. Mais de 200 casos de conflitos laborais deram entrada no primeiro trimestre deste ano no Centro de Mediação e Arbitragem Laboral na província de Sofala. Jornalista Layton Sifa.
4: Deste número, 162 chegaram ao acordo e 25 tiveram impasse e foram encaminhados ao tribunal. A diretora do Centro Provincial de Mediação e Arbitragem Laboral de Sofala, Carla Armando, diz que comparativamente ao igual período do ano passado, verifica-se uma redução em quase 23%. Carla Armando refere que os conflitos estão ligados a indemnizações, salários em atraso e despedimentos sem justa causa. As empresas do ramo de comércio, serviços, transportes e construção civil são as que registram o maior nível de conflitualidade. Layton Sifa, no Beirão.
1: O presidente do Conselho Municipal da cidade de Tete promete medidas severas contra funcionários envolvidos em esquemas ilícitos ligados a conflitos de terra na urbe. Ignácio Gamay.
5: Entre as práticas denunciadas, destaca-se a venda ilegal de terrenos em zonas de expansão urbana, alegadamente protagonizada por algumas estruturas dos bairros em conivência com funcionários da administração municipal. O edil de Tete afirma que o município não irá tolerar atos que alimentam a ocupação desordenada de espaços, fomentem disputas entre cidadãos e comprometam o plano de crescimento da cidade de Tete. Segundo César de Carvalho, a terra é um bem do Estado e que a sua atribuição deve obedecer às normas estabelecidas, sob pena de responsabilizar, disciplinar e criminalmente os envolvidos em atos de corrupção e usurpação de terrenos. Ignácio Gamay, cidade de Tete.
1: Na atualidade internacional, o Programa Mundial da Alimentação, PMA, alerta que o surto de ébola aliado ao conflito militar pode agravar a insegurança alimentar na República Democrática do Congo. Neste momento, mais de 25 milhões de pessoas enfrentam fome no Congo, a maior parte na província de Ituri. Nas províncias orientais congolesas, o PMA registrou pelo menos 10 milhões de pessoas em situação de fome severa. E a Organização Mundial da Saúde, OMS, considera que o conflito no leste do Congo Democrático está a dificultar a contenção da propagação do ébola, apelando por isso para um cessar-fogo imediato de todas as partes envolvidas. Fechamos com a previsão do tempo. A cidade de Tete poderá registrar amanhã 35 graus centígrados de temperatura máxima, seguida por Beira com 31 graus. Inhambane e Pemba, 30, Quelimane e Nampula, 29, Maputo e Xai-Xai, 28, Vilanculo, 27, Chimoio, 26 e Lixinga, 24 graus Celsius de temperatura máxima. Próximas notícias às 19 horas e 30 minutos no Jornal da Noite.

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0: 18 horas de 50 minutos, 3 a trupa nova Wireless, Rádio Moçambique, estúdio de Antônio Xinga.
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1: De Rovuma ao Maputo, do Zumba ao Índico, precisamente 18:56. Emissão da Rádio Moçambique transmitida a partir dos seus estúdios em Lixinga. Emitimos na banda de 238 metros onda média, com a frequência de 1260 kHz. Para a cidade de Ardores, em FM, estamos em 89.1 MHz. O prometido é devido e cá estamos então no segmento dos nossos trabalhos em língua portuguesa neste segundo período, que estender-se-á até muito bem perto das 21 horas com a seguinte programação. Quando forem 19 horas, teremos o Jornal do Niassa. Seguir-se ao espaço reservado a informações de utilidade pública, os nossos compromissos comerciais, a nossa palavra amiga, música moçambicana até muito bem perto das 19:30, altura em que teremos o Jornal da Noite em cadeia nacional. Após o Jornal da Noite em cadeia nacional, hoje é quinta-feira, vamos ficar com o nosso habitual espaço reservado ao debate radiofónico Voz do Cidadão. 21 horas, o noticiário em cadeia nacional. E, logo depois, o espaço será da inteira responsabilidade dos nossos colegas em língua em mágoa. Propostas que nós desenhamos para oferecê-lo nesta noite referente à quinta-feira, 28º dia do mês de maio de 2026. Na sua companhia, cá estamos, Sampaio Vítor na condução desta emissão, acompanhado tecnicamente por Juliassi Ndala. Continuação de uma ótima noite e também uma ótima recepção aos nossos trabalhos, onde quer que o ouvinte esteja.

0: Emissão da noite da Rádio Moçambique, transmitida a partir dos seus estúdios em Lixinga. Ouvinte, vamos juntos acertar o relógio. Na República de Moçambique são, neste preciso momento, 19 horas.
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0: A sua atenção à transmissão do Jornal do Niassa na sua segunda edição.
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0: A governadora do Niassa encoraja as mulheres desta província a serem proativas na elaboração de projetos viáveis ao desenvolvimento para o acesso ao Fundo Especial da Mulher. O secretário de Estado na província do Niassa, Silva Livone, mostra-se preocupado com o aumento de casos de malária registrados nos últimos meses na província. No Niassa foi reaberto para viaturas acima de 10 toneladas o tráfego rodoviário na estrada Maniamba-Metangula, que se encontrava limitado a viaturas de pequena tonelagem devido à chuva que, em março último, arrasou os solos de um dos encontros da ponte metálica sobre o rio Nandixi. Os distritos de Lixinga, Marupa, Metarrica e masculinos sagraram-se campeões em futebol 11 e femininos. A primeira posição foi ocupada pelos distritos de Lixinga e Majuni. Em voleibol, em femininos, o distrito do Lago ocupou a primeira posição e em masculino, o distrito de Lixinga ocupou a primeira posição da fase final provincial do jogo desportivo escolares, cujo o pano caiu esta quarta-feira. Anse ouvinte, está a começar o Jornal Provincial do Niassa de quinta-feira, 28 de maio de 2026. A edição e a apresentação estão a cargo de Constância Diabo e Bernardo Toliwa na sonorização. Boa audição. A Assembleia Provincial do Niassa está reunida desde esta quinta-feira na sua terceira sessão ordinária. Abdul Zacarias está a cobrir o evento.
1: As quatro bancadas da Assembleia Provincial do Niassa convergem no seu posicionamento ao defender a promoção de práticas que refletem na melhoria da vida do cidadão no cumprimento dos seus mandatos. O posicionamento foi expresso esta quinta-feira pelos respectivos chefes das bancadas no decurso da abertura da terceira sessão ordinária do órgão, que decorre desde esta quinta-feira até próximo sábado na cidade de Lixinga. Chefe da bancada da Frelimo, o Cef Salim, entende serem visíveis as intervenções do Executivo ao nível da província e visam prover serviços básicos para o desenvolvimento da população e recomenda uma apreciação positiva do informe do Governo.
2: A bancada da Frelimo, em representação da população da província, reafirma o seu compromisso de tudo fazer para o cumprimento da agenda do programa dos trabalhos e garantir a apreciação pela positiva dos instrumentos à nossa disposição para o desenvolvimento sustentável da província e no bem-estar da população a quem representamos.
1: A bancada da RNAM espera que todos os membros deste órgão de fiscalização provincial pautem por uma conduta consciente na análise e discussão das questões.
3: Julgamos pertinente e oportuno discutir motivo que consubstancia o nosso convite para uma análise minuciosa e discussão franca em torno dos temas para que só a nossa população do Niassa saia a ganhar.
1: Yahya Kassim, chefe da bancada da RNAM na Assembleia Provincial do Niassa. Para o Partido Revolução Democrática, cada membro deste órgão deve ser fonte de esperança para o povo do Niassa que o confiou para estar nesta casa. Fernando Amelani é o chefe da bancada.
4: Queremos, por isso, reafirmar a nossa disponibilidade para participar nos debates desta sessão com espírito construtivo, sentido de Estado.
1: Entretanto, o Movimento Democrático de Moçambique defende sinceridade e lealdade dos membros nas suas intervenções em defesa dos interesses e direitos da maioria.
5: Esperança de propostas concretas para melhorar a vida da população.
1: Participam neste primeiro dia da terceira sessão ordinária da Assembleia Provincial do Niassa 73 dos 80 membros do órgão. No evento, foi igualmente apresentado um novo membro do círculo eleitoral de Ingaúma, que preenche a vaga do outro que renunciou o cargo por incompatibilidade de funções.
0: Fernando Dama junta-se a este jornal com a notícia de reabertura do tráfego rodoviário na estrada Maniamba-Metangula.
6: No Niassa foi reaberto para viaturas acima de 10 toneladas o tráfego rodoviário na estrada Maniamba-Metangula, que se encontrava limitado a viaturas de pequena tonelagem devido à chuva que, em março último, arrasou os solos de um dos encontros da ponte metálica sobre o rio Nandixi. O delegado da Administração Nacional de Estradas do Niassa, Clitson Makaza, disse que, para a reposição do tráfego, foi mobilizado um empreiteiro local que, com recurso a pedras, cimento e outro material, equilibrou o suporte norte da ponte metálica, incluindo o tabuleiro. Para as viaturas de carga pesada, será aberto um desvio, uma vez que o caudal do rio baixou. A fonte anunciou que será construída uma nova ponte em betão armado quando arrancarem ainda neste ano as obras da asfaltagem da estrada Manhamba-Metangula, adjudicadas à China Roads and Bridge Corporation, CRBC.
7: Os caminhões de carga pesada vão passar por um desvio, sendo que as águas do rio baixaram consideravelmente. Vamos fazer um desvio pela parte de baixo da estrada, que é para os caminhões de acima de 10 toneladas fazerem-se ao desvio, de forma a garantir a resiliência da estrutura. Todo o trabalho está sendo feito ao nível da delegação, que é para se fazer uma remoção da ponte metálica a posterior e fazer-se a construção de uma estrutura resiliente naquele ponto que suporte até as limitações normalizadas pelo governo de Moçambique.
6: Clitson Macasa, delegado da Administração Nacional de Estradas no NIAS, e a reposição para todo tipo de viaturas, o trânsito rodoviário na estrada Manhamba-Metangula. Neste ano, a província do NIAS registrou chuva recorrente, o que agravou o estado degradado de algumas rodovias de terra abatida.
0: O Gabinete Central de Recuperação de Ativos efetuou esta quinta-feira o arresto preventivo de diversos bens pertencentes a um cidadão indiciado no crime de branqueamento de capitais e fraude fiscal, falsificação de documentos e associação criminosa e enriquecimento ilícito na província do Niassa, Sampaio Vitor.
8: Dos bens arrastados, destacam-se edifícios residenciais, comerciais, bombas de abastecimento de combustíveis, armazéns, entre outros bens patrimoniais considerados incompatíveis com os rendimentos ilícitos declarados. O porta-voz do Gabinete de Combate à Corrupção no Niassa, Vitor Mutumbene, avançou que os fatos investigados estão relacionados com esquemas de importação e comercialização irregular de viaturas provenientes da República de África do Sul, mediante a falsificação de documentos aduaneiros. A fonte referiu que os bens imóveis serão revertidos a favor do Estado.
9: Segundo os elementos constantes dos autos, os fatos investigados estão relacionados com alegados esquemas de importação e comercialização irregular de viaturas provenientes da República da África do Sul, mediante falsificação de documentos aduaneiros relativos ao ano de fabrico, cilindrada e estado mecânico das viaturas. Foram identificados bens patrimoniais considerados incompatíveis com os rendimentos lícitos declarados. Em consequência, o Ministério Público promoveu o arresto preventivo dos referidos bens com vista à salvaguarda da eventual perda alargada de bens a favor do Estado.
8: O porta-voz do Gabinete de Combate à Corrupção no Niassa, Vitor Mutumbene, e o processo crime instaurado contra um cidadão sobre o alegado envolvimento no crime de branqueamento de capitais e fraude fiscal, falsificação de documentos, associação criminosa e enriquecimento ilícito na província.
0: O secretário de Estado na província do Niassa, Silva Livone, mostra-se preocupado com o aumento de casos de malária registrados nos últimos meses na província. Januário Eduardo.
10: Livone informou que a malária é uma das principais causas de mortalidade infantil e de internamento nas unidades sanitárias da província. Face à subida dos casos da doença, o chefe do Conselho dos Serviços de Representação do Estado no Niassa informou que estão em curso campanha de sensibilização das comunidades sobre o saneamento do meio, uso correto de redes mosquiteiras e outras ações de promoção da saúde. O secretário de Estado apelou à população desta região do país para que continue a observar as medidas de prevenção e combate da doença.
11: Continuarmos juntos a combater a malária, que neste caso é uma das maiores causas de mortalidade infantil, mas também uma das doenças que preocupa o governo central, provincial, porque ao longo dos últimos 15 meses a malária tem estado a crescer na nossa província. Portanto, deixamos a mensagem à nossa presidência da República que apela às comunidades sobre a necessidade de saneamento do meio.
10: Chefe do Conselho dos Serviços de Representação do Estado no Niassa, Silva Livone, e a evolução dos casos da malária nos últimos meses na província.
0: O Conselho Municipal de Lixinga, no Niassa, vai desenhar uma estratégia em coordenação com as lideranças comunitárias e outros líderes influentes da cidade para a identificação de novos pontos para a abertura de novos cemitérios. Este trabalho vai acontecer numa altura em que os cemitérios de Namakula e Shuaula encontram-se superlotados. O presidente do Conselho Municipal de Lixinga, Luiz Dumont, disse que este é um dos desafios da edilidade no presente mandato. Uma outra aposta, segundo o edil de Lixinga, relaciona-se com a expansão da rede de energia elétrica e iluminação pública para mais bairros, abertura de fontes de abastecimento de água, melhoramento das vias de acesso, entre outros aspectos. Pretende-se com estas ações melhorar a vida dos munícipes, acrescentou o governante.
12: É o desafio dos cemitérios de Namakula, assim como de Chuaula. Esses cemitérios já estão superlotados, então devemos desenhar aqui juntos uma estratégia com a liderança comunitária e os demais influentes da nossa cidade, que é para juntos identificarmos novos pontos que nós podemos abrir novos cemitérios para os nossos munícipes estarem a usar. Este aqui é um dos grandes desafios que nós temos.
0: Presidente do Conselho Municipal de Lixinga, Luiz Dumont, e as projeções da edilidade. Desporto com Sampaio Vitor.
8: Caiu o pano esta quarta-feira a fase provincial de jogos desportivos escolares que vinha decorrendo desde a última segunda-feira aqui na cidade de Lixinga. O distrito de Lixinga sagrou-se campeão em futebol masculino, seguido de Marupa e Metarica para o segundo e terceiro lugares, respectivamente. Já em femininos, a primeira posição foi ocupada igualmente pelo distrito de Lixinga, seguido de Majuni. Para a modalidade de voleibol em femininos, o distrito do Lago ocupou a primeira posição e, em masculino, o distrito de Lixinga ocupou igualmente o primeiro lugar. No encerramento do evento, o diretor provincial de educação no Niassa, Matias Chapungo, em representação da governadora do Niassa, disse que esta fase foi de grande importância porque, para além da boa convivência, serviu igualmente para a descoberta de novos talentos que serão selecionados para representar a província na fase nacional. Matias Chapungo apelou desde já o início dos preparativos para a fase nacional a ter lugar em agosto próximo na província de Inhambane.
13: Esperamos que os jovens que brilharam nesta mostra desportiva possam representar amanhã a nossa província noutros palcos desportivos do país e além da fronteira. Aliás, este é um dos objetivos: descobrir talento com essas edições de jogos desportivos escolares.
8: Na ocasião, os diretores dos Serviços Distritais de Educação, Juventude e Tecnologia dos distritos de Quamba e Ngaúma, Amandi Wasiki e Juma Jafari, respectivamente, assumiram o compromisso de fazer o acompanhamento necessário aos atletas.
14: Esperamos a preparação só para eventos. Assim, vamos entrar para a nova fase.
15: Um Ngaúma que não esperávamos. Nós alcançamos, porque nós levamos duas modalidades, estamos a falar, o futebol 11, assim como o atletismo. Então, no futebol 11, nós tivemos o futebol feminino, em que arrecadamos aqui 8 medalhas. Todas as 8 meninas que nós trouxemos aqui já tiveram medalhas.
8: A Rádio Moçambique ouviu igualmente o sentimento dos atletas.
16: Jarlene, a nossa satisfação foi boa, porque houve muita comunicação e muito entendimento no campo. Vamos ser melhores e vamos continuar com os treinos.
17: Sim. Hamilton deu nível. A minha satisfação foi tão boa que me inspirou a treinar mais, participar de mais fases.

0: ao Fundo Especial da Mulher. O secretário de Estado na província do Niassa, Silva Livone, mostra-se preocupado com o aumento de casos de malária registrados nos últimos meses na província. No Niassa foi reaberto para viaturas de acima de 10 toneladas o tráfego rodoviário na estrada Maniamba-Metangula, que se encontrava limitado a viaturas de pequena tonelagem devido à chuva que, em março último, arrasou os solos de um dos encontros da ponte metálica sobre o rio Nandixi. Os distritos de Lixinga, Marupa, Metarica e masculinos sagraram-se campeões em futebol 11 e femininos. A primeira posição foi ocupada pelos distritos de Lixinga e Majuni. Em voleibol em femininos, o distrito do Lago ocupou a primeira posição e em masculino, o distrito de Lixinga ocupou a primeira posição da fase final provincial do jogo de esportivos escolares, cujo pano caiu esta quarta-feira. A edição e a apresentação estiveram a cargo de Constância Jabo e Bernardo Toliwa na sonorização. Muito boa noite.
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São 19 horas e 26 minutos em Moçambique. Dentro de instantes teremos o Jornal da Noite em Cadeia Nacional. Zena Bacar, com Lumuenco. Ótima noite na nossa companhia.

0: Saudações, caro ouvinte. Eis os tópicos do Jornal de Noite. Gabinete Central de Recuperação de Ativos efetuou esta quinta-feira em Niassa o arresto preventivo de diversos bens pertencentes a um cidadão indiciado de crimes de branqueamento de capitais e fraude fiscal. União Europeia reafirma o compromisso de continuar a apoiar Moçambique nas áreas de segurança, desenvolvimento económico, ajuda humanitária e promoção de investimentos. No estrangeiro, o Programa Mundial de Alimentação, PMA, alerta que o surto de ébola, aliado ao conflito militar, pode agravar a insegurança alimentar na República Democrática do Congo. Estes são, entre outros assuntos, da presente edição do Jornal da Noite, hoje, quinta-feira, 28 de maio do ano 2026. Na sua companhia, aqui estamos, João Chiguete na edição e apresentação e Amar Buduia na sonorização. Boa escuta! Abrimos o Jornal da Noite com as breves notícias por Nicolau Mucavelo.
1: O Presidente da República reafirmou hoje em Maputo o compromisso do Governo com o fortalecimento das pequenas e médias empresas durante uma audiência concedida à Associação de Pequenas e Médias Empresas. Daniel Chapo assumiu o compromisso num encontro centrado na melhoria do ambiente de negócios e no reforço do papel do setor privado no desenvolvimento económico do país. Falando à imprensa no final da audiência, o Presidente da Associação de Pequenas e Médias Empresas, Pedro Silva, disse que o encontro permitiu constatar o envolvimento direto do Presidente da República no apoio ao crescimento das PMEs, reconhecidas como um dos principais motores da economia nacional e da geração de emprego.
2: As PMEs são um motor de desenvolvimento da economia e Sua Excelência, a Presidente da República, deixou bem frisado que está envolvido em apoiar o crescimento das PMEs e algo que nos deixa bastante satisfeitos. Lançamos diversos desafios que abraçamos e prometemos apoiar nesse desenvolvimento e queremos deixar a mensagem que a PME está para defender as micro, pequenas e médias empresas.
1: Pedro Silva acrescentou que o chefe do Estado lançou vários desafios à associação relacionados com o fortalecimento do setor empresarial e a melhoria do ambiente de negócios, que segundo ele foram acolhidos com sentido de responsabilidade e compromisso institucional. O Presidente da República recebeu hoje, no seu gabinete de trabalho em Maputo, representantes da plataforma da sociedade civil para o movimento SAN e da Associação de Nutrição e Segurança Alimentar, num encontro centrado na advocacia para o reforço das políticas de nutrição. No encontro, foi abordado o aumento do investimento público, melhoria da coordenação intersetorial e a adoção de decisões baseadas em evidências no ramo de políticas de nutrição. No final da audiência, a representante da plataforma da sociedade civil para o movimento Scaling Up Nutrition referiu que o movimento global está orientado para a redução de todas as formas de desnutrição e para o reforço das políticas de nutrição nos países aderentes. E Karina Ismael destacou ainda que o Presidente da República manifestou abertura para a continuidade do diálogo e para o reforço progressivo do setor como sinal de compromisso com a integração da nutrição nas prioridades nacionais. O Presidente da República, Daniel Chapo, exonerou Faisal Fakir Kassam do cargo de embaixador extraordinário e plenipotenciário da República de Moçambique junto do Reino da Arábia Saudita e nomeou Muqtar Mahmad Abdul Karimo para exercer as mesmas funções. Um comunicado da Presidência da República indica que a nomeação do novo embaixador insere-se na dinâmica de gestão e renovação da representação diplomática de Moçambique no exterior, visando assegurar a continuidade, o reforço e a eficácia da ação diplomática, bem como o aprofundamento das relações de amizade e cooperação entre a República de Moçambique e o Reino da Arábia Saudita.
0: 19 horas e 35 minutos. Uma mãe e seu bebê perderam a vida na tarde desta quinta-feira na sequência de um grave acidente de viação de tipo despiste ocorrido na Estrada Nacional número 1 na cidade de Xaxá, em Gaza. De novo chamo por Nicolau Mucavelo.
1: O condutor da viatura é apontado por testemunhas como estando supostamente em estado de embriaguez e encontra-se detido pela polícia. Segundo o relato das testemunhas recolhidas no local do sinistro pela Rádio Moçambique, o veículo seguia em velocidade considerada excessiva quando o motorista perdeu o controle da viatura, culminando com um despiste fatal.
3: O carro que estava envolvido era rato, cinzento. E aqueles jovens estavam a dirigir rato, estavam bêbados, tinham lá cachorros, estavam bêbados numa concentração de 1,48 de álcool concentrado, porque soprou aqui, nós vimos. E o que acontece? Acontece que atropelou aquela moça que estava ali.
4: Ah, vem a alta velocidade, tanto na ida assim como na volta. Vem a alta velocidade. Até quando, dizem que quando chegou aqui para. Quando antes da. Segundo já antes de acontecer o acidente, dizem que ele tirou a mão para apontar. Tipo, aquela cena de estava a curtir, a tentar afastar outros carros através da mão. Então, epa, acho que vinha um carro ali, um caminhão da. Então ele tentou esquivar, aquele caminhão esquivou, ele também tentou esquivar, é daí que aconteceu o que aconteceu.
1: A secretária de bairro, Mariam Guabi, que igualmente esteve no local do sinistro, lamentou o sucedido e confirma que as vítimas são do seu bairro.
5: Eu, de verdade, não sei o que dizer, porque esses nossos filhos aqui não ouvem. Porque, às vezes, um pai deixa carro em casa, eles ficam a roubar. Eu acredito que aquele carro nem são deles, porque disseram que o pai não está perto. Nem tem carta de condução, mas levaram o carro, andaram a beber, mataram pessoas.
1: Os corpos das vítimas foram removidos para a morgue do Hospital Provincial de Xai-Xai, enquanto o caso segue sob investigação das autoridades competentes. O acidente reacende o debate em torno da condução sob efeito do álcool, apontado como uma das principais causas da sinistralidade rodoviária no país.
6: Acidentes de viação, na sua maioria originados pelo erro humano, continuam, infelizmente, a ceifar vidas humanas no país. A União Europeia reafirma o compromisso de continuar a apoiar Moçambique nas áreas de segurança, desenvolvimento económico, ajuda humanitária e promoção de investimentos, com destaque para os setores de energia, agricultura e formação da juventude. Adérito Magaia.
7: Bem-vindo, Levi. Falava nesta quinta-feira em Maputo, durante a tomada de posse do diretor-geral do Instituto de Amêndoas de Moçambique, do diretor-geral do Instituto Nacional de Exames, Certificação e Equivalências e seu adjunto, bem como da diretora-geral adjunta da Agência para a Promoção de Investimentos e Exportações e da diretora-geral adjunta do Instituto Nacional de Normalização e Qualidade.
8: Recomendamos ao diretor-geral do Instituto de Amêndoas de Moçambique e sua equipa de trabalho a melhorarem as políticas e ações, assim como a buscarem soluções efetivas que permitam, dentre outros, o seguinte: aumento e expansão na investigação de amêndoas e massificação de maneira integrada, bem como a revitalização da indústria nacional e aproveitamento integral do caju. Aprimoramento de normas que regulam a produção e comercialização das amêndoas alinhadas com as prioridades nacionais de diversificação produtiva.
7: A primeira-ministra observou que a indicação dos novos dirigentes do Instituto Nacional de Exames, Certificação e Equivalências enquadra-se no processo de elevação contínua do sistema de ensino nacional.
8: Na qualidade de dirigentes desta instituição, devem assegurar que ela cumpra a sua missão em conformidade com os princípios basilares do serviço público, isto é, observância da ética profissional, competência técnica e prestação de contas. Devem igualmente consolidar a credibilidade e o respeito que elas abrangeiam no seio dos seus utentes, adotando mecanismos que a tornem menos burocrática e mais acessível a partir de qualquer ponto do país e do mundo.
7: A governanta notou que cabe à diretora-geral adjunta da Agência para a Promoção de Investimentos e Exportações, APEX, reforçar a captação de investimentos, dinamizar as exportações, entre outras medidas. E a diretora-geral adjunta do Instituto Nacional de Normalização e Qualidade, INOC, foi recomendada a adoção de normas alinhadas com padrões regionais e internacionais e a expansão dos serviços de certificação.
8: A estreita coordenação entre os diretores-gerais e os diretores-gerais adjuntos será um dos pilares para que as instituições que passam a integrar se tornem cada vez mais robustas, transmitindo aos utentes a credibilidade exigível a qualquer instituição pública. Por isso, a nossa recomendação é que as equipas concentrem os seus esforços na prosecução do seu mandato institucional, por forma a servirem os propósitos que ditaram a sua criação e, consequentemente, irem de encontro ao nosso objetivo principal, que é o de bem servir Moçambique.
7: Primeira-ministra, bem-vinda. Lhe vi falando nesta quinta-feira em Maputo, durante a tomada de posse do diretor-geral do Instituto de Amêndoas de Moçambique, do diretor-geral do Instituto Nacional de Exame, Certificação e Equivalências e seu adjunto, bem como da diretora-geral adjunta da Agência para a Promoção de Investimento e Exportações e da diretora-geral adjunta do Instituto Nacional de Normalização e Qualidade. Trata-se de Jorge Fole, Armindo Mutimba, Angela Ali, Telma Comé e Maria Teresa Martins.
6: Esta é uma notícia que dava conta que a primeira-ministra disse que o governo considera fundamental existir instituições públicas fortes, eficientes e orientadas para resultados que melhoram a vida do cidadão. Maria, bem-vinda, Levi. Falava esta quinta-feira em Maputo, na cerimónia tomada de posse de dirigente da administração pública em diferentes áreas de atuação. O Ministério da Agricultura, Ambiente e Pescas dispõe de 500 milhões de dólares, o equivalente a 32 mil milhões de meticais, para o financiamento de iniciativas que visam o desenvolvimento do agronegócio no país. Roberto Chissano.
9: O valor será aplicado para um prazo de 10 anos e será para projetos do setor privado em todo o país. Neste momento, decorre a auscultação de todos os intervenientes no setor agrário para a concepção da linha que deverá nortear a implementação do projeto. A informação foi avançada esta quinta-feira pelo secretário permanente do Ministério da Agricultura, Ambiente e Pescas, Acubar Batista, na reunião de coordenação do setor agrário na região sul do país.
10: Estamos a falar de 500 milhões de dólares, que serão implementados em duas fases. Na primeira fase, 5 anos, que terá praticamente 250 milhões de dólares, e uma segunda fase também a seguir aos outros 5 anos, com mais 250 milhões de dólares. Como eu disse, o foco é para toda a cadeia de valor dos produtos que nós estamos a dizer. E isto vai depender da procura do setor privado. Como disse, que nós queremos fazer de forma diferente, não estabelecer regras e metodologias que depois acabam ficando elefantes brancos. O que nós queremos é que o setor privado olhe e veja onde é que vai dentro daquilo que é a ambição do governo na produção de culturas e alimentos da cesta básica. O nosso eixo principal é o setor privado. E quando nós falamos de privado, eu quero desmistificar esse ponto. O setor privado em que nós estamos a dizer é todo ele. Pequeno, micro, médio, grande. Então queremos todo o setor privado dentro deste processo. Daí a razão de este envolvimento e a consulta que estamos a fazer a nível nacional.
9: Porque as mudanças climáticas têm afetado ciclicamente o setor agrário no país, o secretário permanente do Ministério da Agricultura, Ambiente e Pescas diz ter convidado a banca para, na sua sensibilidade, no que toca ao seguro agrário.
10: Quando eu falo da banca, eu estou a mencionar também a parte da seguradora. São convidados, estão na sala. Este foi um dos grandes pratos fortes da discussão, porque o colateral e mesmo a segurança, a previsibilidade, isto conta muito no investimento no setor agrário. E a potência para investir ou cedência de crédito tem a ver com o seguro. Este é um dos elementos que nós abarcamos e temos já alguma lufada de ar fresco da parte da banca e do setor de seguros que já estão a fazer esse trabalho para os nossos produtores.
9: Ecos da reunião de auscultação dos membros do setor agrário das províncias da região sul do país, que decorre aqui na Matola, organizada pelo Ministério da Agricultura, Ambiente e Pescas. Rigoberto Chissano, da Autarquia da Matola.
6: O governo do distrito de Xokwe, em Gaza, distribuiu até o momento mais de 5 mil kits de insumos agrícolas, a igual número de produtores, de um total de 30 mil previstos no âmbito da recuperação pós-cheias. Alfredo Moyang.
11: Trata-se de kits compostos por semente diversa e insumos de produção, e com destaque para milho, feijão, arroz e hortícolas diversas, fertilizantes, enxadas, regadores, katanas e machados. O diretor do Serviço Distrital das Atividades Económicas em Xokwe diz que esta iniciativa presidencial visa recuperar a produção de alimentos severamente afetada pelas cheias e inundações deste ano. Arsenio Ndlamini salienta que com a potenciação dos produtores em insumos agrícolas está afastada qualquer hipótese de insegurança alimentar no distrito.
12: Acreditamos que não, porque todas as condições estão sendo criadas de modo que as pessoas possam recuperar. Porque um dos grandes contingentes que as pessoas podiam ter, neste caso, seria os insumos. Mas ao nível do governo está-se a alocar os insumos. Os insumos vão ser para todos os agricultores do nível distrito que perderam as suas culturas no campo. Neste momento, ao nível do regadio, tendo em conta que o nosso regadio sofreu bastante pelas cheias, tivemos rombos mesmo de grande envergadura. Neste momento decorre a reposição daqueles rombos através da empresa, da unidade que faz a gestão de água no regadio, para de modo a conseguir colocar a água para todos os agricultores. E na zona sequer as pessoas estão a produzir nas zonas baixas, tendo em conta que depois das cheias há uma umidade que restou lá, então as pessoas estão a seguir a umidade para que possam conseguir produzir a semente de milho.
11: Diretor do Serviço Distrital das Atividades Económicas em Choco e a distribuição de kits agrícolas no âmbito da recuperação da produção no pós-cheias, a referir que devido às enxurradas, o Distrito de Choco perdeu mais de 43 mil hectares, correspondente a 94% da produção prevista na primeira época da campanha agrícola 2025-2026.
6: E a governadora do Niassa encoraja as mulheres desta província a serem proativas na elaboração de projetos viáveis ao desenvolvimento para o acesso ao Fundo Especial da Mulher. Pinto Catala.
13: Judite Massengel acredita que o Fundo Especial de Financiamento de Projetos de Mulheres vai contribuir significativamente para o progresso econômico do Niassa. Falando esta quinta-feira na abertura da terceira sessão ordinária da Assembleia Provincial do Niassa, a governante referiu ser fundamental o engajamento da mulher nas atividades de renda e promoção de alto emprego para a melhoria de condições de vida. A chefe do Executivo Provincial do Niassa, Judite Massengeli, reafirma o compromisso deste órgão de governação descentralizada em continuar a promover ações que se refletem no desenvolvimento das comunidades. Judite Massengeli avançou que, na qualidade de timoneiro do Executivo, vai continuar a pautar pela transparência e os demais princípios que norteiam o funcionamento normal da administração pública no exercício das suas funções para o alcance destes objetivos.
14: Reafirmamos que o Fundo de Empoderamento Económico de Mulheres, anunciado por Sua Excelência Daniel Francisco Chapo, constitui uma iniciativa de inclusão social e econômica destinada a todas as mulheres moçambicanas, sem qualquer distinção de cor, religião, origem ou filiação partidária. Apelamos, por isso, às mulheres para que continuem organizadas, preparadas e mobilizadas na identificação e elaboração de projetos viáveis, capazes de contribuir para o desenvolvimento econômico da nossa província de Niassa.
13: Governadora do Niassa, Judite Massengeli, e o papel do Executivo na promoção e criação de melhores condições de vida da população nesta província, para além de apresentação do plano e orçamento e da conta de gerência do ano passado, o Conselho Executivo Provincial vai responder à pergunta de insistência dos membros da Assembleia sobre estes e outros temas da vida econômica e social do Niassa. Delxinga, Pinto Catauá.
6: Recuperemos a notícia que dá conta que a União Europeia reafirma o compromisso de continuar a apoiar Moçambique nas áreas de segurança, desenvolvimento económico, ajuda humanitária e promoção de investimentos, com destaque para os setores de energia, agricultura e formação da juventude. Adérito Magaia.
15: A União Europeia reafirma o compromisso de continuar a apoiar Moçambique nas áreas de segurança, desenvolvimento económico, ajuda humanitária e promoção de investimentos, com destaque para os setores de energia, agricultura e formação da juventude. A garantia foi dada esta quinta-feira pela eurodeputada belga e chefe da Comissão Parlamentar para a África, Hilde Wouters, após a audiência concedida pela ministra dos Negócios Estrangeiros e Cooperação, Maria Manuela Lucas. Hilde Wouters disse que a Europa considera Moçambique um parceiro estratégico e assegurou que o Bloco Europeu pretende reforçar a cooperação com o país em diferentes domínios, incluindo o comércio e o investimento.
16: A Europa é realmente um parceiro confiável de Moçambique. Trabalhamos juntos nas áreas humanitária, desenvolvimento, segurança, mas também no Global Gateway.
15: A delegação europeia visitou recentemente alguns projetos apoiados pela União Europeia em Cabo Delgado, com enfoque na educação, saúde e formação profissional da juventude, como forma de criar oportunidades de reduzir vulnerabilidade dos jovens ao terrorismo.
16: Se queremos combater o terrorismo, é preciso também combater a pobreza, dar esperança aos jovens e apoiar a criação dos seus próprios negócios.
15: Durante o encontro, as partes defenderam o aprofundamento das relações de cooperação entre Moçambique e a União Europeia, sobretudo nas áreas de energia, agricultura e investimentos conjuntos entre empresas europeias e moçambicanas.
6: O Gabinete Central de Recuperação de Ativos efetuou esta quinta-feira o arresto preventivo de diversos bens pertencentes a um cidadão indiciado no crime de branqueamento de capitais, fraude fiscal, falsificação de documentos e associação criminosa e enriquecimento ilícito na província do Niassa. Desenvolva a notícia, Sampaio Vitor.
17: Dos bens arrastados, destacam-se edifícios residenciais, comerciais, bombas de abastecimento de combustíveis, armazéns, entre outros bens patrimoniais considerados incompatíveis com os rendimentos ilícitos declarados. O porta-voz do Gabinete de Combate à Corrupção no Niassa, Vítor Mutumbene, avançou que os fatos investigados estão relacionados com esquemas de importação e comercialização irregular de viaturas provenientes da República de África do Sul, mediante a falsificação de documentos aduaneiros. A fonte referiu que os bens imóveis serão revertidos a favor do Estado.
18: Segundo os elementos constantes dos autos, os fatos investigados estão relacionados com alegados esquemas de importação e comercialização irregular de viaturas provenientes da República da África do Sul, mediante falsificação de documentos aduaneiros relativos ao ano de fabrico, cilindrada e estado mecânico das viaturas. Foram identificados bens patrimoniais considerados incompatíveis com os rendimentos lícitos declarados. Em consequência, o Ministério Público promoveu o arresto preventivo dos referidos bens com vista à salvaguarda da eventual perda alargada de bens a favor do Estado.
17: Porta-voz do Gabinete de Combate à Corrupção no Niassa, Vítor Mutumbene, e o processo crime instaurado contra um cidadão sobre o alegado envolvimento no crime de branqueamento de capitais e fraude fiscal, falsificação de documentos, associação criminosa e enriquecimento ilícito na província. Sampaio Vítor, NDC.
6: E o presidente do Conselho Municipal da cidade de Tete promete medidas severas contra funcionários envolvidos em esquemas ilícitos ligados a conflitos de terra na urbe. Ignacio Gamay?
19: Entre as práticas denunciadas, destaca-se a venda ilegal de terrenos em zonas de expansão urbana, alegadamente protagonizada por algumas estruturas dos bairros em conivência com funcionários da administração municipal. O edil de Tete afirma que o município não irá tolerar atos que alimentam a ocupação desordenada de espaços, fomentem disputas entre cidadãos e comprometam o plano de crescimento da cidade de Tete. Segundo César de Carvalho, a terra é um bem do Estado e que a sua atribuição deve obedecer às normas estabelecidas, sob pena de responsabilizar, disciplinar e criminalmente os envolvidos em atos de corrupção e usurpação de terrenos.
20: É um líder do bairro. Se você isola-se dos outros, como é que vai gerir o bairro? Vai ser possível? Você tem que estar perto, tem que conversar, tem que ouvir conselhos. E, nesta primeira fase, tem que se organizar por forma a marcar presença aonde? Nas unidades. E depois, quando consolidar, vai descendo para os quarteirões. E por que não até 10 casas? Também pode, dentro de um programa, com o seu grupo de trabalho.
19: César de Carvalho, presidente do Conselho Municipal da cidade de Tete, e o apelo para o reforço da vigilância contra algumas práticas que minam a convivência com a população. Atualmente, o Conselho Municipal da cidade de Tete tem áreas reservadas para a construção de infraestruturas nas zonas de expansão dos bairros Mpadwe, Matundo e Digue. Ignacio Gamay, cidade de Tete.
6: Mais de 200 casos de conflitos laborais deram entrada no primeiro trimestre deste ano no Centro de Mediação e Arbitragem Laboral na província de Sofala. Deste número, 162 chegaram ao acordo e 25 tiveram impasse e foram encaminhados ao tribunal. Leiton Sifa?
2: A diretora do Centro Provincial de Mediação e Arbitragem Laboral de Sofala, Carla Armando, diz que comparativamente ao igual período do ano passado, verifica-se uma redução em quase 23%. Carla Armando refere que os conflitos são ligados a indemnizações, salários em atraso e despedimentos sem justa causa. As empresas do ramo de comércio, serviços, transportes e construção civil são as que registram maior nível de conflitualidade.
21: Para resolver conflitos de forma pacífica, utilizando o diálogo, e os mais comuns, os que nos chegam com bastante frequência, é a rescisão de contrato sem formalismos previstos na lei. A nossa média de acordos anda por aí em 90%.
2: A responsável apela aos trabalhadores e às entidades patronais a aproximarem-se do centro de mediação em caso de conflito laboral.
21: O conflito faz parte da natureza humana. A nível das empresas, onde há interação entre as pessoas, já de sempre surgir algum conflito. O importante é saber resolver esses conflitos. E nós estamos aqui mesmo para apoiar. Em caso de dificuldade a nível dos setores de trabalho, na resolução de alguma situação conflituosa, dirija-se ao centro de mediação. Nós temos aqui os instrumentos adequados, temos a legislação adequada para apoiar na resolução desse conflito. O grande desafio que existe neste momento é a cultura do diálogo. Nós temos pouca cultura de diálogo.
2: Diretora do Centro Provincial de Mediação e Arbitragem Laboral de Sofala, Carla Armando, e os casos de conflitos laborais atendidos no primeiro trimestre deste ano. Layton Sifa, na Beira.
6: 19 horas e 56 minutos. O Instituto de Gestão e Participação do Estado, IGEP, aprovou hoje o relatório de contas da Rádio Moçambique referente ao exercício económico de 2025. Abrindo a Manica.
16: O documento foi aprovado no decurso da Assembleia Geral, que juntou o acionista IGEP e o Conselho de Administração da Rádio Moçambique. Na ocasião, o presidente do Conselho de Administração do IGEP, Danilo Nalá, adiantou os indicadores que permitiram a aprovação das contas da RM referentes ao ano 2025.
22: Aprovamos as contas. Aprovamos as contas porque o desempenho da RM foi bom. Quase todos os indicadores mostraram um grande crescimento. O crescimento dos indicadores significa também crescimento na receita. Há um esforço muito grande por parte da administração da Rádio Moçambique em trazer resultados positivos para o Estado. Os principais indicadores são basicamente os relacionados com a receita, que foi arrecadada pela RM, o desempenho da administração no último exercício económico e tudo aquilo que foram as atividades que foram realizadas para se chegar lá.
16: O PCA do IGEP indicou ainda que decorre o processo de enquadramento dos profissionais da RM à luz dos instrumentos internos da instituição.
22: É um processo interno de enquadramento baseado na formação dos trabalhadores. Há formações que são diretamente ligadas à atividade da RM. Está-se a fazer esse enquadramento dos trabalhadores. Há outro enquadramento que vai levar um pouco mais de tempo, que tem a ver com os trabalhadores que não têm uma formação específica da área. Mas a meta final é nós conseguirmos enquadrar todos os trabalhadores da RM. Nós demos orientação de que precisávamos que tivéssemos todos os trabalhadores enquadrados. E temos também os trabalhadores que precisam de ser enquadrados no Instituto Nacional de Previdência Social.
16: Presidente do Conselho de Administração do IGEP, Danilo Nalá, falando esta quinta-feira, no final da realização da Assembleia Geral dos Acionistas da Rádio Moçambique.
6: No estrangeiro, o Programa Mundial de Alimentação, PMA, alerta que o surto de ébola, aliado ao conflito militar, pode agravar a insegurança alimentar na República Democrática do Congo. Neste momento, mais de 25 milhões de pessoas enfrentam fome no Congo, a maior parte na província de Utuli. Nas províncias orientais congolesas, o PMA registrou pelo menos 10 milhões de pessoas em situação de fome severa. E a Organização Mundial de Saúde, OMS, considera que o conflito no leste da República Democrática do Congo está a dificultar a contenção e propagação de ébola, apelando por isso um cessar-fogo imediato de todas as partes envolvidas. Para registrar amanhã 32 graus centígrados, temperatura máxima, seguida por Pemba com 30 graus. Para Maputo, Xai-Xai e Inhambane e Nampula, prevê-se a máxima de 29 graus. Vilanculo e Quilimane, 28. Chimoio, 26. Lixinga, 24 graus centígrados. Termina a edição do Jornal da Noite. Despedem-se João Chigueda e Amara Buduia. Boa noite.

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1: São 20 horas na República de Moçambique.
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0: Ouvinte, receba as nossas cordiais saudações. Está a começar o nosso debate radiofónico Voz do Cidadão, habitualmente às quintas-feiras, a esta hora, neste canal. Arrancou hoje a terceira sessão ordinária da Assembleia Provincial. Para falarmos dos principais temas que vão conduzir esta sessão, recebemos cá em estúdio os representantes das quatro comissões de trabalho deste órgão. E temos aqui o Felizmino Ulaia Jussa, que é o porta-voz da Assembleia Provincial do Niassa. Contamos também com Agostinho Moisés Catiquete, que é também membro da Assembleia Provincial, Euse Patrício, relator, Viriato Mirage, relator, Graças Viegas Abdala, coordenador e membro. Nos próximos minutos, convosco na moderação, Sampaio Vitor e Delsófio Daniel na sonorização. É com estes convidados, por sinal membros da Assembleia Provincial, com quem vamos estabelecer esta conversa ao longo dos próximos minutos. Para já, gostaria mesmo de começar por porta-voz da Assembleia Provincial, o Sr. Felizmino Ulaia Jussa. Vai acontecer, portanto, este evento. O que é que exatamente vai espelhar? É com estes convidados, por sinal membros da Assembleia Provincial, com quem vamos estabelecer esta conversa ao longo dos próximos minutos. Para já, gostaria mesmo de começar por porta-voz da Assembleia Provincial, o Sr. Felizmino Ulaia Jussa. Vai acontecer, portanto, este evento. O que é que exatamente vai espelhar?
1: Muito obrigado. Em primeiro lugar, eu quero, em nome da mesa da Assembleia Provincial e em meu nome próprio, agradecer este espaço que nos é dado para falarmos em torno da realização da terceira sessão ordinária da Assembleia Provincial. Como sabemos, a Assembleia Provincial é um órgão de representação democrática, deliberativo de governação descentralizada provincial, que uma das suas competências é, portanto, aprovar o programa e orçamento anual do Conselho Executivo Provincial e fiscalizar o seu cumprimento. E também fiscalizar as atividades dos órgãos de governação descentralizada. Neste âmbito de aprovar o programa e o orçamento, a Assembleia Provincial agendou para os próximos dias a sua terceira sessão ordinária da Assembleia Provincial, onde, dentre vários pontos, a sessão vai debater 9 pontos de agenda. Nomeadamente, vamos discutir a ata da segunda sessão ordinária da Assembleia Provincial. Igualmente, vamos debater a matriz do grande cumprimento das recomendações da segunda sessão ordinária da Assembleia Provincial, que decorreu no ano passado. Igualmente, vamos debater e aprovar a proposta de relator balanço de execução do plano e orçamento do Conselho Executivo Provincial, referente ao ano 2025. Vamos também debater e aprovar conta de gerência dos órgãos de governação descentralizada provincial referente ao exercício econômico 2025. O quinto ponto será debate e aprovação do relatório balanço das atividades realizadas pelas comissões de trabalho durante o ano 2025. Esta é a razão pela qual estão aqui os membros que fazem parte das diversas comissões de trabalho que nós temos na Assembleia Provincial. Vamos igualmente apreciar, debater e aprovar o relatório balanço de atividades realizadas pela Assembleia Provincial de Niassa durante o ano 2025. Teremos sessões de perguntas ao Conselho Executivo, teremos debater relatório da Comissão para Assuntos Econômicos, Sociais e Ambiente referente aos relatos de violação dos direitos humanos no distrito de Marrupa. E último ponto de agenda desta terceira sessão ordinária da Assembleia Provincial será debate de informações do Conselho Executivo Provincial de Niassa sobre o ponto de situação de implementação do FIDEL, que é o Fundo de Desenvolvimento Económico Local. Como eu dizia, estes são os pontos pelos quais foram agendados para esta terceira sessão ordinária da Assembleia Provincial. Importa referenciar que esta sessão decorre após as atividades de fiscalização realizadas pelas comissões de trabalho no mês de abril do presente ano, razão pela qual estamos aqui com os colegas, excelentíssimos membros da Assembleia Provincial, nas quatro comissões que nós temos, sendo a primeira comissão, a segunda comissão, a terceira e a quarta comissão. Eu gostaria, por enquanto, parar por aqui para dar espaço aos colegas, vão se apresentando, vão dizer a sua comissão e vamos continuar com o debate. Muito obrigado.
0: Muito obrigado. Portanto, fez-se então a breve leitura daquilo que será este evento que começa a partir desta semana. É, portanto, a terceira sessão ordinária da Assembleia Provincial. Já agora, começamos pela primeira comissão, em termos daquilo que foi a agenda desencadeada no mês de abril, de fiscalização. Estiveram no terreno, o que é que constataram? Quais as observações?
2: Saúdo a todos os radiovintes que neste momento nos acompanham. Por ocasião dos preparativos da realização da terceira sessão ordinária da Assembleia Provincial de Niassa. A Assembleia Provincial de Niassa, no contexto da preparação desta plenária, baldeou as suas comissões de trabalho no pretérito mês de abril até aos distritos para acompanhar a implementação e a operacionalização do plano e orçamento do Conselho Executivo Provincial, que é um documento que contém os instrumentos de governação e planos de ação aprovados pela Assembleia Provincial na segunda sessão ordinária. No caso específico da primeira comissão, deslocou-se aos distritos de Metarica, Maua e Quamba para velar pelos aspectos de normação e da governação desta entidade provincial. Durante a nossa estadia nos distritos, notamos com satisfação o nível de articulação entre os órgãos da governação deste andar provincial. Falamos dos Conselhos Executivo Provincial, Conselho de Organização do Estado, Assembleia Provincial e os governos locais, em diferentes níveis. Esta articulação também viu-se no manejo e na maneira de articulação, na implementação tanto dos planos assim como do orçamento. Notamos, inclusive, com satisfação o nível de inclusão das camadas vulneráveis nas principais ações de desenvolvimento do distrito, nomeadamente as mulheres, sobretudo as mulheres em situação de vulnerabilidade, e também a criação de condições para as crianças com necessidade educativa especiais. Nos distritos, também velamos pela questão do cumprimento rigoroso do Estatuto dos Funcionários, onde deparamos com o elevado número de queixas e petições nos distritos em que visitamos. Na busca que fizemos, fomos nos aperceber que as petições e queixas foram remetidas, em grande medida, tinham a ver com questões de transferências, pedidos de permuta, não menos importante, as pequenas situações ligadas à corrupção, que na devida altura foram esclarecidas. Notamos também com satisfação a existência de condições de inclusão social, como é o caso da existência de rampas para as crianças com necessidade educativa especial, assim como cidadãos com qualquer déficit. Principais preocupações foram colocadas, têm a ver com a instalação e implantação de institutos técnico-profissionais nos distritos, de acordo com as potencialidades de cada unidade, portanto, de cada unidade territorial, tendo em conta a riqueza que a província de Niassa carrega. Notamos também com satisfação que o Conselho Executivo Provincial levou a cabo cerca de 16 inspeções, portanto, atividade inspetiva nos setores prioritários, sobretudo educação, saúde, onde foram, portanto, esclarecidos alguns casos que foram levantados. Não menos importante também, apercebemos-nos com preocupação o contínuo registro do conflito homem-fauna na Bravia, até em distritos que não fazem parte da zona tampão da Reserva Especial de Niassa. Tomamos conhecimento que há atividades em curso e são sinergias que vêm do Governo Central, Provincial e Distrital, onde os diretores de serviços de atividade económica em todos os distritos estiveram reunidos junto do Conselho de Representantes do Estado para definir estratégias ao nosso nível para, portanto, ou a eliminação ou então o afugentamento dos animais que neste momento constituem perigo para as nossas comunidades. Portanto, a fiscalização que fizemos, no entendimento da primeira comissão, que é a Comissão de Normação, Governação e Descentralização Provincial, é positiva, tendo em conta a evolução, o aumento da produção e da produtividade, o alargamento das redes viárias, sanitária, de educação, telefonia móvel, dentre outros aspectos que vêm a galvanizar a economia e o tecido social das nossas comunidades nias.
0: Portanto, esta foi a primeira comissão a apresentar aqui, portanto, algumas inquietações que foram recolhidas ao longo dos trabalhos realizados logo em abril. Vamos então espreitar, portanto, a segunda comissão, o que é que observou no terreno?
3: Muito obrigado. Sou Viriato Mirazo Mutokiwa, sou relator da segunda comissão de plano e finanças na Assembleia Provincial. E a semelhança da primeira comissão, fomos aos distritos, mas também lá tivemos algumas constatações. Por além de que nós, já ao invés de coisas fora de constatações, também sentimos que a população tem muitas preocupações que nós recolhemos durante a fiscalização. E dentre essas preocupações, queremos aqui frisar sobre atraso na libertação da cota financeira do orçamento de funcionamento e investimentos, depois necessidade de mais agências bancárias nos distritos, necessidade de aumento de subsídio para os líderes comunitários. E essas aqui foram preocupações quase em um pouco de todo o distrito que nós, ou que a comissão foi lá trabalhar. Muito obrigado.
0: Muito obrigado. Temos aqui a terceira comissão. Podíamos ouvir o que é que coletaram no terreno.
4: Muito obrigada pela concessão de palavra. A Comissão para Assuntos de Agricultura e Desenvolvimento Local foi subdividida em três e fez visita de trabalho nos distritos de Mwembe, Chimbunila e Lago e as direções provinciais. Então, fomos na Direção Provincial das Obras Públicas, Transporte e Comunicação e Direção Provincial da Agricultura. Fomos divididos em três subcomissões e passamos a trabalhar, e que o objetivo foi de fiscalizar e fazer acompanhamento do nível de execução do PESO-CEP 2025, segundo semestre. E também tivemos como objetivos específicos aferir o nível de cumprimento das recomendações deixadas na última visita de fiscalização nos distritos de Mwembe, Chimbunila e Lago. Avaliar o nível de repovoamento florestal, informar-se sobre os programas de educação cívica e ambiental em matéria de prevenção, controle e combate às queimadas descontroladas, aperceber-se sobre a criação de núcleos ambientais, inteirar-se sobre a criação de clubes ambientais e informar-se sobre o nível de monitoria da produção de mudas florestais. A metodologia que nós tivemos para os distritos como a terceira comissão nas três subcomissões. Primeiro tivemos encontros com os membros do governo, tivemos encontros com a população, tivemos encontros nos postos administrativos de Mwembe, Chimbunila, postos administrativos de Mwembe, Sede, Lione, Chimbunila e Lunho, no distrito do Lago. Das atividades realizadas, nós tivemos como tivemos como respostas do próprio ser, do trabalho, que é, como membros da Assembleia Provincial, fomos ver de que

0: nestes distritos, recordar ao ouvinte que estamos neste espaço para espelharmos a agenda desencadeada pelos membros das comissões de trabalho da Assembleia Provincial no âmbito da terceira sessão ordinária do órgão, que terá lugar dentro de dias. E já agora vamos ouvir aqui a última comissão, como é que desdobraram-se e o que é que coletaram em termos daquilo que foram as preocupações da população.
1: Muito obrigado. Estimados ouvintes desta Rádio Moçambique, chamo-me Agostinho Moisés Catiquete, membro da Assembleia Provincial. Na Assembleia Provincial, faço parte da Comissão para os Assuntos Econômicos, Sociais e Ambiente, portanto, é a quarta comissão. Estou cá em representação do Sr. Pedro Mukwito, o presidente desta comissão, tanto em que neste momento estão reunidos na mesa, que é para dar o prosseguimento da preparação da sessão, tanto que terá lugar no dia 28, começa dia 28, na quinta-feira. Falando exatamente concretamente da respondendo à questão que me foi colocada, no que tange a nossa deslocação ao distrito, tanto a nossa comissão foi subdividida em três subcomissões. A primeira comissão foi para Marupa, a segunda esteve em Majuni e a terceira subcomissão do distrito de Xinga. Constituíam como objetivo geral desta deslocação, que era, portanto, fiscalizar o nível de execução do POSECEP, PESOD, referente ao segundo semestre de 2025. Portanto, visitar as unidades económicas e sociais da sua área de especialidade, realizar encontros com os cidadãos, com referência ao artigo 42 da Lei nº 6/2019, de 31 de maio, conjugado com o artigo 121 do regime da Assembleia Provincial. Também constituiu como objetivos específicos verificar o nível de cumprimento das recomendações deixadas pelas subcomissões de trabalho que visitaram os distritos no âmbito da fiscalização do PESOCEP 2025, referente ao primeiro semestre. E também, como segundo objetivo específico, era acompanhar o nível de desembolso do FIDEL, o terceiro, em tirar sobre o desembolso de taxa referente aos 20% às comunidades resultante da exploração de recursos naturais. O quarto, informar-se sobre o nível de pagamento de subsídio dos líderes comunitários, o fornecimento de fardamentos e subsídio básico social. Por último, verificar-se o nível de distribuição de carteiras escolares. No que tange o nível de satisfação quanto ao trabalho no distrito, é satisfatória, porque verificamos que há um trabalho que está sendo feito, um trabalho coordenado entre o governo e as comunidades. Olhando pelos objetivos aqui, tanto mencionados, no que diz respeito a acompanhamento do nível de desembolso dos fundos de Fundo de Desenvolvimento Local, FIDEL, também certificamos, tivemos a ousadia de apreciarmos a lista e, portanto, conversarmos com alguns beneficiários. Portanto, é um trabalho excelente, está sendo executado nos distritos e, para nós, fizemos uma avaliação positiva o desempenho dos governos a nível distrital. Quanto à distribuição de carteiras também, ficamos satisfeitos por saber que o Conselho Executivo Provincial

0: inicial, através do Ministério da Educação, distribuíram 675 carteiras, tanto dos mil previstas, neste caso, o restante será completado durante o ano em curso. E, mais uma vez, queremos aqui referir que o trabalho está a acontecer. Há um esforço enorme por parte do Conselho Executivo Provincial, um trabalho este coordenado com os governos do distrito, com o objetivo de ver a vida da população melhorada. Tanto não queria me alongar, queria terminar por aqui e dar espaço às questões subsequentes. Muito obrigado.
1: Muito obrigado. Esta, portanto, foi a apresentação daquilo que foram as atividades realizadas por esta Comissão da Assembleia Provincial. Ao senhor porta-voz, feitas, portanto, essas digressões aos distritos no âmbito de fiscalização das ações do CEP, o passo subsequente qual será?
2: Muito obrigado mais uma vez. Antes que eu possa responder à pergunta que me coloca, primeiro gostaria de fazer uma descrição sobre a descentralização. Nós, como Assembleia Provincial, estamos estruturados, temos o plenário, que são os 80 membros, que reúnem em sessões ordinárias e extraordinárias em caso de haver alguma necessidade. Temos a mesa da Assembleia Provincial, que é constituída por 10 membros. Desses 10 membros, um é presidente, neste caso, a nossa província do Niassa é uma presidente. Temos dois vice-presidentes, temos quatro chefes das bancadas e temos três membros eleitos dos diversos ou das diversas bancadas que a Assembleia Provincial tem, fazendo um total de 10 membros da mesa neste contexto. E depois, de seguida, temos as comissões de trabalho, que são estas comissões de trabalho que foram fazer o trabalho de fiscalização. Importa aqui referir que a mesa da Assembleia Provincial não faz fiscalização. Quem faz fiscalização são as comissões de trabalho. Nós, como a mesa, o nosso trabalho funcionar, criar condições para que a Assembleia Provincial, no intervalo das sessões do plenário, continuar o funcionamento do órgão. Porque existem questões pontuais que a mesa pode deliberar. E, depois dessas deliberações, submetemos ao plenário para a sua aprovação. Porque a mesa não é superior que o plenário. Então, uma vez que as comissões foram no terreno e as comissões produziram relatórios das comissões de trabalho, nós, neste momento, o que devemos fazer é submeter este relatório nesta terceira sessão ordinária da Assembleia Provincial para o conhecimento do Executivo. O conhecimento do Executivo, e acreditamos nós que, mediante aos debates que serão, portanto, que vão ter lugar nesta terceira sessão, em torno daquelas que foram as preocupações que as comissões de trabalho encontraram no terreno, o Executivo irá, dentro das possibilidades, não é, resolver as preocupações da nossa população. Porque nós somos os legítimos defensores da população, razão pela qual não apenas avaliamos as realizações, mas também avançamos com as preocupações da nossa população. Por isso, a nossa expectativa é que esta sessão possa discutir esses assuntos que têm a ver com que preocupa a nossa população, para que essas questões sejam resolvidas e a nossa população tenha as melhores condições de vida e que todos nós almejamos. Então, esta, Este é o passo a seguir depois deste trabalho que as comissões de trabalho foram fazer.
1: É, nestas comissões não integram outras membros de outros partidos?
2: Oh, muito bem. As comissões de trabalho, elas são compostas por vários membros, ou seja, as quatro bancadas que nós temos na Assembleia Provincial, nós temos a bancada da Frelimo, temos a bancada da RENAM, temos a bancada da RD, temos a bancada do MDM. Então, as comissões são compostas por 15 elementos, membros, e a distribuição desses membros das bancadas nas comissões é através da proporção, não é? Diríamos assim, a Frelimo tem mais membros. Então, em cada comissão, a Frelimo tem mais membros. Por quê? No plenário, a Frelimo está com 60 membros, dos 80 membros da Assembleia Provincial. Logo, nas comissões de trabalho, o maior número dos membros são membros da Frelimo. A seguir, são os membros da RENAMO, que é a segunda bancada maioritária da Assembleia Provincial. Segue a RD e MDM, também não faz parte das comissões de trabalho, porque eles são... são três, então não fazem parte das comissões de trabalho. Por isso, as comissões de trabalho estão lá todos, dizia eu, estão lá todos os membros das bancadas parlamentares que nós temos na Assembleia Provincial.
1: Exato. É, ao se deslocarem, portanto, aos distritos, um e o outro membro de qualquer partido que seja, mas que esteja representado na Assembleia Provincial, têm feito parte dessas missões?
2: Sim, fazem parte. Todos os membros que estão nas comissões fazem parte. Todos os membros dos partidos políticos. Quer dizer, como eu dizia, as comissões de trabalho são compostas de diversos membros dos partidos que nós temos aqui ao nível da nossa província, que fazem parte deste órgão, que são quatro bancadas.
1: Muito bem, estamos neste espaço. Recordar ao ouvinte, estamos aqui a falar, portanto, dos preparativos da terceira sessão ordinária da Assembleia Provincial, que arranca já na próxima quinta-feira, dia 28 de maio de 2026. As comissões de trabalho desdobraram-se ao terreno para apurar a realidade que a população vive no seu dia a dia. E para já, quando deslocam-se, como é que tem sido o vosso sentimento quando olham pelas vias de acesso, tendo em conta que a província do Niassa é a mais extensa, portanto, da província? E como é que olham pelas vossas condições quando vão ao terreno, têm meios de trabalho para o efeito?
3: Mais uma vez... Bem, nós quando vamos ao terreno, na verdade, falar dos meios de trabalho, nós primeiro vamos de chapa, depois as estradas. As estradas não estão boas. Eu esta última fiscalização estava em NPP, em que usamos via Nampula, e nós utilizamos quase 5 distritos, na parte de Lixinga, Mandimba, Coamba, Fome e Malema, depois para ainda entramos outra província, ainda para voltarmos para a nossa província, isso já era no distrito de Nipepe. Yeah, fizemos isso por causa de vias de acesso. E vias de acesso, na verdade, aqui na província, é uma questão que preocupa mesmo a população, não só a população, mas o próprio Conselho Executivo Provincial.
4: Bem, a última fiscalização que as comissões de trabalho da Assembleia Provincial de Niassa efetuaram os distritos foi há escassos dias que vínhamos da época chuvosa, conhecendo a realidade específica dos solos lamacentos que compõem a estrutura dorsal das nossas estradas, de fato, elas encontram-se degradadas. E foi uma das questões que foi muito aflorada a nível dos governos distritais e em reuniões que orientamos junto das populações. E foi, portanto, a preocupação principal que levamos às direções respectivas já quando o nosso regresso dos distritos. Mas ficamos satisfeitos pelo fato de termos sabido que o Conselho Executivo Provincial, em coordenação com os outros órgãos de governação da cidade provincial, existem planos já desenhados que visam a assistência imediata e urgente das vias de acesso. A situação que mais nos preocupava era a ligação entre os distritos de Majun e Mavago, cuja ponte metálica foi reposta. E notamos agora na visita presencial que a estrada encontra a sua estrutura principal, encontra-se quase que totalmente destruída. E é urgente que haja um trabalho de intervenção de vulto. Para dessa estrada também encontramos a estrada que nos leva de Manhamba ao lago e lago Cobo, por causa do tráfego rodoviário que é de grande volume, que atua e ocorre naquele troço, vai desgastando a espinha dorsal da estrada. Ou mesmo pode-se falar também do troço o Nango Machede, que liga a Lixinga ao posto administrativo do 2º Congresso e a vizinha República Unida da Tanzânia. Mas ficamos mais que satisfeitos pelo fato de termos sabido que o governo central, portanto o governo Moçambique, lançou o concurso para a reabilitação de 5 vias dorsais da província de Niassa, nomeadamente o troço Kwamba Malema, que já está a terminar, Kwamba Majiji, através do posto administrativo de Tetara, ligando a província da Zambésia, Kwamba Malema, cuja primeira pedra vai ser lançada dentro de alguns meses, o troço Kwamba Metarika, o troço Meponda, a Lixinga Meponda, e o troço Unango Machede. Mas nós, entanto, que a Assembleia Provincial, levamos com preocupação para a terceira sessão da Assembleia Provincial dois aspectos fundamentais. Um relacionado à questão das vias de acesso, o outro tem a ver com a comercialização. O primeiro aspecto sobre a vias de acesso, a Assembleia Provincial está preocupada com o estado contínuo da degradação da N13. A estrada que nos conduz de Xinga a Kwamba está a sinais de degradação, que é resultado de alguma estrutura que provavelmente não terá sido alguns aspectos que não terão sido acautelados ao quando da sua construção, como é o caso da existência de lençóis freáticos que provavelmente na hora de que se desenhava a estrutura devia ter sido observado a existência de canais submersos que conduzissem a água para que não fizessem a lavagem total quase completa do asfalto, o que faz com que o tecido dela esteja destruído. O mesmo pode-se dizer também da estrada da N14, que nos leva de Lixinga a Marupa. Também soubemos do Conselho Executivo Provincial que há planos em vista para a assistência urgente desses dois troços. Como disse, o outro elemento não menos importante que nos apoquenta nesta sessão tem a ver com a questão da comercialização agrícola. É frequente a essas alturas, na província de Niassa, notar-se o escoamento desenfreado de produtos agrícolas, sobretudo os cereais, para países vizinhos e para outras províncias. Então, durante as audições aos membros do Conselho Executivo, levamos essas preocupações, como preocupações da população, na perspectiva de garantir uma segurança alimentar. E vai ser matéria de debate durante os 3 dias de decurso da Assembleia Provincial. O outro elemento, que é muito pontual, a apresentação de hoje, para além dessas questões principais, portanto, tem a ver com a questão da escassez de combustível na cidade de Lixinga e na província e no país em geral. Achamos nós que é imperativo que, muito urgente possível, as estruturas competentes a nível da província tomem medidas aceleradas no sentido de, primeiro, apurar essa veracidade sobre a existência ou não dos combustíveis, segundo, desenhar-se medidas energéticas que permitam a presença do combustível em bombas e a favor da população. Não menos importante a questão do aumento de tarifas de transporte semicoletivo que nos leva à zona, a distritos ou às outras províncias. Preocupa a Assembleia Provincial, portanto, que ela seja ouvida na concepção de novas tarifas guiadas pela escassez de combustível no país. É nosso entendimento como Assembleia Provincial que a introdução do subsídio às gasolineiras tinha em vista o não acréscimo de algum centavo nas tarifas de transporte para não sufocar o bolso do moçambicano, e acreditamos que há plano em manga visando a suavizar a vida dos moçambicanos.

0: acrescentando sobre a segurança rodoviária na província, a Direção Provincial das Obras Públicas fez a manutenção de 53 estradas de rotina, terras planadas, primárias, secundárias, terciárias, vicinais e não classificadas, que corresponde a uma realização de 92%. Dizer que essas atividades aconteceram nos distritos ao nível da província do Niassa. Era só para acrescentar. Muito obrigada.
1: Mais uma vez, queria me juntar aos colegas que aqui tanto falaram e responderam muito bem, relacionado com a questão que nos foi colocada, no que diz respeito ao estado de nossas estradas a nível da província do Niassa. Bem, é uma preocupação para nós todos e para toda a população. Niassa é a província que menos se beneficia, não é? Ou menos tem as estradas em melhores condições. Mas nos últimos momentos, nos últimos anos, temos assistido um grande esforço a partir do Governo Central, que tem se desdobrado, que tem se marcado uma atenção especial para esta província, como resultado esta da N13, e recentemente, tanto com a vinda de Sua Excelência Presidente da República, garantiu tanto o início da asfaltagem da estrada Mecanhelas, Troço Mecanhelas, a Quamba, e está em curso, como dizia o colega Elze, a continuidade da asfaltagem da N13, que liga os distritos de Quamba, Malema. A deslocação dos membros da Assembleia Provincial ao distrito tinha também como um dos aspectos essencial observar, não é, em loco, qual o estado da via de acesso. E também testemunhamos que há um grande trabalho por fazer, por realizar. É verdade que tem aqueles fundos ao nível do que devem ser alocados a nível dos distritos para poderem fazer um reparo nas estradas terciárias. E fomos garantidos isto, que com o cessar das chuvas o trabalho vai continuar, e de modo a permitir com que haja, ou melhor, os produtos excedentes agrícolas sejam transportados para as sedes dos distritos em segurança. Portanto, queria mais ou menos acrescentar esse aspecto que tanto diz respeito ao estado da estrada. O problema central aqui é a exiguidade dos fundos. Nós todos sabemos que o mundo, em particular Moçambique, vive neste momento a questão da conjuntura económica, não é, provocadas por guerras no Médio Oriente, em que não há saída de produtos para o exterior, e isso também implica a não existência de fundos para poder-se fazer o reparo dessas infraestruturas vitais para a nossa província. Muito obrigado.
2: Muito obrigado, senhor porta-voz. Que reação em torno destas três questões que foram aqui arroladas? Estamos a falar de vias de acesso, escassez de combustíveis, que já está a criar transtornos também para a nossa economia.
3: Muito obrigado mais uma vez. Nós, como a mesa da Assembleia Provincial, estamos preocupados com esses três indicadores que acabou de fazer menção. Eu não gostaria de entrar em detalhe esses aspectos, porque, como antes, eu fiz menção dos pontos de agenda da sessão e as bancadas estão livres para, de fato, colocar algumas questões ao Executivo. E queremos nós acreditar que essas questões, uma das questões são estas que os colegas aqui avançaram. E nós, a nossa expectativa é ver o Governo, o Executivo, a responder por formas que a nossa população se sinta satisfeita, não é? Este é o nosso desafio, ou seja, esta é a nossa expectativa. Os colegas falaram muito bem desses elementos, a questão dos combustíveis, as razões pelas quais hoje o combustível é um produto tão difícil de adquirir na nossa cidade, na nossa província. Já avançaram com as razões das causas dessa situação. E é verdade que os colegas também falaram muito bem que sem combustível, obviamente que a nossa economia também não vai crescer como deve ser. Então, eu penso que são preocupações que a sessão, a terceira sessão da Assembleia Provincial, vai ter que ter em vista, vai ter que passar em revista essas situações para encontrar meio termo. Eu queria acrescentar um elemento que a Assembleia Provincial discute assuntos que o Executivo propõe. Por exemplo, nós estamos nessa situação de combustíveis, que as consequências disto, os colegas falavam aqui de aumento das tarifas de transporte. Nós, como Assembleia Provincial, não recebemos nenhuma informação do Executivo em relação às tarifas do transporte semicoletivo interdistritais. Então, não tendo este documento ou esta informação, poderá ser sim uma matéria de discussão, mas não uma matéria agendada para esta sessão. Provavelmente, as bancadas poderão colocar questões que têm a ver com esta situação. E, como Assembleia Provincial, e tratando-se de uma preocupação da nossa população, garantimos nós que, dentro dos próximos dias, em coordenação com o Executivo, provavelmente a Assembleia Provincial poderá voltar a reunir em sessão extraordinária para discutir especificamente essas questões que têm a ver com aumento das tarifas de transporte e outros aspectos importantes que julgarmos serem importantes para, exatamente como dizíamos, tudo isso tem com vista a aliviar, ou seja, melhorar a vida da nossa população. Esta aqui é a nossa maior preocupação.
2: Em relação àquilo que são, portanto, práticas criminais, aumentam, há registro de criminalidade um pouco por toda a província. No terreno, como é que olharam por esta situação de criminalidade na província?
1: Mais uma vez, muito obrigado. Quanto a este aspecto relacionado com a criminalidade, eu gostaria aqui de dizer o seguinte, que é um trabalho que está sendo feito pelos governos a nível dos distritos. Fomos apreciar os números das situações de crime, fazendo esta comparação com o ano transado, há uma tendência de baixar. Mas qual deve ser o trabalho nosso? Nós, como população ou como representantes da população, nossa missão é esta: informar a população para que colabore com as autoridades locais, referimos aqui das autoridades policiais, neste caso, porque nós podemos ter um efetivo enorme nos distritos, mas o criminoso está na nossa casa. Se nós protegermos o criminoso, se não denunciarmos, nada pode se avançar. Portanto, a nossa missão, todo membro da Assembleia Provincial sabe que uma das suas missões é, de fato, como representante da população, passar esta mensagem a esta população. Não encobrir, a população não deve, ninguém deve encobrir um criminoso. Porque o criminoso começa a atacar o vizinho, mas depois pode atacar até o próprio familiar. Portanto, ninguém deve encobrir o criminoso. Nós podemos, como dizia, que ter um efetivo, meios, mas se a colaboração não par da nossa população, se as denúncias não começam lá no nosso quintal, então não estaríamos a fazer nada. Por isso, como membro da Assembleia Provincial, em todos os locais onde nós vamos, uma das missões, ou antes de começarmos as nossas conversas profundas, temos de dar esta alerta. E como resultado, qual é? A nossa província, em algum momento, foi fustigada por terroristas. Me refiro de Micula. Mas a Assembleia Provincial fez um grande trabalho em coordenação com o Conselho Executivo Provincial de passar a fazer, a transmitir a mensagem de todas as suas missões, não é? Quanto à população. Comunicar para que pudesse, não pudessem tanto encobrir, se caso ou vissem algo ou alguém estranhamente, né, um indivíduo estranho, que comunicasse às autoridades. E como resultado, estamos a dizer que já se passa um bocadinho de tempo que nós não temos este, não voltamos a ter essa situação de terrorismo. E o trabalho da nossa população, em coordenação com os membros da Assembleia Provincial e as autoridades locais. Este é que deve ser o grande trabalho. Se fizermos isso, como aconteceu, não é? Da vez para sentar, estaríamos a dizer que não vamos ter o ladrão, não é? Lá no nosso, na nossa zona, no nosso bairro. Porque é um ladrão, é o nosso sobrinho. Muito obrigado.
2: Muito obrigado. Estamos mesmo na reta final desta nossa conversa. 30 segundos, José Patrício, em termos de últimas considerações.
4: Muito obrigado. Queríamos convidar a todos os radio-ouvintes e a população de Niassa a acompanhar a Assembleia Provincial. O decurso da terceira sessão da Assembleia Provincial terá lugar de 28 a 30 deste mês, onde vamos aflorar várias matérias de interesse da comunidade. Pode acompanhar ouvindo a transmissão em direto na Rádio Moçambique e diferentes plataformas disponíveis para a TAP. Obrigado.
5: É isso mesmo, que a população da província de Niassa sempre deve estar atenta e a ouvir, a escutar aquilo que serão debates dos pontos na Assembleia Provincial de Niassa. E é porque a Assembleia Provincial de Niassa já vai tratar assuntos que vai cobrir aquilo que são preocupações da população.
0: Muito obrigada mais uma vez. Eu gostaria de pedir a toda a população de Niassa que fique a acompanhar todos os debates que vão acontecer ao nível, durante esses três dias da sessão que nós teremos, que será produtivo, e dizer que para a Comissão de Agricultura e Desenvolvimento Local, eu queria agradecer por fazer parte e por representar a minha comissão, a minha terceira Comissão de Agricultura e Desenvolvimento Local. E muito obrigado.
2: Sou porta-voz.
3: Muito obrigado. Nós, como a mesa da Assembleia Provincial, queremos, em primeiro lugar, agradecer este espaço que a Assembleia Provincial foi dado para, de fato, debater em torno da realização da terceira sessão ordinária da Assembleia Provincial. Como disseram os colegas, queremos convidar toda a população da província de Niassa a acompanhar o decurso desta sessão a partir da quinta a sábado próximo. Então, queremos, mais uma vez, convidar a todos para acompanhar esta sessão nas diversas plataformas de comunicação. E muito obrigado.
2: Muito obrigado. Então, termina este nosso espaço de conversa aqui. Hoje falamos, portanto, dos preparativos da terceira sessão ordinária da Assembleia Provincial a ter lugar a partir da quinta-feira, 28 de maio de 2026. Um forte abraço de Sampaio Vitor e, em nome de todos os profissionais da rádio, agradecemos pelo fato de terem acedido ao nosso convite. Ouvinte, termina o nosso debate radiofônico Voz do Cidadão. Hoje falamos da terceira sessão ordinária da Assembleia Provincial, que arrancou esta quinta-feira e termina no próximo sábado. Despedidas de Sampaio Vitor, que esteve na moderação, e de Sofio Daniel na sonorização. Até ao próximo encontro.
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São 20 horas e 58 minutos na República de Moçambique. O fim do tempo já não dá para mais. Foi bom tê-lo na nossa companhia. Em nome de uma vasta equipe de profissionais da Rádio Moçambique, um forte abraço de Sampaio Vitor, que esteve na condução desta emissão, acompanhado tecnicamente por Gervásio Rapsoni. Continuação de uma ótima noite na companhia amiga da Rádio Moçambique, Estúdios em Lixinga.

0: Notícias a esta hora, apresentadas por Vitor Rufino, muito boa noite. Gércio Alexandre, boa noite. A saudação é extensiva ao estimado ouvinte. O Presidente da República reafirmou esta quinta-feira em Maputo o compromisso do Governo com o fortalecimento das pequenas e médias empresas durante uma audiência concedida à Associação de Pequenas e Médias Empresas. Daniel Chapo assumiu o compromisso num encontro centrado na melhoria do ambiente de negócios e no reforço do papel do setor privado no desenvolvimento económico do país. Falando à imprensa no final da audiência, o presidente da Associação de Pequenas e Médias Empresas, Pedro Silva, disse que o encontro permitiu constatar o envolvimento direto do presidente da República no apoio ao crescimento das PMEs, reconhecidas como um dos principais motores da economia nacional e da geração de emprego. Pedro Silva acrescentou que o chefe do Estado lançou vários desafios à associação relacionados com o fortalecimento do setor empresarial e a melhoria do ambiente de negócios que, segundo ele, foram acolhidos com sentido de responsabilidade e compromisso institucional. Ainda esta quinta-feira, o Presidente da República recebeu representantes da Plataforma da Sociedade Civil para o Movimento SAN e da Associação de Nutrição e Segurança Alimentar no encontro centrado na advocacia para o reforço das políticas de nutrição. A União Europeia reafirma o compromisso de continuar a apoiar Moçambique nas áreas de segurança, desenvolvimento económico, ajuda humanitária e promoção de investimentos, com destaque para os setores da energia, agricultura e formação da juventude. A garantia foi dada esta quinta-feira pela eurodeputada belga e chefe da Comissão Parlamentar para África, Hilde Wouters, após uma audiência concedida pela ministra dos Negócios Estrangeiros e Cooperação, Maria Manuela Lucas. Hilde Wouters disse que a Europa considera Moçambique um parceiro estratégico e assegurou que o Bloco Europeu pretende reforçar a cooperação com o país em diferentes domínios, incluindo o comércio e o investimento. A primeira-ministra defende a existência de instituições públicas fortes, eficientes e orientadas para resultados que melhoram a vida do cidadão. Bem-vinda, Levi, falava esta quinta-feira em Maputo, quando empossava o diretor-geral do Instituto de Amêndoas de Moçambique, diretor-geral do Instituto Nacional de Exames, Certificação e Equivalências e seu adjunto.
1: Recomendamos ao diretor-geral do Instituto de Amêndoas de Moçambique e sua equipa de trabalho a melhorarem as políticas e ações, assim como a buscarem soluções efetivas que permitam, dentre outros, o seguinte: aumento e expansão na investigação de amêndoas e massificação e maneio integrado, bem como a revitalização da indústria nacional e aproveitamento integral do caju. Aprimoramento de normas que regulam a produção e comercialização das amêndoas, alinhadas com as prioridades nacionais de diversificação produtiva.
0: Tomaram posse ainda esta quinta-feira a diretora-geral adjunta da Agência para a Promoção de Investimentos e Exportações e a diretora-geral adjunta do Instituto Nacional de Normalização e Qualidade. O setor da saúde vai melhorar nos próximos tempos a capacidade de diagnóstico precoce do cancro da mama e do colo do útero nas províncias de Cabo Delgado e Maputo. Para o efeito, o Ministério da Saúde e a Petrolífera Eni assinaram esta quinta-feira em Maputo memorandos que prevêem a disponibilização de equipamentos de mamografia, apoio às áreas de cirurgia e neonatologia do Hospital Provincial de Ipemba. Segundo o Ministro da Saúde, o CNIS, o cancro da mama e do colo do útero continuam entre as principais causas de morte no país.
2: Os equipamentos que estão hoje a ser doados para nós é um grande ganho, porque o cancro do colo do útero e o cancro da mama são as doenças mortíferas para a mulher. E são doenças silenciosas e, quando muitas vezes descobrimos, é muito tarde. Então, colocar condições, meios para fazermos aquilo que é o despiste destas doenças é de grande importância. Por isso quero aproveitar esta oportunidade para apelar às mulheres que estão aqui nesta sala, para alertar as mulheres moçambicanas para que o rastreio do colo do útero, o rastreio da mama, são uma prioridade para a mulher moçambicana.
0: A diretora-geral da ENI em Moçambique, Marika Calabrese, diz que os investimentos pretendem garantir benefícios diretos para as comunidades. O Instituto de Gestão das Participações do Estado, IGEP, aprovou esta quinta-feira o relatório de contas da Rádio Moçambique referente ao exercício económico de 2025. O documento foi aprovado no decurso da Assembleia Geral, que juntou o acionista IGEP e o Conselho de Administração da Rádio Moçambique. Na ocasião, o presidente do Conselho de Administração do IGEP, Danilo Nalá, adiantou os indicadores que permitiram a aprovação das contas da RM referentes ao ano de 2025.
3: Aprovamos as contas. Aprovamos as contas porque o desempenho da RM foi bom. Quase todos os indicadores mostraram um grande crescimento. O crescimento dos indicadores significa também crescimento na receita. Há um esforço muito grande por parte da administração da Rádio Moçambique em trazer resultados positivos para o Estado. Os principais indicadores são basicamente os relacionados com a receita, que foi arrecadada pela RM, o desempenho da administração no último exercício económico e tudo aquilo que foram as atividades que foram realizadas para se chegar lá.
0: O PCA do IGEP indicou ainda que decorre o processo de enquadramento dos profissionais da RM à luz dos instrumentos internos da instituição. Na atualidade internacional, um incêndio num dormitório de uma escola no Quênia matou esta quinta-feira 16 crianças e deixou 79 hospitalizadas. O incêndio aconteceu na madrugada na Academia Feminina Utumishi, no condado de Nakuru, a cerca de 120 km a norte da capital Nairobi, segundo disseram as autoridades. As autoridades governamentais afirmam que estão ainda a investigar as causas do incêndio. Fechamos com a previsão do tempo. A cidade de Tete poderá registrar esta sexta-feira 35 graus centígrados de temperatura máxima, seguida por Beira com 31 graus. Para Inhambane e Pemba, prevê-se uma máxima de 30 graus. Quelimane e Nampula, 29, Maputo e Xai-Xai, 28, Vilanculo, 27, Chimoio, 26, Zilixinga, 24 graus Celsius de temperatura máxima. Apresentamos as notícias a esta hora, as próximas às 22 horas.
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1: Atenção às notícias a esta hora apresentadas por Vitor Rufino. Boa noite.
2: Boa noite. O presidente da República reafirmou esta quinta-feira em Maputo o compromisso do governo com o fortalecimento das pequenas e médias empresas durante uma audiência concedida à Associação de Pequenas e Médias Empresas. Daniel Chapo assumiu o compromisso no encontro centrado na melhoria do ambiente de negócios e no reforço do papel do setor privado no desenvolvimento econômico do país. Falando à imprensa no final da audiência, o presidente da Associação de Pequenas e Médias Empresas, Pedro Silva, disse que o encontro permitiu constatar o envolvimento direto do presidente da República no apoio ao crescimento das PMEs, reconhecidas como um dos principais motores da economia nacional e da geração de emprego. Pedro Silva acrescentou que o chefe do Estado lançou vários desafios à associação relacionados com o fortalecimento do setor empresarial e a melhoria do ambiente de negócios que, segundo ele, foram acolhidos com sentido de responsabilidade e compromisso institucional. Ainda esta quinta-feira, o presidente da República recebeu representantes da Plataforma da Sociedade Civil para o Movimento SAN e da Associação de Nutrição e Segurança Alimentar no encontro centrado na advocacia para o reforço das políticas de nutrição. A União Europeia reafirma o compromisso de continuar a apoiar Moçambique nas áreas de segurança, desenvolvimento econômico, ajuda humanitária e promoção de investimentos, com destaque para os setores da energia, agricultura e formação da juventude. A garantia foi dada esta quinta-feira pela eurodeputada belga e chefe da Comissão Parlamentar para a África, Hilde Wouters, após uma audiência concedida pela ministra dos Negócios Estrangeiros e Cooperação, Maria Manuela Lucas. Hilde Wouters disse que a Europa considera Moçambique um parceiro estratégico e assegurou que o Bloco Europeu pretende reforçar a cooperação com o país em diferentes domínios, incluindo o comércio e o investimento. A primeira-ministra defende a existência de instituições públicas fortes, eficientes e orientadas para resultados que melhoram a vida do cidadão. Bem-vinda, Levi, falava esta quinta-feira em Maputo, quando empossava o diretor-geral do Instituto de Amêndoas de Moçambique, diretor-geral do Instituto Nacional de Exames, Certificação e Equivalências e seu adjunto.
3: Recomendamos ao diretor-geral do Instituto de Amêndoas de Moçambique e sua equipa de trabalho a melhorarem as políticas e ações, assim como a buscarem soluções efetivas que permitam, dentre outros, o seguinte: aumento e expansão da investigação de amêndoas e massificação de maneira integrada, bem como a revitalização da indústria nacional e aproveitamento integral do caju. Aprimoramento de normas que regulam a produção e comercialização das amêndoas, alinhadas com as prioridades nacionais de diversificação produtiva.
2: Tomaram posse ainda esta quinta-feira a diretora-geral adjunta da Agência para a Promoção de Investimentos e Exportações e a diretora-geral adjunta do Instituto Nacional de Normalização e Qualidade. O setor da saúde vai melhorar nos próximos tempos a capacidade de diagnóstico precoce do cancro da mama e do colo do útero nas províncias de Cabo Delgado e Maputo. Para o efeito, o Ministério da Saúde e a Petrolífera Eni assinaram esta quinta-feira em Maputo memorandos que prevêem a disponibilização de equipamentos de mamografia, apoio às áreas de cirurgia e neonatologia do Hospital Provincial de Ipemba. Segundo o Ministro da Saúde, o CNIS, o cancro da mama e do colo do útero continuam entre as principais causas de morte no país.
4: Os equipamentos que estão hoje a ser doados para nós é um grande ganho, porque o cancro do colo do útero e o cancro da mama são as doenças mortíferas para a mulher. E são doenças silenciosas e, quando muitas vezes descobrimos, é muito tarde. Então, colocar condições, meios para fazermos aquilo que é o despiste destas doenças é de grande importância. Por isso quero aproveitar esta oportunidade para apelar às mulheres que estão aqui nesta sala, para alertar as mulheres moçambicanas para que o rastreio do colo do útero, o rastreio da mama, são uma prioridade para a mulher moçambicana.
2: A diretora-geral da ENI em Moçambique, Marika Calabrese, diz que os investimentos pretendem garantir benefícios diretos para as comunidades. O Instituto de Gestão das Participações do Estado, IGEP, aprovou esta quinta-feira o relatório de contas da Rádio Moçambique referente ao exercício económico de 2025. O documento foi aprovado no decurso da Assembleia Geral, que juntou o acionista IGEP e o Conselho de Administração da Rádio Moçambique. Na ocasião, o presidente do Conselho de Administração do IGEP, Danilo Nalá, adiantou os indicadores que permitiram a aprovação das contas da RM referentes ao ano de 2025.
5: Aprovamos as contas. Aprovamos as contas porque o desempenho da RM foi bom. Quase todos os indicadores mostraram um grande crescimento. O crescimento dos indicadores significa também crescimento na receita. Há um esforço muito grande por parte da administração da Rádio Moçambique em trazer resultados positivos para o Estado. Os principais indicadores são basicamente os relacionados com a receita, que foi arrecadada pela RM, o desempenho da administração no último exercício económico e tudo aquilo que foram as atividades que foram realizadas para se chegar lá.
2: O PCA do IGEP indicou ainda que decorre o processo de enquadramento dos profissionais da RM à luz dos instrumentos internos da instituição. Na atualidade internacional, um incêndio num dormitório de uma escola no Quênia matou esta quinta-feira 16 crianças e deixou 79 hospitalizadas. O incêndio aconteceu na madrugada na Academia Feminina Utumishi, no condado de Nakuru, a cerca de 120 km a norte da capital Nairobi, segundo disseram as autoridades. As autoridades governamentais afirmam que estão ainda a investigar as causas do incêndio. Fechamos com a previsão do tempo. A cidade de Tete poderá registrar esta sexta-feira 35 graus centígrados de temperatura máxima, seguida por Beira com 31 graus. Para Inhambane e Pemba, prevê-se uma máxima de 30 graus. Quilimane e Nampula, 29, Maputo e Xai-Xai, 28, Vilanculo, 27, Chimoio, 26, Zilixinga, 24 graus Celsius de temperatura máxima. Apresentamos as notícias esta hora, as próximas, às 23 horas e 30 minutos.
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Rayo Antônio Meira, vá 22 horas e 57 minutos. Continuar no programa Matukula. Pronto, o IPA, o Amista, nice.

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1: Tópicos para o último jornal desta quinta-feira. União Europeia garante que vai continuar a apoiar Moçambique nas áreas de segurança, desenvolvimento económico, ajuda humanitária e promoção de investimentos. Governo diz haver dinheiro para financiar projetos de agronegócio no país. No estrangeiro, vacina contra o vírus do Ebola estará disponível ainda este ano. Olga, eu volto pontualmente às 23 horas e 30 minutos para o desenvolvimento destas e outras notas da atualidade nacional e internacional no último jornal.
0: Assante, Júlio Mavota, Manaya Antônio Relaia Miru, Sinquem Pacampanta, da Lacana, em Halimemara, às 23 horas e 30 minutos.

Aí eu tô em Meira, 23 horas e 21 minutos. O Pichana Coelho Pimara, 23 horas e 30 minutos. Nem quero que eu almoçar, nem rádio, Bruno, nem porque isso. Mas como ele é cá, o Maputo.

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1: Ouvinte, boa noite. Bem-vindo ao Último Jornal. São destaques desta edição. União Europeia garante que vai continuar a apoiar Moçambique nas áreas de segurança, desenvolvimento econômico, ajuda humanitária e promoção de investimentos. Governo deixa haver dinheiro para o financiamento de projetos de agronegócio no país. No estrangeiro, vacina contra o vírus do Ébola estará disponível ainda este ano. Acompanhe já a seguir o desenvolvimento destas e outras notas da atualidade nacional e internacional. Francisco Jato está na sonorização e Júlio Mavota na edição e apresentação. Uma vez mais, boa noite e votos de uma ótima audição. O presidente da República reafirmou hoje em Maputo o compromisso do governo com o fortalecimento das pequenas e médias empresas. Durante uma audiência concedida à Associação de Pequenas e Médias Empresas, Daniel Chapa assumiu o compromisso num encontro centrado na melhoria do ambiente de negócios e no reforço do papel do setor privado no desenvolvimento econômico do país. Falando à imprensa no final da audiência, o presidente da Associação de Pequenas e Médias Empresas, Pedro Silva, disse que o encontro permitiu constatar o envolvimento direto do presidente da República no apoio ao crescimento das PMEs, reconhecidas como um dos principais motores da economia nacional e da geração de emprego. Ainda hoje, o presidente da República recebeu no seu gabinete de trabalho em Maputo representantes da Plataforma da Sociedade Civil para o Movimento SAN e da Associação de Nutrição e Segurança Alimentar no encontro centrado na advocacia para o reforço das políticas de nutrição. Durante a reunião, foi abordado o aumento do investimento público, melhoria da coordenação intersetorial e adoção de decisões baseadas em evidências no ramo de políticas de nutrição. No final da audiência, a representante da Plataforma da Sociedade Civil para o Movimento Scaling Up Nutrition referiu que o movimento global está orientado para a redução de todas as formas de desnutrição e para o reforço das políticas de nutrição nos países aderentes. Karina Ismael destacou ainda que o presidente da República manifestou abertura para a continuidade do diálogo e para o reforço progressivo do setor como sinal de compromisso com a integração da nutrição nas prioridades nacionais. Primeira-ministra Maria Bem-vinda Levy conferiu posse hoje em Maputo novos gestores de instituições públicas. O ato foi testemunhado pelo jornalista Leopoldo Agapito, que traz-nos o retrato sonoro do evento.
2: A primeira-ministra disse que o governo considera fundamental existir instituições públicas fortes, eficientes e orientadas para resultados que melhorem a vida do cidadão. Bem-vinda Levy falava nesta quinta-feira em Maputo, durante a tomada de posse do diretor-geral do Instituto de Amêndoas de Moçambique, do diretor-geral do Instituto Nacional de Exame, Certificação e Equivalências e seu adjunto, bem como da diretora-geral adjunta da Agência para a Promoção de Investimentos e Exportações e da diretora-geral adjunta do Instituto Nacional de Normalização e Qualidade.
3: Recomendamos ao diretor-geral do Instituto de Amêndoas de Moçambique e sua equipa de trabalho a melhorarem as políticas e ações, assim como a buscarem soluções efetivas que permitam, dentre outros, aumento e expansão na infestação de amêndoas e massificação e manejo integrado, bem como a revitalização da indústria nacional e aproveitamento integral do caju.
2: A primeira-ministra observou que a indicação dos novos dirigentes do Instituto Nacional de Exame, Certificação e Equivalências enquadra-se no processo de elevação contínua do sistema de ensino nacional.
3: Na qualidade do dirigente desta instituição, devem assegurar que ela cumpra a sua missão em conformidade com os princípios basilares do serviço público, isto é, observância da ética profissional, competência técnica e prestação de contas. Devem igualmente consolidar a credibilidade e o respeito que ela já granjeia no seio dos seus utentes, adotando mecanismos que a tornem menos burocrática e mais acessível a partir de qualquer ponto do país e do mundo.
2: A governanta notou que cabe à diretora-geral adjunta da Agência para a Promoção de Investimentos e Exportações, APEX, reforçar a captação de investimentos, dinamizar as exportações, entre outras medidas. E a diretora-geral adjunta do Instituto Nacional de Normalização e Qualidade, INOC, foi recomendada a adoção de normas alinhadas com padrões regionais e internacionais e a expansão dos serviços de certificação.
3: Por isso, a nossa recomendação é que as equipas concentrem os seus esforços na prosecução do seu mandato institucional, por forma a servir os propósitos que ditaram a sua criação e, consequentemente, irem de encontro ao nosso objetivo principal, que é o de bem servir Moçambique.
2: Primeira-ministra, bem-vinda. Levi falando nesta quinta-feira em Maputo, durante a tomada de posse do diretor-geral do Instituto de Amêndoas de Moçambique, do diretor-geral do Instituto Nacional de Exame, Certificação e Equivalências e seu adjunto, bem como da diretora-geral adjunta da Agência para a Promoção de Investimentos e Exportações e da diretora-geral adjunta do Instituto Nacional de Normalização e Qualidade. Trata-se de Jorge Folle, Armindo Mutimba, Angela Ali, Telma Comé e Maria Teresa Martins.
1: União Europeia reafirma o compromisso de continuar a apoiar Moçambique nas áreas de segurança, desenvolvimento econômico, ajuda humanitária e promoção de investimentos, com destaque para os setores da energia, agricultura e formação da juventude. Adérito Magaia.
0: A garantia foi dada esta quinta-feira pela eurodeputada belga e chefe da Comissão Parlamentar para a África, Hilde Wouters, após a audiência concedida pela ministra dos Negócios Estrangeiros e Cooperação, Maria Manuela Lucas. Hilde Wouters disse que a Europa considera Moçambique um parceiro estratégico e assegurou que o Bloco Europeu pretende reforçar a cooperação com o país em diferentes domínios, incluindo o comércio e o investimento.
4: A Europa é realmente um parceiro confiável de Moçambique. Trabalhamos juntos nas áreas humanitária, desenvolvimento, segurança, mas também no Global Gateway.
0: A delegação europeia visitou recentemente alguns projetos apoiados pela União Europeia em Cabo Delgado, com enfoque na educação, saúde e formação profissional da juventude, como forma de criar oportunidades de reduzir a vulnerabilidade dos jovens ao terrorismo.
4: Se queremos combater o terrorismo, é preciso também combater a pobreza, dar esperança aos jovens e apoiar a criação dos seus próprios negócios.
0: Durante o encontro, as partes defenderam o aprofundamento das relações de cooperação entre Moçambique e a União Europeia, sobretudo nas áreas de energia, agricultura e investimentos conjuntos entre empresas europeias e moçambicanas.
1: O Instituto de Gestão e Participação do Estado, IGEP, aprovou hoje o relatório de contas da Rádio Moçambique referente ao exercício econômico de 2025. Laurinda Manica, da Redação Central de Informação.
5: O documento foi aprovado no decurso da Assembleia Geral, que juntou o acionista IGEP e o Conselho de Administração da Rádio Moçambique. Na ocasião, o presidente do Conselho de Administração do IGEP, Danilo Nalá, adiantou os indicadores que permitiram a aprovação das contas da RM referentes ao ano 2025.
6: Aprovamos as contas. Aprovamos as contas porque o desempenho da RM foi bom. Quase todos os indicadores mostraram um grande crescimento. O crescimento dos indicadores significa também crescimento na receita. Há um esforço muito grande por parte da administração da Rádio Moçambique em trazer resultados positivos para o Estado. Os principais indicadores são basicamente os relacionados com a receita, que foi arrecadada pela RM, o desempenho da administração no último exercício económico e tudo aquilo que foram as atividades que foram realizadas para se chegar lá.
5: O PCA do IGEP indicou ainda que decorre o processo de enquadramento dos profissionais da RM à luz dos instrumentos internos da instituição.
6: É um processo interno de enquadramento baseado na formação do dos trabalhadores. Há formações que são diretamente ligadas à atividade da RM. Está-se a fazer esse enquadramento dos trabalhadores. Há outro enquadramento que vai levar um pouco mais de tempo, que tem a ver com os trabalhadores que não têm uma formação específica da área. Mas a meta final é nós conseguirmos enquadrar todos os trabalhadores da RM. Nós demos orientação de que precisávamos que tivéssemos todos os trabalhadores enquadrados. E temos também os trabalhadores que precisam de ser enquadrados no Instituto Nacional de Previdência Social.
5: Presidente do Conselho de Administração do IGEP, Danilo Nalá, falando esta quinta-feira, no final da realização da Assembleia Geral dos Acionistas da Rádio Moçambique.
1: O governo diz haver dinheiro para o financiamento de projetos de agronegócios no país. Os números já a seguir com o jornalista Rigoberto Chissano, a partir da Matola.
7: O Ministério da Agricultura, Ambiente e Pescas dispõe de US$500 milhões norte-americanos, o equivalente a US$32 mil milhões de meticais, para o financiamento de iniciativas que visam o desenvolvimento do agronegócio no país. O valor será aplicado para um prazo de 10 anos e será para projetos do setor privado em todo o país. Neste momento, decorre a auscultação de todos os intervenientes no setor agrário para a concepção da linha que deverá nortear a implementação do projeto. A informação foi avançada esta quinta-feira pelo secretário permanente do Ministério da Agricultura, Ambiente e Pescas, Acubar Batista, na reunião de coordenação do setor agrário na região sul do país.
8: Estamos a falar de US$500 milhões, que serão implementados em duas fases. Na primeira fase, 5 anos, que terá praticamente US$250 milhões, e uma segunda fase também a seguir aos outros 5 anos. Com mais de US$250 milhões. Como eu disse, o foco é para toda a cadeia de valor dos produtos que nós estamos a dizer. E isto vai depender da procura do setor privado. Como disse, que nós queremos fazer de forma diferente, não estabelecer regras e metodologias que depois acabam ficando elefantes brancos. O que nós queremos é que o setor privado olhe e veja onde é que vai dentro daquilo que é a ambição do governo na produção de culturas e alimentos da cesta básica. O nosso eixo principal é o setor privado. E quando nós falamos do privado, eu quero desmistificar esse ponto. O setor privado em que nós estamos a dizer é todo ele, pequeno, micro, médio, grande. Então queremos todo o setor privado dentro deste processo. Daí a razão de este envolvimento e a consulta que estamos a fazer a nível nacional.
7: Porque as mudanças climáticas têm afetado ciclicamente o setor agrário no país, o secretário permanente do Ministério da Agricultura, Ambiente e Pescas diz ter convidado a banca para, na sua sensibilidade, no que toca ao seguro agrário.
8: Quando eu falo da banca, eu estou a mencionar também a parte da seguradora. Estão convidados, estão na sala. Este foi um dos grandes pratos fortes da discussão, porque o colateral e mesmo a segurança, a previsibilidade, isto conta muito no investimento ao setor agrário. E a potência para investir ou cedência de crédito tem a ver com o seguro. Este é um dos elementos que nós abarcamos e temos já alguma lufada de ar fresco da parte da banca e do setor de seguros que já estão a fazer esse trabalho para os nossos produtores.
7: Ecos da reunião de auscultação dos membros do setor agrário das províncias da região sul do país, que decorre aqui na Matola, organizada pelo Ministério da Agricultura, Ambiente e Pescas. Rigoberto Chissano, da Autarquia da Matola.
1: E o ministro da Agricultura, Ambiente e Pesca, de visita à província da Zambésia, quer inteirar-se da prospeção de areias pesadas na orla marítima do distrito de Quelimane. Jornalista Caetano Alberto.
9: Roberto Albino afirma que vai manter encontros com o Conselho Executivo Provincial e de representação do Estado na província da Zambésia. O ministro da Agricultura, Ambiente e Pesca diz que acompanha com preocupação a movimentação de máquinas ao longo da orla marítima em Maquival, distrito de Quelimane.
10: Temos estado a acompanhar até pelas notícias, por exemplo, a exploração das áreas pesadas, comunidades a reclamar que estão a ser realizadas sem observância dos padrões ambientalmente satisfatórios. Durante a minha estadia cá na Zambésia, tenho um encontro particular com a missão que o governo da província encarregou de fazer a pesquisa. Ainda não tenho o relatório da missão, mas eu posso garantir que a lei sempre vai prevalecer acima de qualquer interesse de indivíduos. O que nós temos que perceber é que é possível explorar as leis pesadas, observando as regras ambientais. Nós não queremos diabolizar a mineração como sendo o mal da fita da matriz de desenvolvimento sustentável. O que nós temos que assegurar é que estas operações de exploração de recursos naturais nas zonas costeiras obedeçam aos requisitos ambientais. É por isso que tem que ter um plano ambiental.
9: Roberto Albino, ministro da Agricultura, Ambiente e Pesca. Em 2024, o Ministério da Terra e Ambiente rejeitou o pedido de exploração de areias pesadas em águas rasas ao longo da costa da Zambésia, justificando que ambiental e socialmente não era viável. A partir de Mucuba, Caetano Alberto, boa noite.
1: O presidente do Conselho Municipal da cidade de Tete promete mão dura contra funcionários envolvidos em esquemas ilícitos ligados já ao conflito de terra na urbe. Ignacio Gamay.
11: Entre as práticas denunciadas, destaca-se a venda ilegal de terrenos em zonas de expansão urbana, alegadamente protagonizada por algumas estruturas dos bairros em conivência com funcionários da administração municipal. O edil de Tete afirma que o município não irá tolerar atos que alimentam a ocupação desordenada de espaços, fomentem disputas entre cidadãos e comprometam o plano de crescimento da cidade de Tete. Segundo César de Carvalho, a terra é um bem do Estado e que a sua atribuição deve obedecer às normas estabelecidas, sob pena de responsabilizar, disciplinar e criminalmente os envolvidos em atos de corrupção e usurpação de terrenos.
12: É um líder do bairro. Se você isola-se dos outros, como é que vai gerir o bairro? Vai ser possível? Você tem que estar perto, tem que conversar, tem que ouvir conselhos e, nesta primeira fase, tem que se organizar de forma a marcar presença aonde? Nas unidades. E depois, quando consolidar, vai descendo para os quarteirões. E por que não até 10 casas? Também pode, dentro de um programa, com o seu grupo de trabalho.
11: César de Carvalho, presidente do Conselho Municipal da cidade de Tete, e o apelo para o reforço da vigilância contra algumas práticas que minam a convivência com a população. Atualmente, o Conselho Municipal da cidade de Tete tem áreas reservadas para a construção de infraestruturas nas zonas de expansão dos bairros Mpadue, Matundo e Digue. Ignacio Gamay, cidade de Tete.
1: Mais de 200 casos de conflitos laborais deram entrada no primeiro trimestre deste ano no Centro de Mediação e Arbitragem Laboral na província de Sofala. Leiton Sifa.
13: Deste número, 162 chegaram ao acordo e 25 tiveram impasse e foram encaminhados ao tribunal. A diretora do Centro Provincial de Mediação e Arbitragem Laboral de Sofala, Carla Armando, diz que comparativamente ao igual período do ano passado, verifica-se uma redução em quase 23%. Carla Armando refere que os conflitos estão ligados a indemnizações, salários em atraso e despedimentos sem justa causa. As empresas do ramo de comércio, serviços, transportes e construção civil são as que registram maior nível de conflitualidade.
14: Para resolver conflitos de forma pacífica, utilizando o diálogo, e os mais comuns, os que nos chegam com bastante frequência, é a rescisão de contrato, sem formalismos previstos na lei. A nossa média de acordos já anda por aí em 90%.
13: A responsável apela aos trabalhadores e às entidades patronais a aproximarem-se do centro de mediação em caso de conflito laboral.
14: O conflito faz parte da natureza humana. A nível das empresas, onde há interação entre as pessoas, já de sempre surgir algum conflito. O importante é saber resolver esses conflitos. E nós estamos aqui mesmo para apoiar. Em caso de dificuldade a nível dos setores de trabalho, na resolução de alguma situação conflituosa, dirija-se ao centro de mediação. Nós temos aqui os instrumentos adequados, temos a legislação adequada para apoiar na resolução desse conflito. O grande desafio que existe neste momento é a cultura do diálogo. Nós temos pouca cultura de diálogo.
13: Diretora do Centro Provincial de Mediação e Arbitragem Laboral de Sofala, Carla Armando, e os casos de conflitos laborais atendidos no primeiro trimestre deste ano. Layton Sifa, na Beirão.
1: Gabinete Central de Recuperação de Ativos acaba de apreender, de forma preventiva, diversos bens pertencentes a um cidadão indiciado no crime de branqueamento de capitais e fraude fiscal, falsificação de documentos, associação criminosa e enriquecimento ilícito na província do Niassa. Jornalista Sampaio Vitor.
15: Dos bens arrastados, destacam-se edifícios residenciais, comerciais, bombas de abastecimento de combustíveis, armazéns, entre outros bens patrimoniais considerados incompatíveis com os rendimentos ilícitos declarados. O porta-voz do Gabinete de Combate à Corrupção no Niassa, Vítor Mutumbene, avançou que os fatos investigados estão relacionados com esquemas de importação e comercialização irregular de viaturas provenientes da República de África do Sul, mediante a falsificação de documentos aduaneiros. A fonte referiu que os bens imóveis serão revertidos a favor do Estado.
16: Segundo os elementos constantes dos autos, os fatos investigados estão relacionados com alegados esquemas de importação e comercialização irregular de viaturas provenientes da República da África do Sul, mediante falsificação de documentos aduaneiros relativos ao ano de fabrico, cilindrada e estado mecânico das viaturas. Foram identificados bens patrimoniais considerados incompatíveis com os rendimentos lícitos declarados. Em consequência, o Ministério Público promoveu o arresto preventivo dos referidos bens com vista à salvaguarda da eventual perda alargada de bens a favor do Estado.
15: O porta-voz do Gabinete de Combate à Corrupção no Niassa, Vítor Mutumbene, e o processo crime instaurado contra um cidadão sobre o alegado envolvimento no crime de branqueamento de capitais e fraude fiscal, falsificação de documentos, associação criminosa e enriquecimento ilícito na província. Sampaio Vitor, em Ilixim.
1: Mulheres do Niassa encorajadas a serem proativas na elaboração de projetos viáveis ao desenvolvimento, de modo a acederem ao fundo especial destinado a esta camada social. Quem assim o diz é a governadora provincial, jornalista Pinto Catawa.
17: Judite Massengela acredita que o Fundo Especial de Financiamento de Projetos de Mulheres vai contribuir significativamente para o progresso econômico do Niassa. Falando esta quinta-feira na abertura da terceira sessão ordinária da Assembleia Provincial do Niassa, a governante referiu ser fundamental o engajamento da mulher nas atividades de renda e promoção de alto emprego para a melhoria de condições de vida. A chefe do Executivo Provincial do Niassa, Judite Massengela, reafirma o compromisso deste órgão de governação descentralizada em continuar a promover ações que se refletem no desenvolvimento das comunidades. Judite Massengela avançou que, na qualidade de timoneiro do Executivo, vai continuar a pautar pela transparência e os demais princípios que norteiam o funcionamento normal da administração pública no exercício das suas funções para o alcance destes objetivos.
18: Reafirmamos que o Fundo de Empoderamento Econômico de Mulheres, anunciado por Sua Excelência Daniel Francisco Chapo, constitui uma iniciativa de inclusão social e econômica destinada a todas as mulheres moçambicanas, sem qualquer distinção de cor, religião, origem ou filiação partidária. Apelamos, por isso, às mulheres para que continuem organizadas, preparadas e mobilizadas na identificação e elaboração de projetos viáveis, capazes de contribuir para o desenvolvimento econômico da nossa província de Niassa.
17: Governadora do Niassa, Judite Massengela, e o papel do Executivo na promoção e criação de melhores condições de vida da população desta província, para além de apresentação do plano e orçamento e da conta de gerência do ano passado, o Conselho Executivo Provincial vai responder à pergunta de insistência dos membros da Assembleia sobre estes e outros temas da vida econômica e social do Niassa. Del Xinga, Pinto Catawa.
1: O setor da saúde vai melhorar nos próximos tempos a capacidade de diagnóstico precoce do câncer da mama e colo do útero nas províncias de Cabo Delgado e Maputo. Jornalista Lília Langa.
19: Para o efeito, o Ministério da Saúde e a Petrolífera Eni assinaram esta quinta-feira, em Maputo, memorandos que prevêem a disponibilização de equipamentos de mamografia, apoio às áreas de cirurgia e neonatologia do Hospital Provincial de Pemba. Segundo o Ministro da Saúde, o Sani Isse, o cancro da mama e do colo do útero continuam entre as principais causas de morte no país.
20: Os equipamentos que estão hoje a ser doados para nós é um grande ganho, porque o cancro do colo do útero e o cancro da mama são as doenças mortíferas para a mulher. E são doenças silenciosas. E quando muitas vezes descobrimos, é muito tarde. Então, colocar condições, meios para fazermos aquilo que é o despiste destas doenças é de grande importância. Por isso quero aproveitar esta oportunidade para apelar às mulheres que estão aqui nesta sala, para alertar as mulheres moçambicanas para que o rastreio do colo do útero, o rastreio da mama, seja uma prioridade para a mulher moçambicana.
19: Já a diretora-geral da ENI Moçambique, Marika Calabrese, diz que os investimentos pretendem garantir benefícios diretos para as comunidades.
21: Todos esses projetos vêm com um processo, um programa de treinamento para todo o pessoal sanitário que vai usar todo este material e todo este equipamento. Essa é a estratégia da ENI, essa é a estratégia dos parceiros da Área 4, por as comunidades no centro.
19: As autoridades de saúde apelam igualmente à vigilância da população face aos surtos de doenças no continente, como a ébola, reforçando a necessidade de prevenção e combate à desinformação.
1: Enquanto isso não acontece, mais de 38 mil mulheres rastreadas para o cancro do colo do útero este ano na província de Tete. Jornalista Jolinda Matavel.
22: O número corresponde a uma evolução em 8,6%, quando comparado ao igual período do ano transato, onde foram rastreadas mais de 35 mil mulheres. Das mulheres rastreadas no presente ano, cerca de 1.500 tiveram lesões iniciais de cancro e foram tratadas com crioterapia. A informação foi avançada esta quinta-feira pela esposa do governador desta província, Célia Viola, nas cerimónias alusivas ao Dia Internacional de Luta pela Saúde da Mulher.
23: Das mulheres rastreadas este ano, 1.468 tiveram lesões iniciais de cancro e foram tratadas com crioterapia ou termoablação contra 1.047 em 2025, com uma evolução de 40,2%. Em relação ao cancro da mama, foram rastreadas 32.409 mulheres em idades entre 24 a 49 anos, contra 37.429 de igual período de 2025.
22: Esposa do governador da província de Tete, Célia Viola, e o ponto de situação do cancro de mama nesta região do país, Célia Viola, apela as mulheres a procurarem pelos cuidados de saúde nas unidades sanitárias e em caso de suspeita de cancro. De Tete, Diolinda Matavel.
1: Na atualidade internacional, a União Africana diz que uma vacina contra a estirpe do vírus Ebola, responsável pela atual epidemia na África Central, estará disponível ainda este ano. O número de mortes já atinge 246 em todo o continente. O diretor-geral da Agência de Saúde Pública assinalou que a epidemia de Ebola, com o atual ritmo de contágios, caminha para se tornar o segundo maior da história, assegurando, no entanto, que não está fora de controle. O tempo. A cidade da Beira poderá registrar amanhã 32 graus centígrados de temperatura máxima, seguida por Beira e Pemba com 32 graus. Para Maputo, Xai-Xai, Embani e Nampula, prevê-se uma máxima de 29 graus centígrados, Vilanculo e Quelimane, 28, Chimoio, 26 e Lixinga, 24 graus centígrados de temperatura máxima. Momentos finais do último jornal, espaço para recapitular alguns dos assuntos de destaque nesta edição. União Europeia garante que vai continuar a apoiar Moçambique nas áreas de segurança, desenvolvimento econômico, ajuda humanitária e promoção de investimentos. Governo diz haver dinheiro para financiar projetos de agronegócio no país. Fora de portas, vacina contra o vírus do Ébola estará disponível ainda este ano. Está completa a informação no último jornal. Despedem-se Júlio Mavota e Francisco Jat. Boa noite e até a próxima.
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0: É com música que quisemos dar início a mais uma sessão de trabalhos desta Esquina Sonora, referente à sexta-feira, Antena Nacional da Rádio Moçambique a transmitir a partir dos estúdios de Maputo, na frequência 92.3 para Maputo e em todo o mundo através do sítio www.rm.co.mz. E no que diz respeito à programação para esta madrugada que está a começar e que vai então estender-se até muito perto das 5 horas, vamos ter durante esta primeira hora o programa Raízes na Diáspora em reposição, quando for precisamente meia-noite e 10 minutos, e quando for uma hora atualizamos o essencial de informação. De seguida teremos um espetáculo para Sistema do Vinte, tem a ver com o Festival África que pertence à cabo-verdiana Mayra Andrade. Foi gravado o espetáculo ao vivo em 2014 na cidade alemã de Wolfsburg. E depois teremos uma hora de muita boa música para fazê-lo companhia da melhor forma possível. E quando forem 3 horas e 10 minutos, um pouquinho depois da atualização das notícias, vamos ter um espaço de muita boa música e tudo com o propósito de fazê-lo companhia durante esta madrugada amiga com a sua antena nacional. Quando forem 4 horas e 5 minutos, vamos ter o programa literário Letras e Sons. Serão estas e muitas outras notas que vão corporizar esta emissão por mim conduzida e que vai até muito perto das 5 horas. Meu nome é Henriques Dias, obrigado pela preferência e vamos agora prosseguir com mais música. Dentro de instantes, o programa Raízes na Diáspora.
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0: a linda balada para as minhas filhas de José Mecavel, porque vem aí o Dia da Criança. Mas justamente na véspera, o grande percussionista Paulinho da Costa faz 78 anos de idade. Saído do Rio de Janeiro para Los Angeles em 1972, faz a sua primeira grande gravação com Michael Jackson em 79. Músico para secções de estúdio, Paulinho da Costa gravou com mais de 900 artistas, incluindo a sua participação como chocalho na obra de George Benson, um verdadeiro solo ao vivo com Al Jarreau, divulgando sempre a riqueza do ritmo brasileiro com os vários instrumentos de percussão que toca. Mas na véspera do dia 1 de junho, vamos ouvir os músicos cantar a criança. A Cisa Kell ou a Susana Stivali embalando a menina.
1: Menina, se vai dormir.
0: No final, as Baobab Sisters com o colo da mamã para calar o bebê.
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Saudações, caro ouvinte, seja bem-vindo ao Raízes na Diáspora, o espaço onde viajamos pelo mundo através de histórias de moçambicanos que, longe da terra natal, desenvolvem as suas vidas. Hoje, vamos até à Europa. Vamos concretamente à Alemanha para conhecer a história de um jovem moçambicano que decidiu atravessar fronteiras em busca de conhecimento, de crescimento e de realização pessoal. Entre desafios, adaptação cultural, sonhos e projetos de vida, o nosso convidado partilha connosco as motivações que o levaram para a Alemanha, como é o seu cotidiano naquele país europeu e de que forma continua a construir o seu futuro, sem esquecer as suas raízes. Prepare-se para uma conversa inspiradora, humana e cheia de experiências que mostram que a coragem de partir também pode ser uma forma de crescer. Somos Estevão Mucavelo Júnior, Dalila Miquidade e Rosa Maciel. Está no ar o Raízes na Diáspora. Boa escuta.

0: Isabel Novella em Moia, uma música que tem mais de 12 anos. Entretanto, Isabel Novella fez uma apresentação muito bonita e cheia de significado no último sábado, dia 23 de maio, em Portugal, do seu último álbum intitulado Caia. E nós aguardamos com muita ansiedade poder explorá-lo brevemente.
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0: Há histórias que começam com uma mala cheia de sonhos e um coração carregado de esperança. O nosso convidado de hoje decidiu sair de Moçambique para abraçar novas oportunidades na Alemanha. Uma mudança marcada por desafios, descobertas e muita determinação. Vamos agora conhecer o percurso de Otávio Reinde, numa conversa sobre coragem, adaptação, vida no estrangeiro e projetos que continuam a ganhar forma longe de casa.
1: Histórias de vida.
2: Muito obrigado por esse convite que a Rádio Moçambique está a ceder para mim, para poder partilhar um bocado das minhas experiências, daquilo que vivo aqui na própria diáspora. E é com muito orgulho que estou aqui a partilhar essas informações, ou pretendo partilhar essas informações com todos os membros da nossa comunidade moçambicana diáspora, não só também os nossos compatriotas residentes também no país, para se conhecer mais um bocadinho do que se faz, o que se faz na diáspora, o que se vive, um bocadinho de todas as experiências que a gente passa no dia a dia daquilo que nós vivemos aqui no estrangeiro.
3: Para começarmos esta viagem, vamos recuar no tempo. Onde é que o Otávio nasceu? Como foi a sua infância em Moçambique? E que memórias guarda daqueles primeiros anos que moldaram o homem que é hoje? Quem é Otávio Reinde?
2: Eu sou moçambicano, nasci em Maputo, no distrito de Catembe. E cresci no bairro da Malhangalene, onde fiz toda a minha infância, no bairro da Malhangalene. Conheço toda a cidade de Maputo, sou filho mesmo de Maputo mesmo. Então, tenho muitas memórias do nosso país e da nossa cidade de Maputo.
3: Muitos jovens moçambicanos sonham com novas oportunidades. No seu caso, qual foi o clique, ou seja, o motivo principal que o fez decidir radicar-se na Alemanha? Foi um plano traçado ou uma oportunidade inesperada?

0: para estar aqui. Depois, com as condições que nós estamos a viver, o socialismo que estamos a viver naquele tempo, depois da independência, aquelas dificuldades todas, assim. Então, inspirou-me para sair de Moçambique. Um dia tem que sair de Moçambique para procurar melhores condições de vida, onde pudesse criar mais oportunidade para desenvolver aquilo que são as minhas inspirações. Comecei já a sonhar, a imaginar no como é que está na Europa, né? Então, foi um trabalho que levou muito tempo e requeriu muita fé, muita confiança em mim. E, portanto, comecei a traçar essas ideias de querer sair de Moçambique. E, portanto, os meus amigos da infância, que começamos, como brincávamos juntos, também tinham começado a ganhar esses sonhos, porque nós falávamos muito do papel da imigração. Então, muitos optaram por migrar para a África do Sul. Eu disse que não, eu não vou para a África do Sul, eu tenho que viajar para a Europa. E meti isso na cabeça. Foi a partir daí que comecei a me inspirar. E como é que cheguei até lá? Esse já é um processo que comecei a querer, porque eu não tinha capital financeiro, não tinha nada, então o que é que eu fiz? É para que comecei a criar movimentos associativos, comecei a trabalhar nesses movimentos associativos. Fundei uma minha associação que trabalhava na área social. A associação chama-se Revida. Então, fundei a associação, comecei a trabalhar nesse trabalho voluntários e trabalhei na área da terceira idade. Foi aí onde eu consegui ter algum dinheiro nos projetos que nós tínhamos, consegui poupar esse dinheiro para conseguir ter dinheiro de viagem, para conseguir trançar para viajar para a Europa. Então foi mais ou menos nesse sentido aí e pronto. Como já fazia muitos trabalhos com as direções, os estádios, as coisas, fundei uma equipa de futebol, fazia muito trabalho de sensibilização e do ativismo local. Então, a partir daí, teve uma possibilidade de uma bolsa para vir cá na Europa e, quando vim, não voltei mais. Fiquei, se é o sonho que eu gostava e queria estar aí, olha, fiquei. Estava na Espanha, depois de Espanha, e migrei para Portugal. E Portugal é que migrei para aqui. Um processo fácil, fácil não foi, mas quer dizer, tornou-se muito mais fácil porque eu tinha esse sonho. E cada sonho tem o seu passo, cada coisa tem o seu tempo. Então eu fui seguindo os passos e, além disso, dediquei-me nessas coisas. Então foi nesse sentido que eu consegui chegar até aqui na Alemanha.
1: Chegar à Alemanha, um país com uma língua e costumes tão diferentes, não deve ter sido fácil, Otávio.
0: Bem, como foi chegar aqui na Alemanha, num país em que a língua e os costumes tão diferentes? Bem, foi um bocadinho difícil, né? Quando cheguei aqui, eu não tinha domínio da língua, não tinha nada, mas tenho aqui, o meu primo estava aqui. Ele estava de mudança de casa. Chamou, venha lá para viver aqui na Alemanha, o quê? Eu disse, pá, não tinha aquela vontade. Venha lá, o quê? Tá bem, venho aí. Então, quando cheguei aqui, vim para ajudar na mudança de casa. Então, eu disse a ele que já não saio mais daqui, eu vou ficar aqui. E pronto, neste tempo, quando eu vim, é para dizer que eu tive que mudar de nacionalidade. Adquiri a nacionalidade, a dupla nacionalidade em Portugal. E nesse tempo era um bocadinho mais fácil cumprir com aquilo que são as próprias regras, né? Porque com residência portuguesa eu não podia estar aqui, mas não podia trabalhar, não podia fazer, tinha muitas limitações. Então, primeiro tive que adquirir a nacionalidade portuguesa. Como são dupla nacionalidade, temos dupla nacionalidade, então pronto. Depois disso é que vim para aqui, para a Alemanha. Então, quando cheguei aqui, eu tenho a sorte, tenho família, estão aqui, e ele aconselhou-me que eu tinha que ir à escola, também tinha que assistir programas infantis, que tornaria-se assim muito mais fácil para aprender a língua. Então, fui fazendo esta atividade, vendo filmes e interagindo com meus sobrinhos, essas coisas todas. Então, passo a passo, fui começando a perceber as línguas, as notas das línguas, os versos, essas coisas todas. Então, pronto, fui-me ambientando. Fui-me ambientando também com os hábitos culturais daqui, para ver que fui-me ambientando com esses hábitos culturais. Mas como já vinha vivendo já aqui na Europa, já conhecia todos os hábitos culturais, a diferença que tínhamos aqui era de língua. Mas os hábitos, costumes europeus são iguais. O que diferencia são as próprias disciplinas de cada país.

0: Então já venho minha com esta bagagem. Então, assim, no processo de integração, tornou-se assim um bocadinho mais fácil. Porque tornou-se mais fácil também, porque eu também me dediquei-me a isso. Dediquei-me. Não tenho medo de interagir com as pessoas. Eu procuro também com as dificuldades que eu tenho. Falo aquilo que eu preciso e vou buscando as coisas. Trabalhando um bocadinho com o Google, que isso também tornou-se assim um bocadinho mais fácil para mim, para eu poder me comunicar melhor.
1: O Otávio saiu de Moçambique em busca de oportunidades, mas acabou por se fixar em Wiesbaden, isto na Alemanha, o centro político, portanto, da região em que se encontra. Como foi o impacto de trocar as cores e o calor de Maputo pelo inverno agressivo da Alemanha?
0: Bem, conforme eu estava a dizer, isso foi um sonho, eu, no princípio, de querer ver aqui na Alemanha. E pronto, a esta imigração, porque saí de um país, da Espanha, Portugal, para aqui. E, claro, já tenho esta preparação do corpo de frio. E, claro, quando cheguei também, que a intensidade do frio era já o outro, né? Aqui faz muito frio em relação aos outros países, como a Espanha, Portugal, mas fui-me adaptando consoante o meu ambiente, onde é que eu estou, os hábitos culturais, assim, se altera, estou praticamente já no próprio corpo, já estou aqui há bastante tempo, e tornou-se assim muito mais fácil. Fixei-me aqui em Wiesbaden. Chegado aqui, eu tive essa iniciativa de querer dar continuidade à minha iniciativa de movimento associativo. Nós aqui na comunidade, temos aqui as cidades circunvizinhas, temos uma associação dos moçambicanos que residem aqui, né? Foi uma compilação que é Frankfurt-Darmstadt.
1: Até que ponto a cultura de Moçambique já é visível na cidade em que se encontra a residir aí na Alemanha?
0: Bem, como é ser moçambicano aqui na... ser moçambicano na capital do estado de Essen, é um orgulho. Temos muitos moçambicanos a trabalhar no aeroporto de Frankfurt. Temos lá muitos. E pronto. Além disso, moçambicanos estão espalhados em muitas áreas aqui na nossa província, aqui na região de Essen, né? Estamos aqui, cada um na sua área, e procura se interagir naquilo que o diz respeito, né? Isso é que eu sei, isso é que os nossos irmãos, os nossos membros da comunidade desenvolvem as suas atividades. Eu, como também membro também da comunidade, também faço me desfruto daquilo que é a beleza da nossa cidade, da nossa região, e partilhamos aquilo que é o bom que a nossa região nos dá. O meu foco aqui nas comunidades da nossa província é promover mais a imagem de Moçambique. Um dos problemas que nós temos na diversidade cultural é a apresentação da primeira, a única, uma identidade da própria cultura moçambicana. Se nós temos, a Moçambique tem muita diversidade de culturas e de ritmos, porque Moçambique é tão rico, né? A zona sul de Moçambique tem o seu ritmo, o norte também tem o seu ritmo, cada província tem a sua diversidade de ritmos. Mas já há um ponto do ritmo que nos une. Qual é esse ponto do ritmo que nos une? É a marabenta. Então, estou a produzir um novo, quer dizer, uma nova marabenta usando os instrumentos e as linhas da própria marabenta, que vem do bandolim. Então, esperando nos galtos, um bocadinho do fanfarrão, as linhas mestres da própria marabenta. Então, fui buscando aquilo que são instrumentos portugueses, latino-americanos, e fiz. Lancei a primeira música da própria marabenta, depois vão escutar. E como é que ela é tocada, a própria marabenta? Eles dizem, afinal, a marabenta é assim, assim. Os ritmos que estão aqui, todos os instrumentos que você vai encontrar, instrumentos latino-americanos, sai da própria marabenta. É um trabalho espetacular que eu já estou a fazer. O que é que eu fiz? Elaborei um panfleto. Panfletos que fala da história de proveniência da marabenta, que essas coisas todas. E outra forma de tentar procurar integrar-se aquilo é a própria cultura, é com lanço. Eu vi um vazio. Estamos aqui na Alemanha. A Alemanha é um Estado federado e nós não temos nenhum projeto nenhum como moçambicanos aqui na Alemanha. Isso não pode acontecer. O nível não só da Alemanha, o nível também da diáspora. No âmbito daquilo que é a visão do próprio governo, que era, suponhamos, um distrito, um hospital, um distrito, um tribunal. Então eu também expliquei-me assim, né, nesta visão. Um país, um projeto. Eu tive essa iniciativa de criarmos um projeto, Festival da Moana Benta, da diáspora. Mas como no verão existem muitos festivais, aí, okay, então nós como organizadores, eu como organizador de evento, eu optei fazer os eventos do Festival da Moana Benta do inverno. Mas este projeto não é só meu. Este projeto já foi lançado, já foi apresentado à embaixada, o presidente, o diretor nacional das comunidades sabe disso. Então, estou fazendo sempre o apelo aos todos moçambicanos que cada estado deve pegar esse projeto e implementar esse projeto em cada estado, consoante a sua data, a data, o mês que achar que deve existir, porque nós temos que sentir como embaixadores da própria nossa cultura.
1: Otávio, da integração passamos à ação. O Otávio não se limitou a viver na Alemanha, decidiu participar nas decisões do país, ao ser o primeiro africano eleito nas eleições municipais da sua zona ou da cidade em que se encontra. O que é que incomodava tanto na política local que o fez saltar do sofá, diga-se, e candidatar-se?
0: É uma análise do processo de integração aqui nas nossas comunidades. Como é que nós nos sentimos quando falamos, você está a viver naquele país. Então, viver é integrar-se, é desfrutar daquilo que o país dá. Como entrei no movimento associativo a fazer a realizar a atividade de cidadania, fui verificar que temos muitos africanos daqui nas nossas regiões, muito acanhados, têm muito medo, né, de enfrentar ou discutir e buscar soluções daqueles que são os problemas que enfrentam as comunidades africanas. Né? E então, a partir daí, como tenho a associação, é a minha associação, para dizer que chama-se Afromigo, Africanos e Amigos. Né? É uma iniciativa de comunidade falante da língua portuguesa, lusófona. Cada cidadão defende o seu país. Eu defendo, eu represento Moçambique, defendo as causas de Moçambique. Para tal, fui verificar essas lacunas que existem no seio das comunidades africanas. E quando às vezes íamos discutir a aprovação dos projetos submetidos nas comissões de avaliação, eu vi ali na mesa de avaliadores, eu membros de conselho, eram todos brancos e não existia africanos aí, cor preta. Eu parei e disse, afinal, o que é que está acontecendo aqui? Eu disse, vocês estão cheios daqui, pessoas de cor branca aí, depois, e nós? Como é que nós vamos sentir representados aqui? O presidente do conselho, a conselheira, disse que para a próxima semana deve haver uma candidatura para a eleição dos novos corpos representativos das comunidades de imigrantes que fazem parte do lote das eleições municipais. E nessas eleições todos vamos concorrer e você submete a sua candidatura e vais concorrer. E era melhor aconselhar, arranjar ali alguns outros irmãos africanos para se juntar a fazer um grupo muito forte que vocês possam tentar concorrer para essas iniciativas. Então, pronto, eu, a partir daí, quando falou comigo, eu comecei a mobilizar os nossos irmãos africanos das outras organizações. Digo, olha lá, já chegou a hora da gente tomar uma tomada de decisão. Não podemos estar sempre a lamentar, temos que estar ali nas mesas das negociações, discutirmos aquilo que são nossos projetos, nossas iniciativas, e é isto que combata o racismo, a discriminação, porque nós notamos que há uma discriminação total no seio das nossas comunidades, quer dizer, as comunidades imigrantes fazem parte desse conselho, e também temos a falta de informação sobre as leis, o poder local, e muitas informações, muitos imigrantes precisam saber a quem que pode tentar se aconchegar. Já se nós estivermos todos unidos aí, podemos nos candidatar e pronto, se nós chegarmos lá dentro, podemos fazer alguma coisa. Então fiz esse trabalho de mobilização e conseguimos um lugar.
1: Fez história ao vencer eleições municipais onde nunca houve presença de africanos negros. Como é que os eleitores alemães reagiram a um moçambicano que queria ter voz nas decisões da cidade?
0: O processo eleitoral foi feito através de listas nominais. As pessoas foram votando consoante o nome. Né? Eles já tinham visto as nossas imagens e os candidatos votam através do nome. Este nome aqui, já vimos no manifesto dele, talvez, é quase uma sorte para mim, porque eu também não contava. Eu até, a minha ideia, a minha iniciativa era, estava a tentar mobilizar mais jovens, pessoas com muito mais ativo. Eu quero me dedicar mesmo, me sou à atividade mesmo cultural, essas coisas todas. Mas, conforme estava a dizer, que vimos essas lacunas e outros jovens não tinham essa muita própria maturidade. E, além disso, para dizer que essa nossa entrada foi uma grande vitória, porque aquilo que nós esperávamos e contávamos para estar lá aconteceu, né? Porque nunca tinha acontecido isto. E eu que fui a pessoa que tive esta coragem de falar para eles, de que, olha lá, nós precisamos também fazer parte desse conselho, queremos ter a nossa voz, queremos também ver as nossas preocupações resolvidas, queremos também sentirmos no processo de integração. E aquilo também foi um choque para aquelas pessoas que viam como ativista eu fazer a maior parte das intervenções nos debates, nas atividades das comissões. Uau, a falar esse jovem que ele entrou aqui, esse jovem que andava, quer dizer, andava a fazer barulho aqui para nós, entrou e muitos deles ficaram fora. Ficaram fora. E, portanto, isso foi uma satisfação e não só para mim, também para os membros também da comunidade que acompanham a minha carreira, né? Porque eu, para além de estar focado em atividades no sul global da nossa comunidade, da nossa região, também faço esse trabalho ao nível da nossa comunidade. Temos uma comunidade com pessoas com idade muito avançada. Depois temos aqui jovens, adolescentes jovens, que ainda não têm muita esta maturidade. Quer dizer, pessoas que saem de um folgado, quer dizer, de um país com as melhores condições e não estão conseguindo saber aproveitar. É diferente de uma pessoa que já está saindo do país. Sai com um país com muitos projetos que para tentar implementar, procurar espaço para tentar desenvolver essas coisas. E aqui temos essas oportunidades para estar, mas quem está aqui não aproveita da mesma maneira. Ele tem as coisas e sente-se em casa. E a forma de abordagem é muito diferente. Né? E neste vazio todo que acontece no seio das nossas comunidades também, nós somos moçambicanos e aqui, onde também estou integrado nisto aqui, isso já traz mais um impulso para mim, porque já aqueles que não imaginavam que eu estivesse lá, e eu comecei a demonstrar aquilo que é a minha sabedoria. Havia aquele discriminado de que este africano sabe alguma coisa. Eu agora estou a dizer aquilo que eu sei. Porque já bebo dessa maturidade de Moçambique. Né? Então começo a lhe dizer de cara. E até esquece esse processo de discriminação social, porque eu faço num sentido mais harmonioso e claro, direto. E vamos trabalhar todos em conjunto, mas aqui não há criança, aqui temos maturidade, conhecemos as coisas, estamos nesta área já há bastante tempo e conhecemos como funciona esse movimento. O que se diferencia são as novas técnicas, né? Os processos, o que tem, porque é uma área que estou a entrar agora como representante da comunidade, mas já tenho uma noção daquilo que isso vai acontecer, já estamos a aprender este processo, porque o trabalho municipal fiscalizar todas as instituições públicas e sociais, levarmos esses problemas, discutirmos do plenário e criar aquilo que são a resolução dos problemas e fazer chegar às próprias comunidades a satisfação que o povo quer.
1: Qual foi a maior resistência que enfrentou, o sistema político ou o ceticismo da própria comunidade?
0: A minha maior resistência que encontrei, na minha opinião, penso, foi no sentido de querer tentar discriminar ou desvalorizar aquilo que são as minhas capacidades. Mas eu tive que provar a eles, com o A ou B, que eu só não estou nesta área do associativismo porque estou a começar. Eu estou nesta área do associativismo porque conheço. E depois tinha aquela dificuldade um bocadinho do próprio domínio da língua, né? Mas eu tive que provar a eles que eu conheço essa área e vamos partilhar aqui o que a gente sabe. Eles depois começaram a ver que a gente tinha dificuldade um bocadinho na língua, porque a língua alemã é um bocadinho complicada, não é assim tão fácil de aprender tão assim, com muita facilidade, né? Mas quando quando é mais jovem, da cabeça mais fresca, torna-se muito mais rápido. Mas quando já tem muito estresse na cabeça, também a história já é outra. Mas já quando há vontade para tudo, tudo se consegue, né? Mas essa foi aquilo que eu consegui, mas está tudo ultrapassado enquanto é isso.
1: Hoje no ativo, como é que o Otávio ajuda outros moçambicanos e africanos a navegarem no sistema alemão, que sabemos ser muito exigente?
0: Bem, como é que eu ajudo os outros moçambicanos e outros africanos a navegar no sistema alemão? Esta entrada já nesse sistema, a entrada no Conselho Consultivo, já é uma vitória para nós africanos, porque não tínhamos isto. Então, eu, neste momento, estou a fazer um trabalho cívico, de explicar às pessoas o porquê de eu estar ali. Quais são as vantagens de estar no Conselho? E também explico também aos outros membros da nossa comunidade. E quais são as vantagens? Por que é que estou aí no Conselho? É por isso que, por vezes, faço a radiografia, explico um bocadinho, dou algumas informações de como é que funciona isto aqui. Porque há muitos também que estão aqui na Alemanha já há bastante tempo, mas não sabem como funciona esse sistema. O sistema governativo local, o sistema governativo do país não sabe. Então eu tento demonstrar a eles o que está acontecendo, qual é a minha tarefa e qual é a tarefa dos membros do Conselho que trabalham no processo de apoio e auxílio aos imigrantes. Então, eu neste momento estou a fazer esse trabalho e pronto, as pessoas estão vendo cada dia que eu recebo mais elogio dos membros da nossa comunidade e, portanto, tive também elogio também do embaixador, essas coisas, e os outros membros também da nossa comunidade que acompanham a minha carreira e essa carreira sociopolítica, né? E pronto, e o que estou neste momento aqui é procurar tentar fazer é demonstrar os modelos de como é que nós podemos implementar nas nossas comunidades, porque nós temos na nossa comunidade moçambicana a lei da comunidade, o estatuto da comunidade, é um estatuto antigo, foi elaborado em 2004. De 2004 para cá há muita coisa que mudou. E esta lei não está de acordo com aquelas que são as dinâmicas exigentes no mundo atual. O presidente da República tem um manifesto que diz uma coisa, e esse manifesto, consoante as políticas estão traçadas, o plano, as políticas estão traçadas, que vão de acordo com a vida da diáspora, não bate certo. Não traz resultados nenhum. Então, quando se fala da iniciativa de querer uma autonomia administrativa financeira, como é que eu quero criar uma iniciativa administrativa financeira através da base, se a lei não permite isso? Então, estão a fazer esse tipo de trabalho de consciencialização às comunidades, aos futuros líderes, pessoas que tenham interesse em querer liderar as próprias comunidades, que é para deixar de se samarar o partido e começam a seguir aquilo que são as linhas, os próprios manifestos, saber interpretar, não ser fanatismo barato. Porque as leis quem faz é o homem. Nós temos que ter essa capacidade de produzir proposta de lei para ver se a gente consegue fazer algo que nos possa fazer diferença.
1: Mas Otávio não é só política. O sangue que corre nas suas veias é moçambicano e o ritmo é inevitavelmente a marrabenta. Fala-nos do projeto Marrabenta na diáspora do inverno. Como é que se dança e se sente o calor da nossa marrabenta sob a neve e as temperaturas negativas da Alemanha? É possível manter o calor do nosso ritmo?
0: Bem, eu não sou político. Quer dizer, todos nós somos políticos. Não pode dizer que eu não sou político. Eu faço ativismo político porque estou numa causa, vou para uma causa. Então, por isso, estou nesta causa para defender aqueles que são os interesses das próprias comunidades. Tá vendo? Estou a dar um contributo como cidadão moçambicano naquilo que todo cidadão inspira, né? Em ver mudança, ver o crescimento das comunidades, ver o desenvolvimento de todos nós. Bem, como moçambicano também, para dizer que o sangue do moçambicano corre sempre nas minhas veias. E uma das coisas que eu tenho sempre é procurar explorar os ritmos moçambicanos, conforme já disse sempre no trigo, nós temos muitos ritmos. E a marabenta, meu Deus! E o que estou a fazer agora é põe lá um pouco dessa marabenta para ouvir, mulher, para não estar que só está sempre a falar, a falar. Põe um bocadinho dessa marabenta e vais ouvir por que eu estou a trabalhar nessa marabenta. A marabenta é a nossa cultura. E quando falo dessa marabenta, os projetos da marabenta da diáspora do inverno, é porque eu escolhi o inverno por ser um momento em que muitos já não têm muitas festas. É o momento em que as pessoas estão a tentar já, a procura, estamos no frio, então procura tentar se animar assim, um bocadinho aí. Então, quando entra a marabenta, para aquecer, para tirar o frio. Então, foi neste campo aí que eu procurei iniciar esse projeto da marabenta no inverno, porque no verão tem muitas festas e no verão as pessoas vão de férias e há muita coisa. Então, aí você perde muita concorrência, tens muita concorrência. Então, neste tempo de inverno, tens menos concorrência. As pessoas ficam mais... precisam de se ambientar, precisam de calor, precisam de energia, essas coisas. Então, todo negócio você tem que procurar olhar a parte mais positiva, onde você consegue procurar ter mais rendimento. Né? E aquilo que eu tenho na mente sempre é procurar também explicar às novas gerações o que é esse marabenta, quais são as linhas da marabenta. Porque muitos não tocam marabenta, há muita mentira aí, que diz só marabenta, só que está cantando em Xangana. E eu tenho esse projeto que a partir do outro ano, quer cantar na marabenta em muitas línguas. Línguas nacionais. Para tentar demonstrar que a marabenta é ritmo. Marabenta não é cantar em Xangana, você cantar em Xangana dizer que é marabenta. Há muitos artistas no sei que dizem, está cantando, diga, mas eu disse que não é marabenta isso. Nem que seja forma, isso não é marabenta. Há muitos nossos músicos que induzem nós para formos a ver na África do Sul. Quem disse que tem o sonho de ver na África do Sul? Você tem que se inspirar na África do Sul para estar trabalhando nas minas. Como é? Não, porque o tio dele esteve nas minas, ou porque sei lá o que. Não, nós crescemos na cidade. Como é que é isso? Nós não estamos aqui para ser manipulados. Nós nascemos aí. Eu nasci aí, acompanhei toda a carreira. Até tive a sorte de ver o último espetáculo de Fanim Fumo. Eu andava muito no espetáculo, conhecia esses todos grandes atores. Até o Dilandinho era homem de cartaz nos espetáculos. Antigamente não era. Ele só se aproveitou depois da morte de quer dizer, aproveitou depois da morte de aproveitou aquele projeto de Mabul. Aquele projeto de Mabul, até uma vez estive, quando estava, e eu estava a fazer uma gravação aqui, de uma música, né? Que vai sair no outro lado de música, sucurso, né? Eu faço assim, talvez faço mistura, porque aproveita as nossas línguas bantu, né? Porque o Xuapa provém de Swahili, o Makua provém de Swahili, está a ver com um bocadinho de Bitong provém de Swahili. Tá, então, o Senna também, então, consoante essas línguas todas. Então, eu começo a olhar a Zona Norte, o que é que se inspira mais? Os ritmos, as músicas, as linhas, o que, que as pessoas gostam de mais sentir-se ouvir quando estão, né, em festas, aquilo. E se nós temos essas riquezas, por que, que nós não podemos fazer isto? Então eu vou trabalhando com aquilo, com aqueles ritmos e dou-me o nome daquele momento, como um panza ou qualquer um que dá aí assim. Dei um bom ritmo com a sala. Com a sala é o meu ritmo que estou, vou dar, vai ser no outro projeto esse. Mas o prato, mesmo o prato que nos deve dedicar, é para marabenta. Você vai ver o outro tá toca qualquer coisa e diz que é marabenta. Não! Marabenta tem uma linha. Eu vou, quando for já ouvir as duas músicas que eu vou te dar, há de ouvir, o toque está aí. Está aí o toque aí. E além disso, bem caprichada, porque eu, como estou vendo a diáspora, e nós sabemos disso, para as nossas músicas, que nós estamos aqui, nós cantores que estamos aqui na diáspora, para passar na rádio, epa, graças a Deus, se não tens alguém que vai te influenciar, não vai ouvir tua música passar na rádio. Então, o que é que nós temos que fazer? Quer dizer, você, se for uma pessoa que está sempre a batalhar nesse processo da promoção da língua, da sua cultura, você tem que levar, tem que entrar, fazer um produto que permita um outro mercado internacional. Dá para perceber que é no mercado internacional. Então, eu sei e com a nossa marabenta bem trabalhada. Entra, eu quando estou a cantar a nossa marabenta, ou tu não imagina como que levanto assim o povo alemão aqui arrebentando com minha energia, tá vendo? Porque a música está aí, o pai, você dança, é marabenta, tem um toque de latino ali, o quê? Ali a violina está, a nossa guitarra está aí. Ih, meu, vale meu Deus. Então, isso me dá um orgulho, né? Dá um orgulho de eu sentir os outros, até quando estou no palco, né? Às vezes, quando os outros ouvem, até tem uma banda aí que às vezes que convidei para vir tocar num dos festivais aí, assim. Ele disse assim, Otávio, tens de vir tocar comigo, tens de vir tocar. Eu disse, ah, vou ver. É de vir. Eles, só por eles ver a nossa energia da popa marabenta, ele leva o instrumento e começa a aumentar ali, quer dizer, a fazer a festa, né? É aquilo que faz alegrar, porque depois levanta a bandeira de Moçambique. Está a ver o que é isso? A bandeira de Moçambique. Olha, onde é que fica esse país aqui? Eu disse, está lá no sul, lá. Está lá no sul da África, lá embaixo, lá. Lá não temos muitas doenças. Né? Faça essas brincadeiras aqui. Porque esses europeus aqui fazem, metem muitas doenças aqui perto da África, essas doenças óbvias. Mas a mim, para fazer teste, é complicado, está lá embaixo, né? Mas para não fugir disso, este é que me faz manter esse ritmo. E eu tenho que promover, temos que explicar aos jovens o que é. O ritmo marabenta, e procuro também homenagear todos os artistas, todos aqueles que contribuíram para a nossa cultura moçambicana e a imagem de Moçambique, aqueles que deram-nos barulho naqueles tempos, na nossa Praça da Independência, na Praça de Torres. É bonito, né? E espero o Alba de vir uma boa coisa.
1: Que mensagem deixa Moçambique e os moçambicanos pelo mundo?
0: Que mensagem é que deixo para a Moçambique, a todos os moçambicanos? A primeira mensagem, eu desejo que haja muita paz a todos os moçambicanos. E a segunda, eu desejo que a rádio Moçambique abra espaço para nós, ou abrir, como já existe esse programa, abrir espaço para tocar música de pessoas e artistas que estão no estrangeiro. Nós precisamos também ser conhecidos. Como vocês vão nos conhecer se vocês não fazem aquilo? E criar um programa, música, esse programa de diáspora, aquilo ali. Criar um programa só para artistas que vivem no estrangeiro. Para nós também serem conhecidos. Porque nós não somos conhecidos. Quer dizer, ainda no país, muitos de nós não são conhecidos. Está a ver? E eu também estou aqui aberto, aqui tenho influência com o pessoal aqui, assim, vou falar, fazer, também quando haver vontade, porque isso não é obrigatório. Quando haver vontade de o programa da rádio, com que a gente faça a divulgação deste programa nos outros países, a existência dessa rádio, para que os outros também interajam e sabem da existência disso, é que nós estamos abertos a fazermos essa colaboração aí.
1: Estivemos a conversa com Otávio Rainde, um moçambicano que, além fronteiras, continua a dizer: eu sou Moçambique. Otávio, um exemplo de que as nossas raízes, quando bem plantadas, dão frutos em qualquer solo, mesmo no solo exigente da Alemanha. Otávio, muito obrigada por levar o nome do Moçambique tão longe e por partilhar a sua história conosco aqui na Antena Nacional da Rádio Moçambique. Saudações.
2: Foi uma conversa inspiradora com Otávio Rainde, que nos mostrou que viver na diáspora é muito mais do que mudar de país. É aprender, é reinventar-se, é enfrentar diferenças culturais e continuar a acreditar nos próprios sonhos. Histórias como esta revelam a força, a capacidade de adaptação e o espírito resiliente dos moçambicanos espalhados pelo mundo. Muito obrigada pela sua partilha, pela sinceridade e pelas experiências que trouxe ao Raízes na Diáspora.

E assim chegamos ao fim de mais uma edição do Raízes na Diáspora. Hoje viajamos até a Alemanha para acompanhar a história de um moçambicano que continua a construir o seu caminho com determinação, visão e esperança. Preconde existir um moçambicano com sonhos, trabalho e vontade de vencer, haverá sempre uma ligação forte com a nossa terra. Obrigada pela sua companhia, caro ouvinte. Continue ligado à nossa emissão e lembre-se, as distâncias podem separar geografias, mas nunca afastam as raízes. Somos Estevão Cavelo Júnior, Dalila Miquidade e Rosa Maciel. Despedimos-nos com carinho. Até o próximo encontro no Raízes na Diáspora.

0: estimado ouvinte, a sua especial atenção à atualização das notícias a esta hora. A Moçambique, precisamente uma hora.
1: Boa noite, bem-vindo às notícias apresentadas por Vítor Rufino. O presidente da República recebeu esta quinta-feira no seu gabinete de trabalho em Maputo representantes da plataforma da Sociedade Civil para o Movimento SON e da Associação de Nutrição e Segurança Alimentar no encontro centrado na advocacia para o reforço das políticas de nutrição. No encontro foi abordado o aumento do investimento público, melhoria da coordenação intersetorial e a adoção de decisões baseadas em evidências no ramo de políticas de nutrição. No final da audiência, a representante da plataforma da sociedade civil para o movimento Scaling Up Nutrition referiu que o movimento global está orientado para a redução de todas as formas de desnutrição e para o reforço das políticas de nutrição nos países aderentes. Karina Ismael destacou ainda que o presidente da República manifestou abertura para a continuidade do diálogo e para o reforço progressivo do setor, como sinal de compromisso com a integração da nutrição nas prioridades nacionais. O Ministério da Agricultura, Ambiente e Pescas dispõe de US$500 milhões, o equivalente a US$32 mil milhões, para o financiamento de iniciativas que visam o desenvolvimento do agronegócio no país. O valor será aplicado num prazo de 10 anos e está voltado para projetos do setor privado em todo o país. A informação foi avançada esta quinta-feira pelo secretário permanente do Ministério da Agricultura, Ambiente e Pescas, Acubar Batista, na reunião de coordenação do setor agrário na região sul do país.
2: Estamos a falar de US$500 milhões, que serão implementados em duas fases. Na primeira fase, 5 anos, que terá praticamente US$250 milhões, e uma segunda fase também a seguir aos outros 5 anos, com mais US$250 milhões. Como eu disse, o foco é para toda a cadeia de valor dos produtos que nós estamos a dizer. E isto vai depender da procura do setor privado.
1: Neste momento decorre a auscultação de todos os intervenientes no setor agrário para a concepção da linha que deverá nortear a implementação do projeto. O setor da educação no distrito de Makanga, província de Tete, tem um déficit de 240 professores para suprir as necessidades do processo de ensino e aprendizagem no presente ano letivo. Para colmatar o déficit, o setor aposta na atribuição de horas extras e turno e meio aos professores que lecionam principalmente no ensino básico. O diretor distrital dos Serviços de Educação, Juventude e Tecnologia de Makanga, na província de Tete, fez saber que este ano o setor contratou 15 novos professores, número muito aquém das necessidades. Arcanjo Carvalho disse que a situação tornou-se gritante ainda com a saída de 9 professores que pediram transferência para outras escolas fora do distrito. O Gabinete Central de Recuperação de Ativos efetuou esta quinta-feira o arresto preventivo de diversos bens pertencentes a um cidadão indiciado no crime de branqueamento de capitais e fraude fiscal, falsificação de documentos, associação criminosa e enriquecimento ilícito na província do Niassa. Dos bens arrestados, destaca-se edifícios residenciais, comerciais, bombas de abastecimento de combustíveis, armazéns, entre outros bens patrimoniais. O porta-voz do Gabinete de Combate à Corrupção no Niassa, Vítor Mutumbeni, avançou que os fatos investigados estão relacionados com a importação e comercialização irregular de viaturas provenientes da República da África do Sul, mediante a falsificação de documentos aduaneiros.
3: Os fatos investigados estão relacionados com alegados esquemas de importação e comercialização irregular de viaturas provenientes da República da África do Sul, mediante falsificação de documentos aduaneiros relativos ao ano de fabrico, cilindrada e estado mecânico das viaturas. Foram identificados bens patrimoniais considerados incompatíveis com os rendimentos lícitos declarados.
1: Porta-voz do Gabinete de Combate à Corrupção no Niassa, Vítor Mutumbeni. A governadora do Niassa encoraja as mulheres desta província a serem proativas na elaboração de projetos viáveis ao desenvolvimento para o acesso ao Fundo Especial da Mulher Empodera. Judith Massengela acredita que o Fundo Especial de Financiamento de Projetos das Mulheres vai contribuir significativamente para o progresso económico do Niassa. Falando esta quinta-feira na abertura da terceira sessão ordinária da Assembleia Provincial do Niassa, a governante referiu ser fundamental o engajamento da mulher nas atividades de renda e promoção de autoemprego para a melhoria das condições de vida.
4: Reafirmamos que o Fundo de Empoderamento Econômico de Mulheres anunciado por Sua Excelência Daniel Francisco Chapo, constitui uma iniciativa de inclusão social e econômica destinada a todas as mulheres moçambicanas.
1: A governadora do Niassa encoraja as mulheres daquela província a serem proativas na elaboração de projetos viáveis ao desenvolvimento para o acesso ao Fundo Especial da Mulher Empodera. O Instituto de Gestão das Participações do Estado, IGEP, aprovou esta quinta-feira o relatório de contas da Rádio Moçambique referente ao exercício económico de 2025. O documento foi aprovado no decurso da Assembleia Geral, que juntou o acionista IGEP e o Conselho de Administração da Rádio Moçambique. Na ocasião, o presidente do Conselho de Administração do IGEP, Danilo Nalá, adiantou os indicadores que permitiram a aprovação das contas da RM referentes ao ano de 2025.
5: Aprovamos as contas. Aprovamos as contas porque o desempenho da RM foi bom. Quase todos os indicadores mostraram um grande crescimento. O crescimento dos indicadores significa também crescimento na receita. Há um esforço muito grande por parte da administração da Rádio Moçambique em trazer resultados positivos para o Estado. Os principais indicadores são basicamente os relacionados com a receita, que foi arrecadada pela RM, o desempenho da administração no último exercício económico, e tudo aquilo que foram as atividades que foram realizadas para se chegar lá.
1: O PCA do IGEP indicou ainda que decorre o processo de enquadramento dos profissionais da RM à luz dos instrumentos internos da instituição. No estrangeiro, o primeiro-ministro israelita ordenou ao exército que ignore os termos de cessar-fogo, que começou em outubro e assuma o controle de 70% da faixa de Gaza, segundo um vídeo divulgado por uma televisão local. Estas declarações surgem numa altura em que Gaza continua a ser palco da violência diária, com os ataques israelitas a prosseguirem sem interrupção, enquanto Israel e o Hamas se acusam mutuamente de violar o cessar-fogo. Fechamos com a previsão do tempo. A cidade de Tete poderá registrar esta sexta-feira 35 graus centígrados de temperatura máxima, seguida por Beira com 31 graus. Para Inhambane e Pemba, prevê-se uma máxima de 30 graus, Quelimane e Nampula 29, Maputo e Xai-Xai 28, Vilanculo 27, Chimoio 26 e Lixinga 24 graus centígrados de temperatura máxima. Apresentamos as notícias a esta hora, as próximas às 2 horas.
6: Ele disse mais de uma vez em 72, 73... Eu sou um intelectual revolucionário. E essa natureza, por ele reclamada, destoa da imagem gráfica que temos difundido e que ele próprio difundiu sobre si. Na forma, as fardas, o culto físico, na palavra, a recordação dos feitos, e ele recordava também através da palavra, na forma, as fardas, e na palavra, a recordação dos feitos guerreiros de seus antepassados, e na mão, comandante vitorioso da guerra, um comandante de homens e líder incomparável. Não que essas diversas qualidades sejam compatíveis, mas o espírito comum tende a fixar uma imagem inicial e não sair dela, no que essa de Queiroz designou por caturrice, que é a persistência teimosa de uma primeira impressão. Portanto, o Samora é o comandante militar para a maior parte das pessoas.
7: Professor Oscar Monteiro, no simpósio Samora, o intelectual e revolucionário.

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0: A linda balada para as minhas filhas de José Mcavel, porque vem aí o Dia da Criança. Mas justamente na véspera, o grande percussionista Paulinho da Costa faz 78 anos de idade. Saído do Rio de Janeiro para Los Angeles em 1972, faz a sua primeira grande gravação com Michael Jackson em 79. Músico para saxões do estúdio, Paulinho da Costa gravou com mais de 900 artistas, incluindo a sua participação como chocalho na obra de George Benson, um verdadeiro solo ao vivo com Al Jarreau, divulgando sempre a riqueza do ritmo brasileiro com os vários instrumentos de percussão que toca. Mas na véspera do dia 1 de junho, vamos ouvir os músicos cantar a criança. Lindo é esse crescer, pra esconder teu mesmo amor, os desejos do teu pai e mãe. A Cisa Kell ou a Susana Stivali embalando a menina.
1: Menina, se vai dormir.
0: No final, as Baobab Sisters com o colo da mamã para calar o bebê.
2: Easy Jazz.

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1: 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Estimado ouvinte, em termos de programação, vamos agora ficar com o nosso espetáculo musical. Trata-se do Festival África da cantora cabo-verdiana Mayra Andrade, uma artista reconhecida como uma das mais promissoras da música de Cabo Verde. O espetáculo foi gravado ao vivo em 2014 na cidade alemã de Würzburg.

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1: É Moçambique neste preciso.